0: produto aparece como principal produto vendido pelo Brasil ao país asiático. Reportagem Gabriela Noronha.
1: Estudantes universitários, fiquem de olho na data.
2: Termina segunda-feira o prazo para renegociar dívidas do FIES, o Fundo de Financiamento Estudantil.
1: Podem participar aqueles que firmaram o contrato até 2017.
3: Estudantes com dívidas nos contratos do FIES, o Fundo de Financiamento Estudantil, tem até segunda-feira, 31 de agosto, para pedir a renegociação. A iniciativa oferece condições especiais para renegociar contratos firmados até 2017 e que já estavam na fase de pagamento em maio deste ano. Podem participar estudantes em dia ou com parcelas em atraso, inclusive aqueles com restrição no nome. Após a formalização da renegociação e o pagamento da parcela de entrada, ocorre a retirada do nome do estudante e dos fiadores desses cadastros, quando aplicável. Os descontos e as opções de parcelamento mudam conforme a situação de cada dívida e o perfil do estudante. A renegociação pelo Desenrola FIES deve ser realizada junto ao Banco do Brasil ou a Caixa Econômica Federal. A solicitação pode ser feita pelos canais digitais das instituições financeiras ou presencialmente nas agências. Mais informações estão disponíveis no site do Ministério da Educação, em gov.br/MEC. Thaisa Vitória para a Voz do Brasil.
2: A partir de setembro, o fenômeno do El Niño deve atingir o país de forma mais intensa, segundo especialistas que trabalham na previsão de eventos climáticos.
1: Para a região norte, são previstos períodos de chuvas abaixo da média e temperaturas acima da média.
2: Isso pode trazer impactos na disponibilidade de água, dificultar a navegabilidade dos rios e o acesso a comunidades, além do aumento do risco de incêndios.
1: Para discutir medidas de preparação diante desse cenário, gestores da região norte estiveram reunidos hoje com representantes do governo.
2: A ideia é orientar estados e municípios sobre o planejamento de ações e o acesso a recursos federais.
4: A previsão é que o El Niño se apresente ainda mais forte neste ano, com consequências mais graves entre os meses de setembro e novembro. No norte e nordeste, a previsão é de seca. Em reunião com jornalistas, a ministra do Meio Ambiente e Mudança do Clima em exercício, Ana Flávia Franco, disse que a preocupação é com os incêndios, principalmente na região amazônica.
5: Identificamos vários focos de queimadas, especialmente na região norte, e deve se intensificar entre os meses de setembro e novembro. É uma região extremamente vulnerável e é uma região que significa para o equilíbrio climático do planeta. E, nesse sentido, merece ter uma atenção bastante especial.
4: Entre as medidas previstas diante dos possíveis impactos do El Niño e das mudanças climáticas, estão ações relacionadas à segurança hídrica, ao abastecimento de energia elétrica e à prevenção de desastres em áreas urbanas. A ministra da Casa Civil, Miriam Belchior, destacou a importância da atuação integrada entre os entes federativos.
5: Não conseguimos sozinhos de Brasília resolver todas as questões e identificar todos os problemas. Por isso, é importante que os municípios desenvolvam planos de contingência, mapeamento das áreas de risco, também para a gente poder emitir os alertas e mobilizar as equipes locais de defesa civil. Em relação aos recursos hídricos, a priorização de quais são os usos essenciais se tiver a escassez.
4: Também são previstas medidas de monitoramento relacionadas ao abastecimento de combustíveis e alimentos, a atuação da Força Nacional do SUS e a criação de salas de situação para o acompanhamento de temas como incêndios, saúde, estiagem e energia. Reportagem Márcia Fernandes.
1: E a população pode ajudar a prevenir incêndios em áreas urbanas e remotas.
2: Vamos saber na reportagem quais cuidados devem ser tomados para evitar que o fogo se alastre nessa época.
0: Escassez de chuva, vegetação seca e temperaturas altas. A combinação ideal para o surgimento de incêndios. Tanto nas cidades quanto no campo, o período exige cautela da população. Entre as recomendações do Corpo de Bombeiros está não atear fogo em terrenos como forma de limpeza do ambiente. não colocar fogo em restos de poda, entulho ou lixo, não jogar restos de cigarro acesos nas vias públicas e não soltar fogos de artifício ou fazer fogueiras próximo a locais com vegetação seca. O capitão Jean Charles, porta-voz da Operação Verde Vivo do Corpo de Bombeiros do Distrito Federal, destaca que a prevenção é a melhor forma de evitar grandes incêndios.
6: Na prevenção, a gente inclui a vigilância. Se houver alguém cometendo um incêndio, iniciando um incêndio, ou com suspeita, que a pessoa possa fazer a denúncia. Use os canais da cidade, segurança de cada cidade, os números de telefone da polícia, corpo de bombeiros, e faça a denúncia. Porque se cada um fizer a sua parte prevenindo e denunciando aqueles que tiverem com comportamento errado nesse sentido, todos vamos ganhar.
0: Com a possibilidade de intensificação do El Niño nos próximos meses, os cuidados devem ser reforçados. A perspectiva é de aumento do risco de incêndios florestais, especialmente na Amazônia, no Cerrado e na Caatinga. Nas áreas rurais, o uso do fogo para manejo do solo deve ter autorização dos órgãos ambientais do município ou do estado. Também é possível fazer a queima prescrita em ambientes naturais para evitar a propagação de incêndios florestais. Esse tipo de queima também só pode ser feita com orientação e autorização dos órgãos ambientais. Ao primeiro sinal de incêndio, a recomendação é ligar para o Corpo de Bombeiros no 193. Reportagem Luana Karen.
1: O trabalho de restauração do Cerrado, desenvolvido pela iniciativa Araticum, ganhou reconhecimento internacional.
2: O projeto foi escolhido pela Organização das Nações Unidas como uma das iniciativas de referência de restauração mundial.
7: A Araticum foi criada em 2020 para promover a restauração do Cerrado, o segundo bioma do Brasil que abrange mais de 2 milhões de quilômetros quadrados do território nacional e já perdeu mais de 50% de sua vegetação nativa. A iniciativa reúne diferentes setores e busca integrar a ciência aos conhecimentos de povos indígenas, comunidades tradicionais e agricultores familiares para ações relacionadas à conservação da água, do clima e da sociobiodiversidade. Daniel Vieira, pesquisador da Embrapa Recursos Genéticos, fala sobre o trabalho que é desenvolvido.
8: Conservar o cerrado de pé, passando por recuperar o cerrado da melhor maneira possível, tentar trazer o cerrado de volta, passa por uma agricultura sustentável dentro das áreas de agricultura e pastagem no Cerrado, e conservação do solo.
7: O reconhecimento da iniciativa Araticum Restauração do Cerrado Brasileiro como uma das iniciativas de referência da restauração mundial pela Organização das Nações Unidas aconteceu nesta quarta-feira durante a 17ª sessão da Conferência das Partes da Convenção das Nações Unidas de Combate à Desertificação, na Mongólia. Para a Embrapa Recursos Genéticos e Biotecnologia, responsável pela rede, o reconhecimento internacional demonstra que a ciência brasileira está alinhada aos compromissos nacionais e os esforços coletivos de restauração para produzir soluções voltadas ao enfrentamento da crise climática e da perda de sociobiodiversidade. Reportagem Luciana Colares de Holanda.
1: Estão abertas até o dia 10 de setembro as inscrições para a terceira edição do Prêmio Mulheres e Ciência.
2: A iniciativa dá visibilidade às contribuições de pesquisadoras brasileiras para o desenvolvimento científico e tecnológico do país.
1: Acompanhe na reportagem de Graziele Bezerra.
9: A engenheira agrônoma Mariângela Hungria começou a se interessar por ciência ainda na infância, incentivada pela avó, que transformava as brincadeiras de criança em experiências.
10: Ela lia comigo, ela fazia experiências no fundo do quintal, ela viu que eu tinha esse interesse. Decidi aquele dia que ia ser uma microbiologista.
9: Hoje, ela atua como pesquisadora na Embrapa Soja e se tornou uma das referências mundiais mundiais em biotecnologia do solo. Maria Ângela foi uma das vencedoras na primeira edição do Prêmio Mulheres e Ciência, promovido pelo Conselho Nacional de Desenvolvimento Científico e Tecnológico, CNPq. O trabalho mostrava o uso de biológicos na agricultura, como bactérias e fungos benéficos, em substituição aos fertilizantes químicos.
10: E eu realmente passei toda a minha vida tentando provar e desenvolver pesquisas para fazer os biológicos viáveis para uma agricultura altamente produtiva, mais sustentável. No Brasil, a gente quer ser cientista é muito difícil, sabe? O que a gente tem que vencer as barreiras para fazer ciência é muito difícil.
9: O Prêmio Mulheres e Ciência valoriza a produção científica feminina e incentiva ambientes acadêmicos e científicos mais inclusivos. A diretora de Cooperação Institucional Internacional e Inovação do CNPq, Dalila Andrade Oliveira, explica as quatro categorias de premiação.
11: Incentivo hoje são as jovens estudantes de ensino médio, que a gente já tem de começar a despertar quando ainda nem fizeram opção pela carreira acadêmica. Na categoria estímulo, são pesquisadoras que já estão inseridas no campo científico e que a gente espera que o prêmio dê a elas maior visibilidade. E a terceira faixa individual é a faixa da trajetória. O que esse prêmio faz é reconhecer essa trajetória. E aí a quarta faixa premia as universidades que adotam políticas de valorização da equidade de gênero.
9: As inscrições do prêmio estão abertas até 10 de setembro em gov.br/CNPq. Reportagem Graziele Bezerra.
2: E vamos continuar falando de oportunidades na área de pesquisa e ciência.
1: Estão abertas as inscrições para dois editais que financiam pesquisas aplicadas ao setor produtivo, entre elas a área de inteligência artificial.
2: O primeiro edital oferece bolsas para graduandos em parceria com a iniciativa privada, instituições de governo e entidades do terceiro setor.
1: Já o segundo é o programa Recursos Humanos em Áreas Estratégicas, Pesquisador na Empresa.
12: O primeiro edital do CNPq, em parceria com a CAPES, faz parte do Programa de Mestrado e Doutorado para Inovação 2026. A iniciativa oferece bolsas para graduandos. O objetivo é estimular a realização de pesquisas de mestrado e doutorado em universidades brasileiras, em parceria com a iniciativa privada, instituições de governo e entidades do terceiro setor. A diretora de Cooperação Institucional Internacional e Inovação do CNPq, Dalila Andrade Oliveira, falou sobre o programa.
13: O objetivo mesmo dessa chamada é desenvolver inovação lá na ponta. Então, o que a gente quer, na realidade, é colada numa agenda de inovação para o país, que tem muito a ver com o que a gente está buscando aí em termos de elevar a capacidade inovadora do país.
12: Já o segundo edital é para o programa Recursos Humanos em Áreas Estratégicas, Pesquisador na Empresa. Este ano será direcionado especialmente para a área de inteligência artificial. É o que explica a diretora de Cooperação Institucional Internacional e Inovação do CNPq, Dalila Andrade Oliveira.
13: São 50 milhões de reais para financiar pesquisas em inteligência artificial em empresas inovadoras, startups.
12: Márcia Mortari é professora e pesquisadora da Universidade de Brasília, UNB, e já participou do programa de recursos humanos.
14: Eu acho que isso que é a grande vantagem, né? Você fixar pessoas altamente qualificadas para estar trabalhando na empresa.
12: Os interessados em participar do programa Recursos Humanos em Áreas Estratégicas Pesquisador na Empresa têm até o dia 9 de outubro para enviar a proposta para o CNPq. Já o prazo para o envio das propostas do programa de mestrado e doutorado para inovação é 11 de dezembro. O endereço é gov.br/CNPq. Reportagem Alisson Machado.
2: E hoje tem estreia aqui na Voz do Brasil com o quadro Ciência na Prática.
1: Toda semana vamos mostrar como a ciência impacta diretamente a vida da população num bate-papo direto e descomplicado.
2: Hoje vamos falar de algo que parece coisa de filme: a pele da tilápia sendo usada no tratamento de ferimentos e queimaduras.
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16: Pesquisa 100% brasileira está inovando o campo da tecnologia médica para o tratamento de feridas e queimaduras graves.
17: Eu sou Edmar Maciel Lima Júnior, médico, cirurgião plástico, coordenador geral da pesquisa da pele e da tilápia na Universidade Federal de Ceará. O grupo da gente viu que até hoje no Brasil não havia nenhuma pele animal registrada na Anvisa, que a tilápia é o peixe mais consumido no Brasil e o segundo maior do mundo. Além de ser um animal de água doce, tem menos risco de transmissão de doença, e a pele é um produto de descarte da piscicultura que contamina o meio ambiente. E aí, quando iniciamos os estudos, detectou-se que a pele da tilápia tem uma proteína importantíssima na cicatrização, e esse foi o start para todo o início e desenvolvimento da pesquisa.
16: O que antes era descartado no manejo de peixes, hoje virou um recurso inovador para cuidados médicos que tem despertado o interesse até de instituições internacionais.
17: São 406 pesquisadores, 23 coordenadores de área. Hoje nós temos 48 artigos publicados no Brasil e fora. Ganhamos 27 prêmios em primeiro lugar e temos instituições tanto no Ceará, como no Brasil e no mundo, haja visto como temos o Butantan, a Fiocruz, a própria NASA já fez parceria de pesquisa com a gente.
16: Acompanhe a pesquisa na página da Universidade Federal do Ceará. E esse foi o Ciência na Prática, com produção de Warby Calil e edição de Edinaldo Júnior. E nosso encontro com o Saber Científico volta na próxima semana. Até lá.
1: Você sabe o que são bioinsumos? São produtos de origem biológica que podem ser usados na agricultura para ajudar no controle de pragas, na nutrição das plantas e na melhoria do solo.
2: E para incentivar esse tipo de prática na agricultura familiar, o Banco Nacional de Desenvolvimento Econômico e Social vai apoiar a produção mais sustentável.
1: Interessados podem se inscrever até 31 de agosto.
18: Por meio de uma chamada de projetos, o BNDES, Banco Nacional de Desenvolvimento Econômico e Social, vai disponibilizar 40 milhões de reais para apoiar a produção de bioinsumos por cooperativas e associações de agricultores familiares. Os recursos poderão ser destinados à implantação ou estruturação de unidades de produção industriais ou semi-industriais de bioinsumos para uso próprio, utilizando processos de biotecnologia. O objetivo da iniciativa é estimular a produção de insumos de origem biológica para uso próprio pela agricultura familiar na produção de alimentos saudáveis. Como explica a gerente do Departamento de Inclusão Produtiva e Educação do BNDES, Raquel Zanon.
19: Os bioinsumos, eles podem ser, por exemplo, micro-organismos, predadores naturais de pragas e de extratos vegetais que contribuem para o crescimento e para a saúde dos sistemas agrícolas. O seu uso, ele está associado a práticas agrícolas mais sustentáveis e à segurança alimentar.
18: Mais informações sobre a chamada de projetos estão disponíveis no site bnds.gov.br/bioinsumos. Reportagem André de Barros Lima.
2: Profissionais da segurança pública poderão participar em setembro do Dia C da Capacitação de Gênero.
1: A formação vai abordar temas como atendimento humanizado, sem revitimização, medidas protetivas de urgência e avaliação de risco em casos de mulheres vítimas de violência.
2: O curso será realizado no dia 2 de setembro de forma presencial nas 27 capitais do país.
1: A coordenadora-geral de Garantia de Direitos e Acesso à Justiça do Ministério das Mulheres, Ana Maria Martins, Martinez detalha a capacitação.
20: Essa formação foi pensada para todos os profissionais da segurança pública, corpo de bombeiros, policiais civis, militares, as perícias. E a ideia é que a gente consiga incorporar justamente a perspectiva de gênero, a sensibilização desses profissionais da segurança pública no atendimento às mulheres em situação de violência.
2: As inscrições encerram no dia 28 de agosto e podem ser feitas pelos sites gov.br/mj ou então gov.br/mulheres.
1: Empresas e representantes do setor de inovação podem participar da escuta de mercado sobre o projeto Nuvem Brasileira.
2: A audiência pública virtual ocorre no dia 3 de setembro, às 10 horas da manhã.
1: O projeto prevê uma solução nacional para armazenamento e processamento seguro de dados da administração pública, com infraestrutura e gestão brasileira.
2: As contribuições do setor podem ajudar a definir alternativas técnicas e contratuais para a implantação da Nuvem Brasileira.
1: Para participar e para obter mais informações, acesse abdi.com.br/nuvem brasileira.
2: E essas foram as notícias do governo federal.
1: Uma realização da Secretaria de Comunicação Social da Presidência da República.
2: Fique agora com as notícias do Poder Judiciário e do Congresso Nacional. Boa noite.
1: Boa noite para você e até amanhã.
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22: Jornada do CNJ destaca prevenção após 20 anos da Lei Maria da Penha.
23: TSE e Google fecham parceria para ampliar proteção contra uso indevido de IA nas eleições.
22: Para o STJ, concordância expressa de proprietária autoriza cobrança de taxas por condomínio irregular.
23: Boa noite, eu sou o Arthur Filho.
22: E eu sou Walter Lima.
23: Supremo Tribunal Federal retoma julgamento de ação sobre o acesso de autoridades a registros de conexão de usuários da internet.
22: O caso trata de regras de acesso a dados de IP de usuários. O endereço de IP é um número que identifica a conexão usada por um dispositivo para acessar a internet.
23: Jornada do CNJ destaca a prevenção após 20 anos da Lei Maria da Penha.
22: O evento é promovido desde a vigência da Lei Pablo Lemos.
24: O Fórum Nacional de Enfrentamento à Violência contra a Mulher foi aberto hoje em Campo Grande, Mato Grosso do Sul. Um dos pontos discutidos é saber qual é a razão da violência contra a mulher. Ao fim da jornada de 2 dias, o Conselho Nacional de Justiça vai fazer um documento estratégico com propostas concretas para o aprimoramento da política judiciária nacional de enfrentamento à violência contra as mulheres.
23: A Associação de Moradores em Parcelamentos Irregulares pode cobrar taxas condominiais quando proprietários concordarem expressamente por escrito com a obrigação.
22: Essa conclusão é do Superior Tribunal de Justiça, o STJ. Fátima Uchoa.
25: Um condomínio constituído em parcelamento irregular no Distrito Federal ajuizou ação de cobrança contra uma condômina para receber o pagamento de cotas referentes a cerca de 5 anos. Ao reformar a sentença, o Tribunal de Justiça do DF entendeu que a cobrança era válida diante da assinatura da proprietária do imóvel concordando com as taxas. E a terceira turma do STJ manteve o entendimento, avaliando que o consentimento voluntário torna legítima a exigência das contribuições e afasta a aplicação de precedentes do Supremo Tribunal Federal e do próprio STJ, os quais proíbem a cobrança de taxas de pessoas que não aderiram à associação. O relator foi o ministro Vilas Boas Cueva.
23: O Emprega Lab foi instalado em Mato Grosso do Sul nesta quinta-feira.
22: A iniciativa é um dos pilares da pena justa e emprega do Conselho Nacional de Justiça, Rocine Gomes.
26: O Mato Grosso do Sul se tornou o 10º estado brasileiro a instalar o Emprega Lab. O lançamento foi no Tribunal Regional do Trabalho da 24ª Região, em Campo Grande. O objetivo é capacitar profissionalmente pessoas que estão passando por privação de liberdade ou que deixaram o sistema prisional. O evento contou com autoridades e uma exposição de artesanato produzido por custodiados. Até o fim de setembro, a expectativa é lançar o Emprega Lab no Acre, no Espírito Santo, no Paraná e em Rondônia.
23: TSE e Google fecham parceria para ampliar proteção contra uso indevido de IA nas eleições.
22: Nesta quarta-feira, em Brasília, foi lançada uma campanha para incentivar candidatas e candidatos das eleições gerais de 2026 a utilizarem a ferramenta de detecção por semelhanças. Guilherme Firmino tem mais informações.
27: Desenvolvida pelo YouTube, a tecnologia é capaz de identificar conteúdos gerados por inteligência artificial que reproduzem imagens de uma pessoa. A ferramenta permitirá que os próprios candidatos acompanhem a utilização de sua imagem no ambiente digital, podendo identificar, analisar e, se houver uso indevido de imagem, solicitar remoção do conteúdo. O presidente do TSE destacou que a parceria representa um esforço conjunto para preservar direitos fundamentais no ambiente digital e fortalecer a confiança no processo eleitoral.
23: Justiça condena o estado do Maranhão a recuperar casarão histórico no centro da capital, em São Luís.
0: Decisão atende a pedidos do Ministério Público Federal. Sabrine Menezes.
4: Com a decisão, o estado do Maranhão tem até 3 meses para apresentar ao IFAM e executar um projeto de obras emergenciais para eliminar os riscos estruturais e conter a deterioração da fachada e da cobertura do casarão, localizado na Rua Portugal. Já o projeto de recuperação integral deve ser executado em até 6 meses. Além disso, o estado deve manter a vigilância patrimonial contínua do imóvel para evitar invasões, ocupações irregulares e novos danos. Em caso de descumprimento das obrigações, a multa é de R$ 1.000 por dia.
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23: A você, uma boa noite.
0: E até amanhã.
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0: Eu sou Paula Groba.
1: E eu sou Humberto Pinheiro.
0: E estes são os destaques de hoje do Jornal do Senado, que começa agora.
1: Congresso antecipa a comissão mista para analisar fim da chamada taxa das blusinhas.
0: Fies pode ter desconto maior para médicos que trabalham em áreas sem atendimento.
1: Pesquisa data Senado. Brasileiras sofrem violência, mas não se reconhecem como vítimas.
0: Boa noite.
1: Boa noite.
0: Para atrair médicos para regiões onde faltam profissionais, um projeto em análise no Senado propõe aumentar o desconto na dívida do Fies a quem trabalhar nessas áreas.
1: A ideia é transformar o abatimento da dívida em um incentivo para levar mais médicos aos locais onde a população mais precisa de atendimento pelo SUS. Quem traz os detalhes é a repórter Patrícia Oliveira.
2: Mais de 60% dos médicos do país estão concentrados em 48 municípios e em capitais com mais de 500 mil habitantes, deixando outras áreas, especialmente na região norte, com escassez de profissionais. Um projeto do senador Dr. Irã, do Progressistas de Roraima, propõe que médicos formados com financiamento do Fies descontem até metade do valor da parcela mensal da dívida quando trabalharem na rede pública em áreas com falta e dificuldade de reposição ou retenção desses profissionais, consideradas prioritárias pelo Ministério da Saúde. Hoje, o Fies já permite abatimento da dívida para médicos que atuam por pelo menos um ano em equipes de saúde da família e em outros grupos específicos que atendem essas regiões. O projeto amplia o benefício para todos os médicos, inclusive especialistas, que trabalharem nos serviços públicos dessas localidades. Para o senador, a proposta, que está pronta para votação na Comissão de Assuntos Sociais, pode reduzir a dívida dos profissionais e levar médicos para onde eles são mais necessários.
3: Damos um alívio grande ao jovem médico que muitas vezes sai da faculdade com uma dívida enorme e, ao mesmo tempo, levamos mais profissionais às estruturas hospitalares, às UBSs, enfim, a todas as estruturas de atendimento do nosso gigante SUS, reforçando o acesso às pessoas que mais precisam nos rincões desse país.
2: Se for aprovado na Comissão de Assuntos Sociais, o projeto ainda será analisado pela Comissão de Assuntos Econômicos.
0: E a Comissão de Direitos Humanos vai criar um grupo de trabalho sobre a suspensão pela Anvisa de um remédio para a distrofia de Duchenne.
1: Essa distrofia muscular é uma doença genética rara e progressiva que causa perda de força dos músculos. A reportagem é de Márcio Maturana.
4: A Comissão de Direitos Humanos fez uma audiência pública com especialistas e famílias de pacientes para debater a situação regulatória do medicamento. Débora Racelli, mãe do paciente Raul, de 6 anos, disse que o Elevides é a esperança das famílias.
5: Aproximadamente no Brasil, temos 15 meninos medicados, como já foi falado. 1.200 meninos no mundo receberam o tratamento através de estudos e via comercial. Eles estão bem, eles estão crescendo, eles estão vivendo, eles estão indo para a escola, eles estão indo brincar. Pode não ter os melhores ganhos no gráfico, mas a doença parou, a doença estabilizou, a doença está dando respiro para que eles sejam crianças.
4: O diretor da Anvisa, Daniel Pereira, explicou que a decisão da agência não é definitiva.
6: Não há decisão imutável por parte da agência. As decisões da agência, elas são feitas conforme os dados que a gente tem no momento, conforme os dados que a gente recebe, conforme os dados que a gente consegue, né, avaliar.
4: O medicamento é aplicado em dose única e os pacientes são acompanhados com relatórios periódicos. O laudo definitivo sobre a eficácia do remédio deve ser concluído em 2031. A senadora Damar Maris Alves, do Republicanos do Distrito Federal, que é presidente da Comissão de Direitos Humanos e coordenou o debate, anunciou que vai criar um grupo de trabalho para buscar uma solução no caso do medicamento Elevides.
0: A comissão mista que analisa a medida provisória que zera o imposto de importação sobre compras de até $50 em plataformas virtuais se reúne amanhã para eleger o presidente. Conhecida como taxa das blusinhas, a MP também autoriza o ministro da Fazenda a alterar as alíquotas do imposto de importação sobre remessas postais internacionais. Para compras de até $50, a alíquota poderá ser reduzida a zero. Já para remessas de até $3.000, poderá chegar a 30%.
1: O deputado deputado Reginaldo Lopes, do PT de Minas Gerais, foi indicado pelo presidente da Câmara, Hugo Mota, para presidir a comissão. A indicação do relator caberá ao Senado. O parlamentar defendeu a aprovação rápida da MP, que perde a validade no dia 8 de setembro.
7: Nós vamos debater e fazer um grande diálogo com todos os setores econômicos da indústria brasileira, com os parlamentares, senadores, e vamos sim defender a aprovação imediata deste direito do povo brasileiro de poder ter isenção nas suas compras internacionais até $50.
0: A violência contra a mulher ainda é uma realidade no Brasil e muitas brasileiras não reconhecem como violência situações de agressão que vivenciam no dia a dia.
1: Os dados estaduais da mais recente pesquisa nacional do Data Senado revelam diferenças na percepção da violência de gênero entre os estados e mostram como essa falta de reconhecimento pode dificultar a denúncia e a busca por ajuda. A reportagem é de Raíssa Abreu.
8: A distância entre a violência vivida e a declarada é uma das principais conclusões da pesquisa. Em Alagoas, 36% das mulheres relataram situações de violência sem identificá-las como violência doméstica ou familiar. No Paraná e em São Paulo, esse índice foi de 25%. O presidente do Senado, Davi Alcolumbre, disse em nota que divulgar dados por estado ajuda a entender o problema em profundidade e aumenta a chance de combatê-lo. O coordenador do Data Senado, José Henrique Varanda, disse que o objetivo não é criar um ranking entre os estados.
9: O detalhamento estadual é muito mais importante não para criar um ranking, mas para identificar as necessidades de cada localidade. A gente olha para esses números, a gente vê que ainda estamos assim muito aquém da realidade.
8: A 11ª edição da Pesquisa Nacional de Violência contra a Mulher ouviu 21.641 mulheres nos 27 estados e no Distrito Federal. A pesquisa é uma parceria do Data Senado com o Observatório da Mulher contra a Violência.
10: Eleições 2026.
0: O programa Seu Voto Importa, da Justiça Eleitoral, vai oferecer transporte a eleitores com mobilidade reduzida.
1: A solicitação deve ser feita até 14 de setembro, 20 dias antes da data da eleição. Repórter Pedro Pincer.
11: Eleitoras e eleitores que necessitarem de apoio para se deslocarem até seus locais de votação nas eleições de 2026, contarão com um serviço de transporte individual gratuito. O programa Seu Voto Importa, do Tribunal Superior Eleitoral, busca reduzir as barreiras físicas ao exercício do voto e promover a inclusão de grupos historicamente vulnerabilizados. E foi inspirado em experiências desenvolvidas por tribunais regionais, como o de Pernambuco. Assessor de planejamento do órgão, Acácio Leite, explicou como o Seu Voto Importa funciona na prática.
12: Então, nós transportamos eleitores com deficiência visual, deficiência auditiva, paralisia cerebral, síndrome de Down, autismo, deficiência física, todos os tipos de deficiência nós atendemos. No dia das eleições, vai buscar esse eleitor em casa, leva ele para votar até o local de votação e traz ele de volta até a casa dele com toda a segurança e com um apoio técnico bem interessante.
11: A solicitação pode ser apresentada pelo próprio eleitor ou, quando necessário, por seus representantes legais ou de apoio. O pedido pode ser feito presencialmente, diretamente no cartório eleitoral da zona correspondente ou por canais remotos e eletrônicos até 14 de setembro.
0: E amanhã, sexta-feira, começa o horário eleitoral gratuito das eleições 2026. As emissoras de rádio e TV devem destinar tempo para que os candidatos e candidatas divulguem as propostas de campanha para os cargos de presidente da República, deputado federal, governador, senador e deputado estadual ou distrital, no caso do Distrito Federal.
1: A propaganda eleitoral gratuita será veiculada de segunda a sábado com 50 minutos diários em rede, divididos dois blocos de 25 minutos no rádio e na TV. Além disso, 70 minutos serão destinados a inserções de 30 e 60 segundos distribuídas ao longo do dia. O horário eleitoral deve ocorrer até o dia 1º de outubro, 3 dias antes da realização do primeiro turno. Edição de Paula Groba e trabalhos técnicos de Eliseu Caires, o Jornal do Senado fica por aqui. Acompanhe agora as notícias da Câmara dos Deputados. Boa noite.
0: Boa noite e até amanhã.
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14: Presidentes estabelecem prioridades para votações do esforço concentrado.
15: Deputados obrigam notificação de distúrbio vocal relacionado ao trabalho.
14: Avança a proposta que permite instalação de faróis auxiliares em caminhões.
15: Boa noite. Uma comissão da Câmara aprovou a instalação de faróis auxiliares em caminhões. A repórter Maria Neves explica por que a medida foi considerada necessária.
16: A Comissão de Viação e Transportes da Câmara dos Deputados aprovou o projeto do deputado Rodrigo Dazaele, do PL do Mato Grosso, que permite a instalação de faróis auxiliares em caminhões que circulam em áreas privadas. Pelo texto, veículos de transporte de carga utilizados em atividades agropecuárias, florestais, industriais e logísticas poderão ter luzes adicionais, desde que elas possam ser desligadas manualmente para circular em vias públicas. Na opinião do relator, deputado Zé Trovão, do PL de Santa Catarina, a mudança evita que os motoristas sejam punidos simplesmente por terem o equipamento no caminhão. Ele também defende que a iluminação adicional vai tornar a direção de caminhões mais segura.
17: Nós temos hoje muitos veículos que transitam em propriedades rurais, em áreas que são 500, 600, até 1000 quilômetros ou mais, em estradas precárias, estradas de chão. E essas estradas, elas não têm iluminação de nenhum tipo. Às vezes o cara está transitando, quando ele vê, ele está em cima de um animal, de um boi, de um cavalo ou de um animal silvestre e acaba acontecendo um acidente. Se ele tem as lâmpadas auxiliares, ele consegue ter um foco maior, mais longe desses animais, dessas estradas.
16: Pelo texto aprovado, o condutor que trafegar por via pública com a iluminação auxiliar ligada incorrerá em infração grave a ser punida com multa e retenção do veículo para regularização. Uma pesquisa realizada pela Fundação Instituto de Pesquisas Econômicas e a Secretaria Nacional de Trânsito apontou que caminhões e ônibus respondem por aproximadamente 4% dos veículos em circulação no país. Isso corresponde a cerca de 4.900.000 veículos. A proposta que permite a instalação de faróis auxiliares em caminhões ainda será analisada pela Comissão de Constituição e Justiça. Da Rádio Câmara de Brasília, Maria Neves.
13: Transportes.
14: Júlio Arco Verde, do PP do Piauí, apoia a proposta que muda as regras de cobrança do IPVA. O texto estabelece a alíquota máxima de 1% sobre o valor venal dos veículos e determina que os estados possam conceder descontos para modelos menos poluentes.
15: A proposta considera exclusivamente o peso de fábrica do veículo, em vez do valor de mercado, para o cálculo do IPVA. Júlio Arco Verde acredita que a medida torna a cobrança do imposto mais justa e alinhada a modelos adotados em outros países.
13: Consumidor.
14: Embalagens de produtos industrializados não poderão exibir fotos de componentes que não fazem parte da receita. É o que determina o projeto de Félix Mendonça Júnior, do PDT da Bahia, segundo o qual as ilustrações orientam mais a decisão de compra do que a leitura da lista de ingredientes.
15: Além disso, o projeto de Félix Mendonça Júnior prevê que a Anvisa estabeleça o teor mínimo de ingredientes, como chocolates, frutas e queijos, para destaque nas embalagens, seguindo padrões internacionais de composição e denominação de alimentos.
13: Direitos humanos.
14: Gervásio Maia, do PCdoB da Paraíba, defende a aprovação de projeto que obriga academias a trazer informações e instruções em braille nos equipamentos. Relator da matéria na Comissão de Constituição e Justiça da Câmara, o deputado afirma que o objetivo é ampliar a autonomia das pessoas com deficiência visual.
15: Gervásio Maia argumenta que a adaptação promove a inclusão

0: para facilitar a comunicação e evitar a criação de cargos permanentes.
1: Justiça.
2: Devedores de pensão alimentícia podem ser proibidos de entrar em estádios de futebol e outros eventos esportivos. A restrição está prevista em um projeto apresentado por Rodrigo Gambale, do Podemos de São Paulo.
0: A proposta exige que os organizadores dos eventos barrem os inadimplentes na entrada, inclusive por biometria. Rodrigo Gambale acredita que a medida protege crianças e adolescentes e dá mais agilidade à cobrança das pensões.
1: Segurança Pública.
2: Alexandre Leite, do União de São Paulo, propõe aumentar a pena para quem fizer falsa acusação de violência doméstica e familiar. O deputado explica que a ideia é alterar o Código Penal para endurecer a punição do crime de denunciação caluniosa.
0: O texto também prevê que a concessão de medida protetiva com base em denúncia falsa passe a configurar o crime de denunciação caluniosa. Alexandre Leite afirma que a medida busca preservar a credibilidade do sistema de proteção às vítimas e punir quem agir de má fé.
1: Desenvolvimento Regional.
2: Projeto de Domingos Neto, do PSD do Ceará, busca ampliar a utilização do reuso de água e da dessalinização em regiões afetadas pela seca. O deputado também inclui no texto incentivos de financiamento para projetos que adotarem essas tecnologias.
0: Domingos Neto explica que a iniciativa facilita o acesso a financiamentos para projetos que promovam fontes complementares de abastecimento de água. Ele acrescenta que a medida prioriza a eficiência do uso da água, além de preservar os mananciais.
1: Trabalho.
2: Os deputados aprovaram um projeto que obriga a notificação do distúrbio vocal relacionado ao trabalho como doença funcional. A repórter Paula Bittar tem os detalhes.
3: A Comissão de Constituição e Justiça da Câmara aprovou o projeto que determina a notificação compulsória do distúrbio vocal relacionado ao trabalho como doença funcional. O objetivo é aperfeiçoar as políticas públicas e proteger a saúde vocal de profissionais que utilizam a voz como instrumento de trabalho, em especial professores e teleoperadores. O autor do projeto, o deputado Rogério Correia, do PT de Minas Gerais, ressaltou que o distúrbio é uma doença que está extremamente associada ao trabalho.
4: Ela vai influenciar na vida das pessoas e precisa de ter o tratamento relacionado ao trabalho, por isso uma doença do trabalho. Assim colocado, leva os professores a ter uma proteção pela profissão que ele exerce.
3: O projeto considera distúrbios vocais relacionados ao trabalho quaisquer formas de desvios vocais relacionados à atividade profissional que diminuam, comprometam ou impeçam a atuação ou a comunicação do trabalhador. A proposta que determina a notificação compulsória do distúrbio vocal relacionado ao trabalho como doença funcional já pode seguir ao Senado. Da Rádio Câmara de Brasília, Paula Bittar.
0: Ayrton Faleiro, do PT da Bahia, comemora a aprovação na Câmara do fim da escala 6x1. Na avaliação do deputado, a medida amplia direitos e melhora a qualidade de vida da classe trabalhadora.
2: O parlamentar também afirma que a mudança representa um ganho para a economia e destaca a participação de trabalhadores, dos parlamentares e do governo federal na aprovação da proposta. Para Ayrton Faleiro, a medida garante mais dignidade aos trabalhadores brasileiros.
5: A aprovação do fim da escala 6x1, estabelecendo 2 dias de descanso para a classe trabalhadora, para cuidar da família, para cuidar da saúde, para cuidar do esporte, para cuidar da sua religiosidade, é um ganho fundamental para a nossa economia. Quem está de parabéns mesmo são os trabalhadores e trabalhadoras do Brasil, que agora vão ter uma condição mais digna para, além do trabalho, uma vida melhor.
1: Saúde.
0: É de Josenildo, do PDT do Amapá, projeto que proíbe a prescrição e o uso de implantes hormonais para fins estéticos ou melhoria do desempenho físico. O projeto prevê que esses produtos somente sejam indicados para diagnóstico compatível e respaldo científico.
2: Josenildo propõe que farmácias e estabelecimentos registrem o profissional responsável, o paciente, a

0: composição e o lote de cada implante. O congressista explica que o registro de cada implante permite identificar prescrições que usam diagnósticos médicos como justificativa para fins estéticos.
1: Previdência.
2: Eduardo da Fonte, do PP de Pernambuco, apresentou o projeto que determina o pagamento provisório do benefício de prestação continuada quando o INSS não analisar o pedido em até 45 dias. Ele explica que a implantação deverá ser feita em até 5 dias úteis após o fim do prazo.
0: Eduardo da Fonte esclarece que o pagamento temporário não substitui a análise definitiva do INSS. Ele acrescenta que, se o pedido for negado, o benefício será interrompido depois de assegurado o direito de defesa, sem devolução automática dos valores recebidos de boa-fé.
1: Cultura.
2: Projeto de Adriano do Baldi, do PP de Goiás, inclui o Dia Nacional do Povo Cigano, celebrado em 24 de maio, no calendário oficial de eventos nacionais. Ele explica que a medida visa incentivar a realização de campanhas educativas e de combate a estereótipos.
0: Embora 24 de maio já marque o Dia Nacional do Cigano, Adriano do Baldi diz que o reconhecimento oficial da data vai dar mais visibilidade a esta comunidade histórica e vai fortalecer o acesso a direitos básicos como documentação, saúde, educação e moradia.
2: Pastor Diniz, do União de Roraima, é favorável à renovação da permissão para que a Rondovisão Rondônia Rádio e Televisão continue operando uma emissora de rádio FM em Ji-Paraná por mais 10 anos.
0: O relator da proposta na Comissão de Comunicação afirma que a documentação apresentada pela empresa atende às exigências legais e às normas do colegiado. Por isso, o pastor Diniz defende a homologação do ato do Poder Executivo pelo Congresso Nacional.
1: Educação.
2: Projeto de Da Vitória, do PP do Espírito Santo, prevê descontos a participantes do FIES com pagamentos em dia ou em atraso de até 90 dias. Ele argumenta que a proposta permite que o beneficiário quite a dívida à vista sem pagar juros e multas, com desconto de até metade do valor financiado.
0: Da Vitória também propõe parcelamento em até 150 meses, com eliminação de juros e multas, além de desconto de até 30% sobre a dívida principal. O deputado diz que as renegociações devem alcançar os bons pagadores, desde que não provoquem perda de receita para o fundo estudantil.
1: Votação.
2: Em reunião com o presidente da República, os presidentes da Câmara, Hugo Mota, e do Senado, Davi Alcolumbre, definiram os projetos que terão prioridade na semana de esforço concentrado do Congresso. O repórter José Carlos Oliveira tem os detalhes.
3: Os presidentes da Câmara dos Deputados, Hugo Mota, e do Senado, Davi Alcolumbre, se reuniram com o presidente Lula no Palácio Alvorada e definiram 5 propostas com prioridade de votação entre 1º e 4 de setembro, último esforço concentrado do Congresso antes da eleição de outubro. 4 propostas já foram aprovadas pelos deputados e estão em análise no Senado. O fim da escala 6x1 de trabalho semanal, a chamada PEC da Segurança Pública, a Política Nacional de Minerais Críticos e Estratégicos e os incentivos fiscais para a instalação de data centers no Brasil, batizados de Redata. O presidente da Câmara, Hugo Mota, elogiou a possibilidade de avanços legislativos por meio de diálogo e cooperação institucional.
4: Mais feliz ainda de ver essas matérias que passaram na Câmara, como a PEC da Segurança, a PEC do fim da escala 6x1, o projeto dos minerais críticos, que é um projeto estratégico para o país, de soberania nacional, e também o Redata, que além do ponto de vista dos investimentos que o Brasil irá receber, nós teremos condição também de armazenar os dados da população brasileira aqui em nosso país, não mais dependendo de outros países.
3: O 5º item da pauta prioritária é a medida provisória que zera temporariamente a chamada taxa das blusinhas, ou seja, a cobrança do imposto de importação federal de 20% sobre remessas postais internacionais de até $50. Hugo Mota lembrou que a medida provisória perde a validade em setembro, com riscos de prejuízos para milhões de brasileiros que compram pela internet. Mota indicou o deputado Reginaldo Lopes, do PT de Minas Gerais, para presidir a comissão mista sobre o tema. Os deputados aprovaram a PEC da segurança em março. O texto garante mais recursos para o setor, inclusive por meio da destinação de dinheiro arrecadado com as BETs para o Fundo Nacional de Segurança Pública e o Fundo Penitenciário Nacional. O fim da escala 6x1 foi aprovado pela Câmara em maio. O projeto prevê jornada de 40 horas semanais em 5 dias, com 2 de descanso e sem redução de salário. Também em maio, os deputados aprovaram a Política Nacional de Minerais Críticos, com incentivos governamentais à exploração de minerais considerados fundamentais na produção de tecnologias, como smartphones, carros elétricos e sistemas militares. O projeto de lei do REDATA, Regime Especial de Tributação para Serviços de Data Center, foi aprovado pela Câmara em fevereiro. Da Rádio Câmara de Brasília, José Carlos Oliveira.
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1: Economia.
0: Doutor Luiz Ovando, do PP de Mato Grosso do Sul, defende a proposta de emenda à Constituição que amplia a imunidade tributária para igrejas e entidades filantrópicas. O texto já foi aprovado na Câmara e seguiu para análise dos senadores.
2: O deputado afirma que a medida fortalece o trabalho social desenvolvido por igrejas e organizações beneficentes, ampliando recursos destinados ao atendimento da população. Dr. Luiz Ovando acrescenta que a proposta prevê mecanismos de devolução tributária para evitar cobranças consideradas excessivas.
6: Quando você compra uma lâmpada, compra alguma coisa em supermercado, então isso tudo é tributado. Então, se já está tributado e o cidadão, membro da igreja, já paga imposto de renda, se ele tiver uma empresa, ele também recolhe esse valor, nós estamos aqui, através dessa PEC, defendendo o fato de que as instituições e também as filantrópicas que prestam serviço à comunidade sejam isentadas, sejam imunizadas, vamos dizer assim, desse recolhimento. E se acontecer, isso seja devolvido através de um cashback.
0: Zé Neto, do PT da Bahia, apresentou o projeto que cria o programa Fazer o Bem para a Melhor Idade, que permite a empresas abater do imposto de renda valores destinados a idosos que vivem em asilos ou casas de repouso.
7: E o que, que nós queremos? Que nesse projeto a gente vai atender os idosos com rendimentos mensais inferiores ao limite da isenção de imposto de renda que estejam nos abrigos de idosos e casas de idosos. Que a tendência é que isso cresça muito. Quem dá assistência a esses idosos? Como vão ser assistidos? Cada dia você tem menos pessoas na família e você vai ter muito mais pessoas que não vão ter esse atendimento. E isso é uma forma de dar uma atenção e uma assistência junto com a ordem governamental, com o Estado, município, Estado, União, para que a gente possa diminuir essas dificuldades que são vividas pelos idosos no Brasil.
2: Zé Neto explica que, pelo texto, cada empresa poderá apoiar até 3 idosos com abatimento limitado a 5% do imposto devido por ano. Para ter direito ao incentivo, a pessoa jurídica deverá obter o certificado amigo do idoso após a habilitação junto à Receita Federal.
0: Bandeira de Melo, do PV do Rio de Janeiro, é um dos autores da proposta de emenda à Constituição que busca preservar incentivos estaduais e municipais a projetos culturais e esportivos após a reforma tributária. O texto permite que empresas continuem apoiando iniciativas desses setores com abatimento de parte do imposto devido.
2: Bandeira de Melo alerta que a substituição do ICMS e do ISS pelo novo imposto sobre consumo pode abrir brecha para a extinção de mecanismos usados hoje no financiamento da cultura e do esporte. O objetivo da proposta é criar regras nacionais uniformes sobre o tema.
0: Termina agora o jornal Câmara dos Deputados, produzido pela Rádio Câmara, com trabalhos técnicos de Wellington Teles e apresentação de Luciana Vieira e Val Monteiro. Boa noite.
2: A Voz do Brasil volta amanhã. Uma boa noite para você.
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9: Uma carreta com 47 motocicletas, zero quilômetro, avaliadas em mais de R$1 milhão, foi roubada na rodovia Presidente Dutra. O motorista foi feito refém e obrigado a levar o veículo para a comunidade Bin Laden, no complexo da Pedreira, na zona norte do Rio. Policiais militares do batalhão de Irajá localizaram a carreta e o motorista em Barros Filho. Durante o patrulhamento, 31 motocicletas foram recuperadas. O caso foi registrado na delegacia de polícia na Pavuna. Até o momento, ninguém foi preso. O ministro Cássio Nunes Marques, presidente do Tribunal Superior Eleitoral, marcou para a próxima terça-feira o julgamento de uma ação do PT contra a divulgação de vídeo do ex-presidente Jair Bolsonaro, produzido por inteligência artificial na convenção que confirmou Flávio Bolsonaro do PL como candidato do PL ao Planalto. Ministros do TSE indicam que o julgamento deve fixar a interpretação da corte sobre os conteúdos feitos por IA. Em meio a uma crise diplomática e tarifária com o Canadá, o presidente dos Estados Unidos, Donald Trump, assinou hoje uma ordem executiva estabelecendo que o Lago Ontário passe a se chamar Lago América. O lago está entre os dois países e integra o conjunto dos 5 grandes lagos da América do Norte. A mudança ocorre em meio à escalada da guerra comercial entre os dois países, com novas tarifas e ameaças de retaliação. Do Departamento de Jornalismo, Fernanda Paredes.
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2: Boa noite! Estamos dando início a mais um Gerando Vencedores aqui pela Rádio 93 FM. E é bom demais estar com você nessa hora, sabia? Está no ar, Gerando Vencedores. Eu já vou trazer daqui a pouquinho uma mensagem com o pastor Valdir Brasil, vai ser uma bênção. E já quero fazer um convite muito especial, porque neste sábado, dia 29, teremos um dia com Deus na IGV Itaipu. Serão 12 horas de louvor, oração e palavra profética, desde as 7 da manhã até as 7 da noite. E você é o nosso convidado especial. Quem já confirmou presença também será o pastor cantor Jorginho de Xerém. Uma benção! Vou colocar uma música dele aqui agora. E você com certeza vai adorar. Está no ar o GV!
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2: Vamos começar bem demais a nossa noite de hoje aqui na 93. Jorginho de Xerém, Invasão de Poder. Após a mensagem com o pastor Valdir Brasil.

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1: Aleluia! Oh! A nossa missão é gerar vencedores. Eu quero compartilhar com você, apruma-te, essa é a ordem de Jesus. Abra comigo a sua Bíblia, Lucas capítulo 13, versos 10 e 11. E ensinava no sábado numa das sinagogas, e eis que estava ali uma mulher que tinha um espírito de enfermidade, havia já 18 anos, e andava curvada e não podia de modo algum endireitar-se. Imagina uma mulher de 18 anos. 18 anos enferma. Irmãos, 18 anos não são 18 dias. São 18, 12 meses. 18 anos a mulher estava enferma. E a Bíblia diz que ela tinha um espírito de enfermidade. Porque enfermidade não é pra gente. A Bíblia diz que Jesus já levou sobre si todas as nossas enfermidades. O castigo que nos traz a paz estava sobre ele. E pelas suas pisaduras nós já fomos sarados. Essa mulher tinha um espírito de enfermidade, ela andava encurvada. Eu fico imaginando alguém que quer se aprumar, mas não consegue. Ela não conseguia se aprumar. Ela queria estar com o corpo retinho, mas ela não conseguia. Verso 12 diz: e vendo a Jesus, chamou a si e disse-lhe: mulher, está livre da tua enfermidade. Jesus disse: mulher, apruma-te. Você está livre dessa enfermidade. E pôs as mãos sobre ela e logo se endireitou e glorificava a Deus. Sabe o que eu vejo aqui? Um toque que endireita. Jesus deu um toque nessa mulher e ela ficou firme. Dá para você imaginar andando 18 anos encurvada? Como é que essa mulher comprava roupa? Ela viu uma roupa, um vestido bonito, é bonito, mas para mim não serve. Para mim tem que ser encurvado. Eu imagino ela na cozinha, fazendo lá o feijãozinho dela. Ela tinha que dar um pulinho para ver. Eu acho que na rua alguém até colocava o nome dela, né?

Certo, eu me lembro, pastor na igreja de Cachoeira e Macacu, e um pai me procurou e disse: pastor, tem que orar pelo meu filho, pastor. O garoto tá piorando. E um dia ele levou o menino lá na igreja, eu fui conversar com o menino. Sabe o que que o garoto falou comigo? Pastor, a culpa é do meu pai. Eu era pequenininho, meu pai falava: você fala igual a mariquinha, cara, igual a mulherzinha. E ele veio crescendo, ouvindo o pai chamar ele de mariquinha, encurvou: pastor, eu não gosto de sexo oposto, eu gosto do mesmo sexo meu. Fui descobrir, conversando com aquele menino, que a culpa estava nas palavras que foram lançadas lá atrás. Você sabia que tem palavra que encurva a gente?

Ele falou, nunca mais vou namorar ninguém. Decepção, ficou encurvada. Palavras que amaldiçoam, palavras que ferem, atitudes que machucam, que encurvam pessoas. Tem pessoas hoje que não conseguem mais olhar o horizonte, porque foram encurvadas por palavras, encurvadas. Mas o que eu acho lindo é que Jesus toca nessa mulher para

curvaram, decepções te encurvaram, desilusões te encurvaram, mas Jesus está aqui para te tocar, para você sair daqui no prumo. A ordem de Jesus para aquela mulher foi: apruma-te, você está curada, você está livre de todo peso, você está livre de toda palavra de zombaria, porque tem pessoas zombando. Você sabia que tem gente que ri quando você chora?

com Jesus, porque quando tem encontro com Jesus, a vida muda, irmãos. Tem gente andando encurvado porque ainda não encontrou com Jesus, porque quando encontra com Jesus, o mal tem que ir embora. Quando encontra com Jesus, a vida tem um novo sentido. Aleluia! A Bíblia está dizendo que Jesus, vendo essa mulher,

por causa de palavras malditas, por causa de atitudes que machucaram, marcas que não deixam aprumar, pensamentos que não deixam aprumar. O cara quer, mas quando ele lembra, pastor, tá tudo bem. Mas quando eu lembro, pastor, volta tudo novamente. Tá tudo bem, mas quando vem a memória, o que aconteceu, volta tudo outra vez. Parece que eu tô vivendo aquele momento outra vez. Eu tenho a palavra de Deus para você. Hoje Deus vai passar uma esponja com sangue para apagar toda a memória do passado, toda a memória que te encurvava, toda a memória que roubava a tua alegria, toda a memória que não deixava você avançar. Hoje, no nome de Jesus, ela vai ter fim, ela vai sumir, e o nome do Senhor será glorificado para sempre. Aleluia, aleluia, aleluia. Marcas do passado não podem atrapalhar o teu presente e o teu futuro. Marcas do passado não podem trazer mais violência sobre a sua vida. Há 18 anos essa mulher era encurvada. Eu notei aqui a roupa dela, tinha que ter um modelo especial. A cozinha dela tinha que ser uma cozinha diferenciada, não dá para ter um fogão normal. Ela queria olhar a comida, não dá. Verso 14 diz: e tomando a palavra o príncipe da sinagoga, indignado porque Jesus curara no sábado, disse à multidão: seis dias há em que é mister trabalhar, nestes, pois, vindes para seres curados, e não nos dias de sábado. Olha aí, o chefe da sinagoga, que deveria oferecer aquele dia como um culto de ações de graça. Irmãos, sabe aquela irmã que vem sempre aqui em covardia? Hoje ela ficou livre. Vamos oferecer esse culto de ações de graça. A atitude desse homem não é essa. E vocês não sabem que existem seis dias para vocês serem curados? Sábado não dá. Tem gente, irmão, que quer te ver encurvado a vida toda. Tem gente que tem felicidade e prazer de ver você encurvado. Eu tenho uma palavra de Deus para você: nunca mais te verão encurvado, nunca mais verão você de cabisbaixo, nunca mais vão ver você olhando para o chão. A partir de agora, o Salmo 121 vai funcionar para você. Elevo os meus olhos para os montes, de onde me virá o socorro? O meu socorro vem do Senhor, que fez os céus e a terra. Nunca mais eles verão você olhando para baixo. Aleluia, aleluia. Parece, pastor Clóvis, que o chefe da sinagoga vinha na contramão da felicidade. Hoje não é dia de curar.

torcendo pra alguém morrer. Como é que é? Tinha até um hino e falava assim, né? Urubu tá com raiva do boi. Mas eu sei que ele tem razão. É que o urubu tá querendo comer, mas o boi não quer morrer. Aí não lembro mais o resto. Mas não tinha um hino assim? Gente agoreira, irmão, que tá torcendo pro outro morrer. Ele não tá preocupado, né? É igual o outro. Eu não quero nem saber quem morreu, eu quero vender a vela. É. Tem gente rindo quando o outro chora. Tem gente dando gargalhada porque tá encurvado. E quando se apruma, em vez de ficar feliz, fica triste. Jesus está dizendo, vocês são hipócritas. Vocês estão aqui na sinagoga, mas vocês não conhecem o Deus verdadeiro. Vocês são religiosos, mas vocês não sabem o que é o amor. Vocês são religiosos, mas vocês não sabem comemorar vitória de quem precisa. A mulher toda feliz, empinada, dizendo assim, hoje eu vou botar para quebrar, hoje eu vou viver diferente, hoje eu vou desfilar na calçada lá da rua que eu moro. Hoje eu vou andar olhando pra cima, porque eu tive encontro com Jesus e Jesus tirou todo o peso que estava sobre a minha vida. Mas alguém chorando porque a mulher festejava. Meu Deus, só se importam com o que é do seu próprio interesse, não se importa com a alegria do outro. Gente egoísta, irmão. Gente hipócrita. De vez em quando alguém fala, você fazia o quê? Fazer o quê, meu irmão? Dá seu jeito.

te ajudar amanhã. Cuidado, porque quem você estende a mão hoje, pode ser alguém que vai estender a mão para você amanhã. Cuidado, porque quem você levanta hoje a pluma, pode te aplumar amanhã também. Tem gente que não se importa com a dor do outro, fora da realidade de Deus, porque Deus amou o mundo de tal maneira que deu Jesus Cristo, seu único filho, para que todo aquele que nele crê não pereça, mas tenha a vida eterna. Sabe o que é que Deus se importou? Com pessoas. Deus se importa com pessoas. Deus quer ver pessoas felizes. Deus quer ver pessoas sorrindo. Deus quer ver pessoas vivendo o melhor. Jesus disse, verso 16, não convinha soltar dessa prisão no dia de sábado essa filha de Abraão, a qual há 18 anos e Satanás tinha presa. Existem situações, irmãos, não são situações naturais. Tem gente que há anos e anos não deslancha. Jesus está dizendo aqui, olha, presa por Satanás. Sabe qual foi a ordem de Deus nessa madrugada orando aqui? Deus falou comigo: você vai desatar a vida de pessoas. Você vai desatar a vida de pessoas. Falei: Deus, como, Deus? Você vai usar o meu nome para desatar a vida de pessoas. Pessoas que estavam encurvadas pela macumba, pela mandinga, pelo agouro, pela palavra de maldição, pela palavra que foi lançada. Hoje a ordem de Deus é: desata essas pessoas, desamarra essas pessoas, libera essas pessoas para que elas possam viver uma vida de plenitude, uma vida de gozo, uma vida de paz, uma vida de alegria. 18 anos, pastor Kleber Garcia, encurvada, aleluia. Sabe qual a palavra de ordem hoje é? Apruma-te. Mas como, pastor? O mercado financeiro está ruim, eu não quero saber de mercado financeiro. Você vai aprumar, a sua empresa vai aprumar, a sua empresa não vai engolir outra vez no chão, não. Ela vai decolar. Você já viu no aeroporto?

nunca mais você vai encurvar, nunca mais você vai cair de cara no chão, nunca mais você vai lamber o chão. A partir de hoje, a ordem, apruma-te, apruma-te, apruma-te, o teu casamento vai aprumar, a tua saúde vai aprumar, tua vida financeira vai aprumar, o teu relacionamento vai aprumar, a tua vida com Deus vai aprumar. A partir de hoje é pra cima, é de cabeça erguida, é voando e alcançando altura. Aleluia, aleluia, aleluia. Meu irmão, pra fazer o bem não tem muita gente não, mas pra fazer o mal os caras gastam dinheiro, jogam dinheiro fora. Eu venho aqui falar pra você que se fizeram algum trabalho pra tentar te encurvar, perderam o dinheiro. Se lançaram alguma palavra contra a sua vida, perderam o dinheiro. Se pagaram lá a mãe, o pai, seja quem for, perderam o dinheiro. Sabe por quê? Hoje Deus já está falando com você. Aleluia! Nunca mais a sua vida será a mesma. Nunca mais a sua vida será a mesma. A partir de hoje, apruma-te. Apruma-te, porque a palavra de ordem é: lambeu o chão nunca mais, lona nunca mais, queda nunca mais. Apruma-te, porque a ordem do Senhor é essa: aqueles que lançaram palavras contra a tua vida, eles verão você decolar, eles verão você avançar, e o nome do Senhor

0: se você quer, aproveita a oportunidade hoje, porque hoje essa obra de macumbaria, essa obra de feitiçaria, esses acordos com deuses estranhos, hoje está sendo quebrado. Xaraba, cantaraba, xuri, cantaraba, labalai.
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3: E amanhã eu trago outra mensagem poderosa com o meu amigão pastor Valdir Brasil. Mas preste atenção nisso aqui, ouvinte da Rádio 93 FM, você também, ouvinte da RVI. 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Vamos orar?

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1: Senhor, meu Deus e meu Pai, nós entramos agora em oração neste exato momento diante da tua presença para colocar nesta noite de quinta-feira a vida de cada pessoa que está ouvindo Gerando Vencedores, que recebeu a revelação da sua palavra. Eu não sei quais são as dificuldades. Quem sabe essa pessoa me ouve agora e ora comigo em um hospital, em um leito de dor. E nesta hora eu peço, envie a resposta que ela precisa. Envie os teus anjos agora nesse hospital, nessa clínica, nesse CTI, meu Deus, nessa sala vermelha, onde essa pessoa está. E que haja cura, haja libertação. Que ao terminar essa oração e esse programa, essa pessoa já sinta suas forças renovadas, já sinta o seu corpo restaurado. Que haja abertura de portas, restauração de famílias. Eu entrego a vida de cada pessoa em suas mãos. Em nome de Jesus. Amém.
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1: Gerar vencedores, essa é a nossa missão e por isso estamos aqui pela noite da Rádio 93 FM de segunda a sexta-feira neste horário. Eu quero fazer um convite, porque neste sábado agora nós vamos ter 12 horas com Deus. Vai ser uma bênção, um dia com Deus na IGV Itaipu. Serão 12 horas de louvor, oração e palavra profética. Presença confirmada do pastor Jorginho de Xerém neste sábado. Não fique de fora. Pessoal, amanhã tem mais mensagem com o pastor Valdir Brasil e mais GV. Tchau!

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2: Uou! Estamos de volta em mais uma edição do seu Resenha no Rádio. Você sabe, e a gente gosta de falar, todos os dias, de segunda a sexta, às 10h30, estamos no ar ao vivo, aqui na Resenha no Rádio, na 93FM. Você, claro, conosco, nos dando aquela carona abençoada, de repente no seu fone de ouvido, de repente aí no rádio do seu carro, no radinho, na sua casa, no seu celular, em qualquer lugar do planeta, no ar da 93FM ou através da internet. Você pode baixar o aplicativo da 93FM e nos ouvir em qualquer lugar do mundo. Mas vamos juntos, eu hoje comigo, resenhão hoje comigo, seu amigo Marcelo Araújo. Você sabe, hoje é dia de TBT, então tem muita coisa legal. Mas eu estou aqui hoje, você de repente ligou agora, ué, cadê o Alexandre Esquerdo? Não se preocupa, nosso amigo Alexandre Esquerdo, que é o piloto oficial do Resenha no Rádio, ele se separou um pouquinho ali, se afastou do ar, né? Porque ele é candidato a deputado estadual pelo Rio de Janeiro e, devido à legislação eleitoral, ele precisa se afastar por um período. Mas não se preocupa, logo logo em outubro ele tá de volta pra comandar a nave do Resenha e a gente vai juntinho. Eu vou aqui tentando ali, né, suprir ali, tapar o buraquinho, porque ele é bom demais, e a gente vai ali tentando dar aquela ajuda, tentando fazer o Resenha ainda mais animado. E pra começar muito bem o nosso Resenha de hoje, vamos de Pensamento do Dia.
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3: Primeiro livro de Reis de Israel, capítulo 17, versículo 9, está escrito: Levanta-te, vai a Sarepta, que é de Sidom, e apita ali. Eis que eu ordenei ali a uma mulher viúva que te sustente. Esta palavra é uma palavra extraordinária, porque depois que o ribeiro seca na vida de Elias, Deus dá uma ordem. Falando de ordem, no Salmo de número 91, verso 11, está escrito: Porque ele dará ordem aos seus anjos a seu favor, para te guardar em todos os seus caminhos. Então tenha certeza, está numa crise, o ribeiro está seco na sua vida, Deus nesta noite está dando uma ordem ao seu favor. Receba esta palavra em nome de Jesus.
2: Muito obrigado, Daniel Pereira, por ter aí abençoado a gente com a palavra tão especial. Eu vejo. Rose Nascimento, simplesmente

0: noite, a paz do Senhor. Eu sou o Antônio
1: Jorge,
0: para Santa Catarina.
1: Eita, de longe.
0: Um programa seu. Manda um alusão pra nós aqui, mano.
1: Opa, um beijo pra toda a família do Sul aí, Santa Catarina, representando aqui no Resenha. Obrigado. Um beijo.
2: Meu nome é André de Fátima Viveiros. Gostaria de participar. E minha música que eu gostaria de ouvir na rádio é Tome Posse da Vitória com a Josiane.
1: Opa, boa, boa. Pedindo bem. Toma posse da Vitória. Obrigado, tá anotado.
3: Oi, pessoal.
1: Opa.
3: Aqui é a Cláudia de Vilar dos Teles, mandando um alô pra Resenha no rádio.
1: Boa, Cláudia.
3: O melhor programa das nossas noites.
1: Boa.
3: Benção pura.
1: Valeu, filho, um beijão, obrigado pela companhia. Vê só vocês aí desse jeito, mandando esse alô super especial.
4: Aqui quem fala é a Poliana aqui do Caju.
1: Rapaz.
4: É, queria pedir a música Deus de Promessas.
1: Boa.
4: Oferecer aí pra Raila, pro
1: Eita, Alane, matar pra saudade.
4: Mel, viu? Fique com Deus.
1: Obrigado, obrigado, obrigado todo mundo que tá mandando sua mensagem lá, liga aí, manda melhor, manda sua mensagem pelo WhatsApp 998004021 e aí quem sabe você não aparece aqui no ar do Resenha, vai poder tirar onda com todo mundo. Toquei na rádio 93. Bacana demais você no Resenha com a gente e a gente continua com muito som do céu pra gente, ó, vamos começar assim, ó, Heloísa Rosa.

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3: Opa, e aquela hora muito legal do seu resenha, lembrando que hoje é TBT, então daqui a pouquinho tem aquele sonzinho especial pra gente matar uma saudade. E aí, já pra você que se jogou no WhatsApp 998004021, você que já mandou o seu alô, vamos lá, ó, deixa eu dar uma luz aqui, uns alôs aqui super especiais. Tem o alô do AD.

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2: E agora vamos ouvir uma mensagem de Deus com o pastor Cláudio Duarte e o tema A Mulher do Fluxo de Sangue. Vamos ouvir.
3: Essa mulher tem um problema físico, é uma doença. Que tipo de doença, pastor? A doença que todo o dinheiro dela não foi suficiente para sanar. Ela não é alguém que se conformou com a doença, não. Porque tem coisas da sua vida, e não serão todas, que ele parece que deixa o trono e vem na sua direção para entrar com providência a seu respeito. Mas tem situação que parece que você vive, que ele não move uma palha a seu favor. Tem ambientes que você olha e pergunta onde é que está Deus. E ele deve estar pensando... Onde eu sempre estive, no controle de tudo. Só que o movimento agora não é meu, é seu. É você que tem que agir. A mulher está tentando. Primeiro com o que pode. Sua grana, seu dinheiro, os médicos, os recursos, as terapias da época. Mas nada cura seu fluxo sanguíneo. Sua vida está indo embora. E muito mais do que sua vida. A intimidade com as pessoas. Ela é um tipo de gente que ninguém quer por perto ou não pode ter por perto, porque ela era imunda. O lugar que ela toca fica comprometido, as coisas que ela pega fica comprometido, ninguém pode sentar. Quando nós olhamos para esta mulher, quem ela é? Uma pessoa inacessível? Porque ela tem uma doença, e uma doença que ela não pode resolver. E por que que Jesus não vai a ela? Porque ela é diferente do endemoniado, ela pode agir. Então ela tenta de todo jeito, suas faculdades mentais estão todas certinhas. Então há um planejamento. Ele vai passar, se eu apenas me aproximar dele, mesmo que de despercebida, tocar nele, eu ficarei curada. Presta atenção, há uma estratégia na cabeça dela. Ela monta toda a sua estrutura, não fala com ninguém. Ela sabe que é perigoso, ela pode ser apedrejada se alguém notar que seu vestido está sujo de sangue. E quando ela toca em Jesus, ela está satisfeita. Ela alcançou seu propósito, mas aí Jesus para e precisa tornar notório aquilo que aconteceu. Quando ele para e diz, alguém me tocou, um alarme soou. Mas é importante nós observarmos como os textos primeiro diz que um homem tem um problema espiritual e problemas espirituais Jesus pode resolver. O milagre quem vai fazer é ele, mas a iniciativa quem toma é ela. O que a mensagem bíblica está querendo dizer, seja seu problema, certo? De ordem espiritual, que ninguém pode resolver, e muito pelo contrário, quando não conseguem te resolver, tentam te aprisionar. Muito mais do que ser curada, provavelmente, alguns dos discípulos de Jesus captou a história dela. Assim que aconteceu, alguém ficou e disse, conta pra gente como é que foi. Porque para isso ser escrito, ela teve que narrar para alguém. E o que que a Bíblia está dizendo? Ele entra com providência e faz o milagre que a mulher precisa no seu corpo.

0: te tocar.
1: Essa vozinha é linda, né? Mariana Valadão.
0: Serei curada.
1: Se eu apenas te tocar. É, você tá muito bem sintonizado no Resenha Melhor Praia do Rio de Janeiro, e você sabe que Resenha ouvinte ligado é ouvinte informado também. Deixa eu te dar um alô aqui, tem uma agenda sobre esse especial nesse sabadão. Às 16 horas acontece Canto pela Fé no Parque de Madureira. Participações: Alex Lúcio, Samuel Messias, Samuel Miranda, Fernanda Brum, Na Graça, Arthur Calazans, entre outros, e uma ilustração inédita com Juanibe Palharim. Um evento gratuito para toda a família no Parque de Madureira. Nesse domingo também acontece na Advec Sede a Escola da Palavra, às 9 horas, e também batismo às 10 horas e o culto de celebração às 18h30. Mensagem com o pastor Sérgio Rockman, e a Advec Sede fica na rua Montevidéu 900, na Penha. E olha, essa semana, amanhã, tem um pit stop especial pra você. É verdade. Atenção, Ilha do Governador e adjacências, nessa sexta-feira, 28 de agosto, das 15 às 17 horas, tem pit stop Aliança Brasil e Resenha no rádio. Olha só, hein? 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Então, não dá bobeira, amanhã, dia 28, a partir das 15 até as 17, nós esperamos você. E a gente continua no clima do TBT. Inclusive, eu fiz um evento esse final de semana que passou. Um beijo para toda a galera lá de Nova Iguaçu, que a gente teve lá. E essa música aqui a gente profetizou. Comunidade Evangélica da Zona Sul, de

0: ama você o tempo todo louvando e adorando o nome dele. Nunca se esqueça de tudo que ele já fez pela sua. E olha, eu nunca me esqueço de tudo que ele já fez pela minha vida. Essa música é muito legal porque ela é profética. E o inimigo vai estar debaixo dos nossos pés, amém? Valeu, gente. Muito obrigado por mais uma edição. Foi um prazer e uma honra estarmos juntos. Amanhã é dia de Gospel Night. Estaremos de volta aqui no Resenha no Rádio fazendo aquela festa santa. Uma noite de descanso, uma noite abençoada. E nunca se esqueça, o melhor de Deus está por vir.
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7: Brasil e Alemanha miram novos negócios em setores estratégicos. Reportagem de Décio Caramigo.
8: Brasil e Alemanha querem ampliar a relação comercial em áreas consideradas estratégicas para os dois países. Entre elas estão energia renovável, agronegócio, inovação e minerais como terras raras, usados na fabricação de equipamentos eletrônicos e em tecnologias ligadas à transição energética. As oportunidades foram discutidas pela Agência Brasileira de Promoção de Exportações e Investimentos, Apex Brasil, e representantes da Embaixada da Alemanha. Um dos interesses alemães está na diversificação das cadeias de suprimentos. Na prática, isso significa reduzir a dependência de poucos fornecedores e buscar novos parceiros para garantir o acesso a matérias-primas e outros produtos. E o Brasil aparece como um mercado importante nesse movimento. Além dos minerais estratégicos, as conversas envolvem investimentos em mineração, infraestrutura, biocombustíveis e agricultura tropical, além da aproximação entre empresas e startups dos dois países. Outro fator que pode estimular os negócios é o acordo entre Mercosul e União Europeia. A redução de tarifas prevista no tratado tende a diminuir custos no comércio entre os blocos e abrir novas possibilidades para produtos brasileiros no mercado europeu. A intenção agora é transformar essa aproximação em novas parcerias comerciais e investimentos entre empresas brasileiras e alemãs. Agência Rádio Web, produção e reportagem, Décio Caramigo.
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1: Cristo já ressuscitou. Ele vive, ele mora em nosso coração. Ele ressuscitou ao terceiro dia. Nossa celebração é ao Deus vivo. O nosso Deus vive. Cristo vive. Diga glórias a Deus. Sejam bem-vindos. Eis que faço todas as coisas novas. E eu lhes dou as boas-vindas a todos. Quero também cumprimentar aqueles que participam deste culto à distância, de forma interativa. Bem-vindos sejam todos. Quero cumprimentar você que está no Rio, no Brasil e no mundo. Eu saúdo dizendo graça, paz, misericórdia e amor em nome daquele que vive e que reina para todo sempre. E o povo de Deus diga amém, amém e amém. Diga, ele ressuscitou. Ele está vivo. Graças a Deus. Graças a Deus. Que alegria poder estar sobre o altar. Eu creio que nós vamos ouvir Deus falar quando estivermos fazendo estudo. Que diferença a Páscoa faz na minha vida? Um dos temas menos compreendidos pelo povo de Deus é a Páscoa. Mas porque não há um entendimento perfeito a respeito disto, muita gente aproveita a Páscoa para negar a soberania de Deus e vivenciar alguma coisa do mundo. Ainda bem que você é sábio, ainda bem que você é decidido, ainda bem que você é cristão de verdade. Então daqui a pouco o apóstolo vai falar sobre que diferença a Páscoa faz na minha vida. O nosso Cordeiro Pascal já foi imolado, nós compreendemos que ele mesmo pediu que não o conhecêssemos segundo a carne, porque nós fomos chamados para pertencer ao outro, aquele que ressuscitou. Todos os dias que o apóstolo sobe no altar, o apóstolo e a esposa, a bispa, nós oramos pelas famílias da igreja. Então agora vamos apenas confirmar o que já está no coração de Deus, que é a provisão para as famílias. Coloque uma das suas mãos sobre o coração. Olha, há famílias aqui que têm grandes necessidades hoje. Aquela esposa que ficou doente, aquele marido que tem uma emergência, aquele filho que passou pelo vale da sombra da morte, nós cremos na provisão do Senhor Jesus Cristo, amém? Oremos, é tempo da família.
0: Vamos orar ao Senhor, vamos orar ao Senhor.
1: Senhor Jesus Cristo, o meu coração se alegra em Deus. Meu coração tem um regozijo sobrenatural. A felicidade de ser amado por Deus e de poder amar a Deus. Saber desta obra eterna que tu fizeste. Tu nos amaste quando ainda éramos inimigos na carne. Muito mais agora, disse o apóstolo São Paulo. Muito mais agora que já temos Jesus, que já fomos reconciliados, que já recebemos um selo para o dia da redenção. Muito mais agora, nós expressamos nossa alegria, nossa felicidade. Essa alegria da salvação é algo que o mundo não conhece, o mundo não sabe, não experimentou o que é a felicidade e alegria de uma pessoa poder dizer: eu sou salvo, eu nasci de novo, eu saí da morte, eu saí das trevas. Senhor, que preço foi pago naquela cruz? Que o nosso velho homem foi encravado para que possamos hoje viver para a justiça de Deus. E neste momento, intercedemos e oramos por todas as famílias da igreja, os maridos, as esposas, os filhos, descendentes, ascendentes, colaterais, todos aqueles que têm nas veias o nosso sangue. E oramos com fé, protegendo as famílias, cobrindo-as com este manto da graça de Deus, chamando à existência coisas que para algumas famílias ainda não existem. Por exemplo, Senhor, a salvação de todos os membros da família. Então, Senhor, nós agora dizemos: a minha casa, a minha família é bendita, é abençoada, é próspera, é feliz, tem toda a provisão de Deus. Sim, selamos esta vitória desta oração. A nossa família toda conhecerá a eternidade pelo caminho de Jesus Cristo, Pai.
2: Aquela família que chegou aqui nesta manhã, Senhor, desfeita, Pai. Aquela mulher, aquele homem, Senhor, aquele filho, aquela filha, que precisam de um milagre no seio das suas famílias,
1: sim,
2: Senhor.
1: Ligamos aqui,
2: Senhor,
1: na
2: um milagre de cura divina, Pai.
1: Sim, Pai, ligamos.
2: Um milagre, Senhor, financeiro, um milagre de harmonia, Jesus.
1: Ligamos,
2: nós cremos,
1: Deus,
2: num Deus que faz novas todas as coisas,
1: oh,
2: Pai.
1: Deus maravilhoso.
2: Restaura,
1: Pai,
2: agora famílias aqui no meio,
1: restaura,
2: da tua casa, Pai.
1: Pai.
2: Senhor, saúde, Senhor, emocional e física,
1: oh,
2: Pai.
1: Jesus.
2: Senhor, nós sabemos que há muitas pessoas chorando, Senhor, precisando agora, Senhor, de que haja uma paz por suas vidas,
1: Senhor.
2: Pai.
1: Glória,
2: vem agora socorrer, Senhor, as famílias da tua casa. Senhor, vem
1: Deus,
2: unir,
1: Senhor,
2: as famílias da tua casa,
1: glória,
2: Pai.
1: A Deus.
2: Porque nós sabemos que é teu desejo, Pai.
1: Oh, aleluia,
2: que nós, Deus, e a nossa casa, Senhor, vivamos em união, Pai. Que nós e a nossa casa te sirvamos, Senhor.
1: Enviamos agora, Senhor, o Salmo 107:20.
2: Glória a Deus.
1: O Salmo 107:20 não vai voltar vazio. Enviou-lhes a palavra e os sarou daquilo que lhes era mortal. Essa palavra vai ao teu lar, ao teu marido, à tua esposa, a um filho, a um descendente que precisa de um milagre. Enviou-lhes a palavra e os sarou daquilo que lhes era mortal. Senhor, manifesta esta palavra agora. Cumpras em o nome de Jesus Cristo. E todo o povo de Deus diga amém, amém e amém.
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1: O tema de hoje é: que diferença a Páscoa faz em minha vida? Abra sua Bíblia em 1 Coríntios 5, versículos 7 e 8. Diz assim a palavra do Senhor: lançai fora o velho fermento, para que sejais nova massa, como sois de fato sem fermento. Pois também Cristo, nosso Cordeiro Pascal, foi imolado. Por isso, celebremos a festa, não com o velho fermento, nem com o fermento da maldade e da malícia, e sim com os asmos da sinceridade e da verdade. Que esta palavra abençoe todos os corações. Conforte, encoraje e ensine a respeito da Páscoa. Oremos ao Senhor. Deus maravilhoso, obrigado, Senhor, por poder estar em tua casa. Obrigado, Senhor, por poder estar com a família de Deus. Obrigado, Jesus, por estar num lugar onde tu estás presente, onde o teu Espírito fala, onde a tua glória é manifestada, onde vidas são transformadas, onde corações são circuncidados, onde famílias são regeneradas, sim, na casa do Pai. E neste momento, Senhor, nós nos curvamos para ouvir a tua voz e obedecer a tua palavra, em nome de Jesus. E todo o povo de Deus diga amém, amém e amém. Muito obrigado, meu bispo amado.
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1: Meus amados irmãos, minha família, santos preciosos, povo de propriedade exclusiva de Deus, meus filhinhos amados, quero lhe oferecer hoje uma mensagem sobre a Páscoa cristã, com ensinamentos que podem mudar a vida, fatos que você vai poder usar para você. Nós vamos estudar e aprender sobre a Páscoa cristã, sobre o Cordeiro de Deus, sobre o Libertador. E por que que eu insisto com a palavra ou a frase Páscoa cristã? Porque na tradição evangélica e católica se vive a Páscoa da lei. Veja então o que disse Paulo aqui, disse: lançai fora o velho fermento. Sempre que a Bíblia fala em fermento, fala em contaminação. Paulo ensinou aos Gálatas dizendo que um pouco de fermento leveda, estraga a massa toda, leveda a massa toda. Que fermento é este? É o fermento da lei. Então Paulo disse: olha, lança fora o fermento, eu acrescento, da lei, para que sejais uma nova massa, como de fato sois sem fermento. Diga assim: eu sou sem fermento. Fermento é contaminação. Graças a Deus que nós fomos descontaminados. Há pouco uma senhora veio me cumprimentar e agradecer a Deus. Ela disse: há um mês que eu estou aqui com o senhor, e foi através da rádio que eu ouvi o senhor, e a minha vida foi transformada. Eu deixei de viver debaixo de condenação. É o fermento. Onde está a irmã que falou comigo? Onde está essa amada que está aqui? Pela rádio, ela disse: eu saí da condenação. Na realidade, saiu do fermento, da lei que contamina, que condena, que faz mal. Então a Bíblia diz: também Cristo, nosso Cordeiro Pascal, já foi imolado. Ele já morreu. Eu não tenho que trazer um culto para falar de morte. Nós celebramos o Deus viver, disse, celebra a festa. Então Páscoa é uma celebração de alegria, é uma celebração de festa. Celebre a festa, não com o velho fermento. Deus disse: eu não quero nada da lei dentro da minha igreja. Diz que esse fermento é um fermento de maldade, é um fermento de malícia. Então muita gente celebra a Páscoa com o fermento da maldade e da malícia da lei. Deus não quer. Deus quer o seu povo celebrando com asmos da sinceridade e da verdade. Então eu preciso que você entenda isso, porque eu quero ministrar a você sinceridade e verdade sobre a Páscoa. Então Páscoa fala de quê, apóstolo? Páscoa fala de ressurreição. O que que isso significa? Nós não vivemos a Páscoa da lei, do fermento, não. Eu não vou explicar lá no Antigo Testamento, quando o povo foi liberto do Egito, que levou pão sem fermento. Não, isso aqui ficou. Isso é malícia. Isso não é verdade para nós do Novo Pacto. Então, o que é isso importante? Pense na importância da Páscoa. Neste momento, neste dia, mais de 2 bilhões de pessoas estão celebrando a Páscoa no mundo. Uma parte, porque não tem conhecimento, com malícia, com fermento velho. Mas há uma parte considerável hoje que já celebra com a sinceridade e a verdade. Então, ouça, muitos creem na ressurreição. Se pressupõe que ser um cristão implica em crer na ressurreição, mas não compreendem o significado. Não sabem por que Jesus ressuscitou dentre os mortos. Olha, toda Jerusalém testemunhou este fato histórico. Quando as mulheres procuraram no túmulo, encontraram apenas os lençóis, não tinha lá. E o anjo disse: vocês vieram procurar quem? Aquele que ressuscitou? Então, há pelo menos na Bíblia 15 referências históricas do que aconteceu após a ressurreição. Jesus se encontrou com pessoas, Jesus tocou em pessoas, falou com pessoas, comeu com pessoas. Ele falou, após a ressurreição, a mais de 500 pessoas. Então, o que isso significa para nós evangélicos? Por que nós celebramos com tanta intensidade, com tanta verdade, com tanta decisão, esta questão da Páscoa? Pelo menos três coisas você tem que saber. Primeiro, a ressurreição de Jesus mostra que Jesus é quem alegou ser. Segundo, que ele tem o poder que alegava ter. Terceiro lugar, que ele fez o que prometeu fazer. Então, este é basicamente o significado da ressurreição. Primeiro lugar, com a ressurreição, Jesus mostrou o quê? Que ele era o que ele alegava ser. Olha como é que ele disse em João 11:25. Disse-lhe Jesus: eu sou a ressurreição e a vida. Vamos ler juntos este versículo. Este versículo é fundamental para a vida cristã. Vamos lá. Eu sou a ressurreição e a vida. Quem crê em mim, ainda que morra, viverá. Esse é o evangelho da graça de Deus. Este é o evangelho, isto é cristianismo. Então Jesus fala sobre a vitória sobre a morte. Jesus fez estas declarações extremamente chocantes. Em outras vezes ele dizia: eu sou Deus, eu sou perfeito, eu e o Pai somos um, eu sou o caminho para o céu, eu sou o Salvador do mundo. Agora, dizer, se você crê nele, você não morre. Jesus está dizendo que nós que cremos, vamos passar além da morte, ou seja, quem crê na ressurreição de Jesus será revestido de imortalidade. Amado, tu nunca mais morrerás. Sim, mas o pó, não, o pó volta ao pó. Mas a nossa identidade não é este corpo que está aqui. Como os hispânicos falam, este carrapacho de carne. Não, isso não é este corpo. A nossa identidade é muito maior. Ele é um espírito. Nós somos um espírito com a medida angelical, com a medida do anjo, revestidos de carne, pele, sangue, ossos, tendões, mas a nossa identidade é espiritual. Quer dizer que Jesus está dizendo: olha, eu sou a ressurreição, eu sou quem eu alego ser, e se você crê em mim, quem crê em Jesus? Se você crê em mim, olha que chocante, olha que instigante, olha que intrigante esta declaração. Se ainda que morra, é verdade, vamos todos morrer. A nossa natureza adâmica vai morrer. Mas ele diz: você vai viver. Esta é a certeza, esta é a nossa confiança. Nós acreditamos neste Jesus que alegava ser a ressurreição e a vida. Ele diz ainda em João 14:6, ele disse, respondeu-lhe Jesus, vamos ler outra vez juntos: eu sou o caminho, a verdade e a vida. Ninguém vem ao Pai senão por mim. Então Jesus disse que ele é a vida. Lembre-se de uma coisa: antes de termos Jesus, o pecado nos dominava. A amargura da vida era grande. Às vezes desejo de vingança. Outros passaram por decadências tremendas, doenças, agressões. Havia um veneno mortífero que vivia dentro de nós, que era a morte definitiva. Mas Jesus veio. E no livro do Apocalipse 21:5 diz a palavra do Senhor: eis que faço novas todas as coisas. Então Jesus vem e no lugar do pecado, da amargura, da vingança, da decadência, da doença, da agressão, do veneno mortífero, ele transforma tudo isso. Ele dá vida, ele dá perdão, ele dá força, ele dá saúde, ele dá morte. Ele diz agora, ele dá vida, amor. E ele diz agora: a morte não vai mais te dominar. A morte não vai mais te dominar, porque ele é o caminho, ele não é um, ele é o caminho, ele é a verdade, quer dizer que não há outra verdade, ele é a vida, sem ele nada se pode fazer. Quer dizer que então, quando você acredita que Jesus reverteu a crueldade do pecado que havia em nós em vida, que obra extraordinária! Nós nascemos de novo, nós fomos regenerados pelo Espírito Santo, lavados pela palavra, água da palavra. Deus reverteu O que era crueldade, peso, fardo pesado, agora o perdão de Jesus nos tornou leves. O fardo é leve. O jugo é suave. A primeira coisa que você tem que entender é que Jesus alegava ser a ressurreição. E isto é uma verdade. Ele é a ressurreição. Segundo lugar, Jesus tem realmente o poder que ele alegava ter. Pastor, mas os muçulmanos dizem que Maomé... Não, Maomé está no túmulo. Os asiáticos dizem que Buda está no túmulo. Os católicos dizem Maria está no túmulo. Mas ele alegou e disse, eu sou a ressurreição. Então, esta é a verdade. Segundo lugar, ele tem o poder que ele alegava ter. Veja que em Mateus 28, 18 diz assim, Jesus, aproximando-se, falou-lhes dizendo, toda autoridade me foi dada no céu e na terra. Você sabe que às vezes o ser humano tem tanto medo da vida, mas você é um cristão, você é um filho de Deus, você tem Jesus no seu coração, você ressuscitou com ele, você não tem que ter medo de nada, porque ele disse que esta autoridade que ele tinha no céu e na terra está na tua vida, porque você é um espírito como ele. Foi Paulo que disse, maior é aquele que está em nós do que aquele que está neste mundo. João diz isso, João disse maior. Paulo disse, quem está em nós é maior. Se ele é por nós, quem será contra nós? Então, meu amado, só Deus, só quem fosse realmente Deus, poderia ter toda autoridade e poder. Eu gosto deste versículo. 8:31 de Romanos disse, Deus é por nós. Quem será contra nós? João 10:17-18. Por isso o Pai me ama, porque eu dou a minha vida para reassumir. Ninguém a tira de mim, pelo contrário, eu espontaneamente a dou, tenho autoridade para entregar e para reavê-la. Esse mandato eu recebi do Pai. Nenhuma força, amado, pode resistir perante este nome, perante esta autoridade, Jesus. Veja que os romanos o mataram, colocaram numa tumba, colocaram uma pedra de uma tonelada e meia na porta, selaram a tumba, colocaram guardas 24 horas. Mas a Bíblia Sagrada diz que ao terceiro dia, ele havia dado a sua vida e ele agora reaveu a vida. Ele entregou e agora buscou de volta. Ele ressuscitou. Então você tem que ter um gozo, uma alegria, porque você é o único povo desta terra, você é cristão, aqui ou em qualquer face desta terra. Nós somos os únicos que podemos dizer, ele ressuscitou, eu ressuscito, porque ele ressuscitou. Ele deu a vida, ele buscou a vida de volta. Mas ninguém pode dizer isso. Ele ressuscitou, diga isso com fé, ele ressuscitou. Terceiro lugar, Jesus fez o que ele prometeu fazer. Em Marcos 10:34 ele disse, hão de escarnecê-lo, cuspir nele, açoitá-lo, mas depois de 3 dias. Eu vou entregar a minha vida, mas depois de 3 dias. Isso ele prometeu fazer. Ele alegava um poder que tinha, ele alegava ser o que ele era, mas ele alegava e ele prometeu fazer, e ele fez. Ele disse, vocês vão escarnecer, vocês vão me cuspir, vocês vão me açoitar, vocês vão me matar. Agora aguarda 3 dias depois. Aguarda 3 dias depois. Ele disse, ele ressuscitará. Então a cruz não foi surpresa. Os planos de Deus são perfeitos. Amado, nada pode falhar na tua vida, porque o que ele prometeu fazer com você, vai fazer. Paulo disse que ele começou uma grande obra em nós, ele vai terminar. A obra não está ainda terminada, coisas grandes para acontecer na tua vida e na minha vida. Ele está fazendo a obra. O profeta disse, Paulo repetiu, nem olhos viram, nem ouvidos ouviram, nem jamais penetrou no coração do homem sobre aquilo que Deus tem preparado para os que o amam. Depois de 3 dias. Veja aqui em Atos 2:23, diz, sendo ele entregue, por determinado desígnio e presciência de Deus. Portanto, isso eram os planos de Deus. Vós o mataste, vós os crucificaste com mãos iníquas, mas ao terceiro dia. Sabe, milhares de pessoas viram ele ser executado. O Monte Gólgota viu sua morte. Milhares de pessoas viram ele ser sepultado. Mas 3 dias depois, na cidade de Jerusalém, ele andou como um de nós. Falou, tocou nas pessoas, comeu com as pessoas. As pessoas o testemunharam. Então dizem Mateus 28, 5 e 6. Mas o anjo dirigindo-se às mulheres disse: não temais. Você sabe que a Bíblia diz 365 vezes: não temais, não temas. Os americanos dizem: fear not, não tenha medo. Isto tudo é correto, é certo. Os planos de Deus são absolutamente confiáveis. A Bíblia diz que ele não é homem para mentir, nem filho do homem para prometer e não cumprir. Não temais, porque eu sei que buscais a Jesus que foi crucificado. Ele não está aqui. Ressuscitou como tinha dito. Veja, então, o que ele disse de poder, o que ele disse a respeito dele, o que ele disse que manifestaria, aconteceu. Eu quero dizer ao mundo que está ouvindo esta mensagem através do satélite, através da internet. Muitas pessoas podem estar ouvindo, são seguidores de uma outra filosofia, de uma outra religião. Nós respeitamos isso, mas ouça, a tua religião não garante a eternidade.
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4: 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Fique ligado aqui com o programa da Comunidade da Zona Sul, tá só começando. 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
1: Quando a gente pensa em Sara e a promessa que ela recebeu, eu não vou ler para a gente ganhar tempo, encontra-se em Gênesis capítulo 18. Quando o anjo do Senhor, queria lembrar para vocês, vai e fala com Abraão e traz um recado. O recado era para Abraão e para Sara. E o anjo, inclusive, pergunta: a Sara, tua mulher, aonde está? E Abraão diz: ela está aqui na tenda. E aí o anjo do Senhor, a palavra do Senhor veio no versículo 10 e diz assim: daqui a um ano, Sara, tua mulher, dará à luz um filho. Sara, daqui a um ano, dará à luz um filho. Qual foi a reação diante desta promessa? Qual foi a reação que Sara teve diante desta promessa? Nós já conhecemos bem, nós já falamos muito sobre isso, você já ouviu muitas mensagens sobre isso, mas eu quero trazer algo diferente na vida de Sara, que muitas vezes está na nossa vida, nós estamos passando, não conseguimos distinguir certas coisas dentro de nós. Quando Sara ouviu que seria mãe em um ano, a Bíblia diz, no versículo 12, riu-se Sara no seu íntimo. Riu-se Sara no seu íntimo. Por que ela riu no seu íntimo? Sabemos que aquela palavra, aquela promessa era tão grande para ela que ela riu no seu íntimo no sentido de não estar crendo naquilo, no sentido daquilo ser muita coisa para ela. Ela riu no seu íntimo por estar duvidando de tão grande promessa. Em nome de Jesus, você vai abrir o seu coração hoje para crer em tão grande promessa para a tua vida. Deus vai fazer. Sara creu e recebeu. Agora, ela riu no seu íntimo. Ela não estava na tenda dando uma gargalhada. Ela não estava na tenda: eu vou ser mãe daqui um ano? Não, porque havia temor ali. Eles não estavam recebendo um visitante, um amigo, um parente. Era uma visita celestial. Anjo do Senhor presente ali, trazendo uma mensagem, uma promessa para Sara. Sara riu no seu íntimo, intimamente, íntimo, por dentro. Ou seja, quando o anjo disse: por que você riu? É porque o Senhor conhece o nosso íntimo. O Senhor nos conhece por dentro. Ele sabe quem somos por dentro. Sara riu no seu íntimo, mas o Senhor sabe muito bem que ela riu no íntimo dela, porque ele conhece o nosso íntimo. E muitas vezes, dentro de nós, tem uma expressão, tem algo que não é a realidade do que está por lá de fora. Do lado de fora, às vezes temos uma aparência, e dentro tem outras coisas acontecendo. Lá no seu íntimo, você sabe muito bem o que acontece. E muitas vezes, até no nosso íntimo, nós colocamos coisas ali dentro que até deixamos de lado, já esquecemos, já está lá, já faz parte da nossa vida, quando não devia de fazer parte. Qual era o problema no íntimo de Sara? É que Sara duvidou do tamanho da promessa. Por isso, ela riu no seu íntimo. Você não vai, de maneira nenhuma, duvidar do que Deus preparou para você, que Deus já escreveu para você, ainda para este ano. Amém? Glória a Deus. O que está acontecendo ali? Não é apenas uma mensagem que o Senhor está trazendo para Sara, mas está trazendo para Sara algo que iria mudar a vida dela, iria impactá-la. A nossa mente, dentro da nossa mente, nós temos a memória, que fala do passado, e nós temos a imaginação, que aponta para o futuro. Passado é passado, são lembranças. Você pode ter até um passado de boas coisas, boas lembranças passadas, mas já passou. Agora, você pode também ter e imaginar coisas grandiosas ou imaginar coisas tenebrosas. Se nós formos prestar atenção em certas coisas que acontecem, a nossa vida vai viver em prol daquilo. Sara não tinha uma visão, vamos dizer assim, para o futuro. A Sara não está imaginando. A imaginação dela é o quê? Eu sou estéril, eu não posso. Meu corpo já não aguenta mais. Eu não posso ter filho, já era. Eu não posso dar um filho ao meu marido. Deus falou, pai de nações, mas como é que vai ser pai de nações? E papapá, e a frustração com Agar, que teve um filho e não era o filho que Deus queria. Enfim, irmãos, quantas coisas tinham no seu íntimo. Quantas frustrações apontando para o passado, um passado de pouquíssimas realizações, um passado que parece que Sara só fez coisa que não deu certo, ou também situações que tinham na vida dela que ela não tinha culpa, mas estava na vida dela. Ela não tem culpa de ser estéril, ela não provocou nenhuma situação para aquela esterilidade estar na vida dela, estava com ela. Mas isso tudo que estava em Sara do seu passado, o que ela tem culpa, o que ela não tem culpa, o que ela carrega, o que está dentro dela, o que está no seu íntimo, isso tudo aí, para Deus, não é nada. Para Deus, Ele parte de qualquer momento, de qualquer instância, Ele é Deus, poderoso, para operar e fazer maravilhas. Maravilhas. Quando ela pensa no passado, ela pensa, o meu tempo já passou, acabou, eu não consegui, eu não posso realizar, eu não posso. Mas quando o anjo vem e traz aquela palavra, o anjo trouxe o futuro. O futuro para Sara não tinha mais valor. O futuro para Sara era muito inconstante. O futuro para Sara não tinha nada que empolgasse ela. Se o futuro não tem, não existe. O tempo passou, o tempo acabou. O anjo chega trazendo o futuro para ela. Trazendo-lhe uma palavra que vai falar do amanhã para ela. Irmãos, quantas vezes a nossa vida está em torno do nosso mundo, o mundo da nossa mente. Há um mundo que a nossa mente anda o tempo todo. A nossa mente é um mundo que é gerado muitas vezes no nosso caminhão, no nosso dia a dia.

0: dizer não e para dizer sim. Você vai entender o que está acontecendo com Sara. O mundo mental da Sara, a cabeça dela, na sua memória, só tinha coisas ruins, só tinha coisa do passado, só tinha dificuldade, só tinha problema, desprazer. E agora o anjo diz, você daqui a um ano vai ser mãe. Seu íntimo, ela ri. Sim, porque era algo muito grande, era algo tão precioso, grandioso, que chocou. Houve um choque na mente dela, um choque nas suas emoções, um choque do seu passado. É como pegar o passado e dizer, acabou, acabou, começa aqui agora um novo futuro, um novo dia para você. Chega, acabou o seu passado. Tem esperança num futuro novo, tem esperança em algo novo. Sara teve fé. Abraão, a Bíblia diz, o pai da fé, mas Sara teve fé. Fé. Fé para quê? Fé para crer na promessa. Fé para guardar em fidelidade. Crendo que quem prometeu é fiel. Quem prometeu vai cumprir. Quem prometeu não volta atrás. Quem prometeu não mente. Quem prometeu vai cumprir a sua promessa. Ele é fiel para cumprir a sua promessa. Nada vai tirar a promessa daquele que é fiel e colocou dentro de você.
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6: Olá, ovelhas, meu amigo, minha amiga, está entrando no ar o programa O Clamor da Meia-Noite, um programa da Igreja Evangélica Palavra Viva, que fica aqui na Estrada Pós 3027 em Campo Grande, e esse que vos fala, seu pastor amigo, pastor Luciano Costa, e neste fim de noite, início de madrugada, Deus tem uma palavra do céu para o seu coração e para a sua família. Eu já convido você para estar conosco nas redes sociais, me procure lá no Instagram, no Facebook. Será um prazer compartilhar com você momentos especiais de nossas vidas e ministério. E ainda, eu convido você para diariamente estar conosco, nesta mesma emissora e nesse mesmo horário, sempre levando uma palavra de fé, uma palavra amiga para o seu coração e para a sua família. Fique com essa chamada toda especial, Rio de Janeiro, eu aguardo você aqui.
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3: Segue. O homem sensato que edificou a sua casa sobre areia. Também lembro que eu brincava com castelinha, aquele baldezinho da Super Lá, que ficava assim voando, baldezinho, tinha uma estrelinha, tinha uma pazinha amarela, verde, azul. Aí meu pai e minha mãe, né, íamos pra praia. Aí brincava. E eu lembro como fosse agora a onda vir e o meu suposto castelinho, a minha suposta piscina. Assim são as pessoas que edificam a sua casa sobre a areia. Por quê? Na areia é muito mais fácil. Meu velho lá, Inácio, que não está aqui porque está em lua de mel, ele sabe muito bem a construção do antigo templo 1, com sapata de 5 metros e 50. 5 metros e 50 de profundidade. Para achar o quê? O solo duro, o solo estável, o solo firme para levantar o prédio. Na areia é fácil. Na areia é fácil. Na areia é rápido. Sim ou não? Construir sobre areia é rápido, é prático, é barato. Dá uma sensação de produtividade. Estou produzindo, tá? Sobre areia. Isso é bom para você que é trabalhador. Teu nome é trabalho. Só vive trabalhando. E tem que trabalhar. Porém, a Bíblia, sua, minha, nossa, diz: se o Senhor não cuidar, não vigiar, não blindar, em vão vigiar o sentinela. Porque vai comer pão de dores. Trabalha, trabalha dia e noite, dia e noite, dia e noite. E Deus fica secundariamente lá na terceira fila. No final é pão de dores. O que é pão de dores? Ganhou 1.000 numa semana, gastou 2.000. O que é pão de dores? Ganhou 5.000 e gastou com doença. O que é pão de dores? É gastar com isso e ter que internar um filho dependente químico. É pegar e ter que tomar cadernal. Enfim, ovelha, pão de dores. Ganhou, mas vai tudo pelo ralo. Deus não quer isso. Deus quer te prosperar. Deus quer te abençoar, mas com a presença dele. Lembrei de Moisés: Senhor, se for para sair daqui sem o Senhor, não, não faça subir daqui. Nós vamos sair daqui sim, mas só se for com o Senhor. Moisés está dizendo: eu não quero para a terra prometida se não for com o Senhor. Eu quero vitória, eu quero herdar promessa, mas com a tua presença. Tem pessoas que se vende numa relação de namoro, uma relação sentimental, aí se vende, aí se entrega, aí quebra a promessa, aí geme, sofre. Por quê? Porque não esperou em Deus. Porque falou assim: se não for teu, eu não quero. Se não for tua, eu não quero. Eu só quero se o Senhor for comigo. Construiu sobre areia. Os músicos vão se empolgando, né? Isso é normal. Também, se eu tivesse aí, também mais um. Aí reduz, vamos reduzindo. E desceu, atenção, 27. E desceu a chuva. E correram rios. E assopraram ventos. Olha o vento aí. Olha o vento aí. Olha o vento. E combateram aquela casa. E cá? Claro que vai cair. Sobre areia. Sem fundamento. Sem estrutura. ministério sem estrutura, casamento sem estrutura, relacionamento sentimental sem estrutura, vida profissional sem estrutura, empresa sem estrutura, tudo sem estrutura, sem fundamento, a hora que vier o rio, o vento, a chuva, vai cair, porque não está alicerçado. Quer construir sua família alicerçada, seu casamento alicerçado, sua vida alicerçada, seu ministério alicerçado, o alicerce é Jesus. Vamos lá, 24. Todo aquele poço que escuta essas minhas palavras, todos que escuta essas minhas palavras e as pratica, já mudou. Embaixo, não pratica, não cumpre, aqui cumpre. Aquele que ouve, todos ouvem. Então a sua diferença do seu irmão, a sua diferença na vida cristã vai ser de ouvir e de praticar. Aquelas caixas ali, vocês estão ouvindo, chama-se PA. Todos estão ouvindo, simultaneamente. A diferença vai ser quando eu der a bênção apostólica e você sair daqui. Quem vai praticar o que foi pregado? Quem vai praticar o que foi ensinado? Essa vai ser a diferença. Porque ouvir por ouvir, todos simultaneamente estão ouvindo. Ouve as minhas palavras e as pratica. Assemelhar-ei ao homem prudente. Na sua Bíblia, o mesmo se tiver tolo, vai estar sábio. Comparado-ei o homem sábio. Prudente. Ou seja, é prudente, é sábio quem ouve e pratica. Que você e eu, nós saímos daqui hoje, ovelhas, decididos em praticar. Assumindo a posição de homem, mulher, crente, sábio, prudente. Quem está ouvindo, diga amém. E desceu a chuva, e correram rios, e assopraram ventos. Você entendeu e percebeu já que, tanto na casa que está sobre a rocha, tanto na casa que está sobre a areia, nas duas casas, vieram os mesmos problemas, rios, chuvas e ventos. Quem percebeu, diga amém. Diga amém. Então eu sou crente, eu estou imune a problemas? Não. Pelo contrário, em algumas situações, a luta aumenta. É para Deus te honrar ainda mais. Quando a luta aumenta, eu falo, oh, a glória, a vitória será grande. A vitória será dupla. Só pode ser, porque a luta está grande. E correram, e desceu a chuva, e correram rios, e assopraram ventos. É para crente. Aí você questiona, Senhor, mas eu estou levando a sério, eu estou com a vida no altar, Senhor, tu me conhece, eu tenho meu Senhor, eu sou fiel. Por que isso, Senhor? Tanta luta. É normal. Dentro do esperado. É dentro do esperado, é dentro da perspectiva. Você não está imune. Agora, há uma diferença, há uma grande diferença. Deus está contigo. E se Deus está contigo, lembrei agora de Sadraque, Mesaque e Abednego. Deus não livrou eles daquela fornalha de fogo ardente 7 vezes mais. Livrou? Livrou? Não. Por quê? O quarto homem. Cadê o quarto homem? Veio o quarto homem? Tá lá. O quarto homem veio. É. O quarto homem da fornalha estava lá. Deus não livrou Daniel da cova dos leões, mas o Senhor estava com Daniel, e o Senhor enviou um anjo e fechou a boca do leão. Então, seja qual for a sua situação, o importante é Deus estar contigo, com você. Mas para estar com você e você resistir, você tem que ter a sua casa espiritual, a sua vida ali, ser sobre a areia, não, sobre a rocha. E combater naquela casa. E não cai. E não vai cair. Fala para as três pessoas, sua casa não vai cair. Sua casa não vai cair. Sua casa não vai cair. Fala aí. Sua casa não vai cair. Que casa? Casa conjugal, casa familiar, casa ministerial, casa financeira. Em nome de Jesus, a sua casa não vai cair, que a sua vida está alicerçada sobre a rocha. Pode vir vento, pode vir chuva, pode vir tempestade. Você não será abalado.
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4: Soberano Deus e eterno Pai, Pai de nosso Senhor e Salvador Jesus Cristo, uma vez mais, ó Pai, nesta noite, início de madrugada, nós levantamos a nossa voz de oração no clamor da minha noite, intercedendo e clamando pela cidade do Rio de Janeiro, pelo estado do Rio de Janeiro e por nossa nação. Toma o Brasil em tuas mãos, as famílias, os lares, os casais, ó Pai querido, esta pessoa especial que comigo está nesta hora, orando, Senhor, clamando a Deus por uma causa que para ele é impossível. Mas há um Deus onipotente que pode todas as coisas, e a esse Deus estamos orando. Ó Pai, estende a tua mão, sustenta, renova, abençoa, restaura a fé do teu filho, levanta o caído, fortalece o fraco, liberta o oprimido. Ah, Deus querido, faz, Senhor, a reviravolta, exalta o teu filho nesta noite. Pai querido, Pai amado, eu levanto a minha voz de oração e declaro sobre cada ouvinte a vitória total para a glória de Deus, em nome de Jesus Cristo. Amém e amém, Senhor Jesus. Louvado seja Deus e para sempre seja louvado. Deus abençoe sua vida, ovelha. O nosso horário já está avançado. Que Deus te abençoe. Amanhã, no mesmo horário, estaremos com todos vocês aqui, declarando vitória no clamor da minha noite. E esse que vos fala, seu pastor amigo, pastor Luciano Costa. Um grande abraço a todos. Fiquem todos com Deus. Fiquem todos na paz.
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7: A Prefeitura de Niterói assinou um protocolo com a Polícia Federal para viabilizar a construção da nova sede regional da instituição na cidade. O investimento será de aproximadamente 40 milhões de reais e ficará a cargo do município. A nova estrutura terá tecnologia avançada, melhores condições de trabalho e um estande de tiro para treinamento das forças de segurança. A unidade da PF em Niterói atende 14 municípios das regiões metropolitana, dos Lagos e Serrana. Um homem de 29 anos que não teve a identidade divulgada, foragido do sistema prisional, foi recapturado pela Polícia Militar em São Gonçalo. A prisão aconteceu no bairro Raul Veiga, após informações do Disque Denúncia e o uso de um sistema de reconhecimento facial. Contra o suspeito, havia um mandado de recaptura expedido pela vara de execuções penais. O lutador brasileiro William Massuda, conhecido como Kabuto, perdeu os movimentos do tórax para baixo após sofrer uma grave lesão na coluna cervical durante uma competição de jiu-jitsu em Londrina, no Paraná. O atleta recebeu um golpe ilegal chamado bate-estaca e precisou passar por uma cirurgia de 6 horas. Kabuto está clinicamente estável, respira sem aparelhos e consegue movimentar os braços. Do Departamento de Jornalismo, Juliano Medeiros.
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2: Olá, graça e paz, sejam todos bem-vindos ao programa da Igreja Evangélica Cristo Vive, Missão Apostólica da Graça de Deus. Eu sou Bispa Ana Caroline e é com muita alegria que eu venho aqui para juntos compartilharmos a mensagem da graça de Deus, falarmos de coisas que vão edificar a nossa vida. Que ótimo momento para nós falarmos sobre a palavra do Senhor, porque nós compreendemos que a palavra do Senhor é o que nos dá bases sólidas para que a nossa vida jamais seja abalada, seja destruída. Então, vamos falar a respeito daquilo que nos mostra quem nós somos diante de Deus, que nos dá esperança para nós projetarmos certos da nossa posição em Cristo Jesus. Que somos pessoas vitoriosas, somos chamados por Deus para reinarmos em vida. A palavra do Senhor nos promete uma herança celestial da vida eterna, tudo aquilo que nós vamos viver com o Senhor depois que partirmos desta terra, mas mostra também que nós temos direito nesta vida. E nós, através da nossa confissão de fé e de vitória, podemos sim chamar à existência coisas que não são como se já fossem. Podemos chamar à existência a nossa vitória, podemos chamar à existência a nossa realização. É claro que unido a uma confissão de fé, há necessidade de atitudes, porque não adianta só você confessar coisas boas a respeito da sua vida e não agir. Então, a palavra do Senhor diz que os planos do diligente tendem à abundância. Quem são os diligentes? São aqueles que são zelosos, que têm cuidado em viver a palavra do Senhor e, ao mesmo tempo, têm cuidado em administrar sua vida, em cuidar bem das suas finanças, do seu corpo, do seu lar, da sua família, dos seus relacionamentos. Este é o diligente. E a Bíblia assegura que os planos desta pessoa zelosa, cuidadosa, temente a Deus, tendem à abundância. E é isso que nós vamos confessar, que tudo aquilo que nós projetarmos, nós seremos bem-sucedidos, porque temos a bênção do Senhor, temos aquilo que é principal, que todos precisam para terem uma vida de sucesso, a bênção do Senhor. E é claro, com sabedoria, com discernimento espiritual, com boas atitudes, com uma vida em linha com a palavra, nós vamos construindo a nossa vida. Vamos degrau por degrau, subindo até alcançarmos aquilo que nós desejamos, aquilo que almeja o nosso coração e a nossa alma. Que palavra importante, motivadora para que você comece a sua semana. Mas quando você tem uma visão clara, quando você tem olhos iluminados pela palavra do Senhor, você olha para o calendário e você enxerga uma grande oportunidade para viver esses dias confessando, confiando e vivendo o melhor de Deus para a sua vida. E olha, ninguém pode impedir o agir de Deus. Ninguém pode impedir. Quando Deus quer fazer algo, quando Deus quer mudar uma situação, quando Deus quer gerar um milagre numa vida, ninguém pode impedir. Ele disse isso através do profeta Isaías, no capítulo 43, versículo 13, ele diz: ainda que houvesse dia, eu era, e nenhum há que possa livrar alguém das minhas mãos. Agindo eu, quem o impedirá? Quando Deus age, amado, não há impossibilidade, não há obstáculo, não há nada que seja capaz de resistir ao poder do Senhor. Nós estaremos reunidos na Igreja Cristo Vive, crendo que nós veremos o agir do Senhor. Se você precisa, se você deseja, venha estar conosco. Nós temos uma visão muito perfeita desse agir de Deus. Nós não buscamos a Deus somente por aquilo que Ele pode nos oferecer ou por aquilo que Ele possa fazer pelas nossas vidas. Nós buscamos a Deus pela nossa subserviência, pela nossa submissão, porque nós compreendemos que não somos nada sem o Senhor. A nossa suficiência vem dEle, está nele, somos o que somos pela sua graça. Mas nós entendemos também que há situações em que nós não podemos fazer nada como humanos, como seres carnais. Precisamos de um agir sobrenatural. E é neste momento que o Senhor se agrada que nós o busquemos, que nós busquemos nele a resposta, a solução. E é isso que nós faremos hoje, na Rua Maricá, 320 Campinho, para clamarmos ao Senhor. E estaremos firmes nesta palavra, porque Ele diz, agindo eu, quem o impedirá? Ninguém pode impedir o mover do Senhor. Ninguém vai poder impedir o mover de Deus na sua vida. Se você crer, diga eu creio. Eu recebo para minha vida. Então, vamos confessar, vamos confiar e vamos esperar. Porque o Senhor age no tempo determinado. Porque também o tempo de Deus nem sempre é o tempo que nós achamos para a nossa vida. Muitas vezes nós pensamos que as coisas têm que acontecer agora, desse jeito, daquela maneira. Mas Deus tem todo um propósito em todas as situações e todas as coisas vão cooperar para o nosso bem e vão acontecer no tempo de Deus para as nossas vidas. Amém? Se planejas alguma coisa, isso te sairá bem. Então, vamos planejar crendo que Deus tem a sua bênção sobre os nossos projetos e sobre os nossos planos. Amém? Você vai ficar agora com a mensagem da graça de Deus, com meu pai, o apóstolo Miguel Ângelo, e que você possa ter uma semana muito abençoada, de grandes expectativas, de muita motivação, crendo que o Senhor é por você, é pela sua vida, e quando Ele age, ninguém pode impedir. Amém? Graça e paz, até o próximo programa.
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3: Bom, esta noite nós vamos ouvir Deus falar. Abre os teus olhos à visão de Deus. O assunto de hoje é, abre os teus olhos à visão de Deus. Abra a sua Bíblia com o apóstolo no Salmo 119, versículo 18. Diz assim o salmista: desvenda os meus olhos, tira a venda, abre os meus olhos, desvenda os meus olhos para que eu contemple as maravilhas da tua lei. Prego, contempla as maravilhas das bênçãos que tu tens para a minha vida. Destapa, abra os meus olhos para esta visão que Deus tem neste finalzinho de ano. Que esta palavra abençoe todos os corações. Vamos ouvir Deus falar. Oremos ao Senhor. Senhor Jesus Cristo, estamos aquietados na tua presença. Estamos fazendo como Maria fez. Maria se aquietou aos pés de Jesus, escolhendo a melhor parte. E disse que esta melhor parte não lhe será tirada. Por isso, Deus, o que tu tens para semear esta noite em nossos corações, ninguém tirará. Será uma semente que vai prosperar em nossos corações e veremos a glória da colheita desta semeadura. Fala-nos, ó Deus, em nome de Jesus, e todo o povo de Deus diga amém, amém e amém. Muito obrigado, meu bispo amado.
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3: Minha família, santos preciosos, povo de Deus, povo sábio, você decidiu, como Maria, buscar a melhor parte, a parte espiritual. É a parte que ninguém nos tira. O resto diz que corrói. Mas a palavra fica, meus filhinhos, selo do meu apostolado. Quando o salmista disse, Senhor, desvenda os meus olhos. Você sabe, e Paulo ensinou isto à igreja, que quem não tem a revelação de um pacto melhor e superior, que é a graça de Deus, tem um véu. Alguns têm escamas, outros têm toldo. Um véu que não deixa ver. Então, o salmista diz, Senhor, tira este véu dos meus olhos. Tira as escamas. Abra os meus olhos para que eu veja, eu contemple as tuas maravilhas. Então, a Bíblia está cheia de exemplos, especialmente nos livros proféticos, de servos de Deus que tiveram uma visão de Deus. Que Deus mostrou, que Deus revelou, que Deus tirou véus, que Deus fez ver os que os olhos naturais não conseguem enxergar. Veja, por exemplo, Isaías, vamos ver alguns, por favor. Isaías, capítulo 1, versículos 1 e 2. Visão de Isaías, filho de Amós, que ele teve a respeito de Jerusalém. Visão. Versículo 2. Ouvi aos céus e dá ouvidos à terra, porque o Senhor é quem fala. Então, Isaías começa por ter uma visão, né? O que, que Deus queria falar à igreja, ele viu. Isaías 6, ele teve outra visão, olha lá. No ano da morte do rei Uzias, eu vi o Senhor. Ele estava sentado sobre um alto e sublime trono. As abas das suas vestes enchiam o templo. Serafins estavam por cima, cada um tinha 6 asas. Uma cobria o rosto, outra cobria os pés, e com as duas voava. Clamavam uns aos outros, dizendo, Santo, Santo, Santo, é o Senhor dos Exércitos, toda a terra está cheia da sua... Você imagina um homem, um ser humano de carne e osso, ver isto aqui? A terra cheia da glória. Né? Então, estas eram visões. Deus mostrava coisas ao seu povo, aos seus profetas. Por exemplo, Jeremias, no capítulo 1, versículo 11, assim, veio ainda a palavra do Senhor dizendo, que vês tu, ó Jeremias? O que, que você está vendo? O que, que eu estou mostrando de visão? E ele respondeu, eu estou vendo uma vara de amendoeira. Deus mostrou uma vara de amendoeira. E ele disse, disse o Senhor, viste bem, porque eu velo sobre a minha palavra para a cumprir. Jeremias teve uma visão. Ezequiel, Ezequiel 1, capítulo 1, versículo 1, diz, aconteceu no 30º ano, no 5º dia, no 4º mês, estando eu no meio dos exilados, junto ao rio Quebar, se abriram os céus e eu tive visões de Deus. Depois ele diz em Ezequiel 8, 3 e 4, estendeu dali a semelhança da mão, tomou pelos seus cachos da cabeça, o Espírito me levantou entre a terra e o céu, me levou a Jerusalém em visões de Deus, a entrada da porta do pátio dentro, olha para o norte, onde estava colocada uma imagem dos ciúmes que provoca o ciúme de Deus. Eis que a glória do Deus de Israel estava ali como a glória que eu vira no vale. Então você veja, Isaías teve visões, Jeremias teve visões, Ezequiel teve visões, Daniel, os livros proféticos revelam isto muito. Daniel 1, 17 diz, ora, estes quatro jovens, Deus deu conhecimento e inteligência em toda a cultura e sabedoria, mas a Daniel deu inteligência de todas as visões e sonhos. Depois ele diz em 2:19 de Daniel, então foi revelado o mistério a Daniel numa visão de noite. Daniel bendisse o Deus dos céus. Então veja Isaías, Jeremias, Ezequiel, Daniel, Oséias. Oséias 12:10 diz isso, falei aos profetas e multipliquei as visões. E pelo ministério dos profetas propus símiles, propus coisas que ele iria mostrar em visões. Veja, por exemplo, Obadias 1:1, capítulo 1, diz, visão de Obadias. Assim diz o Senhor Deus a respeito de Edom, temos ouvido as novas do Senhor. E às nações foi enviado um mensageiro que diz, levantai-vos. Levantemo-nos contra Edom para a guerra. Veja, Jonas teve visão, Miqueias teve visão, Naum, Abacuque, Zacarias. Veja em Atos 18, 9, diz, teve Paulo durante a noite uma visão, que o Senhor lhe disse, Pablo, não temas, pelo contrário, fala e não te cales. Depois em 2 Coríntios 12, 1, diz, se é necessário que me glorie, ainda que não convém, passarei as visões e as revelações do Senhor. Então você percebe, e a Bíblia mostra, 34 vezes a Bíblia diz visão, visão. 54 vezes a Bíblia diz, vê o que Deus te mostra. Então, esta palavra visão, vem do original grego, é um H, viu, bicho? É um H, hanzon. Hanzon quer dizer revelação divina. Visão profética que comunica uma mensagem divina. Isso é importante para nós, por quê? Por que a anzum do grego é uma revelação, é uma visão profética, é uma mensagem que Deus antecipa à igreja? Porque o sábio Salomão disse em Provérbios 29, 18, não havendo profecia, não havendo visão, se a igreja não tem revelação divina, se a igreja não tem uma visão profética, se a igreja não tem algo a comunicar da parte do Senhor, o povo se corrompe. O povo se corrompe. Então, olha a responsabilidade que este ministério tem. Deus constantemente traz imagens mentais e espirituais, especialmente a vida do apóstolo como profeta da igreja, algo que ele quer clarificar, algo que ele quer mostrar. É algo que Deus usa numa visão que nós chamamos dos momentos proféticos. Às vezes isto começa na minha vida num tempo devocional, às vezes numa abertura de Bíblia, às vezes numa oração simples, às vezes num tempo quieto, num tempo a sós com Deus. Às vezes, amado, quando eu digo, Senhor, tu queres falar-me alguma coisa? Tu queres dizer alguma coisa à igreja? A igreja precisa de saber alguma coisa. Eu queria muito lhe falar nesta noite sobre este assunto, porque ontem o bispo rasgou o verbo a respeito deste olhar, desta visão. Porque às vezes eu venho aqui ao altar e digo, Deus me mostrou isso, Deus me mostrou aquilo. Você sabe, Deus antes de revelar alguma coisa à igreja, aos seus servos, Deus revela aos seus profetas. Ele quer mostrar alguma coisa, ele dá uma visão. Isto começou na questão do final de ano, quando exatamente no final de novembro, início de dezembro, quando eu disse: Senhor, o que tu queres que eu diga? Porque eu fico numa angústia pessoal muito grande. O que que queres para o próximo ano? O que que queres que eu diga à igreja? Qual é a tua promessa? O que que tu queres antecipar? O que tu queres mostrar para as pessoas começarem a crer? E Deus estendeu sua mão e me mostrou uma coroa monárquica, uma coroa de um rei. E uma voz me disse: Miguel, isso é teu direito, toma. E é o direito desta igreja. O Senhor estava mostrando o direito de governo, o direito de governar, o direito, sabe, de confessar, o direito de ter, o direito de ser cabeça. Então, isto poderia soar estranho, quizás falso, se você não entendesse que isto é uma forma de Deus se manifestar à igreja. Porque eu sei que existem muitas superstições. Nós tínhamos uma missionária na nossa igreja, quando ela chegou a Portugal uma vez, há muitos anos atrás, ela olhava para as cortinas da casa dos irmãos e dizia: eis que Deus me mostra um demônio naquela cortina, tira essa cortina, eu vejo o diabo atrás de... Você sabe, se usa muita superstição, muita mentira, de que eu vi, é preciso, então, sabermos que estamos no ministério profético e que Deus antecipa. Porque a Bíblia diz: se não houver isto na igreja, o povo se corrompe. Ou você não acredita que muita gente, eu não acredito que seja do nosso ministério, mas tem muito crente que espera lá para ler o que, que o horóscopo diz. Aquela cartomante, irmã de um apresentador de televisão, ela lê, ela faz prognósticos. Então, muito crente em Jesus anda em busca de uma palavra, e vai aqui, e vai ali, e no meio disto tudo, o diabo bota a sua pata e confunde as pessoas. Eu conheci casos de pessoas que se casaram, eis que Deus me fala que aquela serva de 16 anos vai casar com este servo aqui, que tem 8 pessoas. Eu conheci casos de pessoas que se casaram, eis que Deus me fala que aquela serva de 16 anos vai casar com este servo aqui, que tem 82, e fazem esses casamentos dizendo que foi Deus que disse, e Deus não disse. Eu conheço um caso. Uma serva, uma menina na igreja, serva, o Espírito diz que vais casar com aquele senhor, e o irmão levantou lá. Eu? Sim, você, e casaram. Porque Deus mandou, e não foi Deus que mandou. Então a Bíblia diz, doutora, que o profeta que presume falar do nome de Deus, e não é Deus a mandá-lo falar, o profeta será morto. Então a segurança deste ministério é que este ministério é profético. Por isso o salmista diz no Salmo 119: Senhor, desvenda os meus olhos, dá-me uma visão, mostra-me, antecipa-me. Eu quero contemplar as maravilhas, eu quero ver essa coroa, que o apóstolo está dizendo que Deus lhe mostrou. E não há coincidências, porque depois nós estamos preparando o projeto de Vida Vitoriosa, e eu tenho duas frases para o projeto que todo mundo assina na passagem do ano. E o bispo Sérgio, meu genro, disse: pai, eu coloquei uma coroa. Eu disse: uau, colocasse uma coroa? Coloquei isso, mas Deus tinha dito que era uma coroa. O salmista dizia: Senhor, abra os meus olhos para as verdades maravilhosas. Mostra-me, ensina-me. Ele no versículo 30 disse: escolhi o caminho da fidelidade. Decidi-me pelos teus juízos, decidi-me por aquilo que tu mostras. Depois no versículo 34 diz: dá-me entendimento, guardarei a tua lei, de todo o coração a cumprirei. Versículo 72, para mim vale mais a lei que procede da tua boca do que milhares de ouro ou de prata. 130 disse: a revelação das tuas palavras esclarece. A revelação, a visão, dá entendimento aos simples. Às vezes a pessoa não tem muito conhecimento bíblico, mas ela ouve a explicação, e Deus faz com que a palavra que vem do profeta seja semeada na mente e no coração, e a pessoa se abre a um mundo que ela não estava habituada a viver. A revelação da tua palavra esclarece, dá entendimento, mostra a verdade. Diz o versículo 171, profiro louvor aos meus lábios, pois me ensinas os teus decretos. Então, quando eu comecei a dizer: Senhor, Então serei eu o pregador de sexta-feira. O Senhor disse, serás tu o pregador? Então eu disse, agora tens que me mostrar. Agora é a vez do profeta. Agora eu já vi o que, que os profetas todos da Bíblia disseram. Eu já vi que o nosso ministério vive desta revelação, desta palavra que estava oculta. Deus iluminou os olhos do coração. Agora você já pode começar a antecipar aquilo que Deus diz que vai ser o final de ano e o ano de 2014. Então o Senhor começou por mostrar a profecia de Isaías, no capítulo 49, a partir do versículo 8. Diz assim a palavra do Senhor: diz ainda o Senhor, no tempo aceitável eu te ouvi e eu te socorri. No dia da salvação guardar-te-ei e te farei mediador da aliança do povo, para restaurares a terra e lhe repartires as herdades assoladas. O que que Deus está dizendo? Eu te ouvi e te socorri. Meu amado, ouça. O tempo que você vai começar a viver agora será muito favorável à tua vida, porque Deus te ouviu e Ele veio em teu socorro. Talvez muitos nem acreditassem que Deus estava mais ouvindo eles. Achava que Deus não ouvia mais nada, que não queria mais nada. Deus diz: eu te ouvi e eu te socorri. Portanto, a partir de agora, pensa. Deus está te dizendo, deixe isto ser verdade. Que Deus ilumina agora os teus olhos. O tempo favorável de Deus chegou à tua vida.
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Santíssimo com o diabo, queridos, graça e paz. Aqui é o Bispo Sérgio Nonato, da Catedral Metodista Ebenezer, e eu estarei contigo nas madrugadas, tendo uma palavra forte para você. Eu quero que você pegue agora uma caneta, ou pegue o teu celular, ou pegue um papel, pegue alguma coisa aí para anotar o telefone do revoltado, para você ligar agora para os revoltados, que vai orar contigo, que vai te dar uma palavra. O telefone é 21 990 24 8723. Eu disse 21 990 24 8723. Ligue, passe o zap, peça oração, diga o teu problema, mas só liga, pelo amor de Deus, se você estiver revoltado. Se não tiver, não adianta ligar, sabe? Eu não quero falar com pessoas que estejam acomodadas, não. Eu quero pessoas que querem mudança na vida. Então liga agora, 21 990 24 8723, e fale com Carla Vacani e Lucas Vacani. Eles vão estar te atendendo lá para falar contigo. Vamos iniciar com esse louvor.

Eu tenho uma palavra forte para a tua vida. Eu quero que você entenda bem a leitura para esse tempo. Segundo Samuel capítulo 6, do 1 em diante, vai falar de novo: Davi reuniu os melhores guerreiros de Israel, 30 mil ao todo. Ele e todos os que o acompanhavam partiram para Baalá de Judá para buscar a arca de Deus, a arca sobre o qual é invocado o nome do Senhor dos Exércitos, que tem o seu trono entre os querubins acima dela. Puseram a arca de Deus num carroção novo e a levaram da casa de Abinadab na colina. Uzai e Aiô, filho de Abinadab, conduziram o carroção com a arca de Deus. Aiô andava na frente dela. Davi e todos os israelitas iam cantando e dançando perante o Senhor ao som de todo tipo de instrumentos de pim, harpas, liras, tamborins, chocalhos e símbolos. Quando chegaram à eira de Nacon, Uzai esticou o braço, segurou a arca de Deus, porque os bois haviam tropeçado. A ira do Senhor acendeu-se contra Uzá por seu ato de irreverência. Por isso, Deus o feriu. E ele morreu ali mesmo, ao lado da arca de Deus. Davi ficou contrariado, porque o Senhor, em sua ira, havia fulminado Uzá. Até hoje, aquele lugar é chamado Pérez Uzá. Naquele dia, Davi teve medo do Senhor e perguntou: como vou conseguir levar a arca do Senhor? Por isso ele desistiu de levar a arca do Senhor para a cidade de Davi. Em vez disso, levou-a para a casa de Obed-edom de Gate. A arca do Senhor ficou na casa dele por 3 meses. E o Senhor o abençoou e toda a sua família. E disseram ao rei Davi: o Senhor tem abençoado a família de Obed-edom em tudo que ele possui por causa da arca de Deus. Então Davi, com grande festa, foi à casa de Obed-edom e ordenou que levasse a arca de Deus para a cidade de Davi. Quando os que carregavam a arca do Senhor davam 6 passos, ele sacrificava um boi, um novilho gordo. Davi vestiu de colete sacerdotal de linho fino, foi dançando como todas as suas forças perante o Senhor, enquanto ele, todos os israelitas, levavam a arca do Senhor ao som dos gritos de alegria e de trombetas. Glória a Deus. Queridos, o que está acontecendo aqui é que muitas pessoas não entendem que Deus se importa com detalhes. Aquilo que o homem chama de pequeno detalhe, Deus muitas vezes trata como questão de honra, obediência e santidade. Varas e argolas são detalhes que Deus não dispensa. Muita gente pensa: se o coração está certo, os detalhes não importam. Mas na Bíblia vemos algo diferente. A Arca da Aliança não era um objeto qualquer. Ela representava a presença, a glória e o governo de Deus. Eu tenho visto muitas discussões nas redes sociais com detalhes que as pessoas estão desprezando. Por causa de jogo, de Copa do Mundo, as pessoas estão deixando de ir para o culto e falando: mas é só um culto. E falando: as pessoas estão se importando com 4 paredes de ir à igreja. Escuta, varas e argolas são detalhes que Deus não dispensa, tá? Entenda isso. A Arca de Aliança não era objeto qualquer, representava a presença e a glória do governo de Deus. Às vezes a gente pensa e começa a banalizar o momento do culto, a igreja, o templo, as 4 paredes, e quando nós falamos

pastores de banalizar aquilo que Deus leva em conta. Pare, pessoas, parem, irmãos, parem, varões e varoas, de entrar por um caminho que não deve andar. Eu quero ligar esse texto a algo muito profundo. Deus já havia dado instruções específicas sobre como carregar a arca, como ela deveria ser transportada. Era com varas e argolas bem colocadas, não era enfeite, não era opcional, não era ordem de qualquer um, era uma ordem divina. As varas e as argolas nos ensina que Deus não dispensa detalhes. Aí as pessoas: não, tem jogo da Copa, vamos cancelar o culto. Tu tá de brincadeira, não tá não? Você tá de brincadeira, não tá não? Hein? Vamos cancelar o culto, vamos ficar em casa, vamos ligar o telão da igreja para passar o jogo, um telão que tem que ser consagrado ao Senhor, um lugar que é santo. A igreja continua sendo santa, os instrumentos, os utensílios da casa de Deus continuam sendo santa. Oh, gente, as argolas mostram que Deus estabelece a estrutura. Êxodo 25:12, Deus manda colocar 4 argolas de ouro na arca. As argolas ficavam fixas, elas representam aquilo que Deus já definiu. Oh, gente, para de banalizar as coisas de Deus. Há coisas na nossa caminhada que Deus não deixou para improviso. Santidade, obediência, reverência, temor, fidelidade. O que eu tô vendo é que tá faltando reverência, tá faltando temor. Pessoas chamando o templo, a igreja, de 4 paredes. Oh, só se for a tua igreja que é 4 paredes. Não, o templo que foi construído para Ebenezer foi um templo consagrado, um lugar separado, um lugar que é lugar de adoração a Deus. Não é lugar de ver jogo, não é lugar de ver futebol, é lugar de adoração, é lugar de reverência, de temor, de fidelidade à palavra. Oh, querido, o homem moderno quer remover as argolas, quer carregar a presença de Deus de qualquer maneira, mas Deus continua dizendo: existe uma estrutura. Eu vim te falar nessa madrugada: igreja sem estrutura espiritual vira emoção. Emoção, pode tocar bonito, pode cantar bonito, mas na verdade é só emoção. Culto sem reverência vira espetáculo. O que nós temos visto ultimamente é espetáculo. Ministério sem ordem vira confusão. Vamos passar o jogo no telão, vamos fazer um churrasco na igreja, vamos comemorar, é comunhão. Tu tá de brincadeira. Onde Deus colocou argolas, ninguém deve arrancar. As varas, elas mostram que existe uma forma certa de carregar a glória, filho. As varas, estão mostrando que tem uma maneira certa. Êxodo 25, do 13 ao 15, leia lá. Deus ordenou fazer varas de madeira coberta de ouro. Se fosse de qualquer maneira, tira ali uma vara, coloca aí, vai. Mas por quê? Porque a arca não podia ser tocada diretamente. Isso revela algo forte, algo muito forte. Nem tudo que é santo pode ser tratado de qualquer maneira. Tem gente tratando as coisas de Deus de qualquer maneira. Isso vai ver, a conta vai chegar, hein? Escuta, o boleto vai chegar, hein? Tá pensando que não chega o boleto, não? Vai chegar, tá bom? O Senhor vai falar, Jesus vai falar: aquele que não larga pai, mãe, ou ame mais, aquele que ama mais pai, mãe, filho, filho, esposa, não é digno de mim. Como é que vai amar mais futebol, Copa do Mundo? Tu tá de brincadeira. Nem tudo que é santo pode ser tratado de qualquer maneira. Muitos querem hoje pregar sem oração, cantar sem consagração, tocar com o instrumento que toca na igreja, toca no pagode.

com o instrumento que usa na igreja, a caixa de som, usa na festinha mundana com funk, cantar sem consagração, é liderar sem altar, é tocar nas coisas de Deus sem santificação, é no telão da igreja passar futebol, mas existe, isso é idolatria, tá bom? Idólatra, você é idólatra, mas as varas diziam, há distância entre a carne e a glória. Escuta, carne não sustenta a presença, vaidade não sustenta unção, orgulho não sustenta altar, mundanismo não pode andar junto com a igreja. Aquele que ama o mundo torna-se inimigo de Deus. Quando detalhes, escuta isso aí, filho, escuta, vai. Quando detalhes são ignorados, tragédias acontecem, Gabriel. Hã? Lembre-se disso. Você vai ler lá, no 2 Samuel capítulo 6, Uzá tocou na arca. Sabe por que ele tocou? Só para tentar ajudar. Hã? Uzá tocou na arca. Humanamente, parecia certo. Mas Deus o feriu. Sabe por quê? Porque de boa intenção o inferno está cheio, tá bom? De boa intenção o inferno está cheio, porque boa intenção não substitui obediência. Hã? Hã? Não, não, não, é o pragmático. Hã? E esse é um dos maiores erros da igreja contemporânea, da igreja moderna. Hã? Mas eu fiz com boa intenção. Hã? Boa intenção sem obediência ainda é desobediência, tá bom? Deus nunca disse, faça aí do teu jeito, vai. Ele disse, faça conforme eu mandei. Hã? Pequenos detalhes, gente, revelam grandes corações. Muitos caem, não em pecados grandes, mas em negligências pequenas. Hã? Hã? Ô, gente, é a oração negligenciada, é o jejum abandonado, é uma vigilância perdida, é o não tem nada a ver, não tem nada a ver, nada a ver. Aí hoje quem ainda trata com temor, com reverência as coisas sagradas é chamado de religioso. Ah! Ah! Ah! Ah! Tu toma brilho nessa face, rapaz. Hã? Pequenas rachaduras afundam grandes navios, tá bom? Escuta isso, hein? Tá bom? É compromisso quebrado. Não, cancela o culto. Aí vim com argumento, cancela o culto pra poder ter vigilância por causa da violência. Tem que então fechar o culto todo dia, porque o Rio de Janeiro tá cheio de violência. Não abre mais igreja. Ah, tu tá de brincadeira. Vou repetir. Pequenas rachaduras afundam grandes navios. Pequenos detalhes derrubam grandes ministérios. Hã? Sansão não caiu com dia. Caiu com pequenas concessões. Tá bom? Salomão não se desviou em um culto. Ele desviou em pequenos acordos. Um acordo aqui, outro acordo ali, outro acordo ali. Desviou. Deus honra. Deus honra quem honra seus detalhes. Eu honro os que me honram. Hã? É isso que ele diz. Davi errou na primeira tentativa de transportar a arca. Veja, os filisteus estão querendo devolver a arca. Olha aqui que situação. Aí Davi, tentando ajudar, colocou num carro novo. Parecia bonito, não? Davi, prepara uma carruagem. Parece bonito. Bonito. Hã? Parecia bonito, parecia moderno. Mas estava errado! Depois ele entendeu. Depois ele entendeu. Ele vai falar: não buscaremos segundo a ordenança. Aí ele corrigiu os detalhes. Corrigiu os detalhes. E quando corrigiu, a glória voltou. Tem gente pedindo avivamento, mas ignorando princípios. Aí depois quer fogo no altar.
acabou de ver o jogo no telão da igreja, depois que é avivamento, vai viver avivamento, eu sei aonde que tu vai viver avivamento. Quer fogo, eu sei qual fogo que tu vai ver, eu sei qual é o fogo que tu vai ver, tá legal? Mas sei mesmo o fogo que tu vai ver, né? Quer fogo sem lenha, quer presença sem santidade, quer unção sem cruz, hã? Pergunte aí a si mesmo, hã? Pergunte, que detalhes Deus está me cobrando? Tu vai ter que perguntar isso daqui a pouco, hein? Hã? Talvez voltar à retidão, à oração, consertar um altar, pedir perdão por essas besteiras de 20 e poucos dias de copa, hã? Consertar, fechar brechas, hã? E talvez você esteja pensando que eu não gosto de futebol, eu gosto de futebol, eu gosto de ver futebol, eu gosto de ver jogo. O problema é que eu gosto muito mais de estar na presença de Deus, tá bom? E não negociar o que é santo, é, não ter dificuldade de discernir entre o santo e o profano. Aquilo que você chama de detalhe pode ser exatamente o que está travando a sua próxima estação. Escuta, um avião pode cair por causa de um parafuso, querido. Ele não precisa faltar uma asa não, tá? Às vezes um pequeno componente compromete tudo. Assim também é a vida espiritual. Deus está procurando homens e mulheres que entendam isso. Detalhes que importam no reino. As varas importavam, as argolas importavam, a forma importava, os passos importavam, o sacrifício importava, porque quando se trata da glória de Deus, nada é só um detalhe. Volte aos detalhes que você abandonou. Volte ao altar, volte à oração, volte à santidade, volte à obediência, volte à reverência, volte ao temor, porque onde há obediência e temor, a glória repousa. O que muitos chamam de detalhe, Deus chama de honra. Quem cuida dos detalhes da presença, carrega o peso da glória. Eu quero orar contigo nessa hora, em nome de Jesus, tá bom? E repreender esses incircuncisos que tá indo pra internet ficar querendo bater em quem tá preservando o culto ao Senhor. Tá bom? Oremos. Pai, no nome de Jesus, eu quero colocar diante do Senhor o teu povo, para não ser ludibriado, enganado por palavras persuasivas. Eu repreendo todo mal na autoridade do nome de Jesus. Eu peço a tua bênção sobre a vida dessa pessoa que está abrindo mão de deixar de ir para o culto, para poder, meu Deus, estar diante do Senhor. Eu coloco diante do Senhor. Honra aqueles que não abrem mão. Honra aqueles que querem estar na tua presença. Honra aqueles que não são idólatras, trocando futebol pela tua presença e pelo culto. Eu entrego nas tuas mãos e peço a tua bênção, em nome de Jesus.

0: Quero que você pegue agora uma caneta, ou pegue o teu celular, ou pegue um papel, pegue alguma coisa aí para anotar o telefone do revoltado. Para você ligar agora para os revoltados, que vai orar contigo, que vai te dar uma palavra. O telefone é 21 990 24 8723. Eu disse 21 990 24 8723. Ligue, passe o zap, peça oração, diga o teu problema, mas só liga, pelo amor de Deus, se você estiver revoltado. Se não tiver, não adianta ligar, sabe? Eu não quero falar com pessoas que estejam acomodadas, não. Eu quero pessoas que querem mudança na vida. Então ligue agora, 21 990 24 8723. 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Então, se você quer milagre, você vai vir na rua Cosmorama, número 800. E você vai vir e vai ter, com certeza, um milagre na sua vida. Também, domingo pela manhã, às 10 horas da manhã, Escola Bíblica Dominical. E também temos às 18h30, o culto de celebração. Venha, participe conosco, cultos maravilhosos. 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Quem vai te receber lá? Pastora Marcela Virgínia. 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Baruch, Rabá, Mishé Adonai, tchau, tchau, tchau, tchau.
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4: Os limites territoriais de Iguaba Grande, na região dos Lagos, poderão ser atualizados após a aprovação de um projeto na Alerge. A proposta, aprovada em segunda discussão, redefine pontos de georreferenciamento e estabelece coordenadas para delimitar o município em relação a São Pedro da Aldeia, Arraial do Cabo e Araruama. O texto segue agora para o governo do estado, que tem 15 dias úteis para sancionar ou vetar a medida. A Justiça de São Paulo marcou para maio do ano que vem o julgamento de Marcola, líder do PCC. Marco Williams Camacho vai responder no Tribunal do Júri pelas acusações de envolvimento na morte de um policial militar e na tentativa de homicídio de outro em Jundiaí, em 2006. Segundo a acusação, os crimes fizeram parte da onda de ataques do PCC contra forças de segurança naquele ano. Marcola nega as acusações. O Pitbull River ganhou um espaço com o nome dele em homenagem ao legado deixado em um instituto de resgate de animais nos Estados Unidos. Durante 12 anos, o cão ajudou a cuidar de cerca de 500 filhotes órfãos. River foi resgatado com apenas 4 semanas de vida e cresceu cercado por ninhadas, acompanhando a rotina dos animais e ajudando na adaptação dos filhotes. Após a morte do cão, o New England Rescue criou o espaço para preservar a memória do cão babá. Do Departamento de Jornalismo, Juliano Medeiros.
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9: Na hora do vamos ver, ele negou a Cristo. Os outros discípulos procederam de maneira igual. Na hora em que se esperava alguma coisa, ou eles dormiram, ou eles fugiram. Meu prezado ouvinte, quanta decepção.

0: Ouvinte Transmundial, a aventura começa agora no Rota 66, a trilha que não deixa ninguém a pé. A série Evangelho explora o capítulo 14 de Marcos, que traz uma das mais emocionantes histórias de amor e fidelidade. O professor Luiz Saião conta como foi a agonia de Jesus antes de sua prisão. O tema de sua exposição será Afasta de mim este cálice. O que é suportar o desprezo e abandono de seus amigos? Às vezes precisamos passar por um vale escuro sem saber por quê, não é mesmo? Mas Jesus sabia o que precisava fazer para não nos deixar abandonados à própria sorte. Vamos juntos entender um pouco mais sobre o sofrimento de Cristo.
1: Como pudemos observar, a situação de Jesus perante os líderes religiosos de seu tempo é cada vez mais complicada. E agora, no capítulo 14 de Marcos, vamos ver o momento do início da paixão de Jesus, quando ele é preso e vai sofrer na mão daqueles que o odiavam. O capítulo 14 abre aqui este momento difícil, falando que apenas 2 dias antes da Páscoa, os chefes dos sacerdotes e os mestres da lei estavam procurando apanhar Jesus em algum erro e matá-lo, mas queriam evitar a festa para que não houvesse confusão entre o povo. E assim, quando Jesus estava em Betânia, ali à mesa, na casa de Simão o leproso, veio então uma mulher com um frasco de alabastro, contendo um perfume muito caro, feito de nardo puro. Ela quebrou o perfume e derramou sobre a cabeça de Jesus. Alguns dos presentes começaram a ficar indignados, reclamando que aquilo era um desperdício muito grande. Ali havia mais ou menos cerca de 1 ano de salário de valor do perfume, né, de salário de um trabalhador comum, e todos diziam, né, quem estava reclamando que aquele dinheiro poderia ser dado aos pobres, tal. Jesus então diz: olha, parem de reclamar, porque ela praticou uma boa ação para comigo. Ela derramou perfume em meu corpo, antecipadamente preparando para o sepultamento. Jesus começa já a antecipar o que acontecerá com ele, e a mulher seria lembrada para sempre na história. Judas Iscariotes, diz o texto no verso 10, né, que dirigiu-se ao chefe dos sacerdotes a fim de entregar a Jesus. A proposta os alegrou, lhe prometeram dinheiro, e assim ele procurava uma oportunidade para entregá-lo. Meu prezado ouvinte, o grande Jesus, com sua mensagem de salvação, vai enfrentar prisão, traição, uma situação terrível daqui para frente. O texto então nos diz que Jesus teve um momento quando ele preparou a primeira ceia da história cristã. Eles foram para um lugar que é conhecido historicamente como o Cenáculo. Ali Jesus se reuniu com os seus discípulos, e a Bíblia então nos diz que, quando estavam comendo, reclinados à mesa, Jesus afirma que um de vocês me trairá, alguém que está comendo comigo. Então eles, um a um, começaram a negar que fosse qualquer deles. Jesus então afirmou que era um dos 12 o que comia do mesmo prato. Assim, o Filho do Homem vai, como está escrito a seu respeito, mas ai daquele que trai o Filho do Homem. Então Jesus, enquanto comiam, tomou o pão, deu graças e disse: tome, isto é o meu corpo. No meio da Páscoa judaica, Jesus institui a ceia do Senhor. Em seguida, tomou o cálice, deu graças e ofereceu aos discípulos, e todos os beberam. E ele então explicou o que estava acontecendo. Ele disse: isto é o meu sangue da aliança, que é derramado em favor de vocês. Eu lhes afirmo que não beberei outra vez do fruto da videira até aquele dia em que beberei o vinho novo no reino de Deus. E assim eles cantaram um hino e foram para o Monte das Oliveiras. Bom, o momento mais complicado se aproxima, quando Jesus de fato vai sofrer na mão daqueles que desejavam a sua morte. Jesus começa então a falar mais detalhadamente sobre o que acontecerá. Ele disse aos discípulos: vocês todos me abandonarão, porque está escrito: ferirei o pastor e as ovelhas serão dispersas. Mas depois de ressuscitar, irei adiante de vocês para a Galiléia. Mas Pedro, então, nesta hora, né, dominado pela sua impulsividade característica, disse: ainda que todos te abandonem, eu não te abandonarei. Jesus então diz: asseguro-lhe que ainda hoje, esta noite, antes que duas vezes cante o galo, três vezes você me negará. Mas Pedro afirma que ainda que fosse necessário morrer com Jesus, ele faria isso e nunca o negaria. E todo mundo disse a mesma coisa: meu prezado ouvinte, Pedro perdeu uma boa oportunidade de ficar calado. Este cálice de Pedro seria bastante razoável, mas ele insistiu na sua própria capacidade. O texto prossegue, vai nos mostrar que Jesus depois vai para um lugar chamado Getsêmani com os discípulos, e ali ele começa então a sofrer os momentos que antecipam a história da paixão. A minha alma está profundamente triste, numa tristeza mortal. Fiquem aqui e vigiem. Mas veja só que coisa: os discípulos, numa hora dessa, eles não agem de maneira adequada. A Bíblia nos diz que eles passam a dormir, estão calados na hora errada, dominados pelo sono. Jesus diz: vigiem, orem para que não caiam em tentação. O espírito está pronto, mas a carne é fraca. Mais uma vez ele se afastou e orou, repetindo as mesmas palavras. Quando voltou, de novo os encontrou dormindo, porque seus olhos estavam pesados. Veja só que coisa: os próprios discípulos de Jesus são uma negação, uma decepção no momento mais difícil e crucial das lutas que Jesus haveria de enfrentar antes da sua morte e crucificação. E pela terceira vez Jesus volta e eles ainda dormem e descansam. E então Jesus diz: olha, o Filho do Homem está sendo entregue nas mãos dos pecadores. Levante-se e vamos, aí vem aquele que me trai. Enquanto ele ainda falava, Judas chega com uma multidão armada de espadas e varas que havia sido enviada pelos religiosos, pelos chefes dos sacerdotes. E então ele tinha combinado a mostrar quem era Jesus com um beijo. E então ele dirigiu-se a Jesus e disse: mestre, e o beijou. Os homens então agarraram Jesus e o prenderam. Um dos que estavam por perto puxou a espada e feriu o servo do sumo sacerdote, cortando-lhe a orelha. Então Jesus pergunta: escuta, eu estou chefiando alguma rebelião para que vocês venham me prender dessa maneira? Eu sempre estive ensinando no templo, mas por que que vocês estão fazendo isso? É porque as escrituras precisam ser cumpridas. E neste momento, um jovem vestindo apenas um lençol de linho estava seguindo a Jesus. Quando tentaram prender, ele fugiu sem nenhuma roupa, deixando o lençol para trás. Num episódio aqui, no momento em que Cristo foi preso para a sua crucificação. Meu prezado ouvinte, Jesus, no auge do seu sofrimento, clama a Deus dizendo: Pai, afasta de mim esse cálice. Jesus, nesta hora de dor, quando está diante dos seus discípulos, na hora em que devem ficar calados, estão falando de modo errado, como Pedro, que se apresenta como o grande fiel discípulo que não conseguirá manter a sua promessa. Na hora em que eles deveriam estar falando, eles estão calados. É o cálice errado dos discípulos do próprio Senhor Jesus. Assim, Jesus é levado preso diante agora do sumo sacerdote. Reuniram-se todos os líderes religiosos, mestres da lei, também os próprios chefes dos sacerdotes, e Pedro ficou ali de longe, seguindo tudo o que estava acontecendo. E os líderes religiosos tentavam depoimentos para poder condenar Jesus conforme era o desejo deles. Havia testemunhos contraditórios, confusões aí nos depoimentos que não permitiam aquilo com facilidade. Então houve declarações falsas, outros testemunhos, e então o sumo sacerdote indignado se levanta adiante de Jesus e pergunta: você não vai responder à acusação que esses lhe fazem? Jesus então permaneceu em silêncio, num cálice completo, sem falar nada. E o sumo sacerdote então lhe pergunta: você é o Cristo, filho do Deus bendito? Jesus responde: sou. E vereis o filho do homem assentado à direita do poderoso, vindo com as nuvens do céu. O sumo sacerdote rasgou as vestes e perguntou: por que mais testemunhas? Vocês ouviram a blasfêmia. Todos o julgaram digno de morte, começaram a cuspir nele, vendaram-lhe os olhos e davam-lhe murros, dizendo: profetize. E assim eles o levaram, dando-lhe tapas. Meu prezado ouvinte, o sofrimento de Jesus começa a aumentar nesta hora de tanta dificuldade, na hora que antecipa a sua crucificação. Neste momento, veja o que acontece: Pedro está lá embaixo no pátio e uma das criadas do sumo sacerdote passa por ali, vê Pedro aquecendo-se ali, olha para ele e diz: você também estava com Jesus o Nazareno. Mas ele o negou. Pedro, calado na hora de dizer a verdade, em vez de afirmar o que precisa ser dito, cala-se diante da verdade e diz o que não deve. Ele o negou: não conheço, nem sei do que você está falando, e saiu para o alpendre. Quando a criada o viu lá, disse novamente: esse aí é um deles. De novo ele negou. Pouco tempo depois, os que estavam sentados ali perto deram a Pedro: certamente você é um deles, você é Galileu. Ele começou a se amaldiçoar e a jurar: não conheço o homem de quem vocês estão falando. Então o galo cantou pela segunda vez e Pedro se lembrou da palavra de Jesus e se pôs a chorar. Meu prezado ouvinte, o sofrimento tremendo de Cristo aconteceu em nosso favor. Jesus passa pelo início daquilo que será no fim a sua morte e crucificação. Aqui, na hora do vamos ver, o grande apóstolo Pedro, ele nega Jesus e é uma grande decepção. Nós vemos o que acontece com os discípulos que dormem e também, como Pedro, prometem tudo o que dá vontade, e Jesus, neste momento, passa pelo momento mais duro da sua obra, mais difícil e tão tremendo, que ele fez isso por mim e por você, fazendo a oração que ecoa através da história: Pai, afasta de mim esse cálice.

0: Já voltamos com mais explicação. Este é o programa Rota 66, o caminho para entender o ensino teológico dos 66 livros da Bíblia. Esta é a série Evangelho, Livro de Marcos, hoje capítulo 14. Tema desta aula, Afasta de mim este cálice. 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Ouvinte, fique agora com Alberto Veríssimo e as perguntas ao Saião.
1: Voltamos agora com as perguntas depois da exposição de Marcos capítulo 14 que você está acompanhando, professor Luiz Saião. A mulher que praticou uma boa ação para com Jesus, não houve aí um certo desperdício que de fato chamou a atenção dos discípulos?
2: Olha, pastor Alberto, aqui nós vamos encontrar nesse texto uma história que aparece em Mateus 26 de maneira menos detalhada e mais especificamente lá em João capítulo 12, né, onde vamos encontrar mais detalhes sobre isso. A questão é que aqui nós vamos perceber como estamos numa situação de contraste entre as pessoas religiosas cuja vida prática não quer dizer nada, né? Eles são hipócritas e fingidos, e pessoas que surgem assim do nada e mostram uma religiosidade verdadeira, uma expressão de fé que agrada a Deus. Nós vimos há pouco aí o caso da viúva pobre, que deu tudo o que tinha, e agora aparece esta mulher. Então nós vemos aqui essas pessoas que estão fora do foco tendo um raciocínio frio e calculista, né? Preocupados, no caso aqui o próprio Judas faz parte desse cenário, e eles estão pensando que esse perfume poderia ser dado, né, aí aos pobres com o dinheiro que fosse vendido. E há um incômodo dessas pessoas com relação à atitude da mulher. Isso é interessante, pastor Alberto, porque toda pessoa que encontra Jesus, que tem experiência com Deus, age nessa santa loucura. Ela se entrega, ela dá o que tem, ela entende aquilo que realmente tem valor e faz isso de coração, né? E Jesus, a mulher, claro, ela não sabia, ela não estava pensando, vou preparar Jesus para o sepultamento. Ela mostrou a sua gratidão e Jesus disse, isso está me preparando para o sepultamento, aproveitando para anunciar aquilo que aconteceria. Mas as pessoas fora do foco de Deus, elas não conseguem entender a linguagem da fé e por isso apenas criticam a expressão de fé legítima daqueles que têm experiência real com Deus.
1: Eu fico aqui imaginando como é que teria sido essa primeira ceia do Senhor. Como é que foi essa celebração, professor? Descrita desta maneira, Jesus oferecendo o corpo dele, o sangue dele. Será que os discípulos entenderam?
2: Olha, pastor Alberto, é importante destacar que nós estamos aqui na semana da Páscoa, né? E esta era a grande celebração dos judeus, comemorando a libertação da escravidão do Egito. O texto deixa isso bem claro. E aí o que acontece? Jesus, então, envia dois discípulos que entram na cidade e vão lá encontrar um homem carregando um pote de água. E nós não temos os detalhes, mas aparentemente era uma coisa pré-arranjada, gente conhecida, tem gente que até sugere que o próprio Marcos está envolvido nisso. E digam ao dono da casa em que ele entrar, o mestre pergunta onde é o salão de hóspedes, o famoso cenáculo, como é descrito na história. Então eles, né, como era costume em algumas casas da Palestina, tem uma parte de baixo e um andar superior, uma espécie de segundo andar. E eles vão lá para essa sala preparada para, vamos dizer, a refeição da Páscoa. Jesus, então, quando está com seus discípulos, né, vamos lembrar daquela mesa baixa, diferente dessa do quadro que a gente vê aí exposto na parede, a mesa onde eles comeram a refeição da ceia, é uma mesa baixinha, mais ou menos com meio metro de altura, onde a pessoa ficava reclinada, apoiada no cotovelo e com os pés para trás, e pegava um pão e colocava numa espécie de molho que ficava em frente, e assim eles comiam ali conversando uns com os outros. Jesus, então, está neste momento e ele anuncia, né, nesta meio da festa, que ele está iniciando uma nova celebração. Por isso é importante o verso 24, isto é o meu sangue da aliança. Alguns manuscritos até dizem nova aliança derramada em favor de muitos. Pastor Alberto, eles de fato não tinham como entender. Jesus toda hora está falando em morte e ressurreição e eles estão ainda meio sonolentos aqui, sem entender o que é que está acontecendo. Jesus anuncia, né, que ele está redefinindo aquela cerimônia, apresentando então a ceia do Senhor, que é feita agora e que será também celebrada na vinda plena do reino de Deus. E eles cantam um hino, provavelmente um dos salmos do Halel, né, que nós conhecemos lá do Salmo 103 ao 118. Então a gente aqui tem uma oportunidade de perceber o cenário quando Jesus institui aquilo que vem a ser a comunhão, a ceia praticada nas igrejas cristãs de todo o mundo.
1: Depois da descrição da ceia, nesta hora dá até fome, né, professor? Agora, Jesus era divino. Não parece estranho ele assim, tão fragilizado neste momento aqui no jardim, orando a Deus, clamando pelo Abba Pai, nesta hora de sofrimento? Não há uma contradição aqui?
2: É, pastor Alberto, de fato, muita gente olha isso e fica assim um pouco surpreso. Né? Nós chegamos numa hora assim de terrível de sofrimento de Jesus. Ele vai ser abandonado por todos, por aqueles que estão próximos, vai ficar sozinho e isolado e vai ter uma agonia, sofrimento tremendo, né? Agora, toda essa descrição enfatiza para nós o fato de Jesus ser plenamente humano. E apesar disso ser verdade, dele ser plenamente humano, isso não quer dizer que ele perdeu a sua divindade. É que o texto bíblico focaliza aquilo que é importante ser destacado para quem está lendo o texto propriamente dito. Jesus não perdeu a sua divindade, vários textos enfatizam a divindade, mas aqui o foco está sobre o lado humano de Jesus. É importante destacar, pastor Alberto, Jesus era plenamente divino e humano ao mesmo tempo. Se Jesus fosse apenas divino, o seu sofrimento aqui não significaria nada. Como é que pode um ser divino sofrer? Jesus estaria fazendo um teatro. Então, para que o seu sofrimento seja real, é necessário que ele seja divino, e isso que está aparecendo aqui. E se Jesus fosse apenas humano, sem ser divino, seu sofrimento seria como de qualquer pessoa, e a sua morte não teria nenhum valor para perdoar os pecados de ninguém, porque seria a morte de um ser humano qualquer.
1: Agora, falando de humano, o versículo 51 e 52 de Marcos 14, não haveria necessidade de estar aqui, professor, porque é estranho, porque esse relato de um jovem que sai madrugada adentro, desnudo, ou melhor, ele estava com lençol, mas parece que o vento levou, né?
2: Pois é, pastor Alberto, quando a pessoa lê a Bíblia, ele não sabe, né, se isso aqui é descrição da Bíblia ou é de alguma cena lá de Woodstock, né? Que história mais estranha e complicada é essa? Veja, a tradição antiga sugeriu que este jovem aqui é mencionado porque talvez seja o próprio Marcos. Por que que está escrito do jeito que está escrito? É porque antes, nos tempos bíblicos, a pessoa vestia uma espécie de roupa, né? Assim, uma espécie de túnica, né? E depois um manto cobrindo como uma segunda roupa, e também tinha aí a sua roupa embaixo, né? E quando isso acontece, isso sugere que esse jovem, ele correu às pressas, ele foi meio rápido demais e não se vestiu apropriadamente, porque talvez ouviu falar, Jesus foi preso, ele quis apoiar, como Pedro, né, que teve a coragem de chegar junto e ir lá. Então ele fez isso, e a indicação possível que seja Marcos, e na hora que a coisa complicou tirá-lo, o lençol Veja que coisa complicada, o cenário é terrível, mas é verdade, o moço fugiu aí sem roupa no meio da noite.
1: Bom, e você, para não ser surpreendido, é melhor chegar perto e ouvir esta aplicação.
2: Hoje no Rota 66, você acompanhou Marcos capítulo 14. O nosso tema foi Afasta de mim este cálice. Sim, você viu como Jesus sofreu por mim e por você e sofreu agonia tal que clamou ao Pai, afasta de mim esse cálice. Vemos como nesta hora todos aqueles de quem se esperava alguma palavra mostraram um cálice, sim, ficaram calados. Pedro falou na hora errada, prometeu muita coisa, não soube ficar calado. Depois, na hora do vamos ver, ele negou a Cristo. Os outros discípulos procederam de maneira igual. Na hora em que se esperava alguma coisa, ou eles dormiram, ou eles fugiram. Meu prezado ouvinte, quanta decepção. Diante dessa descrição de morte, dor, de sofrimento, de tudo que vemos aqui, nós temos uma nova perspectiva sobre esta realidade. Veja que a história de Jesus nos ajuda a entender a dor, o sofrimento e a morte. Aqui entendemos que nossas tribulações também são tantas vezes usadas por Deus para nos dar verdadeiro norte.
0: Terminamos mais um programa Rota 66 de hoje. 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
1: Amigo ouvinte, em nosso último programa, vimos a primeira parte do capítulo 3, que nos contou a história da queda humana, pela desobediência do homem e da mulher para com a ordem divina. Vimos como Satanás é sagaz e astuto, sempre colocando dúvidas em relação à clara palavra de Deus. Se não temos firmeza nas verdades bíblicas, nos tornamos alvos fáceis de Satanás, pois ele é perito em distorcer, corromper e contradizer a Bíblia. E isso ele faz, muitas vezes, transformando-se em um anjo de luz, conforme Paulo nos adverte em 2 Coríntios 11, 14. Precisamos, então, estar atentos para estratégias do inimigo. Vimos também no programa passado que a consequência do pecado foram pelo menos duas. O ser humano se afastou de Deus e a prática da transferência de culpa foi iniciada. Sem que assumissem o erro e o confessassem a Deus, o homem e a mulher, querendo se justificar, culparam outros pela sua desobediência. De uma maneira geral e resumida, foi isso que vimos no último encontro. Mas, na sequência do nosso estudo, hoje estaremos estudando o texto de Gênesis 3, 14 a 4, versículo 7. Então, eu gostaria que você abrisse sua Bíblia e nós vamos encontrar ali o julgamento divino sobre o pecado. Gênesis 3, 14 até capítulo 4, versículo 7. Nós temos ali três etapas desse julgamento divino sobre o pecado. Em primeiro lugar, nos versículos 14 e 15, Deus se dirige à serpente, o diabo, e diz essas palavras: "Visto que isso fizeste, maldita és entre todos os animais domésticos e o és entre todos os animais selváticos. Rastejarás sobre o seu ventre e comerás pó todos os dias da tua vida." Em relação ao animal propriamente dito, a Bíblia não explica como a serpente era antes dessa maldição, mas certamente não era da forma como a conhecemos hoje. Se tinha pernas ou pés, não temos qualquer esclarecimento, mas depois dessa palavra divina, ela ficou condenada a rastejar comendo pó da terra como uma figura de extrema humilhação. Agora, em relação ao diabo que usou o animal, a serpente, e tentou o ser humano, a sentença de Deus foi contundente. Veja só, ele que já tinha se rebelado contra Deus, que já tinha sido expulso do céu, conforme vimos anteriormente, conforme lemos em Apocalipse capítulo 12, teve uma sentença muito mais contundente. A palavra de Deus veio confirmar a existência de uma luta entre o bem e o mal. A constante luta entre o ser humano e as serpentes, na verdade, elas simbolizam essa luta secular entre Deus e Satanás, uma batalha sempre travada no coração do ser humano. A serpente, o diabo, iria ferir o calcanhar do descendente da mulher, que é Jesus Cristo, que só descendeu de Maria, pois José foi apenas o seu pai legal. Mas esse descendente esmagaria, como de fato esmagou, a cabeça da serpente, a cabeça do diabo, indicando a morte de Jesus na cruz, mas indicando também a sua plena vitória contra as forças satânicas, da qual todos os crentes participarão, conforme Paulo afirma muito claramente em Romanos 16, 20. Então, nós temos aqui no versículo 15 aquilo que nós chamamos de proto-evangelho, isso é, o primeiro anúncio do evangelho, das boas novas, das boas notícias da salvação divina, a primeira profecia sobre o Salvador, o Messias. Nesse versículo, então, encontramos a verdade bíblica que é contada por toda a história da humanidade, a procura de Deus pelo homem. A salvação, na verdade, mostra essa amorosa procura divina pelo homem. Mas em segundo lugar, querido amigo, vá anotando aí, nós temos o julgamento e a condenação da mulher. O versículo 16 diz o seguinte: "E a mulher disse o Senhor: multiplicarei sobremodo os sofrimentos da tua gravidez, em meio a dores darás luz a filhos, e o teu desejo será para o teu marido, ele te governará. A condenação da mulher recaiu naquilo que era exclusivamente dela, isto é, a possibilidade de auxiliar o marido e de gerar filhos. Amaldiçoadas foram apenas a serpente e a terra, mas condenados foram a mulher e o homem. A mulher foi condenada a ter sérias dificuldades no seu papel de esposa e no seu papel de mãe. Ela teria dificuldades na sua tarefa de ser auxiliadora idônea, porque a partir dali não haveria mais o governo compartilhado no jardim. O desejo dela seria submisso ao desejo do marido. Ele a governaria. E em relação à maternidade, a mulher passaria por grande sofrimento, isto é, ela teria um pesado trabalho para dar luz aos filhos que ela gerasse. É importante notar que essa submissão da mulher ao marido não indica de forma alguma um menosprezo da pessoa ou dos dons da mulher, mas indicava sim um papel redentor do marido frente agora à sua esposa, visando então restabelecer aquele companheirismo original. Mas vamos continuar, o versículo 17, 18 e 19, esses versículos nos mostram agora o julgamento e a condenação do homem. Assim diz a palavra de Deus, e a Adão disse, visto que atendeste a voz da tua mulher e comeste da árvore que eu te ordenei não comesses, maldita é a terra por tua causa, em fadigas obterás dela o sustento durante todos os dias da tua vida. Ela produzirá também cardos e abrolhos, e tu comerás a erva do campo. No suor do teu rosto comerás o teu pão, até que tornes a terra, pois dela fosses formado, porque tu és pó, e ao pó tornarás. Querido amigo, pense comigo, graças à misericórdia divina, na verdade, a maldição recaiu sobre os domínios do homem e não sobre o homem propriamente dito. O homem que deveria conduzir a mulher foi por ela conduzido e assim trouxe maldição sobre a terra, mas trouxe condenação sobre si mesmo. Através de um trabalho penoso e árduo, ele obteria o seu sustento, ele obteria a sua alimentação. Mas ao mesmo tempo em que temos a condenação, pois ele teria que trabalhar arduamente, temos a graça divina, pois o homem conseguiria produzir alimentos que lhe sustentariam a vida. A menção de cardos e abrolhos, isso é, pragas, vegetais e plantas rasteiras, espinhosas, são sinais da natureza não dominada. São sinais da natureza em rebelião. Por quê? Por causa do pecado humano.

conhecimento divino. Mas talvez você esteja ainda se questionando sobre que tipo de morte o texto está se referindo. É importante entendermos, então, esse ponto muito claramente. Quando Deus disse em 2:17, ele disse que haveria morte se houvesse desobediência. E depois da desobediência, na verdade, não houve morte física imediata. Então, temos que reconhecer que ali a sentença de morte significava a morte espiritual, isto é, a separação de Deus, o que de fato ocorreu ao ter o homem se escondido de Deus. Quando entendemos que a morte física é a separação do corpo e do espírito, vemos que a morte física, que lá também estava implícita, aqui em 3:19, é definitivamente apresentada e estabelecida. Isto é, o ser humano chegaria ao seu final, ao final da sua vida, desfazendo-se em pó de onde viera originalmente. Todo ser humano vai se apresentar um dia diante de Deus depois da sua morte física, esteja ele salvo ou perdido. Todos comparecerão diante de Deus para prestação de contas. Adão não morreu fisicamente no mesmo dia em que pecou. Ele não morreu fisicamente até que alcançasse a idade de 930 anos. Mas a morte espiritual veio imediatamente, no mesmo dia em que pecou. Por quê? Porque ele ficou separado de Deus. E morte é exatamente isso, é separação de Deus. Querido amigo, você deve perceber que estamos caminhando para o finalzinho do capítulo 3. Estamos também já na metade do nosso programa, então gostaria que você estivesse anotando algumas verdades que temos compartilhado com você. Acompanhe agora a leitura dos versículos 20 e 21. Diz assim a palavra: e deu o homem o nome de Eva à sua mulher, por ser a mãe de todos os seres humanos. Fez o Senhor vestimenta de peles para Adão e a sua mulher e os vestiu. Em relação ao nome da mulher, depois da sentença de morte, veja só, o nome Eva que foi dado à mulher significa vida ou então vivente. E de certa forma é algo surpreendente e muito sugestivo, porque depois da condenação, depois da sentença de morte, o nome Eva, vida ou vivente, demonstra o quê? A contínua graça de Deus. Na antiguidade, dar o nome a uma pessoa ou a um objeto implicava ter o domínio ou posse sobre o mesmo. Assim, o fato de Adão ter dado o nome à sua mulher indica sua preeminência, sua primazia sobre ela, sobre Eva. Agora, no versículo 21, nós encontramos a questão da vestimenta. A vestimenta feita para Adão e Eva indica roupas satisfatórias e apropriadas para cobrir a sua vergonha diante de Deus. Indica também que as ações de Deus demonstram sempre a sua misericórdia, cobrindo o pecado humano, cobrindo a ineficácia humana em se apresentar diante dele mesmo. A cobertura que o próprio homem providenciou, uma cinta de folhas, não era adequada para encobrir a sua nudez, nem a nudez física, nem a nudez espiritual. Deus sim é que providenciou a vestimenta adequada, e fez isso através do quê? Através do derramamento de sangue, porque foi necessário a morte de um ou outro ou alguns animais para que as suas peles pudessem servir de vestimenta para Adão e para Eva. Esse versículo 21, ele é muito importante, pois demonstra o suprimento das necessidades imediatas do homem por Deus, que na verdade Deus se interessa em cuidar do homem em todos os aspectos. E embora alguns não aceitem um significado mais profundo nesse texto, nós temos aqui no versículo 21 a origem dos sacrifícios, vendo nesse relato o prenúncio da expiação sacrificial. Agora, prosseguimos. Nos versículos 22 a 25, temos o final do capítulo 3, com as seguintes palavras: então disse o Senhor Deus,
Eis que o homem se tornou como

0: um de nós, conhecedor do bem e do mal. Assim, que não estenda a mão e tome também da árvore da vida e coma e viva eternamente, o Senhor Deus, por isso, o lançou fora do jardim do Éden, a fim de lavrar a terra de que fora tomado, e expulso o homem, o Senhor colocou querubins ao oriente do jardim do Éden e o refulgir de uma espada que se revolvia para guardar o caminho da árvore da vida. Muito bem, quais são as ideias que podemos extrair desse texto agora? Graças a Deus, na verdade, que ele não deixou o homem viver eternamente no pecado. Deus não permitiu que o homem vivesse eternamente no pecado. Isto é uma grande prova do seu amor, é uma grande bênção. O pecado, que foi a tentativa do homem tornar-se como Deus, sempre resulta em morte, em separação eterna de Deus. O pecado priva o pecador da dádiva maior, de ter a vida eterna com Deus. O homem foi expulso do paraíso, pois Deus não queria que vivêssemos eternamente separados dele. Adão e Eva, ao comerem o fruto da árvore da vida, poderiam viver eternamente em pecado, e Deus não queria isso. O fato do texto mencionar que o homem também foi expulso do jardim do Éden para cultivar o solo, pode ser entendido que antes do pecado, o homem já tinha trabalhado num jardim belo e agradável, mas agora, como consequência do pecado e conforme a condenação divina, Adão deveria lavrar a terra difícil, amaldiçoada, com espinhos e ervas daninhas. Então, o seu trabalho seria um trabalho mais penoso, mais cansativo. Na verdade, amigo, gostaria que você prestasse bem atenção, pois as últimas palavras do capítulo 3 nos mostram uma verdade muito importante. O texto do versículo 24 diz que Deus colocou querubins guardando o jardim do Éden com espadas que se revolviam proibindo o acesso à árvore da vida. Como é que podemos entender esse versículo? Os querubins são vistos em outros textos bíblicos, por exemplo, em Ezequiel capítulo 1, no capítulo 10. Sim, os querubins são conhecidos em outros textos. Eles são vistos como guardiões simbólicos do Santo dos Santos. E as suas formas foram também bordadas no grosso véu que impedia o acesso ao lugar santíssimo. Ora, tudo isso e mais a espada que se revolvia pode significar que a espada do juízo divino e os querubins que guardavam a entrada na santíssima presença de Deus ficavam agora entre o homem e Deus, impedindo o acesso livre que o homem tivera até então à presença divina. Você consegue perceber o que nós estamos falando? Na verdade, amigo, o pecado nos fez ficar completamente separados de Deus. Somente através da redenção divina, que foi providenciada pelo sacrifício do Senhor Jesus Cristo, é que podemos novamente ter acesso à vida eterna. Novamente podemos ter acesso ao quê? À presença de Deus. Quando Jesus Cristo morreu na cruz do Calvário, diz a palavra de Deus em Mateus 27:51, que o véu do templo foi rasgado de cima a baixo. Veja só, o véu foi rasgado de cima a baixo pela iniciativa do próprio Deus. E conforme Hebreus capítulo 10, 19 a 22, um novo caminho foi aberto para Deus, possibilitando-nos a ter novamente comunhão com o Pai. Então, amigo, mais do que tudo isso, não poderia acontecer uma bênção maior, e essa bênção só aconteceu por meio do Senhor Jesus Cristo. Graças a Deus por sua maravilhosa graça. Você pode louvar a Deus. Louve a Deus porque a sua bendita graça é que nos trouxe novamente a comunhão com Ele. Prova o seu grande amor para conosco. Querido ouvinte, temos dito que a Bíblia é um livro singular, e é verdade, é um livro único. Pois bem, então depois de demonstrar como podemos ter novamente acesso a Deus, a Bíblia nos traz de volta às condições do pecado humano. Então iniciamos agora o capítulo 4, que nos relata o primeiro assassinato da história humana. Caim matou o seu irmão Abel. E aqui encontramos já o fruto do pecado. Vemos que nos primeiros dois capítulos encontramos a criação. Depois, nos capítulos 3 e 4, encontramos o pecado e o seu fruto. Alguém poderia perguntar, será que o pecado realmente é mau? A resposta a essa pergunta encontramos exatamente nesse capítulo 4, onde vemos que o pecado foi mau e o que ele pode fazer com o coração humano. Nesses versículos iniciais do capítulo 4, encontramos algumas verdades. Em primeiro lugar, o texto relata que Adão e Eva se conheceram, isso quer dizer, tiveram relacionamento sexual, como era o plano de Deus para a multiplicação fecunda que deveria acontecer. E desse relacionamento, com certeza, após uma gravidez já com sofrimentos, Eva deu à luz ao seu primeiro filho, Caim. O nome Caim significa adquirir. Por isso, o versículo 1 indica, adquirir um varão com o auxílio do Senhor. O versículo 2 nos relata o nascimento de Abel, que significa fôlego ou sopro, e relata também a atividade dos dois irmãos. Abel trabalhava com gado e Caim era lavrador. Nos versículos 3 e 4, nos contam que os dois fizeram sacrifícios e trouxeram ofertas ao Senhor. Certamente fizeram isso reconhecendo a bênção divina sobre as suas próprias atividades. Eles fizeram suas ofertas em algum lugar de adoração. Certamente as orientações teriam sido indicadas a eles por revelação divina. Podemos deduzir isso pela leitura de Hebreus 11, versículo 4. Pela fé, Abel ofereceu a Deus mais excelente sacrifício do que Caim. Mas como que ele pode ter oferecido isso pela fé? Bem, a fé vem pelo ouvir e pelo ouvir a palavra de Deus. É claro que Deus os instruiu a respeito do culto. Eles ouviram a palavra de Deus de alguma maneira. E por sacrificar pela fé, Abel foi aceito, enquanto Caim foi rejeitado. Bom, vamos entender isso de uma maneira bem correta. Embora estejamos já quase no final do programa, é importante deixarmos isso bem claramente. Como é que Abel foi aceito e Caim foi rejeitado? Alguns estudiosos até querem ver nessa narrativa uma rivalidade entre os dois modos de viver, o pastoril e o agricultor. Não cremos nessa interpretação, mas o que está aqui contrastado é a religião formal ou carnal e a religião viva ou espiritual. Não é correto, pois, afirmar que a ausência de sangue desqualificou a oferta de Caim e qualificou o sacrifício prestado por Abel. Caim foi rejeitado porque a intenção do seu coração era má. Isso é percebido depois no seu semblante descaído. Em Provérbios 21, 27, nós lemos o seguinte: o sacrifício dos perversos já é abominação, quanto mais oferecendo-o com intenção maligna. Veja que palavra dura. A razão de uma oferta ser aceita e outra não está entre a oferta de Caim ter sido feita sem cuidado e sem consideração, enquanto a de Abel foi selecionada e generosa, pois o versículo 4 diz o seguinte: Abel, por sua vez, trouxe as primícias do seu rebanho e a gordura desse ofereceu ao Senhor. Querido amigo, estamos chegando então ao final de mais um programa. Você percebe a lição final nesse texto? Deus quer um culto sincero e honesto diante dele. Deus conhece a motivação do nosso coração. Por isso eu quero convidá-lo a estar conosco em nosso próximo programa, com coração honesto e sincero, e assim Deus o abençoará. Um abraço.
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4: Hoje é 28 de agosto. O título de hoje é Oferta Perigosa. Leitura bíblica, Salmo 124, do versículo 6 ao 8. Versículo-chave: não se deixem enganar, de Deus não se zomba, pois o que o homem semear, isso também colherá. Gálatas, capítulo 6, versículo 7. Certo dia, um lobo muito magro e faminto começou a refletir sobre as dificuldades da vida, quando de repente avistou um cão robusto, de pelo brilhante e bem cuidado. Aproximando-se, o lobo admirou que pernas fortes, que pelo vistoso. O cão respondeu: de fato, sou bem tratado, mas você também pode ter uma vida assim. Basta abandonar esta vida errante e se adaptar como eu. Posso apresentá-lo ao meu dono, que lhe dará bons ossos de galinha, restos de carne, um canil confortável e muitos carinhos. Tudo o que precisa fazer é guardar o quintal, impedir a entrada de ladrões e agradar à família, abanando o rabo e demonstrando afeto. Aceito, concordou o lobo, e juntos seguiram rumo à casa do cachorro. No caminho, o lobo percebeu algo estranho no pescoço do companheiro. O que é isso que você está usando? Perguntou. Ah, é uma coleira. Ela serve para me prenderem à corrente. Então você não é livre para ir aonde quiser? Bem, nem sempre. Às vezes, passo vários dias preso, conforme a vontade do meu dono. Mas compensa. Tem um abrigo, a comida boa e na hora certa. O lobo então parou, refletiu e concluiu. Sabe de uma coisa? Prefiro ser magro e livre, dono do meu próprio caminho, a viver gordo e preso por uma coleira. Muitas coleiras estão espalhadas pelo mundo. Um trabalho, por exemplo. Mas a pior delas é a coleira do pecado, que acarreta consequências graves tanto na vida quanto no relacionamento com Deus, afastando o indivíduo do Senhor e gerando conflitos e sofrimento. Dar as costas aos princípios e mandamentos divinos pode oferecer alguns prazeres, mas o preço que essa atitude nos cobrará é muito alto. Devemos preferir ser livres, mesmo que isso implique deixar algumas vontades pessoais. É melhor servir a Deus do que aos prazeres do pecado. Somente em Jesus somos realmente livres. 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
7: O Detran encontrou um motor roubado durante uma operação contra desmanches ilegais em Jacarepaguá, na zona sudoeste do Rio. A fiscalização ocorreu em um complexo de oficinas no bairro da Colônia. O proprietário do estabelecimento, que tinha anotações criminais, foi preso em flagrante. Os comércios foram interditados por falta de credenciamento. O INEA também identificou crime ambiental causado por descarte de óleo no solo. 50 trinca-ferros resgatados do tráfico de animais silvestres foram devolvidos à natureza pela Polícia Federal. As aves foram apreendidas no dia 4 de agosto durante uma operação na Ponte Rio-Niterói, que prendeu dois homens em flagrante. Depois do resgate, os pássaros passaram por recuperação no Instituto Vida Livre. Após a reabilitação, os 50 animais foram considerados aptos e soltos novamente na natureza. A solidão pode aumentar o risco de problemas de saúde física e mental e até de morte precoce. É o que revela um estudo com mais de 218 mil pessoas de quase 150 países. O levantamento aponta que uma em cada cinco pessoas se sente solitária em um dia típico. Nos países de baixa renda, o índice chega a quase um terço da população, enquanto nos países de alta renda fica em torno de 16%. A pesquisa também mostra que ter alguém em quem confiar reduz significativamente o risco de solidão. Do Departamento de Jornalismo, Juliano Medeiros.
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1: Aqui estou de novo com vocês, meus queridos amigos e irmãos, sempre comprometido com a palavra da graça de Deus e em linha com o novo pacto de melhores e superiores promessas. Sou o seu amigo, o seu tutor, o seu profeta, o apóstolo Miguel Ângelo.
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3: Esse programa que está no ar agora é feito com o objetivo de trazer a você, aonde você estiver, ter um encontro com Deus. Quando nós convidamos você para estar na igreja, é para ter o exercício da comunhão com Deus. Talvez você esteja sem direção na sua vida. Tá tudo dando errado. Você talvez até desistiu da sua vida. Deus tem uma vida nova para você, mas você precisa se esforçar e reagir e vir para a igreja, estar na igreja. O apóstolo Miguel Ângelo tem uma palavra de regeneração e vai trazer para a sua vida uma palavra de sucesso

0: mais importante, uma palavra de salvação. 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Ligue agora que você será o próximo a ser transformado. Anote aí o telefone 21 30 17 90 90, 30 17 90 90, ou então você pode mandar uma mensagem pelo WhatsApp que você será atendido com muito amor e carinho, e você vai sair do fundo do poço. 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
3: Eu estou aqui hoje para compartilhar com você, em alguns minutos, acerca da visão de Deus, o que Deus tem colocado no meu coração, e acerca, claro, do nosso ministério. É bom você saber que você está numa igreja de Deus. Uma igreja de Deus. Deus diz a tua vida, é hoje. É hoje que você tem que começar a viver os sonhos da sua vida. Você sabe, muitas vezes eu converso com pessoas que me dizem assim: apóstolo, quando todas as coisas estiverem perfeitas, eu vou começar a realizar os sonhos da minha vida, tanto sonhos pessoais, profissionais, espirituais acima de tudo. Mas eu quero lhe lembrar, que talvez você não se lembre, que poucos são os dias ou as semanas ou os meses da nossa existência em que nós possamos dizer: não, eu tive um dia perfeitíssimo, eu tive esta semana perfeitíssima, este mês. Não, você não pode esperar o seu tempo de perfeição. Ah, pastor, quando eu me casar, quando os meus filhos, quando eu tiver comprado a minha casa. Então há pessoas adiando, porque estão esperando algo de perfeito que nunca chegará na realidade. Você tem que fazer as coisas acontecer. Não espere que tudo esteja em harmonia perfeita para você agora dizer: eu nunca mais falto à igreja. Não espere que o seu marido concorde com tudo, a sua esposa concorde com tudo, e diz: não, o dia em que meu marido, a minha esposa concordarem com tudo, então eu vou ser assistente, participante, envolvido com a obra de Deus. Amado, é hoje. Hoje Deus te diz: comece a viver os sonhos da tua vida. Talvez você diga: por que que eu não realizei nenhum sonho na minha vida? Apenas fui empurrando a vida. Porque você não tinha um caminho, ninguém te mostrou um caminho, ninguém te apontou uma porta, uma solução. Eu estou hoje aqui exatamente para lhe dizer: esta igreja, talvez você não tenha se apercebido, foi a porta que Deus te abriu. A mensagem que sai deste altar pelos bispos e pastores são a voz de Deus para a tua vida. E talvez você estivesse esperando que as coisas se encaixassem, houvesse um momento em que você dissesse: não, a partir de agora eu vou viver os sonhos da minha vida. Eu quero dizer que hoje é o dia. Não espere as coisas se encaixarem na tua família, nos teus negócios, na tua vida profissional, para você depois começar a dedicar a sua vida a Deus. Hoje o Senhor está dizendo: viva o sonho maior da vida, que é uma vida inteligente, sábia, uma vida com Jesus Cristo. Entrega a sua vida, curve-se diante do Senhor, faça um esforço, persevere, afaste-se daqueles que são pedra de tropeço. Você sabe, ao longo da minha vida, eu tive que me afastar de pessoas negativas, pessoas que não queriam exatamente o meu bem, queriam me ver mal, eram pessoas pejorativas, negativas, pessoas que não tinham estrutura de fé para me acompanhar. Eu tive que dizer: show passarinho para lá, não se una a derrotados, não se una a pessoas insensíveis. Você precisa de estar na comunhão de santos, de pessoas que têm visão espiritual, de pessoas que têm propósitos na vida, pessoas que não estão esperando que as coisas todas entrem num clima de perfeição. Partem e dizem: a partir de hoje, a partir de agora, esta semana, hoje, não vou esperar a Páscoa, não vou esperar o próximo ano, é agora. Mesmo se as coisas não estão todas numa perfeição total, comece a viver hoje os teus sonhos. E sonhos, meu amado, só se tornam realidade se você começar a sonhar tendo Jesus como base, pedra angular da tua construção. Olha, a vida está passando, você percebeu isso? E há pessoas somente, olha, ficam chorando, se lamentando, pensando na morte da Bezerra, como dizia a minha vovó. Pessoas estão dizendo: mas há 2 anos, há 10 anos, há 5 anos, logo que isto aqui se encaixar, então eu não vou faltar mais à igreja, eu venho ao estudo bíblico, eu venho à reunião de senhoras, eu participo, eu me envolvo, sabe? E esse dia que você acha que será o dia de perfeição nunca vai chegar. Mas hoje é o dia. Hoje é o dia. Olhe como é que o sábio Salomão disse no livro do Eclesiastes. Eclesiastes quer dizer o pregador. Ele diz no capítulo 11 de Eclesiastes 4: quem somente observa o vento nunca semeará, e o que olha para as nuvens nunca cegará. Ou seja, se você estiver esperando que as coisas todas estejam perfeitas na tua família, na tua casa, nas tuas relações, para começares a viver o teu grande sonho com Deus, você nunca viverá esse sonho. E a vida está passando. E você um dia vem à igreja, um dia não vem à igreja, um dia está dizimando, um dia não está dizimando, um dia está acreditando, um dia não está acreditando. Você está esperando o clima perfeito, que as coisas todas se encaixem. Meu marido, eu estou esperando o dia que o meu marido começar a vir à igreja, então eu vou me dedicar. Não espere isso acontecer. Comece a dedicar a Deus intensamente para que o seu marido venha à igreja. Dê um passo de fé. Submeta-se a Jesus. Não postergue mais nada na sua vida. Não procrastine mais nada na sua vida. Olha, se durante este percurso eu tivesse dado ouvidos a muita gente, eu hoje não seria quem eu sou. Eu me afastei do negativo, do derrotado, do falso. Olha, para alguns eu tive que pagar caro, mas eu prefiro ter o caminho aplanado, limpo, para poder viver os sonhos da minha vida com Deus. Afaste-se daqueles que não querem o teu bem, afaste-se daqueles que querem te puxar para baixo, afaste-se daqueles que não querem ver você feliz, e comece a viver. Então, se você apenas, conforme disse o sábio Salomão, observar o vento e olhar para as nuvens, você não vai nunca semear, você não vai nunca cegar, colher, nunca. Porque eu sei, venho lhe dizer isto, que eu sei que há pessoas que ainda não viram Deus se manifestar de forma esplendorosa, porque estão esperando que alguém, que uma situação, e o tempo está passando, e esse alguém, essa situação ainda não se encaixou, e você está olhando e está dizendo: o que vai ser da minha vida futura? Então, eu queria terminar lhe dizendo: hoje é o dia. Graça e paz. Sou o apóstolo Miguel Ângelo, meu nome, minha amada esposa Bispo Roxana, todo o governo da igreja, nós dizemos: viva a partir de hoje, hoje, hoje é o dia, os sonhos com Deus. Amém.
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1: Olá, graça e paz. Bem-vindos ao programa da Igreja Cristo Vive. Sou o Apóstolo Miguel Ângelo. A minha saudação aos eleitos de Deus, às pedras que vivem, aqueles que em amor foram predestinados para uma tão grande salvação. Este programa é cristão, é evangélico. Quando Deus abriu esta porta neste canal, televisão, rádio, enfim, na mídia, Deus tinha um plano e tem um plano tão perfeito, que é tirar as pessoas do foco das más notícias, daquilo que gera desalento, que desencoraja o cidadão deste país, para focar a vida num alvo perfeito, que é Jesus Cristo. Então, esse programa será bálsamo para a sua vida. Será a força para a sua vida. Especialmente você que está agora, neste momento, tão desencorajado pelas notícias pouco alvissareiras, pela fragilidade de vivermos numa democracia tão frágil que faz homens e mulheres fazerem e praticarem coisas pouco democráticas que têm deixado a população apreensiva. Deus tem um plano para a sua vida. Eu gosto muito dessa expressão, Deus tem um plano, porque vida espiritual não é apenas uma ideologia, ou uma alegoria, ou uma coisa de mitologia. Vida espiritual é Cristo, é Jesus Cristo. E quando você tem a vida alicerçada sobre Jesus, então a sua vida não é o que os outros dizem que você é, é o que Deus diz a teu respeito. Talvez você seja um grande empresário, um profissional liberal, um executivo, e você está vendo simplesmente a sua vida desmoronar. Talvez você já tenha tido uma posição social altíssima na nossa sociedade, e hoje você olha no espelho e sente vergonha de você. Eu conheço pessoas que chegam ao meu apostolado e dizem: apóstolo, eu perdi dinheiro, eu perdi família, eu perdi a reputação, eu perdi o nome, eu perdi a dignidade, eu perdi a integridade, se esvaziaram. E às vezes a pessoa chega ao ministério sem qualquer perspectiva de vida, porque vem lá sendo maltratado pela vida, chicoteado pelos problemas, ferido pelos sentimentos, tão esgaçados, esmagado pela própria sociedade. Então, ouça, o que Deus tem para você não tem nada a ver com o que os outros dizem. Deus tem um plano perfeito. E dentro desse plano ele tem saúde para você, vida vitoriosa, prosperidade, abundância, mas acima de tudo, uma vida espiritual que você precisa de ter, intensa. Não fuja desta realidade. Eu sei que muita gente está me ouvindo e vendo este programa que tem fugido de um chamado de Deus, que tem tentado levar a vida fazendo-se do próprio Deus. Não faça isso mais. Você já viu que não dá certo. Outras pessoas que me ouvem e assistem, que têm acreditado que acendendo uma vela, catulando o braço, a língua, o alto da cabeça, ou fazendo uma oferenda na beira do mar, tem a solução de todos os seus problemas. Isso é injustiça. Isso é mentira. O único que pode gerar transformação na sua vida é Jesus Cristo. Não é uma oferenda na beira da praia de flores a uma deusa que vai resgatar a sua vida. Absolutamente. Pelo contrário, você afundará muito mais. Agora, o que eu lhe digo são boas novas de grande alegria. É a minha própria experiência. Não tenho lhe dito esta semana, completei 37 anos de santo ministério. Quando eu fui consagrado, eu era um jovem, muita gente dizia: isso é fogo de palha. Isso não será nada, não acontecerá nada. E hoje, para a glória do Senhor, Eu estou em 123 países. O Ministério Cristo Vivo, o povo da igreja que tem esta visão, sabe que a palavra revelada ao apóstolo Miguel Ângelo traz o sentido à vida. Traz a direção, traz o rumo, traz a segurança, traz a vida alicerçada sobre a rocha. E é isso que você precisa. Então, eu quero abrir um parênteses, porque quando eu falo de um plano e de um Deus real, eu não estou falando, volto a dizer, de ideologias ou religião ou mitologia. Estou falando de um Deus vivo, um Deus que te ama. E um Deus que tem um plano que começou como, apóstolo, esse plano? Isso não é um acaso na nossa vida. Olha o que, que disse o apóstolo São Paulo, e eu abro agora o parênteses para lhe falar de uma palavra muito importante, chamada predestinação. Olha o que a Bíblia diz. Capítulo 8 de Romanos. Porquanto aos que de antemão conheceu, também os predestinou para serem conformes à imagem de seu filho, a fim de que ele seja o primogênito entre muitos irmãos. E aos que predestinou, chamou; aos que chamou, justificou; e aos que justificou, a esses também glorificou. Então a Bíblia diz que Deus tem um plano perfeito que não pode ser alterado. Não há ninguém que possa contradizer o que Deus tem de plano para mim e para você. Isto se chama a soberania de Deus. Ele é déspotes, ele é arcon, ele é o senhor absoluto, ele é o governante das nossas vidas. Então a Bíblia diz que soberanamente, desde antes da fundação do mundo, ele nos conheceu. Significa que a minha verdadeira identidade não é o Miguel Ângelo que tem um CPF e uma carteira de identidade da OAB. A minha verdadeira identidade é uma identidade espiritual. Eu sou um espírito, você é um espírito, que habita num corpo de carne, e este corpo está revestido de ossos, pele, sangue, tendões, enfim, órgãos. Mas a verdadeira identidade é espírito. Diz que aqueles que ele conheceu de antemão, significa que a nossa vida com Deus não é uma vida recente, não está começando agora, neste momento, na rádio, na televisão. Isso é todo um plano perfeito, que vem desde antes da fundação do mundo. Quer dizer que o nosso espírito foi criado por Deus. Ele tem uma medida angelical. O espírito está perfeito pelo sacrifício de Cristo. Esse espírito habita dentro de um corpo. E a Bíblia diz que aqueles que ele predestinou, chamou. Aos que chamou, justificou. E aos que justificou, glorificou. Quer dizer que a obra de Deus é tão perfeita que quando nós chegamos a esta terra, já vínhamos com um pré-destino. Pastor, então, eu às vezes ouço contar uma história aí, isso sim, um mito, de que o ser humano tem liberdade, livre-arbítrio para decidir a vida. Deixe-me ser honesto e claro com você. O ser humano tem liberdade e livre-arbítrio para o mal. Porque a Bíblia diz, não há um justo, não há um sequer, não há quem busque. Não há quem entenda, todos se extraviaram. Paulo ainda foi mais fundo, isto é Romanos 3:10. Paulo depois disse aos Efésios, estando vós mortos em pecados e delitos, ele vos deu vida. Então, veja, se você entende estas verdades, é porque você é uma ovelha de Jesus. Que a Bíblia diz, as minhas ovelhas ouvem a minha voz e me seguem. Quando você vê uma pessoa que não aceita a palavra, é porque ele está destinado à perdição. A palavra é a pedra do tropeço. Mas os que creem na palavra e se alegram com a palavra, é porque Deus os predestinou. E se predestinou, chamou. Chamou, justificou, justificou, glorificou. Então, isso se chama o plano perfeito de Deus na nossa vida. A pergunta que fica sempre no ar é, a quem Deus predestinou, pode o diabo levar para o inferno? Imagina, que frágil seria, isso sim é uma mitologia. A quem Deus predestinou, o diabo não tem mais parte na vida deles. A quem Deus justificou e glorificou, Deus fez uma obra completa. E esta obra foi consumada na cruz do Calvário. A obra da cruz do Calvário, lá no Monte Gólgota, há 2016 anos, ali não foi um espetáculo de horror para que o Mel Gibson fizesse a Paixão de Cristo e ganhasse $500 milhões. Ali foi o momento da mudança da história, o antes da cruz e o depois da cruz. Ali começa o plano predestinado de sabedoria de Deus na prática. A Bíblia diz que ele morreu segundo os desígnios de Deus. Então não foi uma morte apenas maldita da cruz. Havia um desígnio. O Cordeiro perfeito deu a sua vida, derramou o seu sangue, porque era necessário que um Cordeiro perfeito derramasse o sangue para nos resgatar, para nos buscar, porque nós estávamos mortos em pecados e delitos. E toda essa obra da salvação, da redenção, da predestinação, não tem o mínimo que seja de participação humana. Não tem o mínimo. Martinho Lutero, o grande reformista, em 1525, ele disse: o homem que pensa que participou ou participa, no mínimo que seja, da sua salvação, ele não conhece Deus, não conhece a palavra. O soberano Deus me buscou. Eu estava lá em África, num leito de hospital, um grande acidente no exército, fiquei 2 anos em camas de hospitais. Mas o plano era tão perfeito, que aquele tempo de hospital foi bom para quê? Porque eu era um diamante bruto e precisava de ser lapidado. E você sabe, às vezes um pouco de sofrimento faz o homem mudar o seu caráter, a sua personalidade, porque às vezes o indivíduo que tem dinheiro, como a minha família tinha, já me achava o rei da cocada preta, desculpa a expressão acadêmica. E quantas pessoas, às vezes, estão aí do outro lado, que têm uma grande conta bancária, que têm um status familiar gigante, que têm um reconhecimento perante a sociedade, mas são extremamente vazios, ocos, frágeis, incapazes, que a única coisa que tem é dinheiro. Uma vez eu entrei num restaurante com a minha esposa, Bispo Roxana, tinha um cavalheiro falando muito alto dentro desse restaurante. E às tantas ele percebeu quem eu era, como pastor e bispo, e ele se levantou, veio ter a minha mesa e disse: eu sou quem dá os conselhos a Flan de Tal, maior empresário, o homem mais rico do Brasil na época, e ele disse: eu sou um pai de santo, então eu que sou o conselheiro de Flan de Tal. E eu pensei: meu Deus, se esse homem chegou a ter essa riqueza toda, mas ela está sendo alicerçada sobre a influência dos espíritos enganadores, do ocultismo, da mesa branca, da vela, do contato com os mortos, dos búzios, esse homem não pode, nem nunca, nunca subsistirá no primeiro vento que vier sobre a vida dele. E você sabe que, infelizmente, lemos nos jornais e notícias como o homem que tinha a maior visão empresarial do Brasil, veio da riqueza, maior, o homem mais rico do Brasil, o sétimo mais rico do mundo, para uma vida mediana. Você sabe por quê? Porque ele não tinha a base em Cristo Jesus. O diabo deu, amado, o diabo levou. E toda riqueza fácil, ela tem asas. Diz a Bíblia Sagrada, tem asas que voam. Asas que voam. Vem de modo fácil, tem asas que voam. Então, você hoje está diante dessa televisão ou diante dessa estação de rádio para saber que Jesus Cristo, o único, o soberano Deus, te conheceu desde antes da fundação do mundo, te predestinou, mas não te predestinou para andares nesta terra sendo cauda, para rastejares, ser humilhado, apoucado, diminuído, vez invalidez. Ele te predestinou para nesta terra ser sal, luz, cabeça, estares por cima, nunca por baixo, teres para emprestar, não tomar emprestado, ter a segurança de que, a despeito de toda a maldade que está acontecendo no nosso país, nunca mais, a partir de hoje, nunca mais, o mal tocará a tua vida. Contra ti não vale encantamento. Armas forjadas não prevalecerão contra a tua vida. O teu nome está inscrito nas palmas das mãos de Deus. Deus não se esqueceu de você, meu amado. Deus não se esqueceu de você, minha amada. Deus sequer, tira isso da cabeça, te abandonou. Nunca. Agora, enquanto no seu coração estiver o Deus que é você, você será sempre uma pessoa frustrada. Estou falando com você que é um advogado, meu colega, um arquiteto, um engenheiro, um médico, um magistrado, um empresário, dono de casa, uma pessoa simples, uma pessoa rica. O homem sem Jesus Cristo é absolutamente nada, nada. Então hoje, ele nos pôs frente a frente. Você pode estar assistindo TV Web, Rádio Web, estações de rádio, TBN, Bandeirantes, qualquer estação onde você me pega pelo satélite. Rasgue o seu coração. Não há mais tempo a perder, amado. Você não nasceu para ser um frustrado. Você não nasceu para rastejar, para ser doente. Pastor, mas eu fui o médico, eu tenho aqui uma sentença de morte. Quem tem a última palavra na nossa vida não é a medicina. É o Senhor Jesus Cristo. Mas eu estou perdendo a memória, apóstolo. Eu estou com a declaração médica. Eu estou com Alzheimer. Eu estou com delírio. Eu tenho Parkinson. Eu tenho uma doença recidiva que vai e volta, vai e volta. Eu tenho uma doença consumptiva que está consumindo as minhas forças, minhas energias. Minha família me abandonou. Meus filhos não me amam. Minha esposa não me quer mais, o meu marido. Os seus olhos físicos, naturais, estão vendo essa desgraça toda, não é verdade? Você sabe que Deus pode reverter a maldição em bênção? Ele reverteu na minha vida a maldição em bênção. Eu me recordo quando estava lá naquele CTI, olha, já tem mais de 40 anos, aquele momento de tensão, de guerra de Angola. Governo português simplesmente abandonou milhões de pessoas nas colônias. Não havia governo, na realidade era um desgoverno. Era uma ditadura que abandonou milhões de pessoas, muita gente morreu, perderam tudo. E eu lá naquele canto daquele hospital, daquele recobro, daquela CTI, dizendo: Senhor, o Deus que eu conheci era o Deus católico. Então era Maria, Fátima, São Judas Tadeu. E ali, o céu era de bronze, meu amado. Até que um dia, um anjo do Senhor parou perto da minha cama e disse: você será um pregador que levará a palavra de Deus à volta do mundo. Você pode imaginar? Você sabia que hoje um anjo de uma igreja, um apóstolo chamado Miguel Ângelo, estava para te dizer: hoje chegaram os dias de grandes e boas novas de grande alegria. Começam hoje estes dias. Começa agora uma nova etapa na sua vida. Basta que você, honesta e simplesmente, humildemente, diga: Senhor Jesus Cristo, eu te recebo como meu Senhor e Salvador. Eu entrego a minha vida a Jesus. Eu não quero ser o Deus no trono do meu coração. Eu rechaço o mundo na minha vida. Todo principado, toda potestade, todas as forças tenebrosas do mal, saiam da minha vida. Agora o meu coração tem um trono e Jesus está sentado nesse trono. Eu me rendo a ti, Senhor. Diga isso com fé. Eu me rendo a ti. Eu reconheço a tua soberania. Não é o que os outros dizem a meu respeito, é o que tu dizes a meu respeito. Me predestinaste para o louvor da tua glória, segundo o beneplácito da tua vontade. Assim, em nome de Jesus, eu tomo posse da minha eternidade em Cristo. Amém, amém e amém. Graças a Deus. Uma grande obra está consumada na sua vida. Agora você precisa de vir as raízes de tudo aquilo que você hoje já desfruta, que são os frutos deste programa. A raiz é uma árvore bem alicerçada sobre a rocha, sobre valores eternos, árvore sobre a rocha. O nosso ministério é uma árvore frutífera, frondosa, que tem nas suas raízes uma rocha indestrutível. Você precisa estar conosco. Neste próximo domingo, vamos ter dois grandes encontros e a palavra que será ministrada será uma palavra de fé, de autoridade, de transformação de vida. E eu quero lhe desafiar a vir conhecer a Igreja Cristo Vivo, a ver como é que Deus transforma pessoas sem mercantilismo, sem superstições, porque elas, mercantilismo e superstição, só afundam a vida das pessoas, mas pelo poder da palavra. Venha. Teu marido precisa que você tome uma atitude espiritual. Tua esposa, os teus filhos, a tua empresa, o teu escritório, você que tem funcionários ou é um funcionário, há muita gente que espera de você o que hoje você não teria para dar, mas esperam que a partir de hoje você possa ministrar e falar da sua transformação em Cristo. Nosso endereço é Rua Maricá, 320, no bairro de Jacarepaguá. Essa rua é paralela a Cândido Vinícius, é próximo do BRT da Pinto Teles. Aqui temos uma catedral climatizada, com parque de estacionamento, com toda uma ambiência. Porque, sabe, a minha grande vitória não é porque eu construí uma catedral. É porque eu tenho uma família dedicada à obra de Deus. É porque eu tenho um testemunho dedicado à obra do Senhor. É porque eu tenho uma história de 40 anos firmes na palavra. Então você terá um profeta que lhe mostrará o caminho da prosperidade, lhe revelará a Deus, você terá segurança. E ouça, você não temerá nada, nem nenhuma notícia má, e são muitas as notícias más. Você não será tocado por nenhuma vicissitude deste país. O Brasil andou para trás muitos anos, regrediu. Muita gente que já estava na classe média voltou à pobreza. Muita gente que tinha filhos em colégios particulares voltou para o colégio público porque não tem como fazê-lo. Muita gente morava em casa, hoje vive em apartamento. Tinha dois carros, hoje só tem um. Isto é o que a maldade dos homens tem feito. E muita gente dando força para que a coisa se perpetue. Mas há um Deus maravilhoso. Há um único e soberano Senhor Jesus Cristo, que te dará a garantia de que nesta peregrinação, em vez de vergonha, você terá dupla honra. Não haverá invalidez para a tua vida. A doença está derrotada e você vai viver a partir de hoje, sim, debaixo da direção de um profeta, para que você viva e diga: uau, vale a pena eu viver, e deseje viver. E deseje voltar à igreja. Deseje voltar à casa, porque você vai ter uma boa casa sobre a rocha. Amém? Tem um livro de presente para aqueles que me telefonarem pelo 3017 9090. Ligue agora, nós temos conselheiros que esperam por você. 3017 9090. Lembrando então que domingo que vem, com a ministração das doutrinas da graça de Deus, a palavra predestinada de sabedoria. Amém? Eu volto. Sou o apóstolo Miguel Ângelo, minha gratidão a todos, aqueles que vão ligar, aqueles que dão suporte à nossa programação. Eu declaro que aquele que te predestinou começou uma grande obra na tua vida, ele vai terminá-la. Graça e paz.
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4: Olá, graça e paz, eu sou a Bispa Cristiane. Eu e meu marido, Bispo André, convidamos você para os cultos de oração todas as segundas, às 19h30, na Igreja Cristo Vive, Rua Maricá 320, Campinho, Jacarepaguá. A palavra de Deus diz em Isaías 41, 10 e 13, diz: não temas, porque eu sou contigo, não te assombres, porque eu sou o teu Deus. Eu te fortaleço e te ajudo, e te sustento com a minha destra fiel. Porque eu, o Senhor, teu Deus, te tomo pela tua mão direita e te digo: não temas, que eu te ajudo. Nós estamos vendo, né, um dia a dia, tantas situações, tantos problemas, mas o que eu venho dizer da parte de Deus para você é: centralize-se em Deus e não no medo. Né? Se nós notarmos essa passagem, dizendo que nós não podemos olhar ao nosso redor e ficar com medo, né? Se a gente ficar olhando para as circunstâncias, nós vamos ficar atemorizados, nós podemos cometer até erros, porque ficamos somente ligados nas situações, no medo, né? Amedrontados, e não conseguimos seguir adiante, não conseguimos olhar com outro foco, olhar com os olhos, né, espirituais. E isso, a maioria das pessoas fazem isso. E quanto mais você se fixar num problema, mais amedrontado você vai ficar. Em vez disso, você deve focar em Deus, né? Porque Deus vai te ajudar a lidar com essa situação, vai te ajudar a enfrentar o problema, né? Porque Ele sempre tem as promessas, né? Na Bíblia nós podemos ver muitas vezes dizendo que Deus nos fortalece diante das dificuldades. Então não importa o quão grande seja o seu medo ou a situação que você vem estar enfrentando, creia nessa palavra, creia que Deus diz que Ele te ajuda, que Ele te fortalece, que Ele te segura pela mão, que Ele está ao teu lado o tempo todo, que Ele vai te ajudar. Se você por acaso precisa tomar alguma decisão em que você está passando por um momento difícil, creia nessa palavra, creia que Deus está no controle da sua vida. Não é à toa que você está aí sintonizado, nos ouvindo, porque nós temos realmente que nos fortalecer na palavra. E por isso, mais uma vez, eu volto ao meu convite, né? Dizer: na próxima segunda-feira, vem estar conosco no culto de oração, para que você possa se fortalecer na palavra, para que você possa exercitar a sua fé, para que você possa se fortalecer de todas as formas e seja capaz de enfrentar qualquer situação que venha estar no seu dia a dia. Amém? Sou a Bispa Cristiane, aguardo você na Igreja Cristo Vive, na próxima segunda-feira, às 19h30. Graça e paz.
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7: 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Olha, diga: eu amo a palavra de Deus. Diga: a palavra de Deus é vida. É vida. 2 Coríntios 4, 13 diz assim: tendo, porém, o mesmo espírito da fé, quer dizer que a fé é um espírito, o mesmo espírito da fé, como está escrito: eu crie, por isso é que falei, também nós cremos, por isso é que também falamos. Que esta palavra abençoe todos os corações. Agora, o semeador sairá a semear a boa semente. Então abra o seu coração de terra fértil, fique em paz, tranquilo, temos 45 minutos para ouvir o Pai falar. Oremos ao Senhor. Senhor Jesus Cristo, Deus verdadeiro, cheio de graça, de misericórdia, de compaixão, de majestade, de santidade, o Deus vivo, o Deus que fala, o Deus que se manifesta, o Deus Todo-Poderoso, fala-nos esta noite, revela a tua palavra a esta igreja, usa as minhas cordas vocais, Senhor, os meus lábios, e a sensibilidade que colocaste em meu ministério profético, para que eu mergulhe nas profundezas do coração de Deus, e traga à igreja o pão da vida. Fala-nos, Pai, em nome de Jesus, e o povo do Senhor diga, amém, amém e amém.
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7: Meus amados irmãos, minha família, santos preciosos, aqueles são selo do meu apostolado, meus filhinhos em Cristo Jesus. O Senhor nos revela esta noite que nós temos que falar sobre aquilo que realmente cremos. Se eu creio, eu tenho que falar, eu tenho que confessar, eu tenho que crer e falar sobre as promessas. Aquilo que eu creio, disse o apóstolo Paulo, eu falo. Eu tenho que aprender a confessar, porque a graça de Deus não é um pacto de sacrifícios, não é um pacto de pagar o preço, não é um pacto de sangue, em que eu ralo os meus joelhos para barganhar com Deus alguma coisa. A graça de Deus é um pacto de boca. Aquilo que eu creio, eu falo. Eu tenho que crer e falar sobre promessas de vida abundante, de saúde, de prosperidade, de promoção de vida, de estabilidade financeira, de paz na família. Eu tenho que receber isto em minha vida e falar com atitudes de fé. Então hoje veremos que a graça de Deus é realmente muito ampla. O Senhor tem benefícios para todas as áreas da nossa vida, diga eu creio. E hoje nós vamos falar sobre alguns aspectos desses benefícios da graça, incluindo aí saúde, provisão, prosperidade, porque a graça nos revela que todas as coisas já estão disponíveis para aquele que crê. Veja como é que Pedro diz isso em 1 de Pedro, no capítulo 1, 2 de Pedro, capítulo 1, ele diz assim: visto como pelo seu divino poder, pelo divino poder, portanto é Deus quem dá, já nos têm sido doadas todas as coisas. Diga todas as coisas. Diga com fé, sem dormir, vamos lá. Todas as coisas já me foram doadas. E diz que todas as coisas que conduzem à vida e a piedade é Eusébia, a graça. Mas ele disse, existe aqui uma condição. Eu tenho que ter um conhecimento completo daquele que nos chamou para uma vida de sofrimento e miserável. Olá, o que que está no seu pensamento esta noite? Diz que ele nos chamou para a sua própria glória e virtude. Diga, aleluia. É glória e é virtude. E diz que todas as coisas já nos foram doadas. Você é capaz de acreditar nisso? Então tem gente que rala o joelho no chão, lamba o pó da terra, sobe o monte sem dormir uma noite inteira, vai para o deserto do Saara, dizendo, aqui Deus fala comigo. Ouça, Deus está falando com você esta noite. Já foram doadas? Diga, eu creio. Já foram doadas? Então aquilo que nós oramos, aquilo que nós desejamos, a Bíblia diz, já foi consumado. E o conhecimento da graça de Deus torna viável essas coisas na nossa vida. Diga, eu creio, apóstolo. Então vamos imaginar esta noite. Um diagnóstico médico revela uma doença. O que que a palavra do Senhor diz? Por suas chagas fomos sarados. Isto já aconteceu quando? Há 2018 anos na cruz do Calvário. Eu fico com o diagnóstico, eu fico com a palavra. Primeiro eu ponho a palavra ou primeiro eu ponho o diagnóstico? Primeiro eu ponho a palavra. Eu libero a palavra em cima do diagnóstico. Então, se há uma dificuldade na vida, Paulo disse, o meu Deus, ele tinha um Deus, que é o mesmo Deus que eu tenho. O mesmo Deus que você tem, o Todo-Poderoso, o Senhor Jesus Cristo. Ele disse, o meu Deus, em sua riqueza em glória, há de suprir cada uma das minhas necessidades. Em todas as áreas. Estamos falando finanças, estamos falando saúde, família, carreira, em todas as áreas. O meu Deus, ouça, amado, isto já foi liberado. Isto já está consumado. Sim, apóstolo, mas a minha pergunta ao Senhor é, o que que eu tenho que fazer para merecer isto? Eu estou aqui com um diagnóstico médico, apóstolo. O médico disse que é um carcinoma. Estou aqui com um diagnóstico, disse que é um tumor na minha mama. Eu fui fazer um exame, tenho um problema no estômago, no fígado. O que que eu posso fazer para merecer esse milagre que o Senhor está falando aqui? Absolutamente nada. Você não tem que fazer absolutamente nada, a não ser crer e falar. Não é por merecimentos. A obra já foi consumada. O que Deus está esperando é que você misture a sua fé com essa palavra para que a promessa seja uma realidade. E olha, isso vai acontecer na tua vida e na minha vida. Então, por causa do amor de Jesus, por causa do sangue derramado na cruz do Calvário, por causa desse imenso e total e grande sacrifício, a Bíblia diz, tudo foi consumado, ou seja, tudo está disponível. Será que nós somos capazes de crer nisto? Pelo sangue de Jesus Cristo, por sua graça, ele já nos libertou, amado. Ele já nos prosperou. Ele já nos libertou do pecado, da morte, da pobreza, da falta, da necessidade. Isto é parte do que foi consumado na cruz. Tudo está disponível. Diga, tudo está disponível. Sabe o que que Deus está esperando esta noite? Que você creia. Que você creia. Que você libere a sua fé. Que você tome posse. Isso não é uma atitude religiosa. Não é com atitudes religiosas. Eu não tenho que acender uma vela. Eu não tenho que colocar uma guia no pescoço. Esta é uma atitude ousada da fé. Deus está esperando que a nossa igreja acredite. Que todos nós vamos sair do natural para o espiritual. Para o sobrenatural. Nós temos uma carne. A nossa carne milita contra o nosso espírito. O Senhor quer que andemos no Espírito. Andar no Espírito é um comportamento, de um pensamento. Eu creio no que Deus diz. Então isso está na minha mente, no meu coração. O meu comportamento é de fé. Fé opera quando se conhece a vontade de Deus. Se você entende qual é a vontade de Deus, sua fé vai começar a operar esta noite. Eu estou, amados, assim, submetido a estas verdades, não permito outro pensamento na minha mente. Você sabe o que, que Paulo disse? Que às vezes más conversações corrompem bons costumes. Às vezes você está focado em alguma coisa, vem lá aquela irmãzinha que faz empadão e começa a dizer, não, mas não existe isto, não há dízimo, não há oferta, não há... E você é corrompido, porque más conversações corrompem bons costumes.
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0: prometido, não abandona sua confiança. E sabe por quê? Ela tem grande galardão. Quando você tem confiança na Bíblia, isso traz um galardão. Isso traz uma recompensa. Esse é o cristianismo da graça de Deus. Ela tem grande galardão. Você sabe, a religião confunde muito as pessoas sobre a vontade de Deus. A lei de Moisés, o judaísmo, as igrejas judaizantes confundem muito as pessoas. As pessoas ficam perguntando, será que é vontade de Deus que tudo me vá bem? E eu pergunto à igreja Cristo Vive, é vontade de Deus ou não é vontade de Deus que tudo te vá bem? A religião diz, não sei. Até aqui me ajudou o Senhor e daqui para frente só Deus sabe. Isto é uma confusão na cabeça das pessoas. Será que é vontade de Deus que eu seja livre? Sim ou não?
1: Sim.
0: É vontade de Deus que eu tenha uma mente saudável, que eu seja feliz? Sim ou não, amado? É vontade de Deus que eu seja uma pessoa bem-sucedida ou não é? Mas vamos dizer um sim alto, amado. Vamos lá. Pareço até o Macedo esta noite. Gente, sim ou não, gente?
2: Sim!
0: É vontade de Deus que eu seja próspero ou não?
2: Sim!
0: Então, meu amado, o judaísmo dentro da igreja e a religião confundem muitas pessoas. A pessoa às vezes chega aqui e diz, apóstolo, eu não sei se é um karma que eu tenho, mas a verdade é que vovô já possuía esse problema, papai teve, dois irmãos do papai morreram com isso também. Vovó morreu com isso. E agora vai bater na minha vida. Meu amado, corte isso e rechace isso da sua vida. Nós tínhamos uma senhora conhecida lá em Portugal. Trabalhava numa loja onde a bispa comprava coisas. E um dia nós fomos lá e a senhora estava muito triste. Ela disse, minha mãe morreu aos 51 anos com um tumor, um câncer na mama. E eu vou fazer 51 anos daqui a 3 meses. Eu disse, misericórdia. O que é que a senhora acha que vai acontecer daqui a 3 meses? Mamãe morreu dessa forma quando ela fez 51, daqui a 3 meses eu faço 51. Você sabe, não demorou nem 6 meses essa senhora morreu. Porque aquilo que eu imagino em minha alma é o que eu sou. Ela deixou a carne prevalecer porque não tinha conhecimento espiritual. Você sabe, eu sou o resultado dos meus pensamentos. Meus pensamentos manifestam o meu comportamento. Se eu sou um indivíduo com a mente doente, eu sou doente. Se eu sou uma mente frágil, fragilizada, eu sou um homem frágil. Mas se a minha mente é de um guerreiro, se a mente de Cristo, é assim que eu ajo. É assim que eu ajo. Então, se você não crer e não receber, se você não entender isto que eu estou lhe a explicar esta noite, a fé não vai operar. Então, não podemos acusar Deus. Porque João 19:30 disse, quando Jesus tomou o vinagre, disse, está consumado. Os americanos dizem, it's done. Os hispânicos dizem, está hecho. Já foi. Deus não está fazendo nada de novo. O que de novo Deus quer aqui nesta igreja é fé. No que Ele já fez. Então nós temos que fazer a nossa parte, amados. E qual é a nossa parte? Eu creio, eu falo. Eu estou vendo algumas pessoas tristes, olhando para mim e imaginando a que horas esse moço vai acabar o culto, porque ele está dando um nó na minha cabeça. Eu tenho a impressão que eu nasci para morrer. Olha, você falou uma coisa certa esta noite. Todos nascemos para morrer. Mas você pode viver uma vida de longevidade saudável e mesmo na velhice, na quarta série da vida, você pode dar seiva. Eu quero dar seiva até os 105 anos, amado. Vou ser um coro, mesmo com a porta aberta da igreja, vou ser um coroa forte. Porque é isso que está aqui dentro, é isso que eu falo. Eu não falo de doença, eu não falo de crise, eu não falo de mentiras, e eu não deixo ninguém corromper os meus bons costumes, amado. Quando alguém diz, será, eu digo, quem? O Benedito? Será não, Deus já deixou. Ele está esperando a nossa parte é crer e falar.

diga a minha parte é crer e falar. Diga aquilo que eu creio, eu falo. Diga eu creio que eu sou miserável. Eu sou doente. Eu sou gafanhoto. Eu não valho nada. Eu não presto. É isso que a Bíblia diz. Você acha que Jesus morreu na cruz para você não prestar ou ser doente ou ser gafanhoto? Você é uma ovelha vencedora. Diga glória a Deus. Não tem gafanhoto aqui nesta igreja. É na outra lá do lado. Aqui não tem gafanhoto, mano. Vamos abrir a Bíblia em segunda, terceira de João, terceira epístola de João, versículo 2. Eu sinto a presença de Deus. Como se diz isso? Eu sinto a presença de Deus em Libras. Eu sinto a presença de Deus. Faça assim. É a presença de Deus. Cuidado para não bater aqui que você desmaia. Né? Vamos lá. Amado, acima de tudo eu faço votos para você reprovar na próxima prova que fizer para o Enem. Aliás, eu não entendi até agora o que é o Enem. Porque é assim. No meu tempo de estudante em Angola, você tinha uma opção, se eu vou estudar humanas, exatas, ciências, então, o que que uma pessoa que vai fazer sociologia tem a ver com matemática, física, química? Não tem nada a ver, amor. Então, eu acho que tem que haver uma prova básica, um mínimo de conhecimento, sem ninguém colar nada, sem levar ponto no ouvido, e depois, conforme o curso que eu optar, então eu vou responder dentro daquilo que eu optar. Se eu quero ser um advogado, eu estou lá fazendo contas de engenharia, mano. Você nem está errado, tem que mudar. Ah, qual é a língua urubá dos LGBT? Pergunte qual é a língua inglesa, espanhol, francês, italiano, alemão, que é o que precisamos de saber, amado. Alguma coisa errada. No meu tempo tinha uma prova escrita, se você tirasse o número de, portanto, era de 10, é de 0 a 20. Se você tirasse 15, estava aprovado. Se você tirasse até 10, tinha uma prova oral com uma banca de 7 professores. E era ali que íamos tirar as dúvidas. Ali é que se sabia se o indivíduo sabia ou não. Agora, quem aguenta fazer uma prova de 5 horas e meia, amado? E um estresse violento contra os nossos jovens no Brasil, amado. Já para chegar lá no horário, 30% já são eliminados. O trem não parou, o ônibus pifou, o bandido assaltou, deram um tiro, não sei, 30% não chega. E depois da segunda prova do Enem, mais 39% foram eliminados, não conseguiram fazer a prova. Isso não mostra sabedoria de nada. Então faço votos por tua prosperidade, por tua saúde, assim como é próspera a tua alma. Então, amados, muitos pensam que a prosperidade tem a ver só com dinheiro, mas tem a ver com uma vida bem-sucedida. A religião não vê desta forma. Então, um verdadeiro e poderoso e sobrenatural Deus, a quem nós servimos, tem um plano de vida bem sucedida, de prosperidade, de saúde, de emoções felizes. Ou seja, todas as áreas da vida são abrangidas pela vontade de Deus. Então, o espírito, sendo a pessoa nascida de novo, ela tem uma alma boa, ela tem emoções saudáveis, ela tem um corpo com saúde, ela tem um casamento em paz. Por isso é que a prosperidade tem a ver com tudo isso. Mas a alma tem que ser próspera. Olha, ainda o versículo anterior, bispo. Faço votos pela tua prosperidade, assim como é próspera a tua alma. Amado, a alma tem que ser próspera. Por quê? O teu comportamento depende do que está lá dentro da tua alma. Por isso é que o sábio disse em Provérbios 23, como imaginem sua alma, assim ele é. A alma tem que estar em linha com a palavra. Isso começa onde, apóstolo? Na mente. Romanos 12, 2, ele diz, não vos conformeis com este século, mas transformai-vos pela renovação da vossa mente. É aqui dentro. Olha, todos os cultos, nós fazemos aqui uma lavagem cerebral na vida das pessoas. Sabe para quê? Para que você não tenha pensamentos da carne, você não tenha pensamentos do mundo, você não seja corrompido por palavras de outras pessoas, porque más conversações corrompem os bons costumes. Então, esta renovação tem que ser diária, tem que ser constante. Nossa mente é atacada

0: todos os dias. Por isso, todos os dias precisamos de ter a nossa mente renovada sob a palavra. A palavra é a prioridade nesta igreja. Igreja, ter uma vida espiritual saudável, isto tem que ser prioridade. Nossa alma tem que ser próspera. Pensamentos de vida bem-sucedido. Pensamentos em linha com a palavra. A alma próspera leva uma vida de prosperidade e uma vida saudável. Por isso eu tenho que pensar certo, para viver certo. Então você precisa ter a sua forma de pensar mudada. Mudou a forma de pensar, mudou a forma de viver. O que Jesus fez, o que Jesus manifestou, vai acontecer na tua vida, mano. Então você tem que dar mais força à promessa de Deus do que aos problemas da vida. Se você pensar mais nos problemas e não na promessa, você cancela a promessa. Então a fé e dúvidas não convivem. Ou é crença ou é descrença. Não pode viver, conviver crença e descrença, fé e dúvida. Eu não posso um dia dizer, eu creio que sou próspero, eu creio que sou saudável, eu creio que sou forte. Aí vem alguém, corrompa meus pensamentos, na outra semana, oh, eu quero morrer, eu não me presto, eu nasci com uma áurea, um karma de sofrimento, olha, olha aqui nos meus olhos, veja como é que eu sou um indivíduo sofrido. É, realmente é isso, você tem razão, porque aquilo que eu falo é o que eu creio, amado. Você está entendendo esta... Isso não é religião, amado, eu não estou aqui pregando religião, estou pregando vida. Jesus disse, eu vim para que tenham vida e a tenham em abundância. Pastor, mas às vezes não dá jeito eu começar a autopiedade. Porque na minha casa, pode, se eu não chorar um pouco, meu marido não me faz carinho. Então eu às vezes estou bem, eu saio aqui da igreja voando, chego a casa, eu começo a dizer... Meu marido pergunta, quer um chá? Eu quero um chá. É a única forma de eu barganhar um pouco de amor. Isso é uma forma ridícula de pensar. Você tem direito a ser amado e amar, amado. Então nós temos que ser consistentes, perseverantes. Hebreus 10, 36 diz, com efeito, tendes necessidade de perseverança. Não pode uma semana... Estou lá em cima, outra semana estou lá embaixo. Não, nós temos necessidades de perseverança.
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1: Glórias sejam dadas ao nome do Senhor Jesus. A palavra do Senhor diz que por um único sacrifício, ele aperfeiçoou para sempre todos aqueles que estão sendo santificados, estão crescendo na graça e no conhecimento de Jesus. Que bom, amados, podermos estar aqui para celebrar o nosso culto racional. É o sacrifício vivo, santo e agradável que ele recebe como fogo santo e como incenso suave. Bem-vindos, bem-vindos, porque este é um momento ímpar na vida. Lá fora, há milhões de pessoas se questionando, confusos, sem rumo, sem esperança, sem nunca terem vivido um dia de liberdade espiritual. Mas quando a igreja se reúne, há uma noiva perfeita. A Bíblia diz: sem mancha, sem rugas e sem defeitos. Esta noiva que Jesus chama de minha amada, você é minha amada, você é a minha igreja. Que bom que você se sente amado e que sabe que por um único sacrifício ele nos deu eterna redenção. Assim o culto é muito melhor, você tem identidade espiritual, você conhece a sua origem, sabe da sua predestinação, sabe que você está num percurso, numa peregrinação, de lá viemos e para lá voltaremos. Esta é a nossa firme convicção, que uma vez salvos, somos salvos para sempre. Bem-vindos, você que está de forma presencial, você que está à distância, o apóstolo estende a sua destra de amor, lhes dá as boas-vindas e os saúda dizendo: graça, paz, misericórdia e amor vos sejam multiplicados da parte daquele que vive, aquele que reina, aquele que é Senhor absoluto, Jesus Cristo. Que bom quando a família de Deus, a família bendita do Senhor está reunida como corpo, bem ajustado, a Bíblia diz bem ajustado, juntas e medulas bem ajustadas, então Deus se manifesta, Deus se faz presente. Eu estou vivendo dias maravilhosos em termos espirituais. A minha comunhão com o Senhor, a minha confissão, a minha visão de tudo aquilo que Deus quer para a minha vida, para a vida do ministério, tem sido tão claro, tão objetivo, tão nítido, que eu tenho um repouso, eu tenho um descanso. A Bíblia diz: resta um descanso para aqueles que creem em Deus. Resta um anapausis, da palavra grega, um descanso, um repouso. Quem sabe alguém está entre nós, ou quizás participando à distância, aflito, tenso, meu Deus, a minha vida, as minhas finanças, a minha família. Ouça, Deus está no controle. E a Bíblia diz que quando ele age, ninguém pode impedir. Deus está agindo em meu favor e em seu favor. Então descanse. A Bíblia diz: resta um repouso, um descanso. E a Bíblia diz que quem não entra neste descanso, isso já é uma outra palavra, catapausis, quem não tem o desejo de descansar, vive aí tenso, nervoso, aflito, com dúvidas quanto ao seu futuro, não sabe para onde vai, enfim. Então, realmente, deixe-me insistir com esta palavra que vem do Espírito Santo. Descanse em Deus. Ele tem um tempo, ele tem um modo de agir. Você sabe, nenhum dos seus dias existia ainda nesta terra quando todos eles já estavam escritos, contados. Mesmo sem você existir em carne, mesmo sem eu existir em carne, a nossa vida não é um acaso. Por isso é que a Bíblia diz que nós fomos eleitos segundo a presciência de Deus e predestinados em amor para a adoção de filhos. Então somos filhos de Deus. Isso é tudo um plano perfeito e que não pode ser mudado nem retocado. Veja, Jesus disse: tudo foi quitado, tudo foi consumado, a obra é completa. Por isso, sem ser prolixo, eu volto a dizer: eu estou no descanso de Deus. Amém? Daqui a pouco, o apóstolo vai dar continuidade aos estudos bíblicos sobre o livro do Apocalipse, eu estarei falando de Babilônia, a grande cidade, nunca mais será achada. Há um juízo de Deus contra o sistema babilônico, o sistema do anticristo da igreja romana. Nós vamos conhecer isso com temor, com tremor, mas com a sabedoria predestinada que Deus nos deu. Amém? Quero lembrar-lhes também, nós estamos anunciando um livro importante, o apóstolo tem livros na igreja, a bispa tem livros, mas hoje eu venho lhe falar sobre força para vencer e coragem para viver. Este livro foi o resultado de uma série de mensagens num momento de grande tensão da minha vida espiritual. E eu encontrei na palavra, na intimidade com Deus, forças para viver e coragem para vencer. Depois de uma série de mensagens, há um livro que pode ser uma arma espiritual para a sua vida, pode ser uma bênção. Por favor, nós temos um balcão de literatura, onde você encontra os livros do apóstolo, da bispo e todo o material de enlevo e de crescimento espiritual que você precisa de ter.
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1: Babilônia, a grande cidade que nunca mais será achada. Vamos abrir a Bíblia Sagrada, por favor, no livro do Apocalipse, capítulo 18, versículos 21 a 24. Na minha Bíblia, na minha espada de dois gumes, está na página 306, diz assim a palavra: então um anjo forte levantou uma pedra como uma grande pedra de moinho e arrojou-a para dentro do mar, dizendo: assim, com ímpeto, será arrojada a Babilônia, a grande cidade, nunca mais será achada. E a voz dos arpistas, dos músicos, dos tocadores de flautas, dos clarins, jamais se ouvirá, nem artífice algum, de qualquer arte, jamais em ti se achará, e nunca, jamais em ti se ouvirá o ruído de pedra de moinho. Também jamais em ti brilhará a luz da candeia, nem a voz do noivo nem da noiva. Jamais em ti se ouvirá, pois os teus mercadores foram os grandes da terra, porque todas as nações foram seduzidas pela tua feitiçaria. Nela se achou o sangue dos profetas, dos santos e de todos os que foram mortos sobre a terra. Que esta palavra abençoe todos os corações, em especial aqueles que amam estudar a Bíblia Sagrada. Vamos ouvir a voz do Espírito Santo. Senhor Jesus, A igreja está reunida em teu nome. Tu tens a primazia entre nós. O primeiro lugar te pertence. A honra, o louvor e a glória serão sempre dirigidas ao Senhor Jesus Cristo. E agora, Pai, a igreja que já celebrou o seu louvor, já cantou, já aplaudiu, já teve comunhão, já te serviu, não negou o teu nome. Agora, Senhor, é a vez dos céus se abrirem sobre nós e o Espírito se revelar a cada coração. Eu faço esta oração com temor e tremor, em nome de Jesus, e descanso para que a palavra corra, porque ela não está algemada, em nome de Jesus Cristo. E a igreja diga amém, amém e amém. Muito obrigado, meu bispo amado.
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1: Meus amados irmãos, minha família, santos preciosos, aquele
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1: Meus amados irmãos,

minha família, santos preciosos, aqueles que são selo do meu apostolado, são vidas que estão sendo geradas pelo altar apostólico e profético. Eu me dirijo a esta Assembleia dos Santos, aos primogênitos que têm seus nomes arrolados nos céus. Eu me dirijo a você como meu filho na fé. Meus amados, acabamos de fazer a leitura, mais uma vez, dos juízos de Deus sobre a Babilônia, sobre a meretriz, sobre a grande cidade. E a Bíblia diz que agora foi um anjo forte. Esta palavra do original grega, Ishiros, um anjo, mas não foi um anjo de uma categoria inferior, foi um anjo forte e poderoso. Diz a Bíblia Sagrada que levantou uma pedra como de um moinho e arrojou-a. Lembre-se que o seu anjo tem lhe ensinado, o seu anjo vivo, seu profeta, que o ministério angelical, especialmente no livro do Apocalipse, é de grande importância, porque não só os anjos são os adoradores em primeiro plano do Senhor, mas são os anjos que executam os juízos de Deus. Deus se move através do ministério angelical. Então disse que um anjo levantou uma pedra de moinho, um anjo Ishiros, um anjo forte, poderoso, levantou uma pedra de moinho. Imagine você a proporção. Biblicamente, uma pedra de moinho pesa entre 1.000 a 1.500 quilos, uma tonelada a 1,5 toneladas. E disse que arrojou com ímpeto, atirou com ímpeto. Isto estava sinalizando o juízo de Deus, estava mostrando e descrevendo a queda da Babilônia, a queda do sistema romano, a destruição com ímpeto. E diz a palavra do Senhor que a Babilônia, que nós já vimos estudando algumas semanas longas, é um sistema religioso que está envolvendo religião, comércio, luxúria, e hoje você vai se surpreender, porque está envolvendo também feitiçaria. Então, este anjo que arrojou esta pedra está descrevendo a queda da Babilônia. Diz esta cidade, a grande cidade, que é uma verdadeira sedução. As pessoas irem a Roma por causa do Vaticano, que a Bíblia identifica como Babilônia, como um sistema religioso de meretrício. Então, diz que nunca mais será achada, ou seja, o juízo promulgado por Deus através deste anjo diz que o sistema religioso babilônico do Vaticano será destruído totalmente. Aliás, esta era uma profecia do profeta Jeremias. No capítulo 51, 26, diz: de ti não se tirarão pedra, de ti não se tirarão pedras, nem para o ângulo, nem para o fundamento, porque te tornarás uma desolação perpétua. Por isso a indignação de Deus quando ele disse: a meretriz, a mãe, a Babilônia. Deus se indignou porque havia uma profecia que disse que Roma cairá numa desolação total, nunca mais será achada. Aquela que foi grande, poderosa, ímpia, orgulhosa, será uma memória fugiria. Ela diz que desaparecerá totalmente. E o versículo 22 continua dizendo: não se ouvirá nem a voz do arpista, nem flauta, nem clarins, nem artífices. Ou seja, o Senhor está dando uma palavra através de um anjo, e Deus deixou claro que ele fará calar e silenciar Roma a grande para sempre. Será uma desolação, será o fim de Roma. E o versículo 23 é que eu quero agora mergulhar profundamente, porque às vezes as pessoas dizem: ah, isto é uma forma que os evangélicos têm de guerrear contra Roma. Nós não temos que guerrear contra ninguém. A minha função é promulgar o evangelho

0: mas ouça por gentileza, é falar a verdade. O meu chamado não é para passar a mão na cabeça de ninguém. O meu chamado é libertador. Jesus disse isso: você conhece a verdade, e a verdade te liberta. A mentira te aprisiona. E eu vou lhe dizer isto com fé, porque durante 21 anos eu participei ativamente da Igreja Romana. Eu fui presidente da JEC, Juventude Estudantil Católica. Eu fui líder da JOC, Juventude Operária Católica. Eu era um dedicado, empenhado, fiel. Fui coroinha da igreja, ajudava na missa, me confessava de forma auricular e tinha todas aquelas doutrinas romanas como parte da minha vida. Eu era o único da família religioso. Como é tradição no meio português, as pessoas são, dizem-se, religiosas, católicas, apostólicas, romanas, e depois vão à missa no dia que alguém morre, ou um batismo, ou um casamento. Mas não tem essa fidelidade e compromisso que o evangélico tem. Semana após semana, mês após mês, ano após ano. Ouça, eu estou neste caminho maravilhoso de luz há 42 anos. Eu nunca me desviei à direita, nem me desviei para a esquerda. Eu nunca tive um pé no mundo e um pé na igreja, nunca. São 42 anos de fidelidade ininterruptas. Isso eu aprendi com o Espírito de Deus. Isso eu absorvi dos primeiros pregadores que ouvi lá há 40 e poucos anos atrás. O congregar é um fator preponderante para quem é fiel, evangélico e cristão. Vou lhe dizer uma coisa, você que está em casa fingindo que é crente, que não está nem aí para a questão da igreja, não, mas eu tenho uma Bíblia aqui em casa, eu também posso ser igreja. Não, ouça, Deus é tão bom que permita através das mídias nós chegarmos a você para você congregar. Mas você que tem acesso aqui no Rio de Janeiro às nossas igrejas ou à nossa sede internacional, não finja que você é crente. Não trate Deus dessa forma. Não zombe de Deus. Porque aquilo que você semear, você vai colher. Com Deus não se brinca. E grande parte dos evangélicos aí fora tem brincado de evangélico. Então essas justiças que estão aqui são para entendermos que com Deus não se brinca. E agora vem a razão porque Deus estabelece um juízo através de um Ishiroz, de um anjo poderoso contra esse sistema. Olha o que ele diz, na parte final. Porque todas as nações foram seduzidos pela tua feitiçaria. Senhor, aperta o cinto de segurança, porque nós vamos decolar voo agora. Porque eu preciso lhe dizer que disse, não se ouvirá a voz do noivo nem da noiva, porque todo mundo foi seduzido pela tua feitiçaria. Amados, qual é a razão principal de Deus dizer tão fortemente que o seu juízo está sobre a Babilônia, o sistema romano? As nações foram seduzidas pela sua feitiçaria. Roma, e agora, por isso é que eu pedi que você apertasse o cinto de segurança, Roma usa recursos diabólicos para enganar as nações, todas as nações. Todas as nações foram seduzidas pela tua feitiçaria. Quando nós estamos falando em feitiçaria, a coisa é séria demais. A coisa é profunda demais. Porque em Roma não há caminho santo. Em Roma não há caminhos de Deus. Há feitiçaria e ocultismo. O senhor sabe, até na praça de São Pedro, aquele obelisco que está ali, não pense que ele é um obelisco. Ali é o culto ao falo masculino, sem redundância. Cada uma daquelas imagens, ali tudo tem uma significação de ocultismo e de espiritismo. Então, onde se praticam atos de ocultismo, seja de magia branca, seja de magia preta, é exatamente em Roma. Porque a Bíblia está deixando claro, e os senhores estão lendo, as nações todas, não é o Brasil, as nações todas foram seduzidos pela tua feitiçaria. Eu dou graças a Deus, amado, que Deus me libertou de Roma. Porque a feitiçaria rola solta em Roma. A magia rola solta. E pela primeira vez, um Papa está se insurgindo contra esse sistema. Pela primeira vez, um Papa teve coragem de dizer aos seus cardeais: vocês são todos doentes, cara. Vocês têm Alzheimer de Deus, vocês esqueceram quem é Deus. Porque Roma abusa da riqueza, da luxúria, da opulência. E claro, Roma, isso não é de agora, não é um sistema que foi criado pelo Bento ou pelo João Paulo, não. Isso é um sistema criado por Constantino desde a instituição da igreja. A igreja de Roma entrou em áreas de ocultismo, se imiscuíram com poderes satânicos. Poderes satânicos. Não pense você que há termos de comparação com o que se fazem aqui em algumas chamadas igrejas, que agarra os demônios, puxa pelo cabelo, entrevista o demônio. Isso é incomparavelmente pequeno em relação à feitiçaria que seduziu todas as nações através de Roma. Isso é dramático de dizer. Eu só estou apenas repetindo o que a Bíblia está ensinando. No livro de um profeta menor, chamado Naum, o Senhor disse: tudo isso por causa da grande prostituição da bela e encantadora meretriz. Olha como é que Naum, o profeta, chamou Roma: bela e encantadora meretriz, prostituta, e disse: mestra de feitiçarias. Quer dizer que quando João teve aquela visão no livro do Apocalipse sobre a meretriz, sobre escarlate, sobre púrpura, sobre a Babilônia, o profeta Naum, pelo menos uns mil e poucos anos antes, ele disse: olha, ela é uma encantadora meretriz, Roma realmente encanta. Eu já estive lá. Quando eu participei da Igreja de Nova Vida, o bispo da igreja tinha encontros em Roma e um deles eu fui. Aquilo é encantador, aquilo é uma sedução. Mas ouça uma coisa, é uma sedução mestra de feitiçarias. E disse que vendia os povos como sua prostituição e agentes com as suas feitiçarias. Amado, onde está presente Jesus, não pode estar presente outro espírito. Os irmãos mais antigos, quando nós éramos da lei, e temos aqui alguns que nos acompanham há muitos anos, antes da graça, antes de 1990, você que me acompanhou desde o cinema Piedade, nós gastávamos metade do culto com demônios. Sai, demônio, pombagira, perna verde, catacumba. Amado, o diabo é um sedutor. Ele queria que essa ambiência fosse a ambiência da igreja, ele ficava rindo na porta, dizia: olha aí, esses crentes que dizem que são salvos. E o demônio, demônio. E Deus, está pisado, tá, é debaixo do meu pé. Mas depois põe-no na boca. Está debaixo do meu pé. Pô, mas depois, amado, existem ministérios aqui no Brasil cujos seminários são especializados em demonologia. Eles entendem tudo do diabo e do demônio, mas não sabem quem é Jesus.
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0: E eu me recordo que quando a graça de Deus nos foi revelada, chegou junto de mim um presbítero e ele esfregou as mãos e disse: eu tenho uma saudade de uma pombagira. Eu disse: meu irmão, eu te repreendo em nome de Jesus, pá. Vá te retro, Satanás. Você está numa igreja evangélica e tem uma saudade de uma pombagira? Ande mais uns quilômetros. Saudade com o diabo não é na igreja Cristo Vive. A igreja Cristo Vive é um lugar onde o trono de Deus está estabelecido, amado. Onde a soberania do Senhor é conhecida por todas as nações. Esta manhã tivemos uma autoridade espiritual aqui em cima e ele disse, olha, eu sou reitor de um seminário. Três pessoas entenderam da graça de Deus. Paulo, Martinho Lutero e Miguel Ângelo. Para a glória do Senhor, eu sou pó, amado. Não pense que eu sou não sou nada. Já pode já tirar o cavalinho da chuva que eu não sou nada. Mas quem está em mim é poderoso, amado. Hoje eu lhe garanto uma coisa, o nosso ministério é o único ministério libertador, que tira as escamas dos olhos, tira os véus do coração, transforma vidas. Não importa se nós não estamos aí com 500 mil pessoas aí fora, nós estamos correndo o mundo todo. Hoje de manhã tínhamos quase 30 países ligados. Eu quero ser um teólogo reformista libertador. E só se liberta com a verdade. Eu não estou aqui para seduzir ninguém, não seduzo ninguém, não passo a mão. Omar, ouça, não tem festinha de cabelo quando se trata das coisas espirituais. Você precisa somente da verdade, porque é a verdade que te liberta. A mentira escraviza, a mentira aprisiona, a mentira tem um pai, chama-se o diabo. Então, Naum diz, essa encantadora meretriz, mestra de feitiçarias. Então a Babilônia, o Vaticano, Roma, é mestra de feitiçarias. E não se esqueça que ela é a mãe das meretrizes. Significa que se ela é a mãe, tem o quê? Filhas. Todo sistema legalista, no fundo, tem um pano de fundo de feitiçaria. Aliás, você sabe o que disse Paulo aos Gálatas? Oh, insensatos Gálatas! Quem vos seduziu? Da palavra original, quem vos embruxou, quem vos enfeitiçou? Amado, a lei enfeitiça as pessoas. Bem, você sabe que há pessoas da lei que veem diabo em tudo. Até na sombra delas, sai demônio, sai. Porque elas são seduzidas. Eu, olha só, com muito respeito, eu às vezes ponho-me a pensar, como é que é possível uma pessoa estar num lugar do culto onde se fala mais do diabo do que de Jesus? Jesus não entra, nem entra nesse lugar. Como é que as pessoas se submetem a acreditar que se com óleo, com fogueira santa, com sete não sei o quê, sete semanas, batalha... Não... Como é que a pessoa é seduzida ao ponto de ficar cega sem entender, amado? Então disse que essa encantadora, e já no Isaías 47, 11 e 12, ele diz isto, pelo que sobre ti virá o mal, por encantamento, o mal que por encantamentos não saberás conjurar, tal calamidade cairá sobre ti. Esta é a profecia que se cumpriu em Apocalipse, da qual por expiação não te poderás livrar, porque sobre ti, de repente, virá uma tamanha desolação. Viu o anjo que jogou a pedra do moinho, como não imaginavas. Versículo 12. Deixa-te estar com os teus encantamentos, com a multidão das tuas feitiçarias, em que te fatigaste desde a tua mocidade, talvez possas tirar proveito, talvez com isso inspirar terror. Você sabe que a igreja romana sempre inspirou terror. Se você estudou história das cruzadas, mataram foi gente, milhões de pessoas foram mortas. A noite das bruxas de São Bartolomeu em Paris, o rio Sena ficou de cor de sangue. Ou você faz... ou vai para o inferno. Isto inspira terror. Isto é feitiçaria. Se você, Deus me livre, que você viesse à igreja Cristo Vive e fosse inspirado de terror. Ai, meu Deus, perdi a minha salvação. Amado, salvação não se perde. Sim, porque os crentes, eu vi as almas dos crentes no inferno. Amado, inferno é para o diabo e os seus seguidores, os seus anjos. A nós está-nos destinada a eternidade no seio de Abraão e estaremos diante do trono eternamente, louvando e dirando, dizendo, digno é o Cordeiro de receber a honra, o louvor e a glória. Então esses CDs que estão sendo vendidos aí, de pregador que teve um sonho, uma revelação, foi o inferno e encontrou lá montes de crentes. Isso é mentira, isso é feitiçaria. Se eu me perdesse, Jesus se perderia comigo, amado. Eu sou um espírito com ele. Se fosse possível você ir para o inferno, Jesus ia com você para o inferno, você é um espírito com ele. Então encantamentos e feitiçarias, iniquidades e pecado e inspiração do terror. Igreja de Jesus não pode inspirar terror e medo. Você vem à igreja por amor. O você ama a Deus, você é ensinado a amar a Deus de todo o teu coração, o altar te inspira a acreditar na provisão de Deus, nas promessas de Deus, e nunca você vir à igreja com medo, seja de quem for, amado. O dia que eu inspirar algum tipo de medo em alguém, terminou a minha vida ministerial. Você é amado por Deus. Então disse que não vai brilhar a luz da tua candeia. Isso quer dizer o que, apóstolo? João 1:7-9. Disse: este veio como testemunha para que testificasse a respeito da luz, a fim de todos virem a crer por intermédio dele. Ele não era a luz, mas veio para que testificasse da luz, a saber, a verdadeira luz, que vindo ao mundo ilumina todo o homem. Então diz que lá em Roma não está a candeia, não está Jesus. Não está a candeia, não está Jesus. Então diz o livro de Efésios 5:25, maridos, amai a vossa mulher, como Cristo amou a igreja e se entregou por ela. Amado, a igreja é amada. A igreja não pode inspirar terror nem medo a ninguém. Versículo 27 diz: apresentar a si mesmo uma igreja gloriosa, ouça, sem mácula. A igreja de Roma encanta as pessoas e seduz-as pela sua feitiçaria, tem mácula. A igreja verdadeira não tem mácula, não tem ruga, ou seja, não envelhece, nem tem nada semelhante. A igreja verdadeira é uma igreja santa e sem defeitos. Nós temos defeitos, nós humanos na carne, mas a igreja não, a igreja é perfeita. E diz que em Roma não está o noivo, porque a voz do noivo não estava lá, nem dos mercadores, nem das pessoas que fizeram mercantilismo com Roma e através de Roma. Mas eu queria ainda voltar a esse fato, porque aqui está a razão deste juízo. Diz que seduziu as nações com feitiçaria. Esta palavra feitiçaria vem do original grego farmakeia. Bispo, farmakeia, só substituir o S final. Farmakeia quer dizer mágica, artes ocultas, ocultismo. Então diz que esse ocultismo, essa mágica, diz que seduz as pessoas. O ser humano adora uma carta de tarô, a cartomante, os búzios. As pessoas, a carne das pessoas, se inclinam para esse tipo de sedução. Então, a Bíblia diz: todas as nações foram seduzidas pela tua farmaqueia, pela tua mágica. Significa que há um lado escuro de trevas em Roma, que há possessões diabólicas reais. É o anticristo. E o anticristo tem a sua maestria, é baseada em quê? No ocultismo. E esta sedução de todas as nações, o que quer dizer? Infeccionou o mundo todo. Doutrinas falsas, idolatria papal. É uma profunda maldade o que se faz com as almas seduzidas. É uma profunda maldade. As pessoas começam, por exemplo, você quer ver uma maldade? A pessoa se ajoelhar e ficar de joelhos, andando de um lado para o outro, de joelhos, se arrastando para pagar a promessa. Não tem coisa mais maldosa, amado. Isto é uma tortura. A pessoa ficar 15 dias sem comer de jejum, a pessoa ficar noites sem dormir, porque eu estou numa vigília poderosa e santa. Amado, isto é uma tortura, isto é na realidade uma profunda maldade que se faz com as pessoas. Aliás, deixa eu dizer-lhe uma coisa, o lugar onde existem mais psicopatas é exatamente nas igrejas. Começando pelos líderes que não têm temor de Deus. Os líderes que não têm temor de Deus são os maiores psicopatas que existem. Porque pisam as pessoas, oprimem as pessoas, se acham dono das pessoas. Mas eu já fui pregar numa igreja. E eu me recuso a ir pregar em igrejas da lei. Mas nos anos passados, veio aqui um pastor. Ah, eu gostaria que o senhor fosse na minha igreja e tal. Gosto muito do senhor, gosto da palavra e tal. E lá vou eu para Jardim América, lá longe. E cheguei lá e eu disse: pastor, antes de eu subir no púlpito, o senhor sabe o que é que eu prego. Eu não vim aqui mimimi com o povo, eu vim falar a verdade. Ele disse: pregue à vontade o que estiver no seu coração, porque eu aqui põe o tacão no pescoço do povo. Amado, isto é pura maldade. O que se faz com a fé das pessoas, isso é uma sedução diabólica. Isto é, são psicopatas, pessoas, a maioria das pessoas que não têm temor a Deus e vão para cima de um altar, amado, são psicopatas. São pessoas doentes, que adoecem as suas igrejas, porque tem um espírito de autoridade e domínio, uma grande vaidade. Você sabe, não existe pecado maior num líder do que vaidade. Vaidade é a forma do diabo amarrar um líder e jogá-lo no abismo. É através da vaidade. Porque eu, imagina, eu mereço, eu sou a fina flor do abacateiro, eu sou o último biscoito do pacote. Amado, o homem não é nada, o homem é pó. É como a erva que nasce de manhã, vem a flor ao meio-dia, vem o vento da tarde, acabou. Então há que temer muito a Deus para se estar em cima do altar, amado. Eu estou aqui cuidando da tua alma, eu estou aqui cuidando dos teus filhos, da tua família, das tuas finanças. Isto é um assunto extremamente complicado. Então, como é que as filhas da meretriz seduzem? Seduzem com mentiras, porque o pai da mentira é ele mesmo. Eu estava falando há uns 15 dias atrás com um pastor que deve estar ouvindo agora, Miguel Oliveira, e ele me disse o seguinte: apóstolo, aqui na minha cidade nós tínhamos um monte de igrejas boas. Veio aqui o ministério e fez uma limpa nas igrejas, até nas igrejas batistas, arrancou todo mundo, uma sedução através do louvor. Fez uma limpa nas igrejas, porque eles se acham a estrutura maior do louvor do Brasil, então quando vão para outros países, eles limpam as igrejas todas, arrancam as pessoas todas, uma grande mentira, sedução de feitiçaria. E o povo vai. Pessoas tradicionalmente fiéis, são as pessoas das igrejas batistas, presbiterianas, Assembleia de Deus, foram seduzidas, porque aparece lá uma cantora, finge que está chorando, e as pessoas são seduzidas. Isso é uma grande feitiçaria, amado. Fazer limpa nas igrejas. Vá pregar no centro de Macumba, vá para a porta do ocultismo espiritismo, vai nos hospitais ganhar almas, vai no presídio pregar a quem está lá desesperado. Agora, ir nas igrejas, fazer limpa nas igrejas, amado, isso é uma sedução. Então existe a mãe meretriz com as filhas. Claro que quando alguém me ouve dizer isso, a pessoa, a primeira coisa diz, ele é um falso profeta. Claro, interessa você achar que é falso profeta, que estou te falando a verdade. Então, há um lado escuro na meretriz mãe e nas filhas. Apocalipse 18, 2 diz: então exclamou com potente voz, dizendo: caiu a grande Babilônia, se tornou morada de demônios, covil de toda espécie de espírito imundo, esconderijo de todo gênero de ave imundo. Olha, isto aqui é Roma, é a meretriz mãe e as filhas.
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0: Ouça, eu vou lhe dizer coisas, estou lhe dizendo coisas muito importantes. Neste ministério você não tem nada oculto, escondido aqui por trás dos panos. Neste ministério não há um acordo entre o líder e os seus bispos. Esta noite nós vamos seduzir as pessoas, vamos dar um óleo santo de Israel. Isso é uma sedução de feitiçaria, amado. Domingo em particular, eu venho de joelhos na presença de Deus, chego aqui, muitas vezes irreconhecível, tal tensão ministerial, desço essas escadas, amado, puro. Eu nunca desci para o altar, nem nunca a minha vida foi acompanhada de nenhum espírito. Eu sou propriedade exclusiva de Deus, amado. Há um tempo atrás, depois ele contesta esse testemunho, eu tenho um irmão que apareceu aqui na igreja com uma namorada, E nós não sabíamos quem era esta senhora. E deixamos.

E ele foi lá ao tal centro de macumba que esta senhora namorada dele participava. E ela disse, eu vou te mostrar que teu irmão é ligado a este centro. E chegou lá, e foram lá fazer uma consulta. E o chefe lá dos demônios falou, não, esse aí não. Tem fulano de tal, e começou a dar nomes. Mas esse não tem parte com o meu irmão. Quando ouviu aquilo, ele levou um banho de quê, mano? Amoníaco, deram um banho de amoníaco com o meu irmão, com sal grosso, e o cara saiu correndo de Duque de Caxias e parou no fundo da Avenida Brasília, já perto de Santa Cruz, correndo de medo. Ele disse, Miguel, eu fiquei com medo, cara. Tomei-lhe um amoníaco, jogaram sal em mim, comigo ninguém pode, arruda. Eu disse, é bem feito, meu irmão. Ótimo, você devia ter bebido, era muito amoníaco e comido sal grosso. Quem te mandou ir lá? Eu tenho uma história limpa. São 39 anos de ministério, são 42 anos de pregador, amado. E ele disse, agora eu vejo que você é um homem de Deus. Eu disse, já é tarde, vistes tarde. Porque se me viessem dizer que um irmão meu, com a credibilidade que eu tenho no mundo inteiro, amado, se me viessem dizer, se fosse o meu irmão aqui, eu jamais iria conspirar para ver se tem um sendo uma coisa. Ah, mas o nome do fulano de tal. O problema é o nome do fulano de tal, não sou eu, amado. Não, mas tem lá o bispo, tem aquele apóstolo, tem não sei o quê. Vai, tenha quem tiver. Eu não tenho parte com ninguém a não ser com Jesus. Quando disseram a Jesus, vem ali o príncipe destas trevas e desta terra. E Jesus disse, eu não tenho parte com ele. Eu tenho parte eterna com o soberano Deus, que me amou de tal maneira, deu a sua vida por mim e por você, derramou o seu sangue precioso, me tornou uma pedra viva desta construção, ele é a pedra angular. Então, meu amado, nós somos de Deus, não tenho parte. Olha, não tenho lealdade a nenhum partido político, não tenho lealdade a nenhuma pessoa desta terra, a não ser Jesus Cristo. Nunca me verá associada a ninguém deste mundo, nunca. Eu não acredito em nenhum sistema, não tenho lealdade a não ser com Jesus Cristo, amado. Ah, porque de manhã veio aqui um senhor, porque eu sou pré-candidato, meu irmão. Por favor, siga a sua vida, não me peça mais nada, eu não posso fazer mais nada. A minha igreja, a nossa igreja não é curral, nossa igreja é rebanho, é redil, onde as ovelhas estão aqui de Jesus, ele as comprou com o seu sangue. Não é minha ovelha, ninguém aqui é minha ovelha particular. Você é ovelha de Jesus, eu fui constituído pastor e bispo da tua alma, como noiva, como igreja, porque você foi comprado pelo sangue de Jesus. Eu não fiz nada por você, eu sou apenas o pregador da igreja. Você está entendendo a responsabilidade que eu tenho? A lucidez que eu tenho? Amado, eu não toco na glória de Deus. Não toco mesmo. Não toco na glória de Deus. Então vamos caminhar para os 10 minutos finais. Apocalipse 18, 24. Nela se achou o sangue de profetas, dos santos e de todos foram mortos sobre a terra. Você sabe que esta foi a segunda razão. A primeira razão dos juízos de Deus é que o Senhor disse, tem feitiçaria. Tem feitiçaria. Você sabe que até a missa é uma memória da morte. Missa não fala de vida, é morte. Uma feitiçaria. Pastor, mas o Senhor aqui não acha que devíamos ter a sexta-feira um culto de libertação? Não, amado. Porque a Bíblia diz, conhecerás a verdade te libertará. Eu não posso ter aqui um culto e chamar as pessoas para tirar demônios das pessoas. Amado, isso é uma heresia. Isso é uma sedução. Isso é veneno na panela. Você foi liberto no dia em que você ouviu a verdade te libertou. Não tem água que faça esse trabalho. É a palavra, é o Espírito Santo, é a graça do nosso Senhor Jesus Cristo. Então, a razão do juízo de Deus é a feitiçaria de Roma, e porque Roma matou santos e profetas. Então, todo mal terá o devido castigo. Ouça, Roma é arqui-inimiga dos fiéis a Deus. Mateus 23, 34 diz isso. Por isso, eis que vos envio profetas, sábios e escribas. A uns matareis e crucificareis, os outros assaltareis nas vossas sinagogas e perseguireis de cidade em cidade. Então, não existe nenhum movimento religioso que odeie mais a igreja verdadeira de Jesus que Roma. Tanto é verdade que nós somos chamados de quê? Protestantes. Só que protestante vem do latim protestare. Protestare quer dizer a favor do

0: testemunho. Nós somos a favor do testemunho da verdade. A verdade é libertadora. Então, versículo 35 diz: para que sobre vós recaia todo o sangue justo derramado sobre a terra, desde o sangue do justo Abel até o sangue de Zacarias, filho de Baraquias, a quem matastes entre o santuário e o altar. Versículo 36. Em verdade vos digo, todas estas coisas hão de vir sobre a presente geração. Então, todo o mal que aconteceu através desse sistema romano, estamos estudando aqui, terá a justiça. Então, eu estou lhe mostrando uma hipérbole natural. É uma hipérbole natural. Roma é considerada responsável pelos homicídios dos santos e dos profetas. É uma hipérbole, uma forma dramática de se contar uma verdade. Mas é verdade. São pecados tão abomináveis, tanto feitiçaria espiritual quanto a morte dos profetas e santos, que merecem ruína total. Então Deus tomou a iniciativa de revelar por sua graça estas verdades nos tempos finais. Mas você sabe que ninguém fala sobre isto aqui, porque o julgamento é grande, os ataques são grandes. Mas nós precisamos demonstrar que quem mudou o rumo da história não foi Roma, foi Jesus. Mateus 7,29 diz: porque ele as ensinava como quem tem autoridade e não como os escribas. Jesus ensinava. Ele foi mais do que um profeta, ele foi mais do que um mestre. Jesus é Deus. Mateus 16,15 e 16 diz: mas vós, continua ele, quem dizeis que eu sou? Respondendo Simão: tu és o Cristo, o Filho do Deus vivo. Esta é a verdade que tem que ser pregada. João 5,18. Por isso, pois, os judeus ainda mais procuravam matá-lo, porque não somente violava o sábado, mas também dizia que Deus era o seu próprio Pai, fazendo-se igual a Deus. Então nós acreditamos que Cristo é Deus. A honra, a louvor e a glória somente a Ele pertencem. Enquanto você for fiel ao Senhor, amado, se você é fiel a Deus, nunca você será enganado, nunca você será apoucado, nunca você será diminuído. Pelo contrário, você terá sempre dupla honra de Deus. Eu quero terminar dizendo: Jesus quer ser o teu Senhor. E isto não é um mito. Eu não estou tratando de um mito. Você pode conhecê-lo hoje por uma experiência pessoal. Não é o testemunho do apóstolo, não é a minha experiência. A minha experiência é o testemunho apenas. Mas você pode conhecê-lo como uma experiência pessoal. Você pode ter uma experiência hoje com Deus vivo. Ele quer que você o conheça. Ele quer ser parte da tua vida, porque ele já te conhece desde antes da fundação do mundo. Então eu queria terminar dizendo: se você ainda não teve um encontro com Deus, receba-o esta noite, confesse-o esta noite, receba em teu coração, reconheça que sem ele não dá para viver, e diga aí dentro do seu coração, na sua mente, com os seus lábios espirituais, diga: Senhor Jesus, eu creio que tu és Deus, tu morreste, ressuscitado dentre os mortos, tu estás assentado no trono de glória, tu és o único Deus. A Bíblia diz que se você confessar isto, você será salvo. Você será salvo. Jesus veio para trazer salvação, para trazer libertação dessa sedução, dessa farmaqueia, dessa mágica, dessas artes ocultas, desse ocultismo que está no Vaticano, mas está em grande parte de placas dizendo igreja evangélica. Graças a Deus que você está no lugar certo. Graças a Deus porque você tem a doutrina certa. Graças a Deus você tem o pastor certo. Graças a Deus você tem os bispos certos na sua vida, o governo da igreja certo. Aqui, meu amado, nós tememos e trememos. Se te disserem outra coisa contrária, você pode dizer: eu ponho a mão no fogo. Eles têm falado a verdade neste ministério. Este ministério é libertador. Esse ministério é de Deus. São 39 anos que eu ouço rumores de guerras e guerras, tentando fechar a minha boca não será fechada nunca. A experiência que eu tenho tido é que todas as pessoas que se opuseram ao meu apostolado se deram mal, e eu não fiz nada, não tenho que fazer nada. Quem é justo juiz é Deus. Este ministério é puro, Esse ministério não está acompanhado de nenhum outro espírito. Se você é sensível, você sabe, aqui está o Espírito de Deus. Aqui está o Espírito de paz, de consolo, de conforto, de ensino, de graça, de misericórdia. Esse é o Espírito que está aqui neste ministério. A minha luta para que o altar da igreja sempre produza fogo santo. A minha luta de preservar a palavra, para que daqui saia sempre o incenso suave. Eu sei quem tenho crido. Ele é poderoso. Ele vai carregar a tua vida até o dia final. Ah, e se eventualmente você cair, Deus te levanta. Não deixará nenhum tropeço, nenhuma ovelha tropeçará para sempre. Diz que o justo pode até cair quantas vezes? 7. E todas Deus levanta. Ele é perfeito. Ele é um pai de amor. Curva sua cabeça. Pai amado e bendito, eu quero te dar graças mais uma vez esta noite como testemunho público da minha história de vida mudada por Jesus. A minha lealdade a Jesus. A minha dependência de Jesus. Não sou capaz de pensar coisa alguma. A minha suficiência vem de Jesus. Mas neste momento, Pai, a semente foi semeada, já caiu na terra boa dos corações dos eleitos. Eu venho te pedir por graça e misericórdia, Pai, em favor de cada vida que está aqui. Há pessoas precisando de um milagre. Há pessoas precisando de uma porta. Há pessoas precisando de um novo emprego. Há pessoas precisando resolver os seus problemas do casamento. Há pessoas precisando de ter força para continuar vivendo. Move, Senhor. Move a tua mão. Inclina os teus ouvidos. Tu és capaz até de ir às profundezas do nosso coração.
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3: Eu queria falar sobre isso aqui, que esse é o ponto final, sabe? No ponto final é o que mais a gente vai gravar, porque é o que está mais recente aí. Mas Isaías 53, verso 4, ninguém conhece. Verdadeiramente, diga verdadeiramente, tomou sobre si as nossas enfermidades e levou as nossas dores sobre ele, e nós o reputávamos por aflito. No verso 5, pelas suas pisaduras, então, eu não serei, diga, eu não serei, eu fui sarado. Mais uma vez, eu não serei, eu fui sarado. Pastor, quanto tempo eu tenho que resistir? A Bíblia não fala o tempo de resistência, mas fala que se resistir, o diabo vai fugir. Interessante, né? O problema é você estar vivendo com algo que está te perturbando ali já há um tempo. Pode ser 6 meses, 1 ano, menos. Pode ser uma semana só. Mas não sei, Deus também nisso, ele trata o nosso coração para entender o quanto nós estamos dispostos a resistir. Ele sabe muito mais a nosso respeito do que vocês imaginam sobre nós mesmos. Vocês estão entendendo o conceito que eu estou trazendo? A verdade é absoluta. O tempo da minha resistência sobre a verdade é absoluta, não sei. É, pastor, mas não é fácil. Sim, mas a Bíblia diz que é a provação da nossa fé. Produz em nós perseverança, para que a gente não tenha deficiência. Quanto mais resistência e perseverança você tem, mais nós somos instrumentos para continuar avançando. Você entende isso? Tua capacidade de força no mundo do espírito, ela vai aumentando à medida que o exercício está sendo feito. Então não tem como. Não tem como eu fazer 20 flexões se eu não faço nenhuma. Mas se eu começar a fazer, daqui a pouco estou fazendo 20. Então tem coisas que acontecem que eu não sei explicar também. Por que essa perturbação leva tanto tempo? Mas eu continuo declarando a verdade e estou debaixo dessa verdade. E me posiciono com ela. Aí agora é o céu. O céu se manifesta. Deus, acabou. Isso aí. Eu gosto de um... Olha, cara, Espírito Santo é tremendo. Mandou uma passagem agora para mim nisso que eu estou falando. Eu já meditei muito nela. E ela voltou a ser trazida agora para a gente, hein? Salmo 105. O Espírito Santo trabalha com o que você põe para dentro. Vou repetir, ele trabalha com o que você põe para dentro. Então eu vou restringindo a ação do Espírito Santo à medida que eu não valorizo a palavra que eu tenho. Salmo 105, falando a respeito de José. Olha que preciosidade. Diz assim, vocês estão me assistindo aí, gente? Bora. Verso 17, olha a visão do salmista profética a respeito da vida de José, e nós sabemos depois, né? No verso 17, falando sobre José, adiante do seu povo, Deus enviou um homem, José, vendido como escravo. Todos estão juntos aí? Bem legal. Olha o próximo verso, cujos pés apertaram com grilhões e a quem puseram em ferros. Só um detalhe nesse verso, ele foi destruído? Não, não foi destruído, mas ele estava debaixo de uma prisão, ele estava debaixo de uma pressão. Agora vamos pular para o próximo verso. Até, grifa aí, até. Até quando, pastor? Não sei. Até cumprir-se a profecia a respeito dele. Agora grifa também, que isso aí é poderoso. Até tê-lo provado a palavra do Senhor. O menino está na prova, aguenta aí. Está na prova, até terminar essa prova aí. Quem determina isso é o céu, porque o próximo verso diz assim: o rei, rei dos reis, sentado no trono, mandou soltá-lo. O potentado dos povos o pôs em liberdade. É muito mais do que Deus no comando do que a doença dominando. Vou repetir isso. É muito mais Deus no comando do que a doença dominando. Quem está entendendo isso que eu estou falando? Não tem força nenhuma. Jesus já levou na cruz do Calvário, mas já está ali me perturbando. A sintomatologia ou qualquer coisa que eu possa estar vivendo, dizendo para mim: você é doente. Não, não sou doente. Todo dia, não sou doente, não me vejo como um doente, não sou, porque a obra da cruz do Calvário me libertou. Quanto tempo eu tenho que ficar debaixo disso? Não sei, a doença não está no domínio. Quem está no domínio é o céu, que está me provando, provando a minha fé. No tempo certo, ele manda soltar. Quem está no controle? É como Jesus disse: eu entrego, eu tomo de volta. A verdade sempre está no controle. A verdade que você crê está no controle. Por quê? Porque ela é a verdade criadora do universo, sentada num trono de eternidade a eternidade. Olha onde é que nós estamos assentados. Em lugares celestiais. Lugar de domínio, de autoridade. Essa é uma passagem que fala muito, hein? Meu Deus. É isso aí. É por isso que isso é bom, nós entendemos, porque a gente não fica na cabeça. Até quando? Ah, não acabou ainda. Parece até aquele burrinho do Shrek, né? Já chegou? Teu filho não fala isso, não? Pai, já chegou? Não, filho. Está chegando? Fala 300 mil vezes. Ainda não chegou. Você, olha que legal, é só entender. Você já foi liberto, mas você está enfrentando um combate. Mãos firmes. Quanto tempo Moisés teve que ficar? Não sei. Ali retratou um dia inteiro. É o que está escrito lá. Mas o que que representa isso num conteúdo que eu estou fazendo resistência? Eu tenho que garantir o meu todo dia na resistência. É, mas também isso aí dá trabalho. É, meu irmão. Qualquer coisa que você faz nesse mundo, só acordar, levantar, a gravidade está aí mesmo. Como é que é? Não tem jeito. No mundo do espírito é a mesma coisa. Não, mas eu queria que isso acabasse ontem. José também. José, segundo os historiadores, além dos 2 anos que é declarado, ele passou mais tempo na prisão, quase 10. Eu não fiz nada. Aquela cretina safada ficou pelada na minha frente e eu ainda recebi o negócio e tal. Imagina. Jesus, calma aí, José, eu vou dissolver você. Você precisa dissolver um pouquinho, José. Eu sei o tempo, chá comigo. Ó, aguenta aí. Para depois, quando José sair, em vez de descontar a sua ira, raiva e ódio contra os irmãos, chora e diz para eles: cara, eu entendo. Eu já perdoei vocês. Na verdade, hoje eu entendo. Pelo tempo de prisão e pela pressão sobre a minha vida, de que, na verdade, Deus me mandou adiante para salvar vocês. Então, tudo que a gente enfrenta, escreve aí uma frase de um profeta que eu peguei: nada é do nada. E se a gente aprender a relaxar que nada é do nada, essas coisas são importantes, porque assim, estou conversando com vocês coisas que, assim, no mundo do espírito, estou num ataque debaixo de uma enfermidade, é importante eu entender que Jesus já fez uma obra e me posicionar. Mas se você caminha com o Espírito Santo, e é muito bom perguntar: Espírito Santo, e aí? Tem alguma coisa na dívida a meu respeito, algum contato, alguma coisa que eu preciso? Ele vai te falar. Ele pode te falar assim, simplesmente: não, continua resistindo. Mas ele pode te falar assim: o Luiz falou sobre isso. Sabe aquela pessoa? Você ainda não perdoou ela. Eu já perdoei, só não aguento ouvir o nome dela. Ela senta lá e eu do outro lado. E aqui tem dor, aqui é bom, né? Porque eu posso ficar para lá, para cá. De preferência, nem olho. Então eu sento no fundo. Rapaz, você está com porta aberta, deu legalidade, não dê lugar ao diabo. Recentemente fui pregar na igreja e a galera ficou assustada com o tema da minha mensagem: não dê lugar ao diabo. Que esse pastor maluco vai falar sobre isso aí? Bom, isso aí não é um tema de mensagem, é um versículo bíblico. Efésios capítulo 4. Paulo estava falando, você se despiu do velho homem, agora você reveste do novo. Então a vida sua muda completamente, o teu entendimento muda. Então se você mentia, não minta mais. Se você roubava, não roube mais. Se você... é só ler. Aí lá fala sobre andar em amor, como o pastor falou. Então lá pede para perdoar. Não, mas eu não quero. Problema seu, mas eu estou te falando, perdoa. Não, mas eu tenho justificativa para não perdoar. Eu tenho uma plataforma gigante. Ó, tô mal, a situação é essa, tô todo quebrado, fui traído, aquilo outro e tal. E eu ainda tenho que perdoar? A culpa é do outro. Não, fala isso para o Espírito Santo. Ele vai ficar tranquilinho dentro de você dizendo assim, perdoa. Nem muda a face dele, só continua, perdoa, perdoa. Enquanto eu não perdoar, eu estou de porta aberta para o inferno me quebrar. E hoje eu acredito nisso, tá, gente? É meu, não é doutrina bíblica, mas eu entendo por tudo que está escrito. Até mesmo Jesus dizendo que no fim dos tempos os homens odiariam uns aos outros, se quebrariam, por se multiplicar a iniquidade, tanta coisa errada, o amor se esfriaria de quase todos, tem muita porta aberta de enfermidade por falta de perdão. Amargura, ressentimento, ódio, tudo isso não pode estar dentro de você. Por mais que você tenha razão em ter sofrido tudo isso, aquilo outro, não use isso plataforma, Deus vai te pedir para perdoar. Sempre ele me perdoou. Se você não perdoar, você está de porta aberta. Hoje, para mim, os maiores ataques de Satanás no corpo de Cristo são por falta de perdão, sobre reter mágoas e ressentimentos. Assuntos ainda não resolvidos mesmo. Quem está entendendo o que eu estou falando? Então, se tem ferida aberta dentro dessa área, não vai funcionar. E essa é uma baita de uma porta da pessoa dar legalidade para que a doença se instale. Não adianta dizer que pelas suas pisaduras eu fui sarado. Quem está ouvindo isso? Isso aqui é o último tempo. Isso aqui é importante. Se quer andar com saúde, ande em amor para com as pessoas. Eu sempre falo que andar em amor não é ficar dando beijinho nas pessoas. Tá? É respeitar as pessoas. É ter um comportamento que muitas vezes eu tenho que me humilhar. Se a pessoa te agride, você fica calado. Calma, não pode reter nada no teu coração. Ofensa vem, gente, por vários motivos, mas você e eu tem que trabalhar de fechar essa porta. Quer saber? Jesus me perdoou, cara. Eu vou perdoar. Aí você anda num caminho onde você garante, vamos dizer assim, uma redoma de cuidado, onde não há porta aberta para que a enfermidade venha. É mais do que, como o Luiz falou muito bem, meu corpo não aguenta sentimentos negativos, não foi criado. O grau de imunidade vai lá embaixo. Outra, olha que coisa interessante, é provado pela ciência de que muitas situações de câncer, quando a pessoa perdoa o câncer, ele vai embora. Eu lembro de um testemunho de uma moça, lá na minha juventude, eu estava casado de novo com a Deise, não sei nem se está viva hoje, e ela teve câncer nos ossos, estava bem mal no hospital, até que entrou alguém que lá, que não foi orar por ela, mas falou assim, ó, vim trazer um recado, vim trazer algo para você que eu acredito que é de Deus para a tua vida e que no momento que você perdoar a tua família, esse câncer vai embora. Ela começou a chorar e ela passou a noite inteira nessa contrição verdadeira de reconhecer que ela tinha ressentimento e mágoas de muitas pessoas, do membro da sua casa, e ela foi quebrando cada um desses, pedindo perdão a Deus e tal, e na possibilidade de chamar algumas pessoas que ela acreditava que precisava falar perdão. Gente, quero te falar, em 20 dias ela saiu do hospital sem câncer nenhum. Pastor, você está dizendo que todo câncer é falta de perdão? Não, eu não estou dizendo. Aqui é com o Espírito Santo. O Espírito Santo está dentro de você, ele vai te falar. Que área é ou não, ele está dizendo, não, tranquilo, resiste. Mas se existe alguma coisa da qual eu estou dando permissão, e essa é uma área... Gente, é muito importante, essa era uma era tão crucial para Deus, que diz assim, se você diz que ama a Deus e odeia seu irmão, a Bíblia, Jesus diz assim, mentiroso, mentirosa. Ai, me chama de mentirosa, mentiroso, é o que está escrito, é só ler. Como é que você pode amar a Deus se você não ama o seu irmão? Agora, se você ama seu irmão, com certeza você está amando a Deus. O parâmetro é aqui, ó. Se cuidar aqui, está tudo certo aqui, ó. O que Deus mais odeia é ódio entre os irmãos. E como igreja são pessoas, pode dar ruim. Aqui não dá não, só lá na minha igreja. Então, não quero saber de igreja, me decepcionei, pastor fez isso, falou isso para mim, falando de tal, fez isso, falou mal dela para mim, então sei o que e tal. Aí contou um caso que é errado, mas acontece. Daqui a pouco a pessoa vai indo embora, ah, quer saber, esse negócio de igreja, dá trabalho, sabe? O cara fez isso comigo, como é que pode? O diácono da igreja, rapaz. O presbítero da igreja, né? O pastor, cara, fez um negócio comigo. Assim, de uma certa maneira, gente, o céu, ele é muito sério. Esse espírito de guardar mágoas e ressentimentos não pertence ao céu. Isso é obra das trevas. E por mais que você tenha razão, essa plataforma Jesus não vai deixar você pisar nela. Para dizer, tem exceção então, Jesus? Não, você vai ter que perdoar.
4: Pastor Hélio, por que que você falou isso?
3: Porque os dias estão piores, as relações estão piores. Coisa é motivo de ofensa, cara. Eu passei pelo pastor, nem falou comigo. É o que o inferno quer mesmo, ele vai alimentando isso. Diferenças e tal. Não anda de coração livre com as pessoas. Só um recado. Então vamos aqui. Eu queria falar com você. O maior obstáculo hoje, a fé de muitas pessoas, as pessoas procuram exatamente isso. Pastor, eu quero resolver essa situação, eu entendo isso aí que o senhor está falando e tal. Mas eu ainda tenho muita dúvida. Normal? Dúvida faz parte, porque essa é a operação das trevas, gerar dúvida. E aí, é assim que Deus disse? Como assim? Deixa eu ver o que você tem a falar. Esse foi o problema, ela ouviu demais. E às vezes a gente fica ouvindo demais os pensamentos que vêm na nossa cabeça. Escuta bem, agora é muito importante, gente, que eu vou conversar com vocês, vai te ajudar. Depois vai ter isso aí, você volta a pensar sobre tudo isso. Então, essa dúvida, quando ela está na minha frente, ela impede que a certeza entre, certo? Então eu tenho que tirá-la. Eu tenho que reconhecer que tem dúvida. Não tenho. Será que é a vontade de Deus curar a tua? Tem um negócio arranhado? Você tem que eliminar isso. E não é o meu convencimento. Eu não estou aqui para convencer ninguém. Convencimento que você precisa vem da verdade com a ação do Espírito Santo se eu tenho um coração aberto. Diga amém a isso. Ok? Então vamos ler essa passagem que diz lá em Marcos 1, verso 41. 41 ou 40? Vou ver se eu botei. 40, primeiro, né? Pulei rápido. Aproximou-se dele um leproso, rogando de joelho: Senhor, se você quiser, você pode me purificar. Então é interessante porque ele está dando uma declaração. Uma declaração de que ele sabia que Deus era poderoso para purificar, mas ele não tinha certeza se era vontade de Deus curá-lo. Se você quiser. Eu não sei se você quer, mas eu sei que você é poderoso. Está claro isso? Muito simples. Aí Jesus, com todas as letras, chega para ele, profundamente compadecido, estendeu a mão, tocou nele e disse: vou pensar a respeito. Acho que no seu caso, não. Mas no caso daquela mulher que me tocou, sim. Você tem que entender algo muito poderoso. Jesus era a expressão exata de Deus sobre a face da terra. Jesus não poderia agir diferentemente daquilo que Deus é, porque ele é Deus. Ó, vai pegando isso. Então, o que é Deus não muda, eu, o Senhor, não muda, eu sou o mesmo ontem, hoje, será para sempre. Quando ele disse, eu sou o Senhor que te sara, isso foi dito lá no Velho Testamento, em Êxodo, está escrito isso, no capítulo 15, verso 26, eu sou o Senhor que te sara. Então, ele não muda, ele não tem a ideia, ele não fala assim, quem sabe, vou pensar, não. Não, Senhor, mas espera aí, pastor, é ou não é a vontade? É, você tem que ver, porque Jesus expressamente diz assim, eu quero. Então, ó, olha que legal, isso aqui é simples, mas é muito poderoso. Se ele disse para o Luiz, eu quero, ele não pode dizer para o Gabriel, eu não quero. Porque ele estaria saindo de quem ele é, da sua vontade. Que não tem como ele limitar a sua vontade. Então, eu teria que conversar assim com você. Paulinho, eu quero te salvar, mas a Raquel não quero não. Ah, pastor, está de brincadeira. Como não quer? Então, todo mundo sabe que a vontade de Deus é o quê? Salvar a todos. É mesmo que a gente põe ênfase, a gente lê sobre isso, mas não põe a ênfase na questão da doença. E a gente começa a ser confundido pelo inferno, porque ó, não é vontade de Deus te curar. Onde é que eu vi isso? Eu ouvi de alguma coisa. Veio na minha cabeça, situações acontecem ao redor, mas eu não estou na plataforma verdade. Eu quero, não muda e jamais mudará. Eu quero, diga eu quero. Quem falou foi o céu. É isso aí, deixa a gente animado. Porque ele não faz acepção de pessoas. Pastor, eu acho que a minha situação é mais grave que é o seguinte, eu estou pisando na bola, estou fazendo uns... Cara, eu fiz umas besteiras aí e tal. De repente, Deus está me punindo aí, alguma coisa. Cara, tudo frequência, ideia e pensamento da tua cabeça, que não tem nada disso na Bíblia. Se ele fez essa obra e levou sobre si tanto o meu pecado como a enfermidade, como é que ele pode fazer isso e dizer assim, não, no teu caso, por causa do erro, por causa disso. Então, não é mérito. Então, agora é mérito? É mérito. Então, se você for bonzinho, ele cura. Se você for mauzinho, ele não vai curar. Até parece que nas investigações Jesus perguntava: vem cá, teu nome está fichado? Quero ver a polícia. Me dá a ficha da polícia. Deixa eu puxar aí, CPF. Deixa eu dizer, hã? Pessoa. As pessoas lá, 3 mil batizados, quando Pedro prega a palavra, vamos botar essa turma para batizar. Está escrito, todos foram batizados lá. Então, beleza. Atenção, aqueles que são perfeitos aqui, aqueles que... Tem alguém na fila da perfeição? Porque é uma obra que independe de quem eu sou num conteúdo humano, de imperfeições ou mérito. E não perguntou para o leproso: você não é digno de ser curado? Que você, essa semana, eu vi, você deu uma chutada no cachorro. Eu só estou quebrando com você, está todo mundo caladinho. Eu só estou quebrando aquilo que o inferno levanta e prende. São obstáculos invisíveis, mas aí não gera certeza no meu coração. Se Deus quer me curar. Mas então, eu posso até acreditar que a outra pessoa vai ser curada, mas eu? Quem sou eu? O quê? Como assim? Quem é você? Sentido? Levanta! Você é corpo de Cristo, rapaz. Filho do Deus Altíssimo. Sim, senhor. Só se for dessa maneira. Mas é assim que o inferno vem. Ele vem jogando umas coisinhas. Você não é digno. Você é imperfeito. Você é isso. Você é aquilo outro. Desvaloriza. Te põe lá embaixo. E é claro, eu sou o último. Se quiser, né? Se você quiser. Como se você quiser. Ele fez uma obra. Eu vou repetir. Ele fez uma obra para todo aquele que é perfeito. Diga amém. Quase, Gisele, quase. Fez uma obra para todo aquele que crê. Imperfeito, ainda em aperfeiçoamento, ainda dá uma rateada, para todo que crê. É bom, né? Porque tem muitos versículos que falam assim, para todo aquele que crê, não está falando do crente, porque tem muito crente incrédulo, porque foi contaminado pela própria igreja, pela religião. Não é bem assim não, hein, pastor? Não é esse negócio dizendo que Jesus cura todo mundo? Ah, não, olha, não vou te falar uns negócios, hein? Aí já começa. Mandando só a metralhadora das trevas. Tá, manda aí. Uhum. Acabou? Acabei. Eu vou ficar com o que está escrito. Um abraço, tchau. Entendeu? É assim que tem que ser. E aí, o que, que acontece? Eu quero. No mesmo instante. Então, tem duas coisas importantes sobre certeza. Eu queria que você gravasse essa aqui. Duas coisas sobre certeza. A fé é a... Então não é a dúvida, não é meia certeza, como eu falei, não é 80% nem 90%, é certeza. Certeza é 100%. Ou tem ou não tem. Ou a lâmpada está ligada ou está apagada. É nesse nível. Então, beleza, duas coisas sobre certeza. Primeira delas, aqueles que recebem de Deus, é o que você vai receber aqui, cura, saúde para o teu corpo, vamos quebrar as trevas. Ó, aqueles que recebem de Deus são aqueles que têm certeza a respeito de Deus e agem com base nessa certeza. Se eu saio daqui para verificar se eu estou sentindo melhor, se eu vou dar uma olhada... Ih, não, rapaz, ainda está... Ih, o negócio... Não, então... Perdeu. Porque a força da minha aproximação e investigação sobre era o sentimento que eu tinha. Ou a visão com os olhos para ver. Então eu só vou crer quando eu ver que foi embora. Uau! Na verdade, eu estou fazendo isso na prática, sem saber que não é esse o lugar. A força do diabo está em te mostrar algo. Está vendo isso aqui, Aline? Está em você, ó. Você não está vendo? É. Você está sentindo? Tô. Então estou morto. Tá. Estou te falando. Esse pastor é maluco. Então, eu vou ficar com a verdade. A verdade não precisa ser vista para ser crida. Ela precisa ser crida, continuar na resistência firme, dando a sua declaração, e você verá então ela se manifestar. Diga aleluia. Você falou, pastor, mas isso é fácil? Não, não é fácil. Mas esse é o sistema. É o sistema da fé. Não tem outro. Dois, o grande gerador da certeza, eliminando toda a dúvida, é tão somente o conhecimento o quê? É a ação do Espírito Santo, na verdade. Dois motivos básicos que gerem certeza para a gente liquidar a nossa fatura. Primeiro deles, esses são os dois motivos bem básicos. Existem outros, mas esse aí é a imagem constante de fracasso, de derrota, de miséria, de doença ao nosso redor, tentando construir a mentalidade na nossa vida de que eu faço parte desse mundo e é isso aí para mim. Então eu vou ter que arrancar muita coisa da Bíblia, inclusive o Salmo 91, que diz: caiam 1.000 ao meu lado, 10.000 à minha direita, e eu não serei atingido. Que arrogância, hein? Como é que pode? 1.000 para lá, 10, e tu acha que você é o quê? Eu sou filho do Deus Altíssimo, que creio na verdade da obra da cruz do Calvário. Não quero olhar para o lado, não sou melhor do que ninguém, mas essa devastação das trevas está acontecendo para cima da igreja. É quando eu vou pegar por fé e entender quem eu sou, a herança que eu tenho. Acabamos de falar sobre o templo do Espírito Santo, gente. Mas você sai de casa e já vê derrota. Você sai, alguém já falando fracasso. Você já vê miséria, você vê... E só está piorando. Então isso é tão forte ao nosso redor que tenta criar em mim a imagem de que eu faço parte disso aí também. O Senhor é meu pastor e nada me faltará. Tem certeza que você crê nisso quando a jurupoca pia? Sabe o que é jurupoca? Pô, mas é bonito, hein, pastor? Não, bonito, romântico, boto na geladeira. E a minha crença em cima disso? Ele disse que nada vai me faltar, porque ele não me faltará. Então você vê, todo caminhar depende de uma crença estabelecida na sua palavra, não tem outra plataforma. Então a mente natural, ela aceita essas coisas como normais, de tudo que está acontecendo aí. E eu gosto dessa frase, não aceite as coisas como naturalmente são, aceite as coisas como Deus as vê. Isso é uma decisão de espírito, tá? Não dá para ser sentimento, não dá para ser por olhos. O mundo está debaixo do controle do diabo, gente. Então Jesus declarou isso aí, ó. Chegou o momento de ser julgado desse mundo e agora o seu príncipe será expulso de um governo sobre a humanidade. E Jesus quebrou isso na cruz do Calvário, triunfou deles. Já não vou falar muito com vocês, porque aí vem o príncipe desse mundo e não tem nada em mim. Então o que o mundo mostra nada mais é do que um retrato de uma ação diabólica. A imagem que o mundo produz, ela gera dúvida contínua em nosso coração quanto à certeza de Deus sobre a sua vontade. Quem está entendendo isso aí? Lembra onde é que você está sentado? Não é na Gavião Peixoto, em lugares celestiais. Você está no reino de Deus. Falta alguma coisa lá? Bacana, hein? Jesus falou, o reino de Deus está dentro de vocês. Ele é uma pessoa. Está dentro de vocês. E o Pai agradou em dar para vocês. Por causa da obra do Filho. Gente, a gente fala. A igreja daqui para frente que não gasta tempo meditando e pensando nessa verdade, não vai conseguir ficar de pé para avançar. Você ouviu isso que eu falei? Não vai. Nós vamos ficar em algum lugar aí. E não tem como. Nós temos que avançar. Vamos até o final. Segundo motivo que eu gasto mais tempo rápido, pelo menos mais 20 minutos aí. Escuta essa. O que que é um gerador de incerteza como esse? É uma visão errada da vontade de Deus sendo ensinada com base no quê? No que a pessoa conclui de Deus no que vive. Você não faz ideia de como situações que nós vivemos trazem conclusões a respeito de como Deus deve ser, como deve agir e como ele é, porque isso, aquilo, outro e tal. Então, a força de uma experiência.
2: Muito bem, você ouviu essa mensagem. E agora eu quero fazer um convite maravilhoso para você. E isso só depende de um coração aberto. De você poder receber, se você nunca fez isso, de você poder receber a Jesus como Senhor e Salvador da sua vida. Se você fizer essa oração comigo de maneira sincera, você será transformado, como diz a palavra, numa nova criatura, de dentro para fora. Ok? Vamos fazer juntos essa oração? Se é o teu desejo e é a sinceridade do teu coração, repita comigo. Senhor, ao ouvir a tua palavra, foi gerado fé no meu coração. E com base na tua palavra e de sincero coração, eu entrego a minha vida e te recebo como Senhor e Salvador. Vem, Senhor, com teu Espírito Santo habitar em mim. Cancela o meu passado, porque eu não te conhecia. Mas a partir de hoje, eu vou andar contigo todos os dias da minha vida. E eu declaro, com base na tua palavra, que a partir de hoje, eu sou um santuário vivo da presença do Espírito Santo. Em o nome de Jesus, amém. Agora eu te convido, você recebeu a Jesus como Senhor e Salvador, a você procurar uma igreja local perto de onde você mora, que você possa se congregar, porque é muito importante você estar no corpo de Cristo e você crescer junto com os teus irmãos e junto com o poder vivo dessa palavra, na qual também mudou a tua vida. Grande abraço.
1: 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Deus te abençoe.
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9: A Prefeitura do Rio vai criar ciclofaixas de lazer exclusiva para veículos autopropelidos aos domingos e feriados. A primeira será implantada em caráter experimental em um trecho de 7 quilômetros entre o Leblon e Copacabana. O espaço funcionará das 8 da manhã às 4 da tarde, na faixa junto ao canteiro central. Segundo a Prefeitura, a medida busca ampliar a área para os ciclistas e aumentar a segurança na orla. A Prefeitura de Mesquita, na Baixada Fluminense, ampliou os locais de atendimento para os contribuintes com débitos inscritos na dívida ativa do município. O espaço Colabore, em Edson Passos, passou a oferecer consultas, orientações, segunda via de boletos e emissão de certidões. Para ser atendido, é necessário informar a inscrição municipal e comprovar o vínculo com o imóvel ou cadastro. O espaço fica na Avenida Marechal Castelo Branco, número 131. Um eclipse lunar poderá ser visto de todo o Brasil entre a noite desta sexta-feira e a madrugada do sábado. Até 95% da Lua poderá ficar avermelhada durante o fenômeno, que começa por volta das 11:30 da noite, terá o auge à 1 da manhã e termina pouco antes das 3. O eclipse poderá ser observado a olho nu de locais com pouca iluminação e céu aberto. O fenômeno acontece quando Sol, Terra e Lua ficam alinhados e o satélite entra na sombra do planeta. Do Departamento de Jornalismo, Juliano Medeiros.
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0: amigos, graça e paz. Aqui é o pastor Márcio Rocha, começando mais um programa aqui na 93 FM às 5:30 da manhã. O nosso programa CEZN em família. Hoje é sexta-feira, 28 de agosto. Meu Deus, agosto já tá indo embora e esse é o dia que o Senhor fez para nos alegrarmos e nos regozijarmos nele. Eu quero compartilhar algo que eu mandei, enviei isso para os membros da nossa igreja e eu quero compartilhar com você. Preste atenção no que eu vou lhe dizer. Nós não sabemos o que o amanhã trará e as escrituras, a palavra de Deus, ela não finge que nós sabemos. O apóstolo Tiago nos lembra que nem mesmo sabemos como será a nossa vida amanhã. Tiago 4, capítulo, versículo 14. Planos podem mudar, a saúde pode falhar, portas podem se fechar e as circunstâncias podem mudar em apenas um instante. Mas o cristão, ele não enfrenta um futuro desconhecido com um Deus desconhecido. Jesus é o mesmo ontem, hoje e para sempre. Hebreus capítulo 13, verso 8. O seu caráter não muda com as nossas circunstâncias. As suas promessas não enfraquecem. A sua autoridade, ela não depende do que acontecerá em seguida. Cristo não está esperando para ver como a história vai se desenrolar. Não, meu irmão. Ele está reinando agora. A palavra de Deus diz que ele está sentado à mão direita da majestade nos lugares altíssimos. E que ele deve reinar até que ponha todos os inimigos debaixo dos seus pés. Isso muda a maneira como enfrentamos a incerteza. Podemos não saber o que o amanhã reserva, mas o amanhã não pode escapar do governo de Cristo. Nada chegará que o surpreenda, nada chegará que derrube o seu propósito ou até mesmo que remova eu e você, povo de Deus, das suas mãos. Portanto, a nossa confiança não é que o próximo dia será fácil. Não, a nossa confiança é que o trono está ocupado. A nossa confiança é que o rei não muda. A nossa confiança é que o que quer que o amanhã traga, Cristo ainda será Senhor sobre todas as coisas. É isso aí, meu irmão. Uns confiam em carros, outros em cavalos. Mas nós fazemos menção do nome do nosso Deus, o Senhor dos Exércitos, Jesus Cristo. Vamos adorar e daqui a pouquinho a gente volta.
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3: Estamos de volta aqui no nosso programa CEZN em Família. Eu quero fazer um convite para você. É, você que faz parte da vida plena. O que, que é vida plena? Eu não gosto de chamar melhor idade. Não, vida plena é o pessoal que é mais experiente, o pessoal que adora, né, com entendimento, o pessoal do equilíbrio, da maturidade. Hoje nós temos um chá às 15 horas aqui na comunidade evangélica da Zona Norte. É, a nossa obreira Eliane vai estar esperando você, senhor e senhora, que quer ter um momento de comunhão, de oração e depois tomar

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6: Então, eu queria fazer uma proposta para você. Veja bem, as pessoas dizem que nesse nosso horário de 5:30 da manhã, a gente está aqui de segunda a sexta, 5:30 da manhã. O Ibope diz que mais de 150 mil pessoas circulam na faixa da 93 para escutar o nosso programa. Eu queria fazer uma pesquisa. Como é que eu vou fazer essa pesquisa? Você vai lá no Instagram da CSN, arroba Igreja CSN, arroba Igreja CSN. Você começa a seguir a gente no Instagram e vai lá na mensagem e vai deixar assim escrito: eu escuto o programa CSN em família. Eu escuto o programa CSN em família. Você vai lá no Instagram da igreja, ok? Arroba Igreja CSN, vai na mensagem e vai enviar uma mensagem pra gente, para que eu possa saber quantas pessoas estão escutando o programa, quantas pessoas são abençoadas pelo programa. Se você quiser deixar seu testemunho lá, pode deixar o seu testemunho ali, você vai nos ajudar e muito. Nós já vamos fazer 4 meses que estamos aqui, né? Nesse horário de segunda a sexta, de 5 às 5:30 da manhã, né? Compartilhando com a palavra, orando, né? Recebendo da graça, da unção. E mais do que isso, eu tenho a honra de começar o dia ao seu lado. Mas eu preciso saber se você está sendo abençoado e se você escuta o nosso programa. Então você vai lá, arroba Igreja CSN, é o nosso canal do Instagram, a nossa página no Instagram. Você vai colocar lá nas mensagens: eu escuto o programa CSN em família. Vamos à palavra? Receba!
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6: Gênesis capítulo 21. Quero ler 3 versículos. Os intercessores, por favor, estejam orando para que haja um retorno de filhos à casa do pai e de que cadeias que prendem pessoas que ainda não tomaram a decisão de servir ao Senhor possa cair por terra. Amém? Gênesis 21, verso 8, verso 9 e verso 10. Isaac cresceu e foi desmamado. Nesse dia em que o menino foi desmamado, deu a Abraão um grande banquete. Vendo Sara que o filho de Agar, a egípcia, o qual ela dera à luz a Abraão, caçoava de Isaac. Então ela disse a Abraão: lança fora essa escrava e o seu filho, porque o filho dessa escrava não será herdeiro com Isaac, o meu filho. Mais uma vez, o tema da mensagem nessa noite é: lance fora

0: que rouba a sua alegria. Quantos já tiveram a sua alegria roubada por alguma coisa? Quantos já foram surpreendidos? Estavam felizes e alguma coisa aconteceu que roubou a sua alegria. E eu já quero começar essa noite te dizendo algo muito forte. Há coisas, preste atenção, há coisas que precisam sair para aquilo que Deus prometeu possa ocupar o seu devido lugar. Eu vou repetir. Há coisas que precisam sair para aquilo que Deus prometeu possa ocupar o seu devido lugar. Esse ano, Deus me fez liberar uma palavra para os aniversariantes. E qual é a palavra que eu tenho liberado? Começa em sua vida um novo ciclo. E esse ciclo será um ciclo de riso, de alegria e de muitas celebrações. Essa tem sido a mensagem que eu tenho ministrado sobre os aniversariantes. E eu confesso para você que eu não sei porque essa palavra tomou os meus lábios para ser liberada sobre os aniversariantes desse ano 2026. A única coisa que sei é que essa mensagem, ela foi liberada sobre a minha vida. E quando essa palavra foi liberada sobre a minha vida, os meus lábios começaram a se encher de riso e o meu coração incendiou quando essa palavra foi liberada sobre a minha vida. E eu falei, eu não posso reter o que Deus está falando comigo, eu preciso liberar essa palavra sobre as pessoas. E de verdade, irmãos, eu creio que esse tempo é um tempo de riso, de alegria e de muita celebração. Você crê nisso? Quantos não só creem, mas precisam de um tempo de riso, de alegria e de celebração? Então libera essa palavra para o irmão que está do seu lado. Diga assim, ó: vem sobre ti e sobre a tua casa um tempo de riso e de celebração. Vem sobre ti e sobre a tua casa um tempo de riso e de celebração. Quem acredita nisso? Dá um aplauso ao Senhor. Dá um glória a Deus ao Senhor. De onde surgiu toda essa alegria de Abraão? A alegria de Abraão, ela surge de uma promessa que foi cumprida. Está lá o texto: cresceu o menino e foi desmamado. E Abraão, naquele dia, fez um grande banquete, no dia em que Isaac estava sendo desmamado, lá no versículo 8. Durante anos, Abraão esperou por Isaac. O que Isaac representava para Abraão? Isaac representava a promessa. Isaac representava o cumprimento de uma promessa de Deus. Isaac representava aquilo que parecia impossível. Isaac representava a prova de que Deus não havia esquecido de Abraão. E agora tem um banquete na casa. Agora tem uma festa na casa. E eu gostaria que você ficasse atento às chaves que vão ser liberadas nessa noite através dessa palavra. Fica atento. Se você distrair, eu vou falar uma coisa e vai passar desapercebido. Mas fica atento que Deus está liberando chaves aqui. Porque se Abraão representava uma promessa se cumprindo, e eu liberei sobre a tua casa que haverá riso e choro, é porque promessas vão se cumprir na sua vida. Quem tem uma promessa de Deus aqui, levanta a tua mão. Então, se vai haver riso, se vai haver celebração, é porque promessas serão cumpridas ainda nesse ano. Se houve celebração, é porque promessas se cumpriram. E eu preciso dizer para você, meu irmão, que há momentos em que Deus nos permite celebrar aquilo que um dia foi motivo das nossas lágrimas. Há coisas nas nossas vidas que Deus vai nos permitir celebrar aquilo que um dia foi motivo de lágrimas, porque lágrimas na vida de um crente fiel se transformam em testemunho. Lágrimas na vida de um crente que confia na palavra, elas se transformam em testemunho. Mas foi justamente quando a alegria surgiu, foi exatamente quando a alegria, pastor Paulo, chegou na casa de Abraão, que surgiu algo, pastor Fernando, para contaminar aquela alegria. Eu vou lhe dizer uma coisa para que você escute e com maturidade entenda o que eu vou falar, ok? Escute com maturidade e entenda. Nem todo mundo que está na festa está feliz com aquilo que Deus está fazendo na sua vida. Eu vou repetir. Nem todo mundo que está na festa está feliz com aquilo que Deus está fazendo na sua vida. O texto diz que Sara viu o filho de Agar, a egípcia, zombando da promessa. Não estava zombando de Isaac, estava zombando da promessa cumprida. Eu preciso deixar isso muito claro. O problema não era a pessoa de Isaac, o problema era que a promessa estava se cumprindo na vida daquela família. Observe o contraste da cena. Eu ainda não estou pregando, ok? Eu estou só compartilhando com você o texto, a história. Observe essa cena. Isaac está crescendo, Abraão está celebrando, mas alguém está zombando. É o que estava acontecendo naquele momento. A promessa se manifestando, a promessa crescendo, Abraão celebrando e alguém zombando. Isso nos ensina algo muito importante, irmãos. Muito importante. A nossa alegria pode incomodar quem não consegue celebrar aquilo que Deus está fazendo na sua vida. A nossa alegria consegue incomodar pessoas que não conseguem celebrar o que Deus está fazendo na nossa vida. Existem pessoas que conseguem caminhar conosco enquanto nós estamos sofrendo. Se a gente está sofrendo, ela está ali do nosso lado. Mas elas não conseguem suportar quando Deus começa a te honrar. Não consegue. Há pessoas que toleram a nossa dor, mas elas não conseguem suportar sua vitória. Há quem aceite você chorando, mas ela se incomoda quando você começa a sorrir. Tá rindo de quê? Vive com essas canjicas para fora. E aquilo que rouba a nossa alegria precisa ser identificado. Aquilo que está roubando a alegria, ela precisa ser identificada. Sara, ela percebe algo que Abraão ainda não tinha percebido. Abraão está lá, e aí, olha aí meu filho, olha o filhão aí, vem cá papai, com o filhão, papai, Isaac, garoto vai minha aposentadoria, vai jogar bola, meu Deus do céu, Sara está olhando e percebe que enquanto Abraão celebra, tem alguém zombando. Enquanto a alegria está naquela casa, tem alguém tentando minar aquela alegria. E quando Sara percebe, nos mostra que há algo que nós não oramos pedindo a Deus: discernimento de espírito. Nós precisamos aprender a pedir a Deus discernimento, porque preste atenção no que eu vou lhe dizer. Isso é uma chave. Nem tudo aquilo que entra na nossa vida para roubar a nossa alegria chega fazendo barulho. Nem tudo aquilo que entra na nossa vida para roubar a nossa alegria chega fazendo estardalhaço, fazendo barulho. Algumas coisas entram sorrindo. Outras coisas entram como brincadeira. Outras entram como opinião. Outras entram como crítica. Algumas entram como comparação. E pouco a pouco começam a roubar a nossa alegria. E nós precisamos perguntar: o que é que tem roubado a minha alegria? O que é que tem roubado a tua alegria no teu casamento? No teu relacionamento com seus filhos? O que é que tem roubado a tua alegria de servir na igreja? O que é que tem roubado a sua alegria de ser de ter compaixão com outro. O que é que tem roubado a sua alegria de morar nesse país? O que é que tem roubado a sua alegria em pensar em abandonar tudo? O que é que tem roubado a nossa alegria? Nós precisamos fazer essas perguntas todos os dias. Por quê, pastor? Porque aquilo que pode estar roubando a nossa alegria pode ser uma palavra que você não consegue esquecer. Eu não sirvo mais no ministério porque tem uma palavra que ecoa até hoje nos meus ouvidos. Eu não consigo perdoar meu marido ou minha esposa porque tem uma palavra que fica ressoando nos meus ouvidos constantemente. O que pode estar roubando a sua alegria pode ser uma palavra que você não consegue esquecer. Pode ser uma pessoa que constantemente diminui você. Hoje eu tive uma reunião com os músicos e a gente estava compartilhando de alguns problemas que nós estamos encontrando no ministério. Aí um dos membros do grupo falou assim: não, porque o músico pode ser ruim. Falei: não, ninguém é ruim, nós somos limitados. Ruim não, porque se fôssemos ruim, o Senhor não teria alcançado a nossa vida. Nós podemos ser limitados, ruim não. Então nunca dê espaço para alguém que diminui você. Você hoje pode ser um obreiro limitado, você pode ser um pai limitado, você pode ser um marido limitado. Ruim não, ruim é o cão.
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0: Que palavra poderosa essa que nós recebemos, não é mesmo? Então, eu quero orar por você e convidar você para que no próximo domingo, às 9h30 e às 18h30, você venha estar conosco aqui na Comunidade Evangélica da Zona Norte, na rua Hipólito da Costa, número 109, Vila Isabel. Vamos orar? Pai, na autoridade do nome de Jesus, nós clamamos pelo teu sangue. Queremos declarar que sobre nós não vale encantamento, de que a boa e poderosa mão do Senhor está estendida sobre cada um de nós. Nós queremos glorificar o teu nome, Deus. Te pedimos, inclina, Senhor, os teus ouvidos e escuta-nos, porque nós estamos necessitados e aflitos. Te peço, Senhor, para que o Senhor possa curar os enfermos. Deus, seja de que tipo de enfermidade for, se é físico ou espiritual, traz cura. Livra também os encarcerados, os prisioneiros, Senhor. Aqueles que estão presos a vícios, a pecados, a mentiras. Liberta os teus filhos ainda hoje. E, Pai, quero te pedir consolo sobre aqueles que perderam um ente querido. Só tu tens palavras que trazem conforto aos seus corações. Eu te peço, dá-nos um final de semana abençoado, na autoridade do nome de Jesus. Amém.

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4: Olá, eu sou Maiara Macedo, do portal Pleno.News. Uma professora foi agredida por um aluno dentro da sala de aula após negar a ida dele ao banheiro. O caso aconteceu em uma escola cívico-militar de Londrina, no Paraná. A vítima, Márcia Luciana, de 61 anos, disse que faltavam apenas 10 minutos para o horário da saída quando o ataque aconteceu. Ela contou que, após negar o pedido do estudante, pediu para ver o caderno de atividades dele. Foi nesse momento que o menor desferiu diversos socos no rosto da docente, que sofreu ferimentos. O aluno também teria agredido outros colegas de classe e quebrado uma maçaneta. Os pais do garoto foram levados a uma delegacia para prestarem esclarecimentos. Saiba mais em pleno.news.

0: Bom dia, bom dia, bom dia, família 93. Este é o dia que o Senhor Deus nos deu. Regozijemo-nos e alegremo-nos nele.
1: O galo cantou, o dia chegou, o sol brilhou, é hora de acordar.
0: Acorda, bom dia.
1: É com crente no ar.
0: E cheirinho bom de café, hein?
1: Estamos aqui pra te alegrar.
0: Vem que vem, tá dando bom!

muita alegria e na sua companhia. Vamos juntos a partir de agora até as 8 da manhã com o melhor do louvor, adoração. É claro, muita informação para você e também, claro, música bonita. Sua participação pelo nosso WhatsApp, mandando aquele alô super especial pelo nosso WhatsApp 968038319. Bom dia, bom dia, bom dia. Você que está em casa, você que está no seu local de trabalho, me dando essa carona no seu automóvel. Deus abençoe a sua vida. Sexta-feira, dia 28 de agosto, o ano é 2026. E é claro, a sua participação pelo Instagram, pelo WhatsApp. Tá valendo então uma Bíblia de Estudos da BV Books. E dentro do Café com Crente também vai ter o primeiro versículo da palavra-chave, hein? É, a palavra-chave acelera, papai! Então fique ligado que tem muita coisa boa acontecendo. Bom dia! E a gente começa assim, ó, com Fernandinho. Vai.

E começamos muito bem o nosso encontro de hoje, Fernandinho. Deus não está morto. Pra você ligado aqui na melhor, na Rádio Quecom.

0: Hora certa agora, 6:17.
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5: Eterno Deus e maravilhoso Pai, Pai de nosso Senhor e Salvador Jesus Cristo, mais uma vez queremos agradecer pela tua maravilha, agradecer, Senhor, por mais um dia, pela oportunidade de estarmos diante de ti, Pai, em oração. Senhor Deus e meu Pai amado, queremos engrandecer o teu nome, exaltar o teu nome. Tu és Deus. Muito obrigado, Senhor, porque o teu amor é incondicional. A tua palavra diz que Deus é amor, o Senhor é amor. Muito obrigado pelas tuas misericórdias que são a causa de nós não sermos consumidos. E agora, Senhor amado, eu quero junto com os meus amados irmãos, irmãs, que nos acompanham nesta oração, pedir a Deus que o Senhor venha a responder a cada pedido, a cada súplica, que o Senhor venha entrar com a tua providência, que o Senhor venha renovar as forças. Talvez essa pessoa que está ansiosa por uma resposta e durante toda essa semana veio orando, clamando por um milagre, por um socorro, mas eu sei que no teu tempo o Senhor tem agido, e eu acredito que na vida desta pessoa, como diz a tua palavra, o choro dura uma noite, mas a alegria vem pelo amanhecer, que hoje é o amanhecer na vida desta minha irmã que clama, deste meu irmão que clama. Ah, Senhor amado, que a tua presença seja notória no nosso meio e que a tua graça e que o teu amor venha cobrir as nossas vidas, Senhor, com teu bálsamo. Perdoa as nossas falhas, sê conosco, que hoje, Pai, cada família, cada lar, cada vida seja surpreendida pelo teu agir, pelo teu abraço e pela tua paz. Muito obrigado, Senhor, esta oração que te fazemos, crendo e agradecendo, gratos a ti, em nome do Senhor Jesus. Amém, Senhor amado.

0: Muito bem, tá aí pra você. Essa foi Gisele Nascimento, Imensurável. Muito bem, minha gente, mandando abraços aí. A sua participação valendo, não esquece, tá? A sua participação está valendo uma Bíblia de Estudos da BV Books, tá? Então, ó, bom dia aí, para a Nice da Ilha, o Ricardo de Realengo, tá ligado aqui com a gente. Bom dia também, deixa eu ver aqui, a Amara de Guadalupe tá fazendo aniversário hoje. Bom dia, Amara, parabéns, hein?
1: Marcelo Machado, graça e paz a todo o povo de Deus que está ligadinho na melhor. Sextou com Jesus no nosso barco. Se ele está no barco, a tempestade não nos atinge, não nos para. Aí nos fala Luciano Bento, de Nova Iguaçu, me espera para sentar. Forte abraço.
0: Valeu, meu irmão. Aquele abraço e a família 93.

0: Hora certa agora, 6:30.
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0: Bom, o Manolo, o Jefferson é programador, ele é morador do Benfica, nosso ouvinte, e disse o seguinte, olha, eu sinto que a minha memória... 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
3: Bom dia, ouvinte ligado na 93 FM, uma manhã abençoada para todo mundo. Chuva foi embora e o sol volta a brilhar na região metropolitana. Tô de olho na movimentação do trânsito para quem está circulando pelas vias expressas. Quem circula pela Avenida Brasil encontra dificuldades ali no trecho entre Irajá e a chegada à altura da Cidade Alta. Mais cedo, em Cordovil, um utilitário enguiçou ali na calha do BRT. Ele acabou de ser retirado e o trânsito ainda está impactado em função dessa ocorrência. Ainda no deslocamento em direção ao centro, observo problemas ali no trecho Bom Sucesso e entre Benfica e a chegada ao Caju. Quem está optando pela linha vermelha, o trânsito é mais pesado. Entre o trecho do Parque das Missões e a chegada à cabeceira da pista do Galeão, dificuldades também entre o trecho da Cidade Universitária e a chegada ao Caju. Para você que circula pela Zona Norte, dá para ganhar um tempinho. Tá? Avenida Brás de Pina, Rua Ibiapina e o trecho da Rua Uranos até a chegada a Bom Sucesso. 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

aí pra você essa linda canção, Sara Farias, Só Quem Tem Raiz. Pra você ligado aqui agora, 6:41. Bom, minha gente, ó, vem chegando aí informações com Juliano Medeiros, a nossa equipe de jornalismo, logo após o programa com o pastor João Ribe Palharim, da Comunidade Cristã Paz e Vida, e logo depois, também, hoje começa às 7 horas, também a propaganda política gratuita. Então, a gente volta logo depois com muito mais a sua participação, você com a gente aqui.

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1: 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Bom dia, Juliano.
2: Bom dia, Marcelo Machado. Bom dia também aos ouvintes do Café com Crente. O Aeroporto Santos Dumont tem pelo menos 12 voos cancelados no início da manhã desta sexta-feira, um dia após um avião de pequeno porte sair da pista durante o pouso. As partidas estão afetadas para destinos como São Paulo, Brasília e Minas Gerais. A aeronave foi retirada ontem à noite, depois de permanecer cerca de 7 horas na pista. Não houve feridos no acidente. Eleições 2026. A defesa de Antony Garotinho, do Republicanos, pode recorrer ao Tribunal Superior Eleitoral contra a decisão que impede o candidato ao governo do Rio de usar recursos do fundo eleitoral, ter tempo de propaganda gratuita no rádio e na TV e participar de debates. O TRE do Rio decidiu, por unanimidade, que Garotinho está impedido de receber os benefícios eleitorais porque tem os direitos políticos suspensos por 8 anos após ser condenado por improbidade administrativa no Supremo Tribunal Federal. O TRE informou ainda que vai analisar o registro da candidatura dele na semana que vem. Do Departamento de Jornalismo, Juliano Medeiros.
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5: Um certo pastor ficou sabendo que um homem na rua da igreja estava nas últimas, muito doente, canceroso, estava realmente para partir. E o pastor sentiu uma cobrança do Espírito Santo para fazer uma visita àquele homem que ele nem conhecia e que nem frequentava sua igreja. Mas ele sentiu mesmo que precisava ir. Criou coragem e foi, não sabendo se seria bem recebido ou não. Chegou na porta daquela casa, aliás, uma casa humilde, e começou a bater palmas. E não apareceu ninguém. Aí ele insistiu: ó, de casa! E apareceu uma moça que foi logo se desculpando: olha, eu estava lá no fundo, no quarto, com meu pai, que ele está muito doente. Ah, sim, minha senhora, estou sabendo que seu pai está doente. Eu vim aqui visitá-lo. E a mulher falou: mas o senhor é amigo do meu pai? Não, eu nem conheço. Eu fiquei sabendo que seu pai está doente e eu vim aqui visitá-lo. Eu sou pastor daquela igreja que fica lá no fim da rua. Ah, sei, sei. Bom, o senhor quer entrar? Tudo bem, pode entrar. Aí ela abriu a porta e o pastor entrou. E no quarto, no fundo da casa, estava o homem doente, muito mal mesmo. Quando o pastor entrou no quarto, havia assim um odor característico de doença, de morte, um cheiro assim ruim. E o pastor sentiu que de fato aquele homem estava nas últimas. Mas ele resolveu falar, conversar. Começou cumprimentando, o homem respondeu com dificuldade. E o pastor disse: olha, meu amigo, eu vim aqui te visitar para orar pelo Senhor. E para falar que Deus te ama muito, que Jesus te ama muito. Aliás, ele te ama tanto que o Espírito Santo me incomodou para vir aqui te visitar. E o homem doente deu um sorriso e disse: É verdade, pastor? O senhor acha que Deus me ama mesmo?
6: Sim, Deus te ama, eu tenho certeza, porque eu nem te conheço, o Espírito.

que Deus mandou o filho dele morrer na cruz por mim? Ah, foi para que o Senhor não morresse. Então Jesus morreu por você. Como é que é, pastor? Quer dizer que Jesus morreu por mim para eu não morrer? É isso mesmo, meu amigo. Se você receber Jesus como teu único, suficiente, exclusivo e eterno Salvador, você não morre mais não. Você passou da morte para a vida. Ah, então eu quero. Eu quero receber Jesus como meu único, como é que é? Suficiente, exclusivo e eterno Salvador. Eu quero. Aí o pastor orou com ele, sabe? E aquele doente se sentiu tão bem. Aí ele falou assim pro pastor: pastor, como é que eu faço para falar com Deus? Que nem o senhor fala assim, bonito, legal. Como é que eu faço? Aí o pastor falou: ah, muito simples. O senhor não tá vendo Deus e nem vê Jesus. Mas o senhor tem que ter fé que ele está te vendo. Então, o senhor fala com Deus como falaria comigo, como falaria com a sua filha, como falaria com o seu melhor amigo. É conversar com Deus, entendeu? Não um negócio repetitivo, mecânico, sem sentimento. Converse com Deus como o senhor conversa com qualquer pessoa. O senhor entendeu? Eu tô entendendo, sim, mas como é que eu vou fazer se eu não tô vendo Deus? Olha, vamos fazer o seguinte. Eu vou pegar essa cadeira aqui. E o pastor foi lá, pegou uma cadeira, não é? E colocou na frente, assim, ao lado da cama. Eu vou colocar essa cadeira aqui. E o senhor creia que Jesus está sentado nessa cadeira. Aí o senhor conversa com ele. É assim que o senhor vai orar, tá vendo? Conversa com ele. Ah, se eu acreditar que ele está aqui, ele vai estar? O pastor falou: lógico. Lógico que sim. Ah, tá bom, pastor. Então deixa a cadeira aí que é para Jesus sentar. Aí o pastor se despediu do homem doente e disse: olha, passo aqui amanhã, tá? Eu passo aqui amanhã para te ver. E o homem doente agradeceu muito: pastor, olha, o senhor me fez tão bem, a sua visita foi tão boa, obrigado, pastor, não deixe de voltar aqui amanhã. E o pastor disse: pode deixar que eu volto. E o pastor foi embora satisfeito por ter atendido uma cobrança do Espírito Santo. No dia seguinte, já no final do dia, o pastor foi visitar o homem. Depois de um dia altamente atarefado, ele foi visitar o homem doente lá no fim da rua. Ele foi e bateu palmas. E a moça, a filha do homem doente, veio atender. E o pastor disse: paz seja contigo, como é que está o seu pai? Ela falou: ah, pastor, meu pai faleceu essa noite. Ah, é mesmo, é? É, pastor, faleceu. Ah, que bom. Que bom, pastor. É, que bom que eu vim aqui ontem e ele recebeu Jesus como único Salvador. Realmente foi o Espírito Santo que me mandou aqui, porque já sabia que era o último dia de vida do seu pai. Mas olha, pode ter certeza, o seu pai morreu salvo. É, pastor, o senhor acha mesmo? Ah, tenho certeza absoluta. Aí a filha disse assim: pastor, só uma coisa me deixou assim, muito intrigada, sabe? É, o que que foi? Maneira como meu pai morreu. Mas por quê? Ele morreu assim, agonizando, sentindo dor, gritando. Como é que foi? Aí a filha falou: não, pastor, na verdade eu só fui ver depois. Aliás, só fui ver depois mesmo que meu pai tinha morrido. Não deu um grito, não gemeu, e olha que ele estava com câncer. Ele, assim, partiu como um passarinho. Mas o que me deixou intrigada, pastor, foi que eu entrei no quarto do meu pai e ele estava com a cabeça colocada na cadeira e um sorriso nos lábios. Meu pai estava com a cabeça assim colocada na cadeira, como se ele tivesse apoiado a cabeça no colo de alguém. E a filha não sabia de nada. E foi aí que o pastor teve a certeza absoluta que aquele homem realmente creu. Que aquele homem, nos últimos momentos da sua vida, elegeu Jesus Cristo, Filho de Deus, como seu único e último Salvador.

foi naquele momento em que ele colocou a cabeça na cadeira que ele se rendeu totalmente ao Senhor Jesus. Aí o pastor explicou para a filha: pois é, o teu pai realmente morreu salvo, realmente creu em Jesus, creu que o Senhor estava ali, porque ele colocou a cabeça no colo do seu Salvador. Minha filha, não chore, nem se desespere, nem se entristeça, teu pai não morreu não, mas o teu pai passou da morte para

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4: Olá, muito bom dia, queridos amigos ouvintes da 93 FM. Você está ouvindo o programa Momentos de Paz e Vida. E aqui quem vos fala é o seu amigo de todas as manhãs. Eu sou o pastor Vitor Apolinário. Hoje, manhã de sexta-feira, dia 28 de agosto de 2026. E você acabou de ouvir mais uma linda ilustração do Reino de Deus, contada pelo meu pai na fé, o pastor João Ribe Palharim. E a ilustração desta manhã de sexta-feira, ela teve o tema A Cadeira Não Estava Vazia. E eu já quero aproveitar a grande audiência desta programação para lhe fazer esse convite tão especial. Hoje, sexta-feira, às 9 horas da manhã, às 3 horas da tarde, como também às 7 horas da noite, eu, pastor Vitor Apolinário, estarei esperando por você na sede da Paz e Vida de Niterói. Em três poderosas reuniões de cura divina e libertação, como também dando continuidade à maior campanha de jejum e oração em prol da salvação das famílias. E se você ainda não recebeu, eu vou lhe dar de presente o mais novo livro do meu pai na fé, o pastor João Ribe Palharim, o livro Os Falecidos. Para onde foram? Não fique de fora. É hoje, sexta-feira, às 9 da manhã, às 3 da tarde, como também às 7 horas da noite. Tome nota do endereço da sede da Paz e Vida em Niterói. A nossa igreja, ela fica localizada na Avenida Visconde do Rio Branco, número 173, a Rua das Barcas, bem no centro, bem no coração da cidade de Niterói. Venha, porque certamente a sua vida, ela vai mudar. E está chegando o grande dia, amanhã sábado, a partir das 4 horas da tarde, no Parque Madureira, nós estaremos realizando o Canto pela Paz Rio 2026, o melhor da música evangélica. Fernanda Brum, Samuel Messias e tantos outros adoradores estarão ali louvando e adorando ao nosso Senhor e Salvador Jesus Cristo. E na oportunidade, o meu pai na fé, o pastor João Ribe Palharim, estará trazendo uma inédita ilustração do Reino de Deus. Não fique de fora, é amanhã sábado, a partir das 4 horas da tarde, Canto pela Paz, no Parque Madureira. Deixo para todos o meu forte e carinhoso abraço, que Deus te abençoe e que viva o Senhor Jesus!
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7: Agora 6:59, daqui a pouquinho teremos o horário eleitoral gratuito e a gente volta já já com muito mais. 6:59.

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0: 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Mas olha só, o tempo voou e está na hora de dizer até logo para os nossos ouvintes.
1: Peraí, a gente tem que terminar esse primeiro programa com a música que já está fazendo o maior sucesso na boca do povo, pode ser?
2: Vamos lá.

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agora 7:25. A gente segue com Elaine Martins. Sei, é bem assim. Bom dia!

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0: Tá tudo bem aí? Tá tudo certinho? Ó, lembrando que a sua participação aqui pelo 968038319 e também pelo nosso Instagram. Vai lá, visita o nosso Instagram, curte, comenta. Instagram da Rádio 93 FM. Tá valendo aí uma Bíblia de Estudos da BV Books. Aproveita também e vai lá também no Instagram da BV Books, tá? Bom, mandando aquele alô especial para você que está ligado, para você que está aqui com a gente, na melhor, que bom estar na sua companhia. Daqui a pouquinho tem informações do trânsito, tá? Olha, mandando aqui um grande abraço para tá ligado aqui com a gente também, a Neiva de Oliveira. Bom dia, bom dia, bom dia, minha irmã. Deus abençoe. Um abraço aí também para todos que estão ligados aqui, ó. Bom dia pro Ronaldo Lages, também tá ligado aqui com a gente. Bom dia, bom dia, bom dia. Bom dia pra Jennifer de Austin. Bom dia, que bom, hein? Vocês estão aqui com a gente, ligados na melhor, participando, mandando aquele alô super especial.
1: Bom dia, nosso locutor Marcelo Machado. Eu quero desejar pra você e pra todos que estão ligadinhos na melhor, uma sexta-feira abençoada, um final de semana também, e que Deus acampe no coração de vocês. Aqui é a Sheli Valéria de Duque Caxias. Um beijo, vem com Deus, Marcelo.
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0: A hora certa agora 7:32.
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15: Fala bênção, graça e paz. Fala bênção. Olha a parte B do verso de número 17, de Salmo de número 50. Pois Deus é a minha defesa e o Deus da minha misericórdia. Queridos, interessante, né? Saul persegue Davi, mas quando Davi tem a oportunidade de tirar a vida de Saul lá na caverna de Adulão, ele não faz, porque ele talvez entendia que da mesma forma que Deus tinha mostrado misericórdia a ele, ele tinha que ser misericordioso. E é assim que nós devemos viver, não retribuindo mal com mal, mas entendendo que Deus e a Deus pertence a vingança. Que Deus te abençoe, querido, de todo o meu coração. Deus te abençoe.
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0: De volta com as informações, Léo Vieira e o panorama do trânsito.
18: De volta, Marcelo Machado e ouvinte ligado na 93 FM. Marcelo, tô de olho na movimentação do trânsito para quem está circulando na saída de São Gonçalo em direção à ponte. Um acidente envolvendo um motociclista ocupa pelo menos duas faixas no trecho da BR-101, ali na altura de Itaúna, e já causa já um grande congestionamento na passagem pelo Jardim Catarina e no trecho de saída de Guaxindiba. Quem está optando pela RJ-104 consegue ganhar um tempinho, mas o trânsito já é intenso entre Santa Luzia e Laranjal, e a partir de Alcântara até o trecho do Colomandê, o motorista encontrando retenções. Para quem está pela Alameda, dificuldades entre o Getulinho e a alça de acesso à ponte. Para quem está pela Avenida do Contorno, o panorama é melhor. Retenções apenas na chegada aos acessos da ponte. Na saída de São Gonçalo, dê preferência pela Doutor Pio Borges e Doutor Porciúncula. Para quem circula pelo centro de Niterói, dificuldades no trecho da Marquês de Paraná e Jansen de Melo, afetando a saída da Roberto Silveira. Para você que sai de Icaraí em direção ao centro, dê preferência pela Orla. 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Léo Vieira para 93 FM, a rádio que conquistou o meu coração.
0: 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Agora 7:39, chegando Anderson Freire, toda glória a ti.

0: Vai pra você, se foi Anderson Freire. Toda glória a ti, ao vivo, pra você ligado aqui, mandando abraços aqui, participando com a gente. Bom dia, bom dia, bom dia.
1: Bom dia, Marcelo Machado, sou em Rosa da Tijuca, desejando um bom fim de semana e bom dia pra você e todos os ouvintes. E pros meus irmãos da família André de Silva, que mandam pra ele da Rochinha Uma. E isso, ele tem ela aqui da Tijuca e todos os meus irmãos da Tijuca. Beijo, beijo, beijo.
0: Bom dia, minha irmã. Um abraço aí, irmã Rosa. Olha, bom dia também. Vai pra Fabiana de Sepetiba, que tá mandando um abraço pro esposo Anderson, que está a caminho do trabalho, ligado na 93. Bom dia, bom dia, bom dia. Olha, bom dia também para a nossa querida, as netas Andresa e Isabelle e a filha Inês estão parabenizando aí a vovó, que está comemorando mais um ano de vida. Qual o nome da vovó aqui? Deixa eu ver aqui. Completando 68 anos, o nome dela é Glória. Parabéns, vovó Glória! Deus abençoe!
2: Bom dia, Marcelão, graça e paz. Aqui é Kátia, do Complexo do Alemão, e eu gostaria de mandar um alô para todo o Ministério, celebrando a recuperação, em especial pro meu esposo, Marcelo. Beijos!
0: Abraços, querida! Abraço aí pro esposo aí, pro meu xará, o Adrielso Barreto do Japeri, também tá ligado aqui, mandando abraço pra esposa Tati Barreto, ligados na melhor aí. Valeu, e toda a família. Abençoe aí toda a família. Valeu, meu irmão!
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0: A hora certa, agora 7:46.
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1: Muito bem, gente. 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
2: Muito bom dia, Marcelo. Felicidade de falar com você e como ajuda, viu? Como ajuda. 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
1: De volta com as informações, Juliano Medeiros.
4: A polícia ainda não prendeu nenhum suspeito pelo incêndio a um ônibus na noite desta quinta-feira na estrada da Boiúna, na Taquara, zona sudoeste do Rio. O coletivo da linha 600 foi completamente destruído pelas chamas. Segundo os moradores, os criminosos também pediram a entrada de vans na comunidade e apedrejaram as pessoas. A linha 601 também teve o itinerário afetado. A ação teria sido uma represália à morte de um traficante em confronto com a

0: PM. O Tribunal Superior Eleitoral, o TSE, julga na próxima terça-feira, dia 1º de setembro, uma ação do PT contra um vídeo do ex-presidente Jair Bolsonaro, produzido com inteligência artificial e usado por Flávio Bolsonaro, do PL, no lançamento da candidatura dele à presidência. Os ministros vão analisar se o conteúdo é um deepfake e podem estabelecer regras para casos semelhantes nas eleições deste ano. No Nepal, o número de mortos pelas enchentes subiu para 469, enquanto equipes de resgate enfrentam dificuldades para localizar mais de 1.300 desaparecidos. Hoje, autoridades de Hasuwa informaram que um lago transbordou e provocou nova elevação do nível do rio. As operações de resgate com helicópteros chegaram a ser suspensas, mas foram retomadas ainda pela manhã no horário local. Na China, 5 pessoas morreram. Do Departamento de Jornalismo, Juliano Medeiros.
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vai pra você, Nívia Soares. Deus. Não, filho do Deus vivo. Linda demais essa canção pra você ligada aqui na Melhor. Olha, essa aqui é a última do nosso encontro de hoje. Eu quero agradecer a Deus por mais esta oportunidade, agradecer a você pelo seu carinho especial, tá? Pra você que está sempre ligado aqui na... 93. Mas tem resultado de promoção, né, gente? Nessa sexta-feira maravilhosa, sexta-feira abençoada, a chuva passou, o clima tá melhor, já tá um solzinho, Pitica já tá mais animada, né? Sem chuva, né, Pitica? Sapato tá molhado não, né? 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Arroba Vanessa M. Castro, tá bom? Ganhou aí, faturou então a Bíblia de Estudos da BV Books. 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E pra você saber aí direitinho quando é o horário, o endereço, tudo direitinho pra você vir aqui no estúdio da Rádio 96, aliás, na Rádio 93, buscar a sua Bíblia de Estudos. Deus abençoe a sua vida. Vem chegando Roberto Vidal e o Bom Dia 93 com prêmios pra você, muita informação e é só alegria. Tchau, tchau, gente. Bom final de semana. Domingão tô de volta, se Deus quiser. Tchau.

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4: Então, bora. Bom dia.

Sexta-feira chegou, dia 28 de agosto. Que Deus abençoe grandemente a sua sexta-feira, tá? Esse dia especial. Que essa sexta-feira seja marcada pela presença de Deus, trazendo força para enfrentar cada desafio, muita sabedoria, né? Para cada decisão e muita paz para o coração. Ah, e fé para continuar sempre acreditando. Olha, o nosso desejo é que nenhuma preocupação seja maior que a sua confiança no Senhor. Que portas sejam abertas, caminhos sejam preparados e boas notícias cheguem até você e a sua família. Então que Deus cuide de tudo aquilo que você não consegue controlar, tá? Graça, paz, saúde, proteção, prosperidade e muitas bênçãos sobre a sua vida. O nosso encontro vai até às 11 horas da manhã, como eu falei. Aqui tem louvor, tem alegria, tem adoração. Gente, aqui tem muita informação para você. É o departamento de jornalismo em cima da notícia e muito mais, né? 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Claro que tem. 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Você que tá aí, né? Já tá no carro dirigindo, já tá aí no aplicativo ouvindo a gente, tá indo viajar, boa viagem, vai curtir o fim de semana, vai descansar, tá orando, vai orar. Graça e paz para sua vida. Que Deus abençoe, tá? Traga respostas para você. 968038319. Pode mandar alô, sim. Manda.

0: Pastor Lucas e Atos 2 Worship, né? Pastor Lucas, musicão, né? Vou deixar na cruz, depois da cruz. 93. Olha a hora aí, meu povo, olha a hora aí, vamos acordar, vamos levantar, já são 8h17 na melhor.
1: Bom dia, meu amigo Vidal, aqui é o Cláudio da Igreja Ministério Palavra de Vida de Nova Friburgo, desejando uma ótima sexta-feira, um bom final de semana aí pra você e todos os ouvintes, fica na paz.
0: Fica na paz, garoto, bom dia, Nova Friburgo, ligada na gente.
2: Bom dia, Vidal.
0: Boa.
2: É a Cátia Cristina de Mesquita.
0: Oi, Tati.
2: Queria oferecer o próximo louvor pra minha mãe Neuza, minha filha Rayane, meu esposo Jorge e pra todos

0: Obrigado aqui, gente. Em Cachoeiras e São José. Aí é Maricá, né? Valeu, meu povo. 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Confirma comigo a hora, 8:20. 8:20.
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0: na 93 FM, a Rádio do Povo de Deus, Sara Farias e Bruno Ramos. Eu creio em Deus. Que saudade da Cassiane em 500 graus aqui no Bom Dia 93. Fala comigo no Zap.
1: Bom dia, meu amigo Vidal. Aqui é o Cláudio da Igreja Ministério Falar Vida de Nova Friburgo. Desejando uma ótima sexta-feira, um bom final de semana aí pra você e todos os ouvintes. Fica na paz.
0: Fica na paz, garoto. Deus abençoe. Bom dia, bom dia.
2: Bom dia, Vidal. Shalom Donai. Meu nome é Karine, moro no Rio de Janeiro, coroado. Hoje a palavra é gratidão. Isso. Pela vida de cada um de vocês da rádio. Quer dizer que você tem nota mil e os ouvintes também são nota mil.
3: Bom dia, Vidal. Aqui é o Maxwell da Fazuna, mandando um beijo especial pra minha mãe, Marilda. Mãe, eu te amo. Valeu, Vidal.
0: Tem informação chegando pra você do volante, aguenta aí. 8h34.
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0: Chega mais, Léo Vieira. Bom dia.
17: Bom dia, Vidal. Bom dia pra você, bom dia pra todo mundo ligado na 93 FM. Vidal, tô de olho na movimentação do trânsito pra quem tá circulando pelo trecho da zona sul da cidade. Quem tá circulando ali pelo túnel Rebouças vai encontrando dificuldades em função de um utilitário enguiçado ali no trecho da primeira galeria. Isso vai afetando tanto a saída da Borges Medeiros quanto do Epitácio Pessoa. No caminho contrário, para quem está saindo do centro da Zona Norte em direção à Lagoa, tem dificuldades também na chegada à primeira galeria, isso afetando o elevado da Paulo de Fronten, elevado Rufino Pizarro e também a saída da Praça da Bandeira. Quem está optando pelo 31 de março e túnel Santa Bárbara consegue ganhar um tempinho nos dois sentidos. Aterro do Flamengo também é uma boa opção. Observo boas condições. Desde o trecho ali do Aeroporto Santos Dumont até a chegada enseada de Botafogo. 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Léo Vieira para 93 FM, a rádio que conquistou o meu coração.
0: Bom dia, 93. 8 horas 41 minutos, vamos falar do debate. Quem chega é Marcelinha Bastos. Bom dia, Marcela. Sextou.
18: Bom dia, meu amigo Vidal. Sextou. Bom dia, você, ouvinte da 93 FM. Ó, sexta-feira já, os raios solares aparecendo por aí. Olha que beleza. Lembrem, sol da justiça nunca deixa de brilhar.
0: Amém.
18: E é por isso que a gente tem que acompanhar aí o debate de hoje, porque ele fala sobre perdão, Vidal. É um tema necessário, às vezes recorrente, mas que é recorrente no nosso coração também. A ouvinte pergunta assim: quando a gente perdoa alguém, é normal que ainda exista uma marca do que foi feito? Ou se essa marca permanece ali, é sinal de que o perdão realmente não foi liberado? Perdoar é esquecer? Tipo, esqueci completamente o que você fez? Não lembro de nadica? E tentar cercar o outro para que ele não erre mais, é certo? Bom, uma conversa muito séria e franca sobre perdão. Pega todo mundo, Vidal.
0: Isso aí é muito bom. O perdão está sempre voltando no debate de várias formas para ajudar você. E hoje não será diferente. Para a gente fechar a semana,
18: isso,
0: né, Marcelinha?
18: Isso aí, para a gente estar mais.
0: E daqui a pouco você fala de comidinha.
18: Ai,
0: o que você vai falar?
18: Um pãozinho caseiro de batata.
0: Ai,
18: me deu até água na boca.
0: Então se cuida, que o pãozinho tá chegando de batata. Até já, Loura.
18: É mesmo. História foi...

0: Êxila com Soraya Moraes, Terremoto, Cadeias Quebrar. 93. Aqui na sua 93 teve Natália Braga, Deus está te ensinando.
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0: Agora no Rio são 8:51.
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3: Olha, você ligado na 93, daqui a pouco tem muita informação para você do volante, é o trânsito da 93 FM. Você do volante, não perca essa oportunidade aí de estar ligado, né? E saber a rota, saber o local, se tem um acidente, alguma coisa. É o trânsito aqui na 93, daqui a pouquinho.
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3: Quem chega é o Juliano Medeiros. Bom dia, Juliano.
4: Bom dia, Vidal. A polícia prendeu Luiz Felipe Gomes da Silva, conhecido como Simba, apontado como integrante do Comando Vermelho. Ele foi capturado após trocar tiros com policiais no Complexo da Mangueirinha, em Duque de Caxias, na Baixada Fluminense, durante uma tentativa de abordagem. Com o suspeito acusado de diversos homicídios na região, foram apreendidos carregadores, uma pistola, uma granada e um cinto tático. O Tribunal Superior Eleitoral aprovou o envio de tropas federais para reforçar a segurança das eleições deste ano em municípios de 5 estados, entre eles o Rio de Janeiro. A decisão, tomada por unanimidade, vale para o primeiro turno, marcado para 4 de outubro. A medida atende a pedidos das localidades que relataram riscos à segurança, dificuldades de acesso às urnas e atuação de facções criminosas. Na Noruega, o rei Harald V morreu nesta sexta-feira aos 89 anos. A informação foi confirmada pelo Palácio Real. O monarca mais velho da Europa estava internado desde o dia 17 de agosto após ser diagnosticado com uma infecção bacteriana no sangue. Harald era chefe de Estado da Noruega desde 1991. O príncipe herdeiro, Håkon, deve assumir o trono. Do Departamento de Jornalismo, Juliano Medeiros.
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0: 10, 11 horas, valendo pra você 4 ingressos para o cinema e já já tem sorteio da Belarte comigo com a Marcela Bastos daqui a pouquinho no Bom Dia 93. E até às 11, ó, valendo 4 ingressos para o cinema. Você tem que fazer. Você vai lá, curta o nosso TikTok da 93, vai lá, tem vídeos maneiros para você. Você pode curtir o nosso Instagram, Rádio 93 FM. Você pode ir lá seguir a 93 no Instagram, Rádio 93. Se você não segue, se quiser seguir o Vidal, me segue lá também no Instagram, arroba Roberto Vidal Real. Fica à vontade aí, tá? A gente tá aí com esse canal, todos esses canais para abençoar você. Então vai lá, essa é a 93 FM, a Rádio do Povo de Deus. Eu volto já com o nosso momento de oração. Aguenta aí. 9 horas 3 minutos.
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1: Vamos orar. Deixa eu mandar um abraço aqui nesse momento de oração ao meu amigo pastor Fred, do Ministério Apacentar de Nova Iguaçu, ao meu amigo Roberto, o Tati aí, marido da esposa da querida pastora Bianca, toda essa turma que tá ligada, tá no carro e tá ouvindo a 93. Nesse momento de oração eu incluo os nomes da Cláudia e família de Deodoro, Luciane Conceição e familiares em Niterói, de Nova Iguaçu, Adriana Figueiredo e família, também de Nova Iguaçu, Lizes e familiares, Kelly, família de Olaria, Karen Aparecida e Kevin Kraus, do Amazonas, ouvindo a gente, né? Pela internet, pelo aplicativo. Luciana e família de São Gonçalo. Eliane Manhães, de Duque de Caxias. Vamos orar com alegria. A gente recebe a querida Atália, né? Ministra de louvor e adoração, pessoa do bem, está aqui orando com a gente. Querida pastora Natália, vamos orar. Pastora Atália, vamos orar.
2: Olá, queridos. Aqui é a Atália, ministra de louvor do nosso Senhor Jesus. E eu queria te convidar a fazer uma oração junto comigo. Senhor Jesus, obrigado, Pai, por cada vida que está escutando a minha voz aqui nesse momento. Senhor, nós entregamos cada coração, cada família representada, cada lar e cada circunstância e situação. Senhor, o Senhor conhece o coração de cada um. E, Pai, nós oramos agora que o Senhor venha com o teu toque. Senhor, que a sua presença, seja onde você esteja, possa ser tangível e real para cada uma dessas pessoas que estão me escutando agora. Senhor, em nome de Jesus, que como a sua palavra nos lembra, que o Senhor nos chama para sermos fortes e corajosos. Senhor, que nós possamos ter coragem de viver aquilo que o Senhor nos chamou. Que nós possamos ter coragem de tomar o passo de fé que o Senhor nos chamou para tomar. Pai, em nome de Jesus, que o Senhor venha com a tua presença, tocando e agindo de forma que só o Senhor pode. É no nome de Jesus que eu oro. Amém.

0: nova do nosso querido amigo William Nascimento. Passos de fé. Já deu, né, William? Gente finíssima. Antes o Cad Singers, a saudade e adoração. Que saudade, né? 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Logo mais, aqui na 93 FM, a rádio do povo de Deus. Vamos de alô? A turma do alô tá aqui, ó. Fala comigo.
1: Bom dia, Vidal. Bom dia, toda a Rádio 93. Sou Luciano, daqui de São Gonçalo. Próximo louvor, gostaria de oferecer pro meu filho Caio, minha linda namorada Jória, para todos vocês da rádio, todos os ouvintes. Amém?
2: Bom dia, Roberto Vital. Graça e paz. Que sexta-feira maravilhosa. E nós aqui, todo em Itaboré, ligado no Bom Dia 93. Valeu, um abraço, Deunilson Oliveira.
0: Deunilson, bom dia, Itaboraí.
3: Bom dia, Vidal, aqui é Cristina de Niterói, uma sexta-feira abençoada pra você e todos os ouvintes. Vidal, a alegria do Senhor é a nossa força e vamos que vamos. Tchau.
4: Bom dia, Vidal, Ronaldo de Campo Grande, Comunidade Evangélica Remanescente Church. Mandar um alô pra todo o povo de Deus, pra minha esposa, Roberta, meus filhos Cristiano e Caio. A parte sou Jesus, Rádio 93, conquistou meu coração.
0: Valeu, valeu.
5: Bom dia, bom dia, bom dia. Ei, arroba Roberto Vidal. Vamos seguir esse homem, gente. Esse homem é abençoado. Aqui é Selma da Chácara Dolores, em Casimiro de Abreu. Muito feliz com esse sol maravilhoso. Isso amém, aí, Jesus.
0: Amém. Obrigado pelo carinho, lindona.
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0: Fala aí, Léo.
7: De volta, Vidal e ouvinte ligado na 93 FM. Vidal, informação de momento. Para quem está circulando entre a Zona Sul e a Barra da Tijuca, neste momento temos interdição total ali do elevado das bandeiras no acesso ao Trono do Joá por conta de um acidente envolvendo dois carros e duas motos ali no caminho para a Barra da Tijuca. O trânsito está bem prejudicado em função dessa interdição total ali do elevado das bandeiras, já com congestionamento na autoestrada Lagoa Barra a partir da altura do Gávea Golf Club. Para você que está saindo da Zona Sul e segue em direção ao trecho da Barra da Tijuca, Estrada das Canoas e Alto da Boa Vista, ou mesmo Estrada do Joá, com o melhor panorama. Para quem está no sentido contrário, na saída da Barra, em direção à Zona Sul, Túnel do Joá, elevado das bandeiras com bom panorama, mas observo retenções na saída da Armando Lombardi e também da Avenida Ministro Invalins, em direção à Zona Sul. 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

0: Letícia Vitória, perfil de adorador, tudo entregarei. 93. É cada musicão, né? Teve também o Livres para Adorar, Lindo És, Só Quero Ver Você. Olha, você que tá mandando mensagem aí, lá no chat do aplicativo, você pode mandar, tá? Baixa o aplicativo no celular, manda o teu alô ali, arroba Rádio 93 Oficial. 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Então manda aí, 968038319, 968038319.
1: Bom dia, é um bom dia, 93.
0: Eu volto já com o quadro Que Isso, Varoa. São 9:32, olha. 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

0: Que isso, Varoa?
1: Ô, Varoa, sexta-feira chegou e com ela aquela dica de algo para comermos.
2: Que comer é o melhor para poder crescer.
1: Ah, boa, Marcela, boa. Essa musiquinha ficou na cabeça, né, Marcela?
2: Comer.
1: É o melhor para poder crescer.
2: Agora toma cuidado, só não pode crescer pros lados, né, gente? A gente foge desse negócio.
1: Bom, nem pro lado, pra frente.
2: Nem pra frente, exatamente.
1: A dica é pão de batata, ingrediente. Vai.
2: Uma delícia, ó. Manda. 2 tabletes de fermento para pão.
1: 2 tabletes de fermento para pão.
2: 1/2 xícara de chá de leite.
1: 1/2 xícara de chá de leite.
2: 100 gramas de leite quente.
1: Leite quente.
2: 100 gramas de margarina.
1: 100 gramas de margarina.
2: 3 batatas cozidas e amassadas.
1: 3 batatas cozidas e amassadas.
2: 2 ovos.
1: 2 ovos.
2: Sal.
1: Sal.
2: A farinha de trigo pra você, que seja suficiente pra você deixar no ponto de amassar.
1: Boa, farinha de trigo, isso.
2: Queijo prato pra rechear.
1: Queijo prato, mas como ela sempre diz... Bota mais se você quiser, porque ela ama queijo.
2: E eu poderia dizer aqui, o queijo prato fica pra todo mundo, mas se você quiser, por exemplo, colocar um catupiry no lugar do queijo prato, tá?
1: Boa ideia.
2: Fica a teu critério aí, o teu gosto.
1: Boa.
2: Você vai fazer a massa do pão, juntando todos os ingredientes, até essa massa ficar macia. Sabe aquela massa que você olha assim, tá macia, então você juntou lá o tablete de fermento pro pão, a 1/2 xícara de chá de leite, 100 gramas de margarina, as 3 batatas cozidas, os 2 ovos, o sal e a farinha de trigo, você vai misturando nesse ponto pra amassar e até que ela fique lisinha. Deixa crescer, aí você vai formar os pãezinhos. Formou o pãozinho, você recheia com queijo prato. E eu digo aqui, com catupiry.
1: Catupiry.
2: Fica sensacional. Aí, recheou, deixa crescer um pouquinho mais. Pincela com gema em cima e assa no forno quente. Aí, Vidal,
1: fica gostoso, né? É, sexta-feira mexe com
2: pão
1: a gente.
2: Pão de batata eu gosto.
1: Quando você dá essa dica, mexe com meu coração.
2: Ai,
1: como mexe.
2: Ai, minha boca. Mexe muito também.
1: Ô, Lori, então, se você não pegou essa dica, pede pra Pitica.
2: Pede pra Pitica, mas eu acho que ela gostaria também de receber um pãozinho. Se
1: não, o pessoal não tá mandando, não, né? Também vim de ônibus pra cá pra trazer um pãozinho. O pessoal também é caro,
2: mas
1: né?
2: Mas algum dia, se você topar, que
1: passa
2: também,
1: aqui, manda foto, manda
2: Fica
1: foto.
2: O pedido não custa nada. Manda foto também.
1: 968038319. Então, Varoa. Sexta-feira tem mais, mas vamos para resultado da
2: Belarte. Com você aí, ó. Fica ligado.
1: Atenção, quem leva a cenzão aqui da Belarte é a Priscila Ivo. @ priscila.i.vo.
2: Olha,
1: é dividir o Ivo.
2: Ela botou i.vo. A Priscila é você.
1: Priscila
2: você
1: vai, Ivo.
2: Esse presente ela não divide com ninguém.
1: Boa, Marcelinha. A Débora Fernandes, @ Débora. Déboras, _ Fernandes. Olha, ganhou ela também. Ô, Débora, se deu bem, passa aqui. Né, nossa, que, não, vai direto lá, né?
2: A Pitica vai mandar direto. Orientar direitinho e a partir de amanhã já pode passar por lá. Ou
1: então, Belar ou Nord Shop. Dá um pulinho lá, compra algo legal, tem muita coisa bonita. Nossa. Tem esse ainda tem 10% como ouvinte da 93.
2: Tudo de desconto é uns talentos maravilhosos.
1: Isso. Lorama, segunda você volta?
2: Segunda eu volto.
1: Agora 9h40, Loura, vou tocar Jonathan Cabral, é lançamento da MK, um milagre.
2: Vamos
1: ouvir?
2: Acompanhar esse lançamento?
1: Vamos lá. Ouça e seja abençoada.

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3: Um ônibus foi incendiado e outros três foram depredados na noite desta quinta-feira, na região dos Teixeiras, na Taquara, zona sudoeste do Rio. Segundo a PM, os ataques seriam uma represália à morte de dois suspeitos do Comando Vermelho, baleados durante um confronto na estrada da Boiúna. Juan Carlos de Oliveira, o Jota, morreu na quarta-feira, e Caio Vinícius Ferreira, conhecido como Barroso, morreu ontem. Até agora, o Rio Ônibus não se pronunciou sobre essa situação. Os servidores do INSS decretaram estado de greve em protesto contra medidas que, segundo o sindicato da categoria, podem levar à extinção do cargo de técnico do Seguro Social. A decisão foi unânime, embora não haja uma data definida para uma paralisação. O sindicato afirma que o governo

0: O governo pretende manter na carreira apenas os analistas e acusa o Ministério da Gestão de descumprir acordos firmados nas greves de 2022 e 2024. O técnico da seleção brasileira, Carlo Ancelotti, está na Europa para fazer as últimas observações antes da próxima convocação prevista para o mês que vem. O treinador acompanha jogos das ligas da Espanha, Inglaterra e França, enquanto integrantes da comissão técnica observam partidas aqui no Brasil. A lista de convocados deve ser anunciada entre os dias 8 e 11 de setembro. A seleção encara 3 amistosos este ano, 2 contra a Austrália nos dias 25 e 29 de setembro e depois contra a Índia no dia 3 de outubro. Do Departamento de Jornalismo, Juliano Medeiros.
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0: Midian Lima e Olharei para o Alto no Bom Dia.
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0: Agora no Rio são 10 horas em ponto, 10 em ponto.
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0: É comigo mesmo. Gente, deixa eu mandar alô aqui pra turma do aplicativo da 93, né? A turma que ouve a gente aí no Rádio 93 Oficial, na palma da mão, no seu celular. Zenilda, tá ligada com a gente, Nova Friburgo. Edda Caetano também tá com a gente lá no aplicativo. Você tá? Corre lá, Rádio 93 Oficial.
1: Porque ele faz raiar o sol sobre maus e bons. Eita. Mateus 5:45, Vidal, bom dia.
0: Bom dia,
1: povo de Deus, bom dia, 93 FM, a paz do nosso Senhor Jesus, Alberto de Belfort, aquela mensagem abençoada, que seja um dia de glória. Olha o sol, Vidal, fé no pai que o inimigo cai.
0: Essa parada aí, garoto.
2: Bom dia, Vidal. Bom dia. Aqui é Sus, eu sou do Coelho, em São Gonçalo. Você viu o eclipse lindo ontem? Maravilha do nosso Criador. Um beijo pra todo mundo. Tô aqui curtindo a melhor 93 FM.
0: Isso aí, bom dia.
3: Bom dia, Vidal. Aqui é a Fabrícia de Iauche. Estou aqui na faxina e ligadinha na melhor. Que Deus continue te abençoando e te sustentando cada dia mais. Beijo para todos.
0: Valeu, bom dia. Última hora já tá rolando aí do nosso bom dia, né? Tá no carro? Obrigado pela carona, tá? Deus abençoe você aí, tá? No seu trabalho, caminho do trabalho.

0: Glória a Deus, né? Totalmente poderoso. Aleluia. Sofia Vitória com Elaine Martins aqui no Bom Dia. 93. Antes aqui na sua 93 FM teve Samuel Miranda, Nova Se Não Fosse a Mão de Deus aqui na melhor.
1: Bom dia, Vidal, Marcel Quintiliano, senador Camara, mais precisamente na obra aqui em Paciência. Quero mandar o próximo louvor para todos os meus familiares, para todos os ouvintes da rádio que conquistou meu coração, e quero ganhar também um par de ingressos para ir com eles no cinema.
0: Tá concorrendo.
2: Bom dia, Roberto Vidal. Aqui é Jorge Luiz de Inhoaíba. Vidal, fé, o resto Deus acrescenta.
0: Uhul. Essa parada aí é bate-volta no intervalo, tem informação pra você do volante já já.
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0: Agora no Rio são 10 horas e 15 minutos. 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
0: Quem chega com informações de volta é o Léo Vieira. Grande Léo, conta mais aí.
15: De volta, Vidal e ouvinte ligado na 93 FM. Vidal, trânsito muito complicado na Zona Norte em função de um acidente envolvendo um carro e três motociclistas na Avenida Paulo de Fronten, no caminho para o túnel Rebouças. Avenida Paulo de Fronten, embaixo do elevado. Isso já causa já um grande congestionamento na Francisco Bicalho e também na saída da Praça da Bandeira. Pelo elevado, o trânsito também está prejudicado a partir ali do Rio Comprido até a chegada à Galeria do Túnel, isso também causando congestionamento na saída do elevado Rufino Pizarro, ligação entre a linha vermelha e a chegada ao túnel Rebouças. Quem está optando pelo 31 de março e túnel Santa Bárbara, o trânsito também prejudicado em função do acesso para Muniz Barreto ali na chegada a Botafogo, toda a extensão da Pinheiro Machado e o trecho do túnel Santa Bárbara afetados. Para você que sai do centro em direção ao Zona Sul, prefira o aterro do Flamengo, mesmo com dificuldades ali na enseada de Botafogo no acesso ao túnel do Pasmado, o panorama por lá é bem melhor. 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Léo Vieira para 93 FM, a rádio que conquistou o meu coração.

0: Disco Praise, Se Eu Me Humilhar. Na 93 teve Anderson Freire, Fiel no Pouco, a nova dele. E Samuel Messias, Você Não Vai Parar. São 10 horas e 34 minutos. 10h34, eu volto já já. É rapidinho, é papum. É bate-volta. É, aguenta aí.
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1: É a Bruna Carla, né? Não acabou. Quem falou que acabou? Quem falou que tá demorando? A gente sabe que demora, né? Daquela ansiedade, você tá esperando algo acontecer. Mas o Senhor tá dizendo através dessa música pra você, não acabou. Você não pode se desesperar, não pode desistir. Vai ficar tudo bem. Em nome de Jesus. Olha, eu vou pro intervalo e volto já já com a nossa última música, com o resultado, quem leva aqui esses 4 ingressos para o cinema, qualquer filme, né? Rede UCI, toda a rede UCI, você vai poder ir lá com a tua galera e assistir o filme, né? Que você tiver afim de assistir, tô afim de assistir lá o Homem-Aranha, se tiver ainda no em cartaz, a Odisseia, algum filme novo, você vai assistir, molezinha, que a 93 e a rede UCI estão dando pra você. Bate e volta no intervalo e já já tem informação, aguenta aí.
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3: Juliano Medeiros.
4: Um adolescente apontado como envolvido no estupro coletivo de uma menina de 13 anos foi apreendido em Nova Iguaçu, na Baixada Fluminense. Segundo a investigação, a adolescente foi levada a um chamado Tribunal do Tráfico do Terceiro Comando Puro e confundida com outra menina. 7 pessoas teriam participado do crime. 5 suspeitos foram localizados até agora, entre eles 3 adultos. Um quarto suspeito de participação teria sido morto por criminosos da região. Em Niterói, vereadores aprovaram novas regras para a venda de bebidas alcoólicas em mercados de autoatendimento dentro de condomínios. O projeto, que aguarda a sanção do prefeito Rodrigo Neves, determina que as bebidas fiquem em local fechado e sejam liberadas somente após a comprovação da maioridade. A proposta também estabelece regras sanitárias, de segurança, conservação e controle de validade dos produtos vendidos neste tipo de comércio. Estudantes de medicina têm até domingo, dia 30, para se inscrever no processo seletivo do INTO, aqui no Rio. São 8 vagas para estágio em ortopedia e traumatologia, com duração de 1 ano e carga de 20 horas semanais. Podem participar os alunos do 7º ao 9º período. A bolsa é de R$ 1.055,00, além de auxílio transporte diário de R$ 13,40. Os interessados devem fazer a inscrição no site into.saude.gov.br. Do Departamento de Jornalismo, Juliano Medeiros.
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gente encerrar bem o nosso encontro, né? Kemily Santos e Damaris, se o mar não se abrir, firme nas promessas. Olha, quem tá levando 4 ingressos para o cinema na rede UCI, participou lá no TikTok da 93. Tá seguindo, não? Você tá perdendo uma grande oportunidade. Segue lá 93, o TikTok tá bombando lá, tem informações, tem vídeos novos todos os dias. 4 ingressos aí, saindo para Fabiana Rodrigues, arroba Fabiana ponto Rodrigues 80. Fabiana Rodrigues, você vai com mais 3, valeu? Olha, amanhã eu te encontro aqui em 12:30 e 1 da tarde juntos na Gincana das Igrejas, valendo um painel de LED para sua igreja, da Jetson LED, tá? 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Então amanhã, 1 da tarde, eu espero você com 3 igrejas que querem avançar na competição. Então amanhã, a partir de 1 da tarde, valeu? Gente, olha, bom fim de semana. Segunda-feira, 8 da manhã, tem mais Bom Dia 93. Vem aí, J.R. Vargas comandando o Debate 93. Um abraço do Vidal e fé no Pai, que o inimigo cai.

0: Espaço Social Harold de Oliveira, com Juliano Medeiros.
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11 horas no Rio. 93. E aí, 93, é sexta-feira, 28 de agosto de 2026. 93,3. Estou de volta, é sexta-feira, fechando a semana do nosso debate 93.

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0: Amigas, estamos de volta, minha gente, começando aqui mais uma super edição do nosso debate 93 de hoje. Que a bênção do Senhor repouse sobre a sua vida, sua casa, sua família, sobre todos os seus, em nome de Jesus. Sempre muito bom ter você com a gente aqui no nosso debate 93. Muito bom dia para os nossos queridos e amados debatedores no programa de hoje. Pastor Ronald Gustavo, pastora Leia Campos, pastor Ian Freitas e pastor Maurício Casais. Todo mundo no debate 93. Estamos ao vivo, minha gente, 93,3 no FM no Rio de Janeiro para todo o Brasil e o planeta. O debate 93 também está ao vivo aqui no canal do YouTube, Rádio 93 FM Gospel. Rádio 93 FM Gospel, para você acompanhar com imagens o nosso debate 93, vai conhecer os nossos queridos debatedores, vai acompanhar as movimentações aqui nas entranhas do debate 93 no canal do YouTube. Aqui estamos no Rádio 93 FM Gospel, para mais de 1.505.576 inscritos no canal do YouTube. Estamos ao vivo aqui também no Facebook, Rádio 93.3 FM, Rádio 93.3 FM, para mais de 901.396 amigos no Facebook. Bom dia para você que nos acompanha também aqui no nosso site, radio93.com.br, também aqui no nosso aplicativo, Rádio 93 FM Oficial. Para interagir, para conversar aqui com a gente no debate 93, temos aqui o chat do YouTube, chat do Facebook, o chat do aplicativo e também o nosso WhatsApp 2196-803-8319 21. Atenção, anota aí, hein? Coloca na tela 2196-803-8319. Marcela Bastos, bom dia.
1: Bom dia, J.R. Vargas, bom dia aos nossos queridos debatedores, que alegria a gente terminar a semana ao lado de vocês. E óbvio, maravilhoso a gente ter os nossos ouvintes. Bom dia para você que nos ouve, nos assiste, nos acompanha de todo lugar. É o caso da Patrícia Alves, J.R. Ela tá lá no YouTube e mandou dizer, ó, eu já tô por aqui.
0: É.
1: E tem mais, esse debate de hoje, ela, é pra mim.
0: Patrícia. Muito obrigado pela sua audiência, Patrícia. O debate 93, minha querida Patrícia, é pra você. Muito bem, Marcela, sexta-feira, meta de sexta-feira.
1: São 600 likes.
0: Então vou chamar aqui o nosso povo de Deus, deixa o like aqui na transmissão do nosso debate 93. Meta de sexta-feira é uma meta alta, mas o nosso ouvinte é maravilhoso. Aliás, eu quero agradecer o carinho dos nossos maravilhosos ouvintes com a gente aqui no debate 93, sempre deixando like aqui nas transmissões. Já estamos aqui na casa de 100, 99 likes na entradinha do debate 93. Aliás, deixa eu dar uma salva de palmas aqui, porque hoje tem programa eleitoral gratuito. Deixa eu perguntar para os nossos ouvintes, quem é que quer assistir o programa eleitoral gratuito? Mentira, hein? Olha essa mentira, hein? Mas tem. Meio-dia, Marcela, é isso?
1: Meio-dia.
0: Então,
1: a gente não pode atrasar.
0: Debatedores, muita atenção. O programa tem hora pra encerrar. Este é um programa sério, tem horário pra encerrar. Então, nós vamos hoje encerrar bem no horário. Então, tem que aproveitar tudo, hein? Aproveitar tudo. Quero você, ouvinte amado, correndo, dando o seu like, dando a sua opinião, sua participação aqui no nosso debate 93, alcançando a meta de 600 likes. A trombeta vai soar. E quando essa trombeta soa, o povo de Deus diz: é hoje, Jesus.
1: É hoje. Essa aí não dá.

0: Ô, Marcela, ontem um grande atleta brasileiro bateu o recorde mundial. Conta essa história para os nossos maravilhosos ouvintes, para aqueles que estão acompanhando aqui. Coloca as imagens aí na nossa tela, né, Marcela? Porque as imagens estão aí, ó. O apelido dele é Pio, né, Marcela?
1: Isso aí.
0: O povo chama ele de Pio. Aí tá aí se preparando, é realmente impressionante. Ele faz num tempo muito rápido, tá ele ali animadíssimo, o Pio dos Santos. Ele tá em Zurique, na Suíça. Tá na tela do debate 93, acompanhando com a gente agora.
1: Ele quebrou o recorde mundial dos 400 metros com barreira, com um tempo de 45 segundos e 80 centésimos.
0: Muito pouco tempo.
1: Impressionante.
0: E é com barreira, né?
1: É com barreira.
0: Aí, pastor Ronald, você fez isso no colégio? Imagino, o senhor fez isso no colégio, não fez não, pastor Ronald?
2: Isso, ele fez 45, comprovação, né? Com barreira.
0: Com barreira, isso. É, comprovação. A vida não é fácil, né? A luta é grande.
1: E tem um detalhe, JR, o Pio se tornou o quinto brasileiro a ser recordista mundial no atletismo e o primeiro aqui do Brasil a quebrar um recorde mundial adulto em uma prova de pista.
0: Ele foi muito bem, tá de parabéns o Pio aí, tá na tela do debate, olha, ainda tem mais, ó. Lá
1: Pio.
0: Vai ele, ó. Lá vai. Ele não sente nada, parece que tá tranquilo.
1: A cara dele nem parece que ele tá correndo.
0: Aí agora ele dá o sprint, ó. Lá vai ele, ó. Corre, dá mais um. Daí a pouco eu achei que ele fosse levar um tombo aí, quer ver? Ó, tem um momento aí que ele dá um. Aí, viu? Aí
1: ele corre como a gente caminha.
0: É pra frente, não, é que coloca o corpo pra frente, pra chegar o tronco, né? O tronco superior na frente e marcar o tempo. Para, salve de palmas aí. É Brasil, gente. É Brasil. É o gringo aí. Ou o gringo com a língua de fora. Eu gostei de ver o gringo com a língua de fora. Coloca o gringo aí de novo. Coloca o gringo. Volta só um tiquinho aí. Eu gosto de ver o gringo com a língua de fora. Ah, agora, ó. Olha o gringo. Olha o gringo com a língua de fora. Parou. Pausa sensacional. Pausa sensacional. O gringo não aguentou o brasileiro. O Pio botou o gringo com a língua de fora e eu me diverti com isso. Daqui a pouquinho nós vamos falar do terremoto entre Teresópolis e Caxias, hein?
1: Petrópolis.
0: Ah, eu falei o quê?
1: Teresópolis.
0: Microfone tá doido. Tá batendo. Ô, microfone, o som da rádio de vez em quando dá, qual foi o som que saiu?
1: Teresópolis.
0: Mas é Petrópolis. Entre Petrópolis e Caxias.
1: No meu país, Caxias.
0: Eu quero ouvir a opinião dos nossos ouvintes. Anteontem. Então eu quero pedir aqui ajuda aos nossos ouvintes de Caxias e de Teresópolis.
1: Petrópolis. Eita, esse microfone
0: Pedro,
1: tá com vida própria, hein?
0: Pedro. Petrópolis, se houve, se você sentiu aí, que a pessoa às vezes sente e toma um labirinto. Probleminha de labirintite. Não é o terremoto. Mas tem gente que sentiu o terremoto, pastora, e tomou o labirinto, achando que era labirintite que tinha atacado, mas não foi. Foi o terremoto. Eu quero saber, porque eu tô com a lista aqui dos terremotos de ontem, de anteontem, da semana inteira, tem uma lista. Eu tô impressionado, hein? Esse mundo tá doido. Daqui a pouco a gente fala sobre esse assunto, quero ouvir a opinião dos nossos ouvintes. Uma de nossas ouvintes diz o seguinte: quando perdoamos alguém, é normal que ainda exista a marca do que nos foi feito, ou isso é sinal de que não houve perdão? Perdoar e esquecer? Tentar cercar o outro para que ele não erre mais é errado? Perdoei uma vez, mas a pessoa voltou a errar, devo perdoar novamente? Quero ouvir a opinião dos nossos queridos e amados debatedores no programa de hoje. Pastor Ian Freitas, eu começo ouvindo a sua palavra.
3: Então, JR, eu acredito que ao ler, né, o questionamento dessa ouvinte, eu percebo que a primeira coisa que eu vejo na minha cabeça é que a existência de uma marca, ela não significa que não haja ali o perdão de fato, né? E para não ficar nas minhas palavras, eu sempre gosto de um texto de Gênesis 50:20, onde ali conta a história de José, onde diz assim: vós, na verdade, intentastes o mal contra mim, porém Deus o tornou em bem. Então a primeira coisa que eu percebo aqui é que José, mesmo tendo sido vendido pelos irmãos, né, tendo sido traído e passado o que passou, e podendo ser uma pessoa que poderia guardar rancor e mágoa, né, de muitas pessoas, aqui você percebe que José consegue nomear o mal sem permanecer, né, preso a esse mal que é a mágoa, né, que é a falta de perdão. E José aqui, ele não fala que não aconteceu nada, ele não finge que não existe uma marca, né? Porque ele, como membro da própria família, os irmãos, a família traiu ele, ele não diz, não aconteceu nada, ele não fala, aquilo não me machucou, né? Ele fala, não, vocês fizeram mal, mas em Deus eu escolhi não permanecer nesse mal, sabe? Então, marcas sempre vão existir, mas o fato de uma marca existir não significa que a pessoa não tenha, de fato, perdoado.
0: Concorda, pastora Léa Campos? Bom dia, bem-vinda.
4: Bom dia. Eu acredito, sim, que as marcas fiquem, né? O fato de você perdoar não significa que você vai ficar sem marca. A marca é uma cicatriz, né? A marca é como um machucado que você trata, ele fecha, você olha para aquela cicatriz, mas você não sente mais dor, não é? E eu creio que a marca, ela serve também para a gente não esquecer do aprendizado que aquela dor nos causou. E também para nos proteger e para estabelecermos limites. Porque a palavra de Deus em Provérbios 4:23 é assim, sobre tudo que se deve guardar, guarda o teu coração, porque é dele que procede todas as fontes da vida. Então, guardar o coração é dar limite, guardar o coração é governar as nossas emoções, guardar o coração é ter amor próprio, não é? Para não permitir que as coisas se repitam. Mas a marca sempre vai ficar e é muito bom para lembrar. Não lembrar com raiva nem com dor, mas é para lembrar, não é? E para nos trazer um aprendizado.
0: O que, que o senhor acha sobre isso, pastor Ronald e Gustavo? Bom dia, bem-vindo.
2: Bom dia, JR, aos ouvintes também da 93 e aos meus amigos debatedores. Concordo com o pastor Ian, pastora Leia. Perdoar, se eu fosse sintetizar aqui numa frase, seria perdoar é lembrar sem sentir dor. Perdoar dói? Lógico que dói. Só ver Jesus na cruz do Calvário. O perdão que nos trouxe, o castigo que nos traz a paz estava sobre ele. Então doeu os açoites, as chagas, a violência que ele sofreu no corpo, a traição, a nudez na cruz do Calvário, a solidão. Então, assim, perdoar dói. Dói, exige esforço, mas faz parte. O pastor Ian levantou aqui sobre José. Eu gosto dessa ideia de José, de perdoar os irmãos, mas José, JR, ele perdoa os irmãos porque ele aprendeu a fazer isso. Porque antes de José perdoar, Jacó vai pedir perdão a Esaú. E o texto de Jacó é interessante porque Jacó põe José ajoelhado atrás dele, junto com os seus irmãos na frente, José é o mais novo junto com Benjamim, e ele vai dobrar os joelhos. Ou seja, no momento que José vai perdoar os irmãos, é claro que o texto não fala isso, mas de maneira inferente a gente consegue pensar. É claro que o ser humano vai lembrar, vai usar aqui, pegando aqui o gancho aqui da profissional que é a pastora Leia, como terapeuta psicóloga, é claro que o ser humano tem um gatilho. E é claro que José, vendo os irmãos ali de joelho dobrado, ele lembrou, JR, que um dia o pai dele esteve de joelho dobrado diante de Esaú, e um dia ele ficou dobrado o joelho diante do seu tio. Talvez José percebeu que o pedido de perdão do seu pai é a mesma coisa que os seus irmãos fizeram. Então José, naquele momento, está na posição de Esaú, de pé, tendo que perdoar os seus irmãos. Doeu, claro que dói, porque perdoar é lembrar sem sentir dor. Vai ficar cicatriz, Jesus tem a cicatriz. Tomé colocou a mão aqui, põe a mão aqui, ou seja, para você lembrar como doeu. Então você faz parte, mas é lembrar sem sentir dor.
0: Eu quero ouvir a opinião do querido pastor Maurício Casais, ele está conosco desde o Paraguai. Muito bom dia, seja bem-vindo, querido.
5: Bom dia, JR, bom dia a todos. Vocês estão me ouvindo bem? Amém, amém. Então, falar sobre perdão é muito importante porque o perdão, ele caminha em dois níveis, tanto espiritual quanto fisiologicamente falando. Fisiologicamente falando, quando você guarda mágoa ou quando você não perdoa, o seu cérebro começa a liberar hormônios, principalmente cortisol e adrenalina, e o seu corpo fica em estado de alerta o tempo inteiro. Quando você perdoa, né, o seu corpo, a sua pressão arterial baixa, consegue ficar equilibrada, o seu sistema imune, ele te protege das infecções. Então, são muitas coisas relacionadas ao nosso corpo físico. Quando nós vamos para o âmbito espiritual, o perdoar é divino. É divino. As marcas vão ficar, as cicatrizes vão ficar, mas o perdão é divino, Porque o perdão, ele nos aproxima do próximo e também de Deus.
0: Nossos ouvintes estão participando conosco, quero ouvir a opinião deles sobre esse assunto. O perdão é um tema recorrente, presente na nossa vida, e eu tenho a impressão que todo dia a gente vai precisar exercitar o tal do perdão, hein, Marcela?
1: Todo dia, pois é, por isso que um ouvinte diz assim, ah, perdoar para mim é viver em paz. Só que, diz ela, para mim perdoar não significa conviver com a pessoa. A gente vive em paz, mas não convive com a pessoa. Aí vem a Marília e disse assim, acho que perdoar é poder olhar sem rancor para aquele que nos feriu. E aí um ouvinte pelo WhatsApp, que ele já começa pedindo perdão a você, já está dizendo, me aí, perdoe por tantas perguntas. Não, ele
0: você,
1: diz assim,
0: você é muito precioso, pode fazer pergunta à vontade, adoro perguntas.
1: Aí ele disse assim, a pessoa magoada perdoa, mas não esquece, por isso vai se defender. Assim sendo, é normal deixar de confiar? E se perdoar também é não alimentar desejo de vingança, mas como se reconciliar se não se esquece do que aconteceu no passado? E se perdoar não é esquecer, então o que realmente significa deixar o passado para trás? Pergunta o ouvinte.
0: Muito bem. É, pastor Ronald, está doido para responder essa pergunta.
2: Falando a respeito da questão da convivência, eu costumo dizer que o amor do homem é degradê. O nosso amor é degradê. O amor de Deus é o amor, ele ama o mundo, mas o amor do homem é degradê. Uns a gente aperta a mão, outros a gente abraça, uns a gente paga o lanche, outros a gente dá o dinheiro para comprar, outros a gente dá carona, outros a gente aponta ali, ó, o ponto do BRT está ali. Tem gente que você recebe na sala, tem gente que você recebe na sua varanda. Poucas pessoas têm acesso ao seu quarto. O amor do homem é degradê. E Deus, ele sabe disso, que nós não temos essa condição em nós, de amarmos como ele nos ama. Isso é a natureza adâmica. Então, olhando pelo ponto de vista bíblico, e o que o nosso irmão falou lá, o pastor Maurício falou lá do Paraguai, é exatamente isso. A partir do Espírito Santo em nós, e a partir que a gente vai manifestando os frutos do Espírito, a gente vai começando a deixar para trás a natureza adâmica, e cada vez mais a gente vai aprendendo a perdoar como Deus perdoa. É claro que isso são etapas da vida, reverendo J.R. Vargas, meu amigo, e a gente vai aprendendo isso. Isso aos poucos, não é de uma hora para outra, mas é algo paulatino, e o Espírito Santo vai nos ajudando a caminhar e cada vez mais perdoar. Não é fácil, como eu digo. Perdoar dói, é só olhar para Jesus. Pergunta para Cristo se não doeu todo aquele o sacrifício dele na cruz do Calvário por nós. Então, assim, dói demais.
0: Eu gostaria de provocá-los um pouco mais e de apertá-los um pouco mais, como diria aqui o nosso ouvinte Heitor. É isso aí, Heitorzinho. Que é o seguinte, essa percepção de que a gente perdoa, mas não convive, eu queria aprofundar isso aqui com os meus amigos e irmãos, porque ouvindo a gente, duas irmãs de sangue, elas brigam, é uma briga feia, e falaram coisa, pastor, disse, olha, não posso nem falar na frente da senhora, eu fico sem graça. Elas falaram coisas horrorosas uma para outra, sobre o marido da outra, sobre o passado da outra, aquele clima. Muito bem, elas entenderam que erraram, ambas. Uma errou mais, procurou a outra, pediu perdão. A segunda perdoou, elas se abraçaram e nunca mais se encontraram no almoço de domingo. Elas não conseguem conviver mais depois do perdão. Perdoou ou não perdoou? Ah, não, mas foi um estuprador. Aí eu estou falando de outra coisa. Aí é o exagero, que o pessoal que gosta de ir para longe. Agora, a questão do convívio, duas irmãs na igreja, dois irmãos, dois pastores tiveram uma discussão feia. Tá certo? Um foi para um lado, outro foi para o outro. Pode dar até nome deles. Um é o pastor Paulo, outro é o pastor Barnabé. Mas o convívio, que imediatamente não foi possível, é uma questão geográfica, mas não configura um desejo de afastamento para sempre. Então, não haver convivência, eu quero apertá-los mais. Por que não? Por que não? Vai lá, pastora, olha, pastores, fique à vontade.
4: Perdoar, ele não provoca amnésia, não é? Perdoar, ele é uma decisão. Perdoar é um mandamento, perdoar é um processo que muitas vezes é longo, Porque não é você dizer assim, ah, vou perdoar, perdoei e acabou. Não é isso, não existe. Isso não existe, né? Então, assim, perdoar também não é tudo voltar ao normal. Perdão é bom para quem é perdoado? Não, o perdão ele é bom para quem perdoou, porque isso traz libertação, traz cura. Agora, perdoar também muitas vezes é a pessoa não conseguir conviver com o outro. E eu acho que também está tudo bem. Tem situações que há reconciliação, há restauração, e as pessoas podem caminhar, não é? O pastor Ronald, ele falou sobre Esaú e Jacó, eles tiveram um problema, os dois erraram, não tem um santo e outro... Não, os dois erraram feio, não é? Ficaram anos sem se ver, anos sem se falar.
2: Mais de uma década.
4: Não é? Muitos anos, até que houve um determinado momento que... houve uma reconciliação, uma restauração, só que assim, cada um tinha sua promessa, Jacó se reconciliou, ele foi embora, tomou seu rumo, Esaú dele, não é? Eu sei que é mais difícil quando é família, mas tem situações, JR, que é impossível você conviver com a pessoa, não é? Porque assim,
0: mas não tem a situação que consegue?
4: Tem, alguns conseguem.
0: É isso, porque, sabe por quê, pastora? Para ouvi-la ainda mais, é que a resposta imediata de muitas pessoas é deixar. Ah, porque perdão é uma coisa, reconciliação é outra, convivência é outra completamente diferente, aí está justificada a separação ou justificado o afastamento. Essa não pode ser a regra, essa é a exceção.
2: Com certeza.
0: A regra é a convivência. Eu acho que a gente tem que mudar o nosso discurso, porque de alguma forma está se multiplicando a ideia de que a convivência é a exceção e o afastamento é a regra. Compreende, pastora?
4: Eu entendo, mas sabe o que acontece? Eu acho que falta você se colocar no lugar do outro. Eu sempre falo isso. Se coloque no lugar do outro, tente vivenciar, tente viver aquilo que levou aquela pessoa a cometer um erro e entenda que da mesma forma que a gente gosta de ser perdoado, não é? Quando a gente faz alguma coisa errada e a gente ama ser perdoado pelo Senhor, a gente também tem que se esforçar. O perdão e a convivência é um exercício de misericórdia, sim, é um exercício de compaixão, é um exercício...
2: Hã? Fruto do Espírito.
4: Sim, é o fruto do Espírito, não é? Longanimidade, benignidade, domínio próprio, mansidão. Então, assim, tem situações que realmente não dá. Mas, às vezes... são famílias, como são duas irmãs. Às vezes é um marido com uma esposa, uma mãe com um filho, dois e pastores, aí vai fazer o quê? Vai jogar fora?
0: Dois pastores que pregam sobre perdão, pregam sobre o amor ao próximo e não conseguem conviver, aí tem alguma coisa
4: falar
0: mais
4: é fácil,
0: isso aí, né?
4: Difícil é colocar em prática.
2: Lógico.
4: Mas eu acho que isso vai muito em função da estrutura de orgulho. Eu acho que a estrutura de orgulho é a raiz de você perdoar.
2: A natureza adâmica.
4: E você não querer mais saber.
0: Sabe o que acontece, pastor Ian Freitas? Parece uma punição para o outro. Eu te perdoo.
3: Mas não falo mais contigo.
0: Mas não falo contigo. E aí, pastor Ian? Conta para mim.
3: Eu vejo essa situação da seguinte forma. Se eu for olhar pelo ponto de vista bíblico, a Bíblia é bem radical nesse assunto sobre perdão, né? Por exemplo, Jesus está ensinando sobre perdão para os discípulos, lá em Lucas 17, se eu não me engano. E ele fala que para perdoar tem que ser 70 vezes 7, e é isso. E os discípulos falam, aumenta a nossa fé. Tipo assim, a gente não tem fé para viver essa realidade. E o que Jesus responde? Se vocês tiverem fé do tamanho do grande mostarda, vocês poderão mover aquele famoso discurso da fé. O que eu percebo aí foi até o que o pastor Ronald acabou de falar, o fruto do Espírito. Quando eu falo sobre fruto, eu costumo pensar no fruto como uma árvore. O fruto ele só entra em processo de amadurecimento quando o galho ali da árvore expõe o fruto. Ou seja, enquanto o fruto ele não é exposto, ele não pode entrar em processo de amadurecimento. Tem muita coisa na nossa vida que a gente só vai amadurecer quando a gente pôr para fora. Ótimo. Quando a gente aprender a praticar, a viver. Eu acho que a maior desculpa que as pessoas dão, não preciso mais, mas elas nem tentam às vezes. Tem gente que tenta e às vezes realmente o outro não quer. Enfim, Eu sei que existem as exceções, mas a regra, de fato, deveria ser a restauração. E só para terminar, Hebreus 8:12 diz que Deus, quando ele exerce misericórdia em cima das nossas iniquidades, ele não se, tem um texto que diz que ele não se lembra mais, né? Só que eu gosto de trazer uma versão mais correta da Bíblia, que diz que, não, na verdade, não é não se lembrar no sentido de amnésia. Tem uma versão melhor que diz assim: eu não trarei de volta aquilo que aconteceu. Por quê? Para Deus, se o passado foi resolvido, ele não determina mais o presente. Sim. Então é isso que as pessoas precisam ter em mente, sabe?
0: Não leva em consideração aquilo que foi feito, que passou.
3: Exatamente.
0: Está resolvido o assunto. Tem Exato. Gente que adora trazer o assunto do passado de volta.
2: Mas é o vitimismo.
0: Não, é o vitimismo, você tem razão. E por isso que eu estou falando que acho que a exceção é a não convivência. A exceção. Não teve jeito, a pessoa não quis, enfim. Ok. Mas, porque senão fica aquele discurso, não, é relacionamento tóxico. Então, olha, é tóxico, eu não convivo. Gente, isso não é o evangelho.
2: Não.
0: Isso é negócio de coach.
2: Isso aí.
0: Evangelho é conviver, é andar a segunda milha.
2: É longanimidade.
0: Saber
2: lidar com o tipo de pessoa.
1: Nos suportarmos em amor.
2: Uns aos outros.
0: Maurício está acompanhando a gente aqui, está lá no Paraguai. Eu quero ouvir a sua opinião sobre esse assunto, porque a impressão dá, amigo, é que a exceção é o relacionamento. Ah, volte a se relacionar. Isso é exceção. E como o evangelho diz que a exceção é não ter convivência, no que depender de vós. Então, não depende de mim, já fiz a minha parte toda, não teve mais... Aí é uma exceção. Do contrário, a gente está dando espaço e autorização pastoral para as pessoas romperem seus relacionamentos. Maurício, isso é muito sério, querido.
5: Sim, sim, isso é muito sério. A gente vê isso também sobre a história de Abrão e Ló, né? Quando os seus pastores começaram a ter divergências, então eles decidiram, né, cada um ir para um lado, depois eles se reaproximaram novamente. Mas eu penso, o JR e meus amigos pastores, que a questão do perdão, ele vem muito da maturidade. O apóstolo Paulo diz em 1 Coríntios capítulo 13, ele diz: quando eu era menino, falava como menino, pensava como menino, agia como menino. Aí ele disse: deixando para trás as coisas de menino, então maturidade não vem com tempo, vem com decisão. Então eu deixo coisas de menino para me tornar maduro. Então, quando eu perdoo alguém, o perdoar está mais relacionado à maturidade. Então, alguém que é maduro, ele perdoa e dá oportunidade ao outro caminhar novamente. Porque eu também sou muito dessa linha de a pessoa te feriu, a pessoa te machucou, e se for possível você dar essa oportunidade, não só do perdão, mas da reaproximação, é possível. Eu penso que a igreja precisa caminhar dessa forma. Porém, entretanto, eu concordo também com a pastora Lea Campos, quando ela disse que tem situações que, infelizmente, não tem como. Não, a gente lamenta, a gente não queria que isso acontecesse, mas, infelizmente, aconteceu. E muitas vezes também, estar distante também é questão de maturidade também. Porque às vezes a gente quer forçar aquilo que já era e não vai ser mais. Uhum. Entende? Então é pedir a Deus esse equilíbrio. Uhum. Isso é muito importante.
0: Muito importante. Pastor Ronald, perguntas objetivas, respostas objetivas para o senhor. A pessoa magoada perdoa, mas não esquece, por isso vai se defender. Assim sendo, é normal deixar de confiar? É normal?
2: É normal.
0: Normal. Perdoar também é não alimentar desejo de vingança, mas como se reconciliar se não esquece do que aconteceu no passado?
2: É o que eu falei, perdoar é lembrar sem sentir dor.
0: Sem sentir dor. E se perdoar não é esquecer, então o que realmente significa deixar o passado para trás?
2: É o que o pastor Maurício disse, maturidade é frutos do espírito, é crescimento. Perdoar é a pessoa se feriu, ela vai se curando. O JR é igual o machucado que você se machucou, dependendo do nível de machucado que você tem no corpo, você vai ter um limite de cura. É. Né? Para você vai ter um limite, por exemplo, de profissional. Existe um machucado que você resolve em casa, põe um band-aid, você põe lá alguma coisa. Outros você tem que ir em pronto-socorro, outros requerem uma cirurgia um pouco mais profunda. Sim. Então, dependendo do nível daquilo que a pessoa sofreu, já tá aí, ou ouvinte, ele vai depender de um nível de acompanhamento. Existem tipo de perdão que tem que ser tratado aí, em níveis. É o pastor, é um reverendo, aí é um terapeuta, é um conselheiro. Existem níveis de machucado na alma que exigem acompanhamentos externos, que a pessoa precisa ressignificar aquilo, ela tem que entender, olha, machucou, faz parte, vamos seguir a vida. Então, assim, eu acho que para cada tipo de machucado existe um tempo de cura.
0: E observei na fala de vocês quatro a necessidade de tratar.
2: Sim.
0: Fingir que não aconteceu, isso não resolve.
2: Não.
0: É igual você tá com fome. Ah, tô fingindo que eu não tô com fome. Ou então você tá acima do peso. Ah, tô fingindo que eu tô
2: sensação,
0: magrinho.
2: A sensação.
0: Não vai com essa não, que isso não funciona não. A gente tem que tratar as coisas, tem que enfrentar os problemas como os problemas são. Maurício.
5: É interessante o que o pastor disse, que terça-feira agora eu estava no hospital acompanhando alguns pacientes, né? Juntamente com outros médicos, e a gente está aprendendo essa ideia de semiologia médica. É interessante que para cada leito tem uma regra.
2: Perfeito.
5: Dependendo da enfermidade.
2: Isso aí, exatamente.
5: Então terça-feira o doutor disse para mim: doutor Maurício, põe a mão no paciente, veja o paciente, conheça o paciente. No outro leito, ele diz: não toca no paciente. Então para cada ferida, há um tipo de acolhimento ou afastamento.
2: Isso.
5: É importante para a cura, sabe? E a gente precisa entender isso. Então, o que nos leva a entender isso, no começo da palavra do pastor Ronald, é o Espírito Santo que vai nos conduzir. O perdão, ele precisa existir sempre. Sempre, sempre, sempre, sempre.
0: Muito bem, os nossos ouvintes participam conosco. Eu pergunto a vocês: perdoei uma vez, mas a pessoa voltou a errar. Devo perdoar novamente? Qual a sua opinião sobre esse assunto?
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0: Ô Marcela, estamos aqui na casa de 300 likes. Qual a nossa meta de hoje?
1: 600.
0: Ô pastor Ian, a gente chega a 600 likes hoje?
3: Com certeza.
0: Então
3: vamos,
0: chama
3: chegar
0: o povo de Deus aí.
3: Bora, você que está assistindo aí a 93, seja no YouTube ou na rádio, né? Mas quem está no YouTube principalmente, clica no botão de like aí, porque essa é a melhor rádio do Brasil.
0: Olha aí, pastorzão.
7: Deixa o seu like.
0: Que isso, hein, Brasil? Segura aí, ó.
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1: Ô Marcelo, o povo tá falando terremoto em Caxias. É, teve ou não teve?
2: Bom, um ouvinte mandou te dizer, Nilda, eu tô achando que esse terremoto é fake, porque eu não senti foi nada.
1: Ô Nilda, você já tinha tomado o remedinho? Porque depois que a pessoa toma o remédio pra labirintite, ela não sente mais nada. Pelo menos é o que se espera.
2: A Ivone escreveu com letras garrafais, sabe o que isso significa, né?
1: Isso significa que ela está falando educadamente.
2: Em Caxias, ela disse. Não senti nada. Sentiu depois ela bota a paz.
1: A paz. É, tem gente que não sente nada, mas olha, os terremotos estão acontecendo. E este aconteceu mesmo. Não é, Marcela? É uma informação.
2: É uma informação.
1: Conta aí, do Centro de Sismologia da USP.
2: É, segundo o que foi registrado, foi na noite da última terça-feira, dia 25, foi um tremor de terra de magnitude 2.3 na divisa entre Petrópolis e Petrópolis e você, JR, Caxias. Teve um ouvinte que falou que ela era de Teresópolis e disse assim: ufa, levei um susto ao ouvir o JR falando de terremoto em Teresópolis. Enfim.
1: Foi Petrópolis
2: e Caxias.
1: Estou falando de Petrópolis desde o início.
2: Aham, a gente sabe. O registro foi feito aí pelo Centro de Sismologia da Universidade de São Paulo. Foi por volta de 10h45 da noite, JR.
1: Aí, ó, 10h40. Muita gente nessa hora já tinha embarcado.
2: E segundo esses dados aí, o evento aparece com uma profundidade registrada de 0 quilômetro. Segundo o Instituto, esse valor indica que se trata de um sismo raso, possivelmente ocorrido entre 0 e 10 quilômetros de profundidade. Não existem dados suficientes para determinar com precisão essa profundidade do tremor. E tem mais. A Defesa Civil de Petrópolis disse que tremores dessa magnitude não são considerados significativos pela rede sismológica brasileira.
1: Sei.
2: E o Instituto ainda explicou que esse tipo de ocorrência pode estar relacionado tipo a pequenas acomodações em antigas falhas geológicas. Também existe a possibilidade de alguns tremores serem desencadeados por causa de atividades humanas, tipo uma obra,
1: pedreira,
2: uma detonação,
1: pessoal de pedreira, adora uma
2: mineração,
1: pedreira.
2: É isso aí.
1: É, agora o nosso ouvinte Luiz Rodrigo está chamando a atenção para um fato.
2: Ele acabou de apagar, você viu, né?
1: Eu sei, mas eu li antes. Eu li antes.
2: Na hora que eu li, ele apagou.
1: Adianta não, queridão. Postou, eu achei. É a questão do vulcão de Nova Iguaçu. Vamos lembrar dessa história, porque agora nós temos terremoto em Caxias e o vulcão em Nova Iguaçu pode acontecer alguma coisa. Alguém pode acordar. Eu acho melhor deixar, vamos falar até mais baixo, deixar o vulcão como ele está, porque o que nunca aconteceu no Brasil está acontecendo. Mas olha só, para vocês terem uma ideia, no dia 27 de agosto, ontem, 3 da tarde, 3 e pouco e 4 e pouca, na Colômbia, nós tivemos mais lá, 4.9, 4.7. As coisas não estão tão simples, porque quando eu peguei aqui os dados do Centro de Sismologia da USP, eu observei que só não teve nada anotado aqui por eles no dia 25. Dia 25 foi um dia especial. Segunda-feira, não foi?
2: É, e foi esse aqui de Petrópolis e Caxias.
1: Não, isso foi 26. Foi
2: não,
1: 26.
2: Não, não. 25. Na terça-feira,
1: 10h44 da manhã do dia 26. Curiosamente, são informações que não batem, mas eu estou aqui no Centro de Sismologia da USP, com a informação diretamente da fonte. E está dizendo isso aqui. Então, veja bem, a situação está acontecendo por aí, a gente não sabe o que vai. Mas bom mesmo, pastor Rony, tá em Cuba. Cuba tá muito bom, Cuba tá excelente, situação em Cuba tá sensacional. A ativista Bela Gil, que algumas pessoas já viram, outras já ouviram, enfim, ela não canta, né? É a única Gil que não canta, pelo que eu entendi.
2: E ela
1: foi a Cuba e disse que, olha, amou Cuba. Cuba tá excelente. O povo é maravilhoso, é seguro, mas eles estão passando fome. É isso, Marcelo?
2: Tem um vídeo aí, quer ver?
1: Ela tá falando no vídeo?
2: Tá,
1: então coloca ela no vídeo aí, eu não gosto mas vou botar ela pra...
3: Você que veio diretamente de Cuba.
2: A mulher
3: pois é, te mandaram tanto pra Cuba que não é que você
4: já foi,
3: menina.
4: Já fui duas vezes.
3: Olha.
4: Acredita? Acabei de voltar da segunda vez e foi lindo.
3: Nossa,
4: como é que foi? Apenas. Conta pra gente. Então, é uma viagem, eu acho importante de se fazer, de experienciar, experimentar. entender a ideologia, entender a política, vai, entender tudo. Porque, assim, uma coisa que me impressiona é que é um lugar muito seguro. Mesmo assim, é um lugar pobre e foi lindo. É um lugar onde agora, infelizmente, as pessoas estão passando fome, estão passando necessidade. E foi lindo. De estar faltando coisa mesmo.
1: Fizeram
4: assim,
1: a edição da menina aí também, né? Eu não tô querendo botar pilha não, pastor, mas fizeram uma edição da menina. Mas o fato é que ela disse isso, né, Marcelo?
2: Disse claramente.
1: Que o Easy Fotos, Easy Fatos,
2: Easy
1: né?
2: Easy Fatos.
1: Nós estamos reproduzindo aí o Easy Fatos. O Easy Fatos fez foi propositalmente, né?
2: Ela afirmou que a viagem foi linda, destacou a segurança de lá de Cuba, disse que é um lugar pobre, mas não é miserável, que as pessoas estão passando fome, mas é lindo.
5: É uma tristeza, né? Uma tristeza, porque é um povo que está sendo oprimido por uma ditadura há anos, sem direito a nada, de liberdade, de expressão, não tem nada. As pessoas estão sofrendo muito, uma carestia extrema, onde o grupo extremamente pequeno absorve toda a riqueza do país e vive de maneira nababesca. E tem uma artista brasileira, né, que vai lá e diz que é bonito, não tem pessoas passando fome, é seguro, mas é lindo. Então, assim, eu acho extremamente triste, né, em nome da ideologia, a pessoa fingir que não está vendo erro. Né? A pessoa vai, finge que não está vendo erro e quer defender algo indefensável aqui no Brasil. Né, defender aqui, né, mora lá, defende aqui. Então, assim, é extremamente triste. Aí você vê como uma ditadura destrói uma nação, destrói cultura, destrói pessoas cerceadas de todo tipo de liberdade possível, né? A pessoa não tem acesso a basicamente nada, vive com uma ração, vive conta gota. Então, assim, é extremamente pesado e triste. Uma artista brasileira, né, que tem acesso à cultura.
1: Ela não é artista, não, mas é brasileira.
2: Mas é uma influenciadora.
1: Ela é uma influenciadora.
6: Acabou de abrir um restaurante.
5: Pertence a uma família, pertence a uma família que muito faz conhecida, parte. Muito conhecida. Família que já trabalhou no governo. E isso assim, aí. E ir pra lá, ver gente passando fome e vir aqui gravar um podcast e dizer que foi lindo, foi brincadeira, cara.
1: É brincadeira.
5: É brincadeira. Isso pra mim é falta de respeito, a falta de pudor, cara. Entendeu?
1: Agora,
5: falta de equilíbrio.
1: O Ian Carlos tá acompanhando a gente, diz, JR, esse vulcão em Nova Iguaçu, ele tem registro de que algo aconteceu? Eu não sei, sabe, Marcela?
2: Não. Bom,
1: não tem nenhum registro, porque... A Maria Cecília está dizendo, JR, eu moro aqui perto.
2: Não, bom, não tem nenhum registro.
1: Não tem nenhum registro, porque a Maria Cecília está dizendo, JR, eu moro aqui perto. Aqui os nossos ouvintes, eles continuam apresentando as suas opiniões. Parece que o que aqui, meu Deus do céu, eu já me perco aqui. Tem que pedir para dar uma passagem aqui em Belfor Roxo, diz aqui a nossa ouvinte. Eu não sei para quem que foi.
2: Acho que é para Bela Gil.
1: Para Bela Gil?
2: Acho que é para Bela Gil.
1: Ah, então é isso.
2: Acho que
1: é. Muito bem. Pastora, não está fácil para ninguém. O pastor Maurício falou agora sobre operação. Ele está lá no Paraguai, está estudando medicina, está indo muito bem, graças a Deus.
5: Faz fantástico.
1: É uma bênção e é sempre muito bom. E a gente acha que no hospital está todo mundo bem, né? A pessoa está. Bem seguro, que eu quis dizer. Pastora, deu uma olhadinha. Mas aí aconteceu um negócio que essa semana, que o que tá aparecendo de cachorro no programa, não é brinco, todo dia aparece um cachorro. Ontem, como é que foi de ontem?
2: Gostou da história do
1: qual
2: cachorro?
1: Qual foi de ontem?
2: Anteontem foi o cachorro pedindo churrasquinho. Comida.
1: Aí ontem tirando a roupa da corda.
2: Tirar a roupa do varal.
1: Do varal, foi isso que ele fez. Hoje o cachorro tá lá no hospital, a mulher entra pra operar, deixa uma bolsa com algum tipo de alimento dentro e mais algumas coisas, como dinheiro e joias, porque ela tirou a joia, tem que tirar as joias, botou na bolsa dela. Aí sentiu falta, onde é que tá a bolsa? Foram pra ir pegar a câmera, é isso, Marcelo?
2: A gente conseguiu o vídeo, viu?
1: Tem vídeo?
2: Conseguimos o vídeo, esse cachorrinho furtou a bolsa, que no total tinha um valor do equivalente a 21 mil reais. Olha. Em bens dentro da bolsa.
1: Isso foi aonde?
2: Lá na Índia.
1: Ah, um cachorro da Índia. Coloca aí. Eu já vi falar do porquinho da Índia.
2: Olha lá, ele saindo com a moça. Você viu? Olha lá, olha lá. Olha
1: lá. Meu Deus, ele entrou. E aí saiu por essa porta.
2: Saiu por essa porta e foi embora do hospital, tá?
1: Pastora,
2: aí a mulher se
1: pastora.
2: Deu conta. Que lindo. Aí checaram as imagens e descobriram que não foi um ladrão humano, né? Depois conseguiram recuperar a bolsa lá.
1: E aí, pastora? Perto.
7: Não, primeiro, como é que você vai fazer uma cirurgia e bota e leva joia e um monte de coisa? Mas tudo bem. Uau, agora,
1: na Índia, né? Ela falou, senhora, eu não perco a pose nem na cirurgia.
7: Ah, tá. Entendi.
1: Foi pro hospital com estilo.
7: Minha
1: deve ter sido
7: assim
1: isso.
7: Também.
1: É isso aí, velho.
7: É, mas assim, na Índia, né?
1: É, Índia.
7: E o cachorrinho, ele devia estar procurando... Ele farejou, né?
5: Joias.
1: Esse cachorro aí.
5: O farejador de diamante. Lembra que tinha aqui no Brasil?
1: Sim,
5: o farejador de diamante?
7: É, o faro dele foi grande, devia ter comida. Ele foi procurando comida. E ele levou. Agora, ali tinha que ter um lugar onde ela pudesse colocar a bolsa... Não é? Guardar com segurança.
1: Não, mas olha o quarto aí, não tem.
7: É tipo uma enfermaria, né?
1: Não, zero estrutura.
7: É uma enfermaria.
1: Zero estrutura.
2: O Alex falou
7: zero
2: que
7: estrutura, ela errou. Não foi o cachorro que errou, tadinho.
1: Tadinha dessa senhora. Ela já ainda foi operada, tá no hospital ruim. Ainda. Mas recuperaram?
2: Recuperaram tudo. Tá. E diz que a notícia é que ela perdoou o cachorro.
7: Não,
2: porque entendeu que ele só estava com fome.
7: Ele só estava com fome.
1: Ela,
7: né?
1: ela perdoou o cachorro? É um negócio sensacional.
7: É, foi o bom que foi o cachorro.
1: Tem gente no YouTube dando nome pro cachorro, mas eu não vou ler.
2: Falou que só podia ser o
1: caramelo. Não. Olha bem, não começa a ler, não. Você não leu tudo? Você leu um só. Presta atenção, tem nome aí que não é pra ler. Não é. Deixa eu falar pra vocês, ouvinte. Vocês podem escrever. A gente que não pode ler.
5: Qual é o nome do cara?
1: Entendeu? Porque nós estamos no. Olha bem. Nós estamos no período eleitoral.
2: Não vou falar nada.
1: Nós estamos no período eleitoral e tem certos nomes que não podem ser ditos. Deixa eu repetir. O ouvinte pode escrever o que quiser.
2: A gente aqui é que não pode falar.
1: A gente é que não pode ler porque não pode complica. Meu querido pastor Ian, uma professora em sala de aula, o aluno, o aluno queria sair de sala no banheiro, ela disse não, ele ainda pediu o material dele, que ele anotou na sala de aula, caderno de anotações, e ele deu um soco nela.
2: Vários.
1: Tem imagem dela?
2: Temos só a imagem de como ela ficou. Olha como ela ficou. Ele deu vários, um menino de 14 anos, e ela conta que os coleguinhas tentaram pará-lo. Ele também socou alguns colegas, chegou a quebrar, inclusive, a maçaneta da porta da sala de aula, pastor.
1: Pastor Ian, olha que coisa absurda.
8: É um absurdo tremendo, JTR. Eu percebo que a gente tem que fazer alguma coisa para que isso mude, sabe? Que haja um investimento ou algum tipo de lei dentro da área educacional, porque isso está crescendo cada vez mais, esse desrespeito. Eu falo porque eu sou professor de escola também, atualmente eu sou professor na Legacy, ali em Caxias, e por mais que seja uma escola cristã, eu vejo muitos alunos que ainda assim são desrespeitosos, não chegam ao ato da agressão, da violência em si, mas são alunos que às vezes não querem nada com nada, como se dizer assim. A minha própria esposa, que também é professora, ela já lidou com um caso em que um aluno jogou, tacou um estojo em cima dela, uma vez, e aquilo para ela foi assustador, né, vamos dizer assim, e eu percebo que isso tá aumentando porque não estão fazendo nada, né, o professor tem cada vez menos direito e o aluno tem cada vez mais autonomia para fazer uma coisa dessa, porque se a professora revida ainda, é ela que vai ser julgada, é ela que vai ser, vamos dizer assim, né, levada ao juizado, enfim.
1: É impressionante o que tem acontecido, a gente sabe o quanto isso é complexo. O pastor Ronald: perdoei uma vez, mas a pessoa voltou a errar. Devo perdoar novamente? Pergunta a nossa querida ouvinte.
5: Aí ele depende do nível de relacionamento da pessoa, como está a pessoa e que tipo de perdão foi dado. É o que eu falei. Para cada caso, existe um acompanhamento. Se essa irmã está me ouvindo agora, que é ouvinte da 93 aqui, prestando atenção nesse debate, no caso, você levar o caso ao seu pastor... fazer um gabinete, conversar, expor para ele exatamente o que está acontecendo. Se a pessoa fizer parte da mesma igreja, poder levar e falar a respeito disso. O que você fez e precisa ser feito de novo e como deve ser feito. E levar o caso ao pastor. Para ver aí, no caso, é uma intervenção. Tem que ter uma intervenção externa.
1: É impressionante o que acontece nas escolas, o que acontece na vida. São quadros que se conectam aqui na situação da gente admitir que há uma luta espiritual em tudo que a gente faz. Sim. E existe uma luta espiritual para você não perdoar. Porque no momento em que você perdoa, vamos dar um exemplo para a imaginação, abre-se uma caixa de bênçãos, é só para você imaginar. Enquanto o perdão não for oferecido de verdade, não é de palavrinha não, de verdade, essa caixa, volto a dizer, imaginária aqui, ela está trancada e ela só é aberta quando você de fato perdoa. Pastor Ronald, chama o like aí pro povo de Deus, chama.
5: Cadê meu povo?
1: Pode chamar aí, vai.
5: Falta
1: lá.
5: Quanto aí?
1: Falta pouco.
5: Como diz o meu, eu fico na discussão aqui com o JR, não importa se é fagote, se é trombeta ou se é trombone.
1: Isso.
5: É, o Cid falou que é fagote. Cid Gonçalves falou que é fagote.
1: O Cid falou isso na minha ausência.
5: Falou
1: é bom saber, eu tô sabendo agora.
5: Cid
1: é.
5: Gonçalves.
1: Tô sabendo agora que o Cid, que eu elogiei tanto ontem, cadê a foto dele aí? Elogiei tanto o Cid ontem. Então quer dizer que na minha ausência ele tá chamando de fagote. Coloca a foto aí,
5: explicar.
1: Esse pai aí embaixo aí, tem uma história dele que não dá tempo mais, mas o ouvinte falou, ele parece o Cid. Aí eu falei que ele imita o Cid e o Cid na minha ausência tá chamando a trombeta de o quê?
5: Fagote.
1: Fagote.
2: Mas eu vou te falar.

0: Parece que não vai se cumprir. O que pensa você, ouvinte amado? Esses e outros assuntos estarão nesta segunda-feira a partir das 11 horas da manhã, em mais uma super edição do nosso Debate 93. Como diz aqui o nosso ouvinte Alex, tem que perdoar o Cid, JR. Ô Alex, o Cid tem crédito, querido. O Cid é a figura maravilhosa. É zoeira pura, mas que é fagote. Aí eu vou te falar uma coisa. Pastor Ronald Gustavo, muito obrigado pela presença do senhor.
1: Obrigado, JR Vargas, Marcela, toda a equipe da 93, meus amigos aqui, debatedores, ouvintes. Deus abençoe vocês.
0: Muito obrigado, pastora Leia Campos.
2: Eu que agradeço, porque é muito bom estar aqui e foi um debate maravilhoso e muito esclarecedor.
0: Pastor Ian Freitas, muito obrigado.
3: Obrigado, JR, toda a equipe da 93, os debatedores presentes. Obrigado a você.
0: Pastor Maurício Casais, obrigado.
4: Obrigado a você, JR, Marcela, e também mandar um abraço para o meu amigo, pastor Rafael Aragão, que faz aniversário hoje. Feliz aniversário, meu amigo. Deus abençoe.
0: Obrigado. Fala aí, Marcela.
5: Correndo por causa do horário eleitoral. Não,
0: pode respirar. Fala
5: mas
0: devagarzinho.
5: É porque a história do cachorrinho mexeu com muita gente.
0: Olha,
5: a gente não
0: bem.
5: Pode falar. Nome fica do tranquilo, não vou falar. Só
0: deixa
5: vou
0: eu falar assim, quem tá no YouTube, tá vendo aí.
5: Não, só.
0: Você no pode, no WhatsApp, ó. Você no WhatsApp também, Facebook também? Vocês podem escrever.
5: Você pode falar, eu falei, não posso, não.
0: A gente é que não pode falar.
5: Só teve um que perguntou assim: esse cachorro não era carioca, ele era da Índia.
0: Conversinha, claro que não, eu, hein?
5: E aí uma ouvinte contou assim: eu criei um cachorrinho uma vez, né, numa casinha na calçada. Um dia ele apareceu com bacalhau, outra vez com carne em pedaços de 1,5 kg. Não sabemos de onde veio. E ele viveu por 14 anos.
0: Puxa vez, ele levou bacalhau. Era período da Páscoa?
5: Devia ser, né?
1: Quase o corvo de Elias.
5: Não é?
0: Poxa vida, mas bacalhau, esse cachorro não é bobo, não, hein?
5: É um
0: cachorro esperto. O pessoal tá perguntando aqui por que tá terminando tão cedo.
5: É, gente.
0: Que nós temos o horário eleitoral a partir de uma salva de palmas para o horário eleitoral. Salva de palmas, todo mundo gosta de ouvir. O horário eleitoral, vou te falar uma coisa, hein? Deixa o seu like na transmissão do nosso debate 93 de hoje aqui no canal do YouTube. Muito obrigado pela sua audiência. Sempre um privilégio maravilhoso ter você com a gente aqui, né, Marcela?
5: Exatamente. Semana que vem a gente volta com muito mais, mas também prensados pelo horário eleitoral.
0: Deus abençoe a turma toda. Final de semana cheio da graça e da bênção do Senhor. Nós vamos orar juntos em nome de Jesus, colocando todos os nossos assuntos diante de Deus em oração. Pastor Ronald vai orar conosco, nós vamos pedir ao Senhor a sua misericórdia. Vamos orar pela direção do Senhor e também sempre oramos pela cura dos enfermos e consola os corações enlutados, em nome de Jesus.
1: Deus e Pai, te louvamos, ó Pai, nesse dia. Pai, estamos aqui diante da sua presença. Visita, ó Pai, cada um nesse momento que está enfermo, ó Pai, em sua casa, no leito de hospital, está nos ouvindo agora a caminho do hospital. Seja a tua mão sobre ele. Pai, cura os corações, ó Pai, dessas pessoas que perderam algum ente querido, ó Pai, venha consolar, porque só o Senhor pode consolar. Nos dá, ó Pai, uma semana, um final de semana debaixo da tua graça e debaixo da tua paz, para a honra e glória do teu santo nome, em nome de Jesus. Amém.
6: Que Deus te abençoe.
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2: Vamos lá.

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0: tarde, meu Rio de Janeiro. Meio-dia 27 minutos praticamente. Vamos iniciando uma sexta-feira linda, linda. Que céu bonito que tá aí, não é? Um dia abençoado por Deus. Aqui na programação da 93 FM. Início de tarde com o Caravana 93. A companhia do seu irmão e sempre amigo Gilberto Ribeiro. Ele volta segunda-feira, J.R. Vargas, ela, Marcela Bastos e mais um time de debatedores no debate 93 a partir das 11 da manhã, beleza? Comigo você segue com a programação, tá? 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Daqui a pouquinho você vai conferir, porque tem versículo no ar. Enquanto isso, já estou aqui liberando o Pediu Tocou. Pensa numa música bem bonita e manda pra gente.
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0: 968038319. Valendo pra você. Pelo WhatsApp, a sua escolha, Pediu Tocou. Vamos abrindo com A Igreja Vem, Anderson Freire.

0: Aí, gente, a canção de Anderson Freire, A Igreja Vem, mais uma pra você aqui na programação da 93, no Pediu Tocou. Agora, 12:33, vamos aqui para um pequeno intervalo e a gente volta já já. Lembrando, a Pitica tá aqui buscando os oferecimentos com o pedido de música, só falta o seu, tá bom? 968038319. Manda aí, filho.
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0: Estamos de volta aqui com o Pediu Tocou na programação da 93 FM. Vamos conferir.
13: Boa tarde, meu amigo Gilberto Ribeiro, que é o Samuel. Queria pedir a música da Vanessa, Ritmo da Formiguinha. Queria oferecer pro meu filho, Elijah Manuel. Papai te ama, eu sou da Igreja Assembleia de Deus, Labareda de Fogo, em Santa Rita.

Boa tarde para todos nós. Valesca do Meyer está concorrendo aos ingressos, deixando aqui uma sexta-feira abençoada para todos nós, e pede Fernanda Brum cantando Espírito Santo. Agora 12:42.

0: Boa, tá aí a canção com Fernanda Brum, Espírito Santo, aqui na programação, antes Vanese e Hit da Formiguinha e Anderson Freire cantando A Igreja Vem.
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0: É a vez de Juliano Medeiros. Boa tarde, Juliano.
2: Boa tarde, Gilberto Ribeiro. Uma operação da Polícia Militar em Senador Camará, na zona oeste do Rio, afetou o funcionamento de 38 escolas e 5 unidades de saúde na manhã desta sexta-feira. Moradores relataram tiros e barricadas em chamas na região. Os criminosos incendiaram pneus e atravessaram um caminhão na estrada do Taquaral, além de bloquear outros acessos. Segundo a PM, as forças de segurança seguem na região do conflito para prender criminosos e cumprir outros mandados. O Ministério Público Federal e a Receita Federal realizam uma operação contra o grupo NSX, dono da Bet Nacional, por suspeitas de evasão de divisas, lavagem de dinheiro e sonegação fiscal. São cumpridos 6 mandados de busca e apreensão em São Paulo, Recife e João Pessoa. Segundo o MPF, a plataforma de jogos movimentou mais de 5 bilhões de reais em 2025. A empresa confirmou a ação da Receita e disse que os advogados ainda não tiveram acesso à investigação. Do Departamento de Jornalismo, Juliano Medeiros.
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5: Vamos nós com o Pediu, tocou, mais uma participação, dessa vez em áudio.
6: Oi, Humberto, boa tarde, sou a Isa Carvalho de São Gonçalo. Gostaria de pedir a música Sou Sassa com Samuel Miranda. Claro. Ofereço a todos de São Gonçalo, de Niterói e a todos vocês da rádio.
5: Obrigado.

0: Boa tarde, Rádio 93. Aqui Boa. É o André de Angra dos Reis.
1: E aí, André?
0: Eu queria ouvir a música do novo som, Não Me Deixe Te Deixar.

0: Boa, tá aí a canção fechando, Pediu, Tocou, Saudade com um Novo Som, a música Não Me Deixe Te Deixar, ao vivo, e o Samuel Miranda cantando Eu Sou Sarça. Vamos lá.
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0: Agora 1:03.
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0: Parabéns, feliz aniversário, Guaraciema de São Gonçalo, Cláudia Cunha de Pilares, Ada de Paciência, o Kleber Francisco de São Cristóvão, a Marlene da Cruz de Nova Friburgo, o José Luiz de Oliveira da Vila Valqueire e a Márcia Mercês do Carmo de Curicica, Jacarepaguá, são aniversariantes. José Edilson, motorista MK. Completando também mais um aniversário, mais um ano de vida, José Edilson. Aquele abraço pra você, campeão. Parabéns. 93. A gente abre a hora com a canção de Marcos Salles, Estamos de Pé.

0: Bem-estar e Vida. Aí na voz de Bel Souza, antes Marcos Salles com Estamos de Pé, foi a canção dos aniversariantes. 1:18.
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0: Aí, gente, Sara Farias, o céu está me sustentando e vamos nós, tá valendo, hein?
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0: 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Uma e meia.
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4: Em Números 12, Miriam e Arão falaram contra Moisés por causa de sua esposa. Mas Deus deixou claro que Moisés não era apenas um irmão, era um homem levantado por Deus. Cuidado para a familiaridade não fazer você perder o respeito pela unção. Às vezes, quem está perto demais começa a julgar aquilo que deveria honrar. Miriam ficou leprosa e passou 7 dias fora do arraial. A unção não negocia princípios. Quando Deus levanta homens e mulheres para entregar sua palavra, cabe a nós ouvir com temor e discernimento e com humildade. Honre o que Deus colocou diante de você e a sua casa será abençoada. Porque muitas vezes os de longe honram mais do que os da casa. E Deus sempre diz: quem honra a quem eu envio será honrado, e quem rejeita será rejeitado. Reflita, renove-se, Deus é contigo.
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7: Boa tarde, Fernanda Paredes.
8: Olá, Gilberto Ribeiro, boa tarde, muito boa tarde aos nossos ouvintes. Um ataque a tiros contra uma oficina de motos em Nilópolis, na Baixada Fluminense, terminou com a morte do segundo sargento da Marinha, Yuri Cardoso Dias Barreto. Segundo familiares, ele havia levado a motocicleta ao estabelecimento para fazer um concerto. O crime aconteceu na Avenida Roberto Silveira, no bairro Olinda, em frente à estação de trem. Yuri morreu no local e deixou a companheira e 2 filhos. Ainda não há informações sobre o sepultamento. Um motociclista morreu hoje após atropelar um porco na BR-101, à altura do bairro Luiz Caçador, em São Gonçalo. O animal também não resistiu. Segundo a Polícia Civil, diligências estão em andamento para esclarecer os fatos. O diretor-geral da Polícia Federal, Andrei Rodrigues, afirmou que na sua gestão a corporação investiga sem proteger nem perseguir ninguém e trabalha livre de qualquer viés político. O Andrei deu a declaração ao participar da formatura de novos agentes da corporação em Brasília. Ele também disse que a atuação técnica e parcial permite a defesa da instituição de qualquer ataque. 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
2: Aí, gente, o louvor de Samuel Messias, Todavia Me Alegrarei, Gislaine Milena, a voz de quem adora. 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
4: Bem, está na hora de alô aqui na participação. A gente traz o oferecimento. O José Hilton, ele é da Praça São Jorge, fazendo o oferecimento para a esposa Cristiane e a todos da Batista Central da Posse. Valeu aqui pela participação, tá? O oferecimento da Janaína de Nova Iguaçu, está participando do sorteio dos ingressos, dos quatro ingressos da UCI Cinemas. Deixa o oferecimento para o esposo, a todos da Igreja do Nazareno Central em Nova Iguaçu e a todos aqui da Rádio 93. Tá bom, minha irmã? Valeu!
5: Boa tarde, Gilberto Ribeiro, irmão Wagner de Niterói. Manda abraços para minha família, meus parentes, meus irmãos da Igreja Batista Recomeço, todos os ouvintes, todos os filhos da Rádio Niterói. Dizer que estou ligado na melhor e ser ouvinte do 93 é bom demais, que demais, para a glória de Deus, no amor de Jesus. Amém.
4: Amém, amém. Valeu, quero encerrar aqui o momento com a Fernanda de Niterói. Aí, Fernanda, tá no sorteio, tá? Tá ligada aqui com a gente. A última canção da hora com Josiane, Sempre Será Deus.

0: Aí, gente, a última canção da hora com Josiane cantando Sempre Será Deus.
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0: 2:00 em ponto.
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0: São agora 2:05, estamos aqui no estúdio da 93 e vai ser um momento muito legal. A gente estava aqui na maior expectativa, batendo um papo aqui em off. Você vai saber, sexta-feira com novidade, recebendo nosso querido Isaac Marins. E ele vai falar do seu mais novo single, a canção Vai Mudar. Pois é, lembrando a você que o single já foi lançado pela MK Music, que você pode procurar nas plataformas, ok? Da sua preferência, e o clipe no canal MK Music no YouTube. Aí é fácil demais, é só você chegar, curtir, colocar lá o teu comentário e a gente aí ir aumentando a relevância do arquivo de música, não é? O vídeo aí para todo mundo que acompanha. Bem, o Isaac Marins já está aqui no estúdio e vai bater um papo com a gente a respeito do single. E você que está acompanhando a gente pode ver também pelo YouTube ou pelo Facebook da Rádio 93. E aí, Isaac, boa tarde.
1: E aí, Gilberto, muito feliz de estar aqui mais uma vez, mais um lançamento. Um alô para todos os ouvintes. Tamo aí, mais um lançamento, muito feliz, só agradecer.
0: Rapaz, tu cresceu, hein, rapaz? Que legal. É, mas assim, eu fico feliz de ver, né, não apenas a questão do crescimento, a altura, né, a gente fala assim brincando, né, mas a própria maturação, né, vai amadurecendo como pessoa, vai amadurecendo como cantor, como ministro, e vem aqui, dessa vez com o violão, né, costuma vir às vezes com violão, às vezes com teclado, é multi-instrumentista e tá aqui com a gente para falar a respeito do single. Isaac, fala aqui. É, a última vez que você esteve aqui com a gente foi para lançar Deus Vai Prover. Deus Vai Prover. Agora, o que você fez desde então, do ano passado até agora? Por onde você tem andado? O que você tem feito?
1: Então, tenho estudado muito, a escola puxou um pouquinho esse ano. Então, a gente teve mais estudos, mais preparação.
0: Você está com que idade, Isaac?
1: Eu estou com 14 anos.
0: 14. Está fazendo... Tá com ensino médio, né, que chama?
1: Não.
0: Mudou?
1: Tô no oitavo ano ainda.
0: É, oitavo ano.
1: E agora tem o nono ainda.
0: Agora mudou tudo, né?
1: Mudou tudo.
0: Mudou tudo. É isso aí. Rapaz, conta aqui pra gente. Estamos aqui lançando a música Vai Mudar. Vai mudar o quê, Isaac?
1: Então, né, meu pai sempre diz que Deus é um Deus de repente, né?
0: Sim.
1: E que se o que não tá acontecendo vai acontecer, as provas que você tá passando, ela vai voltar ao normal, vai acontecer milagres. E é isso aí, a música diz que vai mudar, né? Então o momento que você tá passando difícil, vai mudar. Sua família, o seu filho que está perdido, ele vai voltar. Então, a sua história, a história da sua família, a sua história vai mudar. Em nome de Jesus.
0: Tá. Fala aqui pra mim, Isaac, em relação a essa canção. Quem compôs, você sabe?
1: Então, a composição foi de dois compositores, Adriano Martins e o Dinho Soares.
0: Você conheceu a música como? Como é que ela chegou até você? Você conhece eles levaram para você, alguém te apresentou a música, como é que foi?
1: Então, o pessoal daqui da MK me apresentou umas 10 músicas e ela falou, escolhe 3. E eu escolhi 3 e essa sim, eu falei, pô, essa aqui tem uma palavra muito forte, eu gostei muito, essa tocou meu coração, então eu falei, vou gravar essa, porque vai mudar, né?
0: É verdade, tem que ter identificação, né,
1: sim,
0: Isaac?
1: Sim. Você tem que sentir uma coisa pela música, e nessa eu senti um negócio diferente. Falei, pô, essa música é linda demais. E eu falei, pô, vou gravar ela, porque creio que vai abençoar muitas vidas.
0: E quem tá assinando essa música pra você?
1: Oi?
0: Quem tá assinando a produção musical?
1: Sim. É o Leandro Simões.
0: Leandro boa,
1: Simões.
0: Boa.
1: Ele me deu liberdade, assim, pra gente gravar. Falou como eu queria o arranjo, o tom, o teclado, bateria. Ele me deixou uma liberdade, assim, pra escolher, né? O tom, essas coisas. E foi muito legal. Gostei demais.
0: O importante nisso tudo é que a música falou teu coração, né?
1: Uhum.
0: Chegou até você e ela tocou, né? E à medida que ela toca você, você pode tocar os outros, né? Com aquilo que Deus vai colocando, semeando no teu coração.
1: Sim.
0: Agora, falando nisso, vamos aproveitar que você está aqui com o violão, porque quem sabe faz ao vivo, e eu sei que você sabe fazer e fazer muito bem. Canta pra gente um pouco dessa canção, pode ser?
1: Vamos lá.
0: É contigo.

0: Rapaz, rapaz, Isaac Marins cantando aqui com a gente na 93 FM, fazendo ao vivo a música Vai Mudar. Isaac, para a gente poder trazer aqui um momento de encerramento, eu queria que você lançasse uma boa semente para o coração dos ouvintes, né? Você que chegou aqui com 9 aninhos ainda, a gente mal conhecia você, o ambiente assim meio que assustava a época, sim, não é? Sim. E hoje você tá à vontade, parece a sala de casa. O que você falaria para os nossos irmãos que nos acompanham agora, né? Deixa uma mensagem aí em cima dessa canção Vai Mudar.
1: Então, que Deus abençoe todos os ouvintes, obrigado Gilberto.
0: Nada, mano.
1: Que Deus abençoe vocês, Vai Mudar, né? Tudo que ele prometeu vai cumprir na sua vida. E é isso aí, continue me acompanhando aí nas redes sociais, no YouTube, ouça a música Vai Mudar, assista o clipe no YouTube também. Então é isso, compartilha no grupo da família, no grupo da igreja. E é isso aí, crê que tudo vai mudar em nome de Jesus.
0: Tá bom, brigadaço, tá?
1: Tamo junto.
0: Vou liberar single e clipe pra você que tá acompanhando a gente. Isaac Marins aqui no estúdio da 93 FM. Lembrando que, olha, Spotify, Deezer, Amazon Music, Tidal, Claro Música, Apple Music, pode procurar em todas elas, você vai encontrar o material, o repertório de Isaac Marins todinho lá, tá bom? Aliás, todo o acervo da MK Music, tá? Você pode procurar. E o clipe Vai Mudar, que já foi lançado, deve ter saído hoje de manhã, né, Lomara? 10 da manhã, não é isso? Desde as 10 da manhã, o clipe já saiu, você vai encontrar no canal MK Music no YouTube. É só você correr, assistir, deixar o like, comentar, a gente sempre lembra isso. Ah, eu aproveito aqui para fazer um merchan para ele. Você que quer conhecer o Isaac Marins de perto, Isaac é uma pessoa que a gente tem visto crescer aqui dentro, né? Eu tenho um apreço muito grande por você, viu? Meu sobrinho, vamos dizer assim, meu sobrinho Isaac. se não é, né? Parente, pelo menos é de coração, você pode acreditar nisso. Isaac, Deus te abençoe, de verdade. Convide o Isaac Marins, tenho certeza que pelo teu perfil no Instagram, não é? Conta aí qual é o teu perfil.
1: Então, o nome do meu perfil é Isaac Marins Oficial. Em todas as plataformas, todas as redes sociais, é Isaac Marins Oficial. Então, vai lá, você quer me chamar para estar na sua igreja, no seu evento, lá no Instagram, tem o número lá, fala direto com a minha assessoria.
0: Beleza. Um abraço para você, Isaac.
1: Abraço, tamo junto.
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0: mais nova de Isaac Marins vai mudar. Agora 2:18.
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0: com essa a gente fecha a sequência. Gabriela Rocha, Teu Santo Nome. Anderson Freire, Efésios 6. E abrimos a hora com o Isaac Marins aqui no estúdio, fazendo o lançamento do mais novo single e clipe, Vai Mudar.
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0: Olha ela aí de volta, gente. Já liberamos o primeiro versículo da palavra-chave, Acelera Papai. E tá na hora de liberarmos o segundo versículo de hoje. Aí você vai acelerar, fazer o cadastro no nosso site, radio93.com.br, valendo um jogo de pneus, mais alinhamento e balanceamento pro carro do seu paizão, tá? Vamos lá. O segundo versículo de hoje da palavra-chave está em Salmos 76, versículo 4. Salmos 76, versículo 4, versão NVI. É a palavra-chave Acelera Papai. 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Agora 2h31.
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13: Daniel 10, 12. Então me disse: não temas, Daniel, porque desde o primeiro dia em que aplicaste o teu coração a compreender e a humilhar-te perante o teu Deus, são ouvidas as tuas palavras, e eu vim por causa das tuas palavras. Joelho no chão, toque de Deus. Joelho no chão, amor de Deus. Rosto no pó, Deus sobre nós. Joelhos dobrados, Deus colocando mais unção. Quanto mais temente for ao Senhor, mais ele se achega. Aqui a palavra revela que desde o primeiro momento que o servo do Senhor se colocou para buscá-lo, Deus já era com ele, já era dando força para ele e enaltecendo ele.
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16: Isso, tá na hora com ela, Fernanda Paredes.
17: Pois é, Gil, a pista do Aeroporto Santos Dumont, no centro do Rio, foi reaberta hoje e as operações de pousos e decolagens foram retomadas. O terminal havia sido fechado ontem, no início da noite, após um jatinho executivo derrapar e sair da pista durante o pouso. A aeronave foi totalmente retirada do local pelo Corpo de Bombeiros. Não houve registro de feridos. A população do Brasil é estimada em mais de 214 milhões de habitantes, informou hoje o IBGE. O dado representa um crescimento de 0,37% em relação a 2025. O levantamento considera uma contagem realizada pelo dia 1º de julho de 2026 e mostra a população total dos estados e municípios. São Paulo lidera o ranking, seguido por Minas Gerais e Rio de Janeiro. Roraima tem a menor população entre as 27 unidades da federação. 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

o louvor, gente, de Larissa Santos, Dono da Minha Vida, e Midian Lima cantando Jó. Vou aproveitar aqui para mandar alô, lembrando que nós estamos com sorteio, tá bom? Para você que está acompanhando a programação, são 4 ingressos para você assistir aos filmes da rede UCI. Legal, né? Então são 2 pessoas que vão se dar muito bem, podendo aí faturar esses 4 ingressos para os filmes que estão em cartaz, qualquer um dos filmes em cartaz da rede UCI. Então...

0: para todos os adolescentes e jovens da PIB do Sarapuí. Um abraço então para vocês, a todos do Ministério Geração Eleita. Tá esperando a galera no congresso amanhã, tá certo, Raquel? A participação da Maria José Alves também, deixando aqui o seu alô para todos os irmãos e amigos que moram no bairro Colégio. Gilberto, boa tarde. Quero participar para ganhar os ingressos para o cinema. Como é que eu faço? Primeira coisa que você tem que fazer, irmãzinha, é colocar o teu nome. Já que o teu nome para mim é o seguinte: a irmã Algo Novo está por vir. Mas para chegar até você, eu preciso do teu nome. Tá bom? Pra gente sortear você, eu preciso do seu nome também. Então, se você quer participar do sorteio, escreve aí teu nome, teu bairro, deixa pra gente. Tá bom? Fica aí um beijo. Fala isso assim com muito, muito carinho, muito amor. Tá bom? Vamos lá. Mais um.
1: Boa tarde, Gilberto.
0: Oi.
1: Graça e paz, Marcel Quintiliano, senador Camará, mais precisamente aqui em Paciência na Obra. Quero mandar o próximo louvor para todos os ouvintes, para minha família, e quero ganhar esse par de ingressos aí.
0: Opa.
1: Da melhor que conquistou meu coração.
0: Já é.
2: Boa tarde, Rádio 93. Manda alô para mim, na Paula de Mozinho. Manda alô para a Erika. Tá todo mundo aqui almoçando, pegando a boia. Aparecida veio almoçar também.
0: Valeu.
3: Boa tarde. Boa. Hoje é aniversário do nosso amado Jorge Luiz, da Igreja Metodista de Pilares. Manda um abração pra ele. Sou João Carlos, da Igreja Metodista de Pilares.
0: Beleza, Jorge Luiz, da Metodista em Pilares. Feliz aniversário pra você, meu irmão. Deus abençoe muito, viu? 93. Agora 2h48.
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0: É com você, Fernando.

que mais acerto é improvável. Diretoria Alvinegra deseja o retorno do ídolo de 2024, mas dívida com Zenit e falta de interesse de Danilo em atuar na Rússia tornam a negociação muito difícil. Outro fator que dificulta a negociação é a dívida de 11 milhões de dólares do Botafogo com Zenit, referente à compra de Arthur no início de 2025. Já o Vasco não depositou a primeira parcela do pagamento aos credores e descumpriu o acordo recentemente homologado na Câmara Nacional de Resolução de Disputas, órgão da CBF. O fluxo projetado pelo Vasco previa pagamento de 4,12 milhões de reais, quantia equivalente aos meses de janeiro a agosto de 2026. A inadimplência do pagamento prevê transferban ao Vasco, que pode ficar impedido de registrar novos atletas. O Vasco enfrenta o Cruzeiro amanhã pelo Campeonato Brasileiro, em São Januário. A partida será às 9 da noite. O atacante John Kennedy voltou a ser internado preventivamente devido a complicações na recuperação de uma cirurgia realizada no joelho direito há 10 dias. A região tratada apresentou inchaço intenso e os médicos que cuidam do atleta do Fluminense consideram que há risco de infecção. Por isso, decidiram interná-lo novamente. Há expectativa de que o camisa 9 tricolor receba alta até a próxima terça-feira. Fluminense enfrenta o Atlético no domingo, às 11 horas da manhã, na Arena da Baixada.

tá na hora do sorteio. Quem vem participando? Uma galera enorme a fim de ingressos para curtir os filmes, né? Nos cinemas e os CIAs, para assistir aí qualquer filme em cartaz. 4 ingressos. Quem se deu bem dessa vez? Primeiro mora na Pavuna, é o Greg. Greg da Pavuna, telefone 997, final 28. Aí se deu bem, Greg, parabéns, tá? Também na promoção Cinema com a 93, levando mais 4 ingressos para os cinemas e o CIAI. Natiara Sodré, moradora do Itanhangá, telefone 992, final 04. Valeu, parabéns pra vocês. Lembrando aí que a Pitica entra em contato com vocês dois, tá bom, Greg? Tá bom, Natiara? E ela dá os detalhes direitinho pra vocês pegarem os 4 ingressos, como é que vai acontecer, tá? Eu vou encerrando por aqui o Caravana 93. Hoje é sexta-feira. Amanhã eu tô de folga, domingo de volta, às 7 da manhã, com o 93 Dominical. Valeu, fique na paz. Ele já tá chegando, Cid Gonçalves, e assume o comando do 93 Radical. Encerro com Paulo Neto e Cleiton Queiroz, o Céu te vê.

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2: Rio, são 3:01, gente. 3:01.
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2: Pediu, tocou só amanhã agora, meu filho. Agora só amanhã tem pediu, tocou, porque nesse momento, 3:01.

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12: Pastor Anderson Nogueira, Comunidade Cristã Missão Evangélica.
13: Graça e paz, santos e preciosos, Igreja de Cristo. Lucas 13, 31 a 35. Jerusalém, Jerusalém, que mata seus profetas e apedrejas os que te foram enviados. Em vez de ira no coração, Jesus chora pelos seus filhos. Quantas vezes quis reunir seus filhos como a galinha reúne seus pintinhos debaixo das asas e vocês não o quiseram. Então a porta que se fecha não revela um Deus frio, revela um rei que chora pelos seus. Vocês não o quiseram. Essas são as palavras mais trágicas da Bíblia. Então, amado, nenhum poder político, nem Herodes, nem nada no mundo pode impedir o cronograma da redenção. Mas há algo que Deus espera de você, que você se abrigue sob as suas asas. Ele tem as asas estendidas hoje, espera a sua resposta. Então não faça o rei chorar por você, corra para o abrigo que ele oferece, entregue sua vida a Jesus.
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16: Boa tarde, gente boa! Oi, gente! Boa tarde, tô chegando para mais um encontro e a partir de agora vamos juntos até às 18, trazendo o melhor do louvor, adoração a Deus, é claro, com a sua participação que é muito importante. Você sabe, sem você não tem a menor graça, mas que bom que você tá ligado, ligada na 93 FM. Nosso queridão Gilberto Ribeiro já se mandou daqui a pouquinho atravessando a Baía da Guanabara sem molhar os pés, porque vai nas asas do vento. Mas segunda, você vai voltar segunda, é segunda-feira de volta, mas amanhã, vai estar domingo? Domingão, Gilberto Ribeiro volta aqui na programação da 93 FM e a partir de agora somos nós, eu e você, aqui no meu, no seu, no nosso.
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16: E pra começar o nosso encontro, pra começar a nossa programação, tem ela.
18: Quantos são mais?
16: Aline Barros, Vitória no Deserto. E você sabe, depois que a gente começa o programa, acredite em mim quando eu digo que nada mais será como antes. Eita, nós!

0: Agora no Rio são 3:15. Eli Soares e a canção Aos Pés da Cruz, Aline Barros, Vitória no Deserto.
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0: Estamos juntos na melhor, tá na hora de
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0: As informações vêm chegando agora com ele, Léo Vieira. Diga lá, Léo. Boa tarde, campeão.
3: Boa tarde, Cid. Boa tarde pra você. Boa tarde pra todo mundo ligado na 93 FM. Cid, tô de olho na movimentação do trânsito pra quem tá circulando pela zona sudoeste da cidade. Trânsito complicado ali na região de Jacarepaguá, para quem tá pela Estrada dos Três Rios, na chegada à Freguesia, ali até a altura da Rua Araguaia, Jeremário Dantas, trecho de acesso para a Estrada do Gabinal, Rua Tirol, Estrada de Jacarepaguá, tudo parado com trânsito bem complicado no momento. Para quem tá circulando pela Jeremário Dantas, tanto na chegada ao tanque quanto no caminho para a linha amarela, o trânsito é mais intenso entre o Largo do Pechincha e a chegada à alça de acesso para a Via Expressa. Para quem está, inclusive, tentando acessar a linha amarela em direção ao trecho do Fundão, melhor panorama é pela estrada do Pau-Ferro. Para quem está circulando pela estrada do Tindiba, na saída da Taquara, também observa intensa movimentação na região, isso afetando a circulação pelo trecho da Andréa Rocha. 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Léo Vieira para 93 FM, a rádio que conquistou o meu coração.
0: Valeu, Léo.

0: Delino Marçal e Midian Lima aqui na 93 FM. A canção você não imagina. Aliás, você não imagina também o que eu tenho de presente para você hoje participando conosco aqui pela nossa programação da 93 FM. Atenção você de São Gonçalo aí do outro lado da poça, pessoal aí do Rio do Ouro. Hoje vale de presente para você um vale de R$150 do restaurante Oliveira Grill, Oliveira's Grill, em São Gonçalo, lá no Rio do Ouro, para você que tá ligado aqui na 93 FM. Então participe conosco, manda sua mensagem no WhatsApp 96803-8319. Participe da programação da 93. Vai que hoje seja o seu dia.
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0: Radicalizando a sua tarde. Agora são 3:31.
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0: para de mandar alô pra esse povo bom demais, ligados aqui na 93 FM. Gente, agora faltam 15 minutos, faltando para as 4 da tarde. Aliás, uma tarde linda, um presentaço de Deus para mim e para você, hein? Solta a voz e fala aí, oi.
1: Boa tarde, Cid Gonçalves. Fala, o Deus cara, Nilson. O ícone do rádio brasileiro, graças a paz. Tarde abençoada e nós aqui, amém, na igreja, trabalhando, ouvindo 93 Radical.
2: É nóis.
1: Um abraço, Deonilson Nova, de Itaboraí.
0: É isso aí, é. Oi, Cid, boa tarde. Queria que você desejasse um feliz aniversário pra minha vovó, Cid. Hoje ela tá completando 68 anos. O nome dela é Glória. Glória, um beijo, Glória. Feliz aniversário, vó. Que Deus continue te dando muitos anos de vida. Nós te amamos muito. Beijo de suas netas Andressa e Isabelle. E claro, da filhota Inês. Muito bem, oi.
3: Boa tarde, Cid Gonçalves. Boa. Aqui é Renato Azevedo, da comunidade do Turano. Passando, fala, aqui para desejar uma boa tarde abençoada para todos os amigos, amém, e ouvintes da 93 FM. Dizer, amém, que a 93 FM Rádio conquistou meu coração.
0: O nosso.
3: Abraço.
0: O nosso. Outro grande, irmão. Oi.
4: Boa tarde, Cid.
0: Boa.
4: Aqui é Cíntia Polo, de, oi, Nova Cíntia, Friburgo.
0: Com dois L's.
4: E eu ofereço o próximo louvor pro meu filho Daniel, que hoje está ligadinho na melhor.
0: Aê,
4: aqui,
0: Daniel,
4: de casa comigo. Muito, um abraço. Bem.
0: É o pessoal de Nova Friburgo ligado na 93 FM.
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9: Com ela, Fernanda Paredes. Liga lá, Fernandinha, boa tarde.
10: Olá, Cid Gonçalves, boa tarde. A Prefeitura de Niterói assinou um protocolo com a Polícia Federal para viabilizar a construção da nova sede regional da instituição na cidade. O investimento será de aproximadamente 40 bilhões de reais e vai ficar a cargo do município. A Prefeitura de Mesquita, na Baixada Fluminense, ampliou os locais de atendimento para os contribuintes com débitos inscritos na dívida ativa do município. O espaço Colabore, em Edson Passos, fica na Avenida Marechal Castelo Branco, número 131. Israel disse hoje ter bombardeado vários territórios na Cisjordânia. O ataque aconteceu na região de Jenin. O território que compôs a Palestina não costuma ser alvo de ofensivas aéreas do exército. Agora no Rio, 3:52.
9: Valeu, Fernandinha.
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0: Esse é o Samuel Messias aqui na 93, os planos de Deus. Tivemos ainda aqui na nossa programação, para você ligado na melhor, tivemos ainda a canção com Leia Mendonça, Deus não faz acepção. Kemuel, o teu amor ao vivo.
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0: Agora 4 horas e 2 minutos.
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0: Palavra-chave. E vamos ao terceiro e último versículo da palavra-chave, já que o Alexandre Teixeira, o Barba, chegou e contou tudo. Vamos lá, terceiro e último versículo de hoje está no livro de Jó, no capítulo 25, verso 3. Jó, capítulo 25, verso 3, na versão NVI. Palavra-chave, acelera, papai. 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E foi.
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0: certo.
1: William Nascimento, dono da voz aqui na 93 FM, Passos de Fé ao vivo. Antes ouvimos Exla, Chuva de Poder aqui na Melhor. 93. Intervalo rapidinho, gente, eu volto já já com informação do trânsito pra você, peraí.
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3: As informações vêm chegando agora com ele, Léo Vieira. Diga lá, Léo.
4: Digo sim, Cid. Tô de olho na movimentação do trânsito para quem tá circulando pela zona norte da cidade. A região de Madureira tem trânsito pesado ali na Avenida Ministro de Galmero, nos dois sentidos, na altura da estação Mercadão do BRT. Para quem tá descendo o viaduto Negrão de Lima, chegada ali à Praça de Magno, dá para ganhar um tempinho pela Andrade Figueira e Pereira da Costa. O trecho da Conselheiro Galvão, também com dificuldades no acesso ao viaduto, observam também trânsito pesado entre Carvalho de Souza e a chegada à estrada do Portela. Para você que vem de Honório Gurgel e do trecho de Rocha Miranda, dá para acessar Madureira através do trecho da estrada do Portela e da Avenida dos Italianos. Para quem está circulando ali entre Vaz Lobo e a chegada a Irajá, dê preferência pela Avenida Vicente Carvalho e o trecho da Avenida Meriti até o Largo do Bicão. Por lá dá para ganhar um tempinho com o Senhor Félix e o cruzamento com a Pastor Martin Luther King Jr. com trânsito de intenso alento. 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

0: tá aí, ó, a canção com Sara Farias, cantando essa canção muito bacana com o Bruno Ramos, Eu Creio em Deus ao vivo, antes Ministério Zoe, Aquieta Minha Alma e o William Nascimento, Passos de Fé ao vivo.
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0: É aqui na melhor.
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0: E o povo ligado aqui na minha 93 FM, a rádio que conquistou meu coração, fala aí, oi.
3: Boa tarde, Cid.
0: Boa,
3: tudo bom?
0: Tudo bem.
3: Cid, vi um alô para o meu tio Zalmi, que mora aqui no Barro Vermelho, para o meu esposo Vladimir,
0: certo,
3: o meu mozão.
0: Opa.
3: Sou Cristina do Alcântara, aqui
0: oi,
3: de São Gonçalo. Deus abençoe a todos.
0: Amém, uhul, minha irmã, amém. Beijo grande pra
4: boa
0: você também.
4: Boa tarde, meu amigo Cid Cabeção.
0: Boa.
4: Aqui é o Samuel, sou da Igreja Assembleia de Deus, Labareda de Fogo, em Uia, Santa Rita, Rádio 93, conquistou meu coração. Um abraço pra todo mundo.
0: Valeu, campeão.

Tarde tem Gincana das Igrejas para agitar a sua tarde aqui na sua 93 FM. A igreja campeã da terceira semana foi a Igreja Evangélica Dupla Honra e segue na competição. Nesta semana disputam Assembleia de Deus em Bom Sucesso, Ministério de São Geraldo, Comunidade Evangélica do Amor e a Igreja Batista em Jardim de Arimateia. Qual igreja passará dessa fase? Qual igreja ganhará um super painel da Jet Soul LED? A tarde de sábado promete. Você confere tudo amanhã.

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10: Agora no Rio são 4h35, gente, esse é o momento para falar da Full Pneus, gente, a Full Pneus não quer esperar Black Friday, não quer. 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

0: Esse é Anderson Freire, fiel no pouco, ao vivo, aqui na melhor, na 93 FM.
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0: Pois é, também tivemos Midian Lima, Aguenta Coração, ainda tivemos Sara Farias e o Bruno Ramos, a canção Eu Creio em Deus, ao vivo, na melhor. 93. Abraço muito carinhoso ao meu querido amigo, pastor Edilson Marinho. Mas é grande Edilson Marinho hoje. Tá ficando jovem há mais tempo, hoje é aniversário, tá trocando de idade. Parabéns, meu amigo, parabéns, felicidades. Que Deus continue te abençoando e te fazendo prosperar em seus caminhos. Querido Edilson Marinho, hoje fazendo aniversário. Eita, nós! Hoje é tudo por conta dele, hein? Tudo por conta do Edilson. 93. Intervalo rapidinho e eu volto já já. Faltando agora 14. Faltando 14 minutos agora para as 5 da tarde.
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0: Agora no Rio são 4:51, 4:51 é chegada a hora.
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0: As informações vêm chegando com ela, Fernanda Paredes. Diga lá, Fernandinha.
19: Pois é, Cid, o Congresso Nacional definiu o deputado Reginaldo Lopes, do PT, como presidente da comissão que vai analisar a medida provisória do fim da taxa das blusinhas, a manutenção do fim da cobrança de 20% sobre compras internacionais de até $50 é uma das bandeiras eleitorais que o presidente Lula pretende usar na campanha à eleição. A reeleição. Bom, a Polícia Federal colheu hoje, durante o depoimento do ex-banqueiro Daniel Vorcaro, né? Ele que está no inquérito que investiga sua relação com dois servidores do Banco Central, suspeitos de receber vantagens indevidas e de atuar em favor do Banco Master. Segundo a defesa, né, do Vorcaro, o depoimento durou aí cerca de 4 horas e meia. A Secretaria Municipal da Juventude Carioca, a Juve Rio, abriu inscrições para mais de 3 mil vagas em cursos gratuitos nos espaços da juventude. As oportunidades são para jovens de 15 a 29 anos que moram aqui no Rio, com aulas previstas para setembro. São 17 cursos, incluindo inteligência artificial, operador de drone, robótica, inglês, informática, edição de vídeo e também oratório. E mais informações estão lá no nosso site, radio93.com.br. Lembrando que as inscrições podem ser feitas até 8 de setembro.
0: Valeu, Fernandinha.
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0: Agora 5:01, Ruth Daiane, me deixa adorar. Fernanda Brum, onde o fogo não apaga. Fiel no pouco, ao vivo, quem cantou foi Anderson Freire, aqui, ó.
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0: Agora 5:02, 5:02.
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11: Fala, povo de Deus, ouvinte amado, querido, gente boa demais. Eu não me canso disso, porque você é gente boa demais. A sua paciência, o seu amor, o seu carinho de parar um minuto para ouvir esse minutete todas as tardes aqui às 17 horas, através da Rádio 93. Que alegria pro meu coração essa emissora que conquistou o meu coração. E eu sei que conquistou o seu também. Deus tem me dado o privilégio de liberar uma palavra para você. Nessa sexta-feira, o que eu tenho para você é: não pare, não retroceda. Talvez não aconteceu ainda nessa semana tudo aquilo que você pediu, mas calma, Deus tem um tempo certo. Deus não desiste de você. Por isso você não pode desistir de Deus. Eu conheci um Deus que faz infinitamente mais, além de tudo que eu penso, além de tudo que eu peço. Quer saber, querido, querida, a minha vida é uma vida de milagre. Eu tenho desfrutado dessa graça, dessa bondade, dessa misericórdia de Deus. E por isso eu te motivo todos os dias, dizendo que você precisa viver um tempo melhor. Viva essa essência do reino de Deus e tenha uma missão. Porque a nossa missão é...

0: chegar. Essa é a belíssima voz da Vitória Souza, Eu Permiti o Vento. Tivemos ainda na 93, Maria Massal, Meu Filho Descansa, Comunidade Internacional da Zona Sul, Pra Deus Não Há Impossíveis.
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0: Agora são 5:19, daqui a pouquinho tem informação do trânsito pra você.
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0: Essa é a 93 FM, a rádio que conquistou meu coração, gente, tá na hora.
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0: Muito bem, as informações vêm chegando agora com ela, Milena Viana. Diga lá, Milena, boa tarde.
2: Oi, Cid, excelente tarde pra você e pra todo mundo que tá ligado aqui na 93 FM, Ponte Rio-Niterói, com lentidão dos acessos até a chegada à Praça do Pedágio, no sentido Niterói. Segundo a Ecovias Ponte, o tempo estimado de travessia é de 35 minutos. Motorista que segue para o Rio de Janeiro encontra boas condições, mas atenção à lentidão no acesso da Avenida Brasil e também na alça de acesso para a linha vermelha. 16 minutos é o tempo estimado de travessia. Atualizando também a movimentação na zona sul da cidade. Pela Avenida Borges de Medeiros, já observa o trânsito lento para o motorista que está em direção ao túnel Rebouças, principalmente na altura da Rua Maria Angélica. Você, motorista ouvinte da 93 FM que segue pelo Epitácio Pessoa, também está encontrando dificuldades a partir do corte do Cantagalo. Portanto, a dica nessa tarde fica por conta da Avenida Delfim Moreira. Estou observando melhores condições até a chegada à Avenida Vieira Souto e também para quem vai acessar Copacabana pela Rua Francisco Otaviano. 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Milena Viana para 93 FM, a rádio que conquistou o meu coração.
0: Valeu, Milena!
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0: Agora são 5:30, você acabou de ouvir a canção maravilhosa com esse cara sensacional, Samuel Miranda, Se Não Fosse a Mão de Deus. 93. Eu vou pro intervalo rapidinho, eu volto já já.
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0: Com ela, Fernanda Paredes. Diga lá, Fernandinha.
10: Cid, a Secretaria de Estado de Educação do Rio suspendeu temporariamente as aulas no Colégio Estadual Augusto Cesário Dias André, no Pacheco, em São Gonçalo, após a morte de duas irmãs, né, alunas da unidade. As irmãs tinham entre 15 e 16 anos, elas morreram com poucas semanas de diferença. E as causas dos óbitos ainda são investigadas. Entre as famílias, há suspeita de uma possível doença contagiosa que está sendo investigada. Superior Tribunal de Justiça começou a julgar pedido de retorno de Alexandre Nardoni e Ana Carolina Jatobá à prisão após baixo assinado de vizinhos. A mobilização começou em Santana, na zona norte de São Paulo. Em 2008, lembrando que Nardoni e Ana Carolina Jatobá foram condenados pela morte de Isabela Nardoni, de 5 anos, filha de Alexandre. A menina foi encontrada morta após cair do 6º andar do edifício onde o pai morava, em São Paulo. Um menino de 8 anos morreu em Porto Alegre em decorrência da forte chuva que atinge parte do Rio Grande do Sul. Segundo a Defesa Civil Estadual, uma árvore caiu sobre a casa onde o garoto morava com a família, na Vila Barranco, na zona norte da capital gaúcha. E um novo ciclone extratropical deve se formar no sul do Brasil entre segunda e terça-feira e provocar uma nova mudança no tempo no começo de setembro. Agora no Rio, 5:35.
0: Valeu, Fernandinha.
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0: Agora são 5:36. Tem Cassiane, Sementes da Fé.

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1: A dona da voz, Gisele Nascimento, quem acreditou, ao vivo aqui na 93, ainda Samuel Miranda, se não fosse a mão de Deus. Estamos juntos na 93 FM, também para ouvir canção com Cassiane, Sementes da Fé. Intervalo agora rapidinho, segura aí, gente, eu volto já já.
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gincana das igrejas para agitar a sua tarde aqui na sua 93 FM. A igreja campeã da terceira semana foi a Igreja Evangélica Dupla Honra e segue na competição. Nesta semana disputam Assembleia de Deus em Bom Sucesso, Ministério de São Geraldo, Comunidade Evangélica do Amor e a Igreja Batista em Jardim de Arimateia. Qual igreja passará dessa fase? Qual igreja ganhará um super painel da Jet Soul LED? A tarde de sábado promete. 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

0: Essa é Mariana Góes aqui na 93 FM, ao som dessa canção maravilhosa, com essa voz incrível, Porta Aberta. Vamos agora saber quem leva para casa o prêmio de hoje aqui do nosso 93 Radical. Um vale de R$150 no restaurante Oliveiras Grill em São Gonçalo, lá em Rio do Ouro. Saiu para Simone, Simone Rosa de São Gonçalo. Atenção, Simone Rosa de São Gonçalo, você, final de telefone 8222, é a ganhadora do vale de R$150 no restaurante Oliveiras Grill em São Gonçalo. Benção!
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0: Muito bem, gente boa. Tô indo embora agora, mas eu volto. Volto amanhã às 7 horas da madrugada, junto com você aqui na 93 FM, no nosso Acorda Crente. Já já tem ele, Alexandre Teixeira, o Barba, com as 10 mais da noite feliz. Hoje tem Gênesis. Tchau, até amanhã.
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0: Obrigado, Senhor, por mais esse dia. Obrigado, Deus, por essa semana que vai terminando. Muito obrigado, Deus, pela tua provisão, cuidado, segurança e a presença em nós, que é o mais importante. Muito obrigado, Senhor. Nos guarde, nos guie, nos leve para casa em paz, leve o teu povo em casa, para o trabalho, as pessoas que estão na rua, guarde a cada um segundo a tua vontade, em nome de Jesus.

0: 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Vista Alegre, culto de louvor e adoração na Serva Church Vista Alegre, domingo 6 da tarde, Rua Ponta Porã 94, Vista Alegre. Jardim Iguaçu, louvor e adoração na comunidade cristã do Avivamento, domingos 7:30 da noite, Rua Doutor Getúlio de Moura 291, Jardim Iguaçu. Duque de Caxias, culto da esperança na comunidade Aviva Brasil, quarta, 7:30 da noite, Avenida do Porto 36, Saracuruna, Duque de Caxias. São Gonçalo, quarta da vitória na ADVEC São Gonçalo, quarta-feira às 7:30 da noite, Rua Coronel Rodrigues, 186, centro de São Gonçalo.
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0: grandão, né? Começou a política hoje. É, hoje tem agora, sexta-feira, a partir desse dia, começou aí a propaganda eleitoral obrigatória, né? E a gente tem que tocar bastante aí, bloco cheião, fazer o quê? Tem que falar pouquinho, vambora. Ó, tá no ar às 10 mais da 93 e a gente começa com essa aqui, ó.
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0: Elaine Milena, a voz de quem adora. Essa foi a nona mais votada hoje no site radio93.com.br. Antes você ouviu Eliseu Alves, Me Ama, versão ao vivo, a top 10. Aqui na sua 93, a rádio que conquistou meu coração. Bora saber como tá o trânsito no Rio de Janeiro. Quem tá comigo e fala tudo pra gente é a Milena Viana.
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0: Oi, Milena. Boa noite. Bem-vinda, menina.
2: Oi, Alexandre. Uma boa noite pra você. Boa noite pra todo mundo que tá ligadinho aqui na 93 FM. Destaque sobre a BR 040, no sentido Serra de Petrópolis, tem uma faixa na pista central ocupada por conta de um acidente na altura de Jardim Primavera. No sentido Rio de Janeiro, também estou observando dificuldades. No mesmo trecho, motorista que segue para a Serra também perde tempo na altura de Gramacho. Observo reflexos na linha vermelha na altura do Parque das Missões. Pelo centro de Duque de Caxias, estou observando trânsito lento também, principalmente na passagem pelo Corte 8, linha vermelha com dificuldade para o motorista que está em direção a Baixada, na altura do acesso da rodovia Washington Luiz, também estou observando o trânsito lento na altura do Galeão, com reflexos no acesso pelo elevado Rufino Pizarro. No sentido centro, você, motorista ouvinte da 93 FM, perde tempo a partir da Maré até a chegada ao Caju. Avenida Brasil, que seria alternativa, também apresenta lentidão nos dois sentidos, entre Benfica e a chegada à Penha. 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Milena Viana para 93 FM, a rádio que conquistou o meu coração.
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0: É muito forte, Brasil. O que, que é isso? É Suede Silva. E da Leti Hungria, o céu responde diferente. É forte, toda arrepiada aqui com essa canção. Meu Deus do céu. Aí, ó, a quarta mais votada, aliás, a sexta mais votada de hoje, aqui nas 10 mais da 93, o céu responde diferente. É forte, Brasil. Que isso, meu Deus do céu. Sétimo lugar, você curtiu Sara Farias e Bruno Ramos, Eu Creio em Deus, versão ao vivo. Gabriela Rocha passou por aqui defendendo a oitava posição, Gislaine Milena em nono lugar, a voz de quem adora ouvir. Agora 6:30 no Rio, intervalo rapidinho, já já tem Fernandinha Paredes atualizando as informações para você ligar aqui na melhor. Você que tá no trânsito aí, igual o Roberto Vidal, que tá indo agora para Nova Iguaçu, para um culto, adorar ao Senhor. O cara me ligou aqui cheio da unção, né? O Roberto falou aqui, quase que ele fala, tem mistério comigo aqui no telefone. É, pá, o cara é profeta. Grande Vidal. Valeu, Vidalzão. Bom culto lá, hein, Vidal? Ora por mim aí. Me apresente diante do altar do Senhor também, em nome de Jesus. 6:31. A gente volta já já com a Top 5.
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0: Fernanda Paredes, sabe tudo, conta pra gente, Fernanda, o que tá acontecendo aí?
12: Alexandre, a operação Jogo de Sombras apura movimentação suspeita de 5 bilhões de reais e crimes fiscais do grupo de apostas esportivas. A investigação apurou indícios de que o grupo criou uma empresa de fachada em Curaçao, no Mar do Caribe. Um homem ficou gravemente ferido após cair de parapente no mar da praia de São Conrado, na zona sul do Rio. O acidente aconteceu na altura da pista de pouso. A vítima, em estado grave, foi levada de ambulância para o Hospital Municipal Miguel Couto. Por enquanto, não há informações sobre a identidade da vítima, nem sobre seu estado de saúde. O ex-banqueiro Daniel Vorcaro, do Banco Master, negou em depoimento hoje à Polícia Federal ter obtido informações privilegiadas do Banco Central e a corrupção de servidores do órgão enquanto estava à frente da instituição financeira. A defesa busca uma terceira tentativa de delação premiada, até agora sem sucesso. Agora no Rio, 6:36.
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0: A quarta mais votada, Valesca Maíssa, não me deixa esquecer. E ainda passou por aqui Estela Laura, o Senhor é meu pastor, a top 5. 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

0: Tá aí a campeoníssima Josiane, sempre será Deus, versão ao vivo, a mais votada hoje no site radio93.com.br. Finalizando aqui as 10 mais da 93. Segundo lugar, foi marcado aí com Fernandinho, Moisés, versão ao vivo, e Midian Lima defendendo a terceira posição, o Rei da Glória, também versão ao vivo. 73, já já tem Noite Feliz, aliás, Noite Feliz, não, hoje é dia de Gênesis 93.
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1: 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A modelo Lara Maria perdeu o título de Miss Supernational 2026 após engravidar. A jovem contou por meio das redes sociais que descobriu quando voltou da competição que esperava o primeiro filho. Ao anunciar a novidade, o Concurso Nacional de Beleza informou que Lara não poderia continuar com a coroa. O CNB disse que a gravidez viola as regras do contrato. Saiba mais em Pleno.News.

0: Boa noite, Rio de Janeiro. Boa noite, Brasil. 7:08. Tá começando. Seu programa mais esperado final de semana, Gênesis. Uma ótima sexta-feira para você, 21 de agosto, ano 2026. Produção de Cristiane Moreira, programação musical de Cláudia Mérida. Apresentação do seu mano Alexandre, está no ar o Gênesis 93. Pode mandar sua mensagem no WhatsApp 968038319, participar aí, mandar o seu alô, seu beijo, seu abraço, fazer seu oferecimento. Já não vale pedir música, né? Porque não é pediu, tocou. Combinado? Então vamos lá. Ó, aí você manda o seu áudio no máximo com 15 segundos, manda seu alô, faça seu oferecimento aí. E a partir desse momento, a gente vai se falando, a gente vai se entendendo, fazendo essa viagem maravilhosa no tempo, aqui no Gênesis 93, o início de tudo. Ó, começando com o baú da bênção, né? Que sempre tem aí uma história bacana, bonita da música, que a gente compartilha com você, ouvinte amado da 93.
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0: Agora eu vou te falar uma coisa, hein? Fala sério, essa música aqui é simplesmente espetacular. A gente vai pro ano de 1986, abrindo o baú, a gente pega essa música lá no fundinho e a música é Seu Amor é por Nós. Música lançada aí na década de 80, né? 86 exatamente. É um dos clássicos do grupo Altos Louvores, que inclusive marcou a música evangélica brasileira com essas letras muito profundas, né? Sonoridade muito envolvente. Rapaziada do Som e Louvores, do Altos Louvores, mandava muito bem. E a canção fala sobre o amor incondicional de Deus, que é sendo lembrado até hoje, porque essa música realmente toca os corações, fortalece a fé da gente, fortalece e vem fortalecendo, inclusive, a fé de muitas gerações. A música é uma poderosa expressão de fé, de adoração ao amor incomparável de Deus, do Deus eterno, com esses versos que lembram a presença divina, mesmo em momentos de dor. Então essa canção, ela traz pra gente, né, essa visão do sacrifício do Senhor Jesus, do seu amor perseverante, imagens como os pés cansados e ruas pedregosas, remete a gente lá àquela jornada de Cristo até a cruz. Essa canção também celebra a paz, a esperança, a salvação encontradas no Senhor Jesus Cristo. Bom, ele é o caminho certo, ele é meu rei. Essa frase é maravilhosa, né? É um verdadeiro hino de consolo, de gratidão. A gente vai relembrar agora, nesse momento, quem já conhece. Se você ainda nunca ouviu essa música, senhoras e senhores, eu tenho a honra de apresentar com vocês Altos Louvores, Seu Amor é por Nós.
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0: saudade boa, gente. Meu Deus do céu, que maravilha, né? Mas aí detalhe, né? A principal vocalista aí que tá cantando é a Léa Mendonça, né? A pastora Léa Mendonça, que fazia parte do grupo Altos Louvores na época, né? E tá aí, tá até hoje. Inclusive ontem gravou aí um audiovisual bacana, né? Para ser lançado brevemente aí. Grande Léa. Vamos lá, 7:16. Deixa eu mandar abraço aí pra turma que tá comigo aqui desde cedinho, desde as 6. Mandando alô, beijo, abraço, fazendo seus oferecimentos aqui. Vamos lá. Alô, Brasil. Alô, meu Rio de Janeiro. Quem tá comigo, vem. 93. Fala comigo aí.
1: Boa noite, na paz de Jesus Cristo. Vai. Alexandre Teixeira Barba.
0: E aí,
1: quem nos fala é o presbítero Carlos Eduardo, da Assembleia de Deus em Campo Grande, passando aqui para desejar um ótimo fim de semana para todos os ouvintes da Rádio 93, a que conquistou meu coração.
0: Amém, cara. Obrigado, Deus te abençoe aí. O Samuel de Queimados também tá ligado aqui na melhor, claro, né, Samuel? Valeu. Um abraço, Alexandre, ó. Manda aí. Boa noite, Barba. Eu sou a Rosali. Ô, Rosali, maravilha. Rosali foi uma, se eu não me engano, foi um ouvinte, né? Que ganhou aqui um prêmio super maneiro aí, aniversário, a 93, foi lá na casa dela, a gente foi. Abraço pra você, obrigado. Alô, Júlio César Bueno, de São Manuel, curtindo a melhor.
2: Valeu. Boa noite, Alexandre Teixeira, que é um Wagner de Niterói, manda abraço pra família, meus parentes, meus irmãos da Igreja Batista Começo, dizer que estou ligadinho na melhor, né, nas 10 mais, e de olho no Gênesis, pra glória de Deus, nome de Jesus, amém.
0: Amém, de ouvido no Gênesis, né? Valeu, meu amigo, abraço pra você, obrigado pela sintonia aí, fala aí.
3: 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Oh, aqui viu? É Fabiana Neri de Realengo, alegria do Senhor é a nossa força, oh, glória a Deus.
0: Glória a Deus. Quem tá fazendo aniversário hoje, Solange? A Solange mandou aqui um áudio, Alexandre, boa noite. Final de semana abençoada pra vocês aí, a família. Quero oferecer pro meu irmão Gilberto, que tá fazendo 60 anos hoje. Opa! Parabéns aí, seu Gilberto. Você assentou, hein? Pois é, um abraço pra você, pra toda a família. Solange da Boiúna, Jacarepaguá, participando aí com a gente aqui na 93. Muito obrigado, viu, pelo seu carinho aí, pela sua audiência, sempre participando na melhor. Valeu, menina.
4: Oi, boa noite, Alexandre Teixeira, a Geniza que tá por aí.
0: Tudo
4: Estou
0: bom,
4: aqui
0: senhora?
4: Trabalhando, costurando, ouvindo a melhor. Desejando uma ótima noite aí pra vocês, tá bom?
0: Uhum.
4: Ficam na paz. Um abraço para todos os ouvintes também. Deus abençoe.
0: Tá bom? Amém, pai.
5: Boa noite, Alexandre Teixeira. Aqui é Viviane de Belfor Roxo.
0: Ô, Vivi.
5: Tô aqui ligadinha no Gênesis 93.
0: Que ótimo.
5: Ó, quero ganhar esse prêmio aí, hein?
0: É, hoje eu não tenho prêmio, menina. Ó, faz aniversário amanhã, né? Faz 46 amanhã, Viviane. Parabéns pra você. Deus abençoe rica e poderosamente. Bora matar a saudade.
6: Pra matar a saudade.
0: Agora tem saudade com Raíssa e Ravel, o grande.

Projeto Vida Nova de Irajá, motivo da minha canção. Agora 7:32 no Rio, você está ouvindo a 93 FM, a rádio que conquistou meu coração. Esse é o Gênesis 93, as melhores músicas de todos os tempos, de volta ao passado, aqui no Gênesis 93.

0: É isso aí, Rio de Janeiro, agora 7:33, 7:33, confirmando a hora certa. Você curtiu então essa música maravilhosa? Foi pedido aí pelo nosso ouvinte Rafael Peçanha, pelo Instagram, de 1995, Projeto Vida Nova de Irajá, motivo da minha canção. Antes, também de 1995, você ouviu Aline Barros, Jesus Cristo Mudou o Meu Viver. Foi pedida pela Mislene Felisberto. Mislene Felisberto, é um nome difícil de falar, né? Obrigado, Mislene. Ela participou também pelo Instagram da 93 e abriu a sequência. Saudade do ano 2013 com Raíssa e Ravel, também pelo Instagram, participação de Deunilson Oliveira. Intervalo rapidinho, daqui a pouco tem mais uma saudade, já já a gente entra aí na linha do tempo, aqui na melhor.
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0: Voices Aliança, aqui no Gênesis 93, só toca musicão. Então essa aí foi a saudade do Thiago Bustamante, que participou pelo Instagram, pediu pra ouvir essa música aí do ano 2002. Já já a gente entra na linha do tempo, hein? Intervalo rapidaço. E daqui a pouquinho a gente volta com a linha do tempo, os melhores dos anos 80, 90 e 2000. Pera aí, tá? Por favor, saia daí.
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0: Fala tu, Fernandinha.
19: Pois é, Alexandre, o Corpo de Bombeiros encontrou o corpo de um homem hoje dentro de um imóvel que pegou fogo na quarta-feira na Rua do Bonfim, próximo a São Januário, aqui em São Cristóvão, na zona norte do Rio. Lembrando que esse incêndio deixou duas pessoas mortas e ainda não há identificação da vítima, não foi divulgado e o corpo foi levado para um instituto médico legal. Uma operação de ordenamento urbano realizada hoje apreendeu mais de 30 objetos, entre facas, tesouras e alicates, e um simulacro de arma de fogo em diferentes pontos de Jacarepaguá, na zona oeste do Rio. A ação foi coordenada pela Subprefeitura de Jacarepaguá e pela Secretaria Municipal de Ordem Pública, a CEOP.
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19: É a previsão para sábado. Amanhã no Rio será de céu claro a parcialmente nublado, não há previsão de chuva. E as temperaturas estarão em elevação. A mínima prevista é de 17 graus e a máxima 39 graus. Hoje, quem diria, né?
0: Hoje fez um solzinho também.
19: Fez um solzinho bom, né? Hoje uma hora fez. 19 graus a máxima, agora 39, o tempo tá...
0: Tá
19: meio... Né? É o ninho, né? É o ninho.
0: É o ninho do passarinho.
19: Isso aí. Bom, Alexandre, outras fala, notícias, acesse lá o nosso site, radio93.com.br.
0: Muito bem. Agora, faltando 10 minutos para as 8, essa foi a Fernanda Paredes com as informações.
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0: 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E a gente vai para a linha do tempo.
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0: Alô, pastor Fernando Henrique, da Saranda Terra Ferida de Nova Iguaçu.

0: Coisa linda, hein? Meu Deus do céu, tem que deixar até o finalzinho, né? Porque é bênção demais. Meu pai do céu, que canção maravilhosa. Que lembrança linda, né? Pois é, essa foi a Comunidade Evangélica Internacional Zona Sul. A música é incomparável, de 1997. Na linha do tempo, a gente ouviu de 1988, Prisma Asas da Alva. E já já tem mais, tem que ir pro intervalo, Brasil. Volto já já. Fica comigo aí, sai daí não.
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2: A gente fica por aqui, agradece a audiência e eu volto já já no Culto Doméstico. Até amanhã, nos arrebatados depois do culto, né? Daqui a pouco a gente tá junto aqui no Culto Doméstico. Valeu, meu Rio, abraço. Obrigado.

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11: A Argentina destituiu o juiz federal Alfredo Eugênio López por considerar suas declarações publicadas em redes sociais como antissemitas e incompatíveis com a função pública. O magistrado utilizou termos como raça de víboras e Judas, acusando judeus de deicídio e questionando sua lealdade nacional em seu perfil na plataforma X. O Júri Nacional de Magistrados afirmou que as mensagens eram autênticas e, ao mesmo tempo em que reconheceram a liberdade de expressão, ressaltaram que esse direito não é absoluto. Organizações judaicas e defensores dos direitos humanos celebraram a decisão. A decisão da Argentina envia uma mensagem de que autoridades públicas também devem aderir a princípios éticos rigorosos e não podem normalizar discursos de ódio. Tansberg, cidade localizada no sul da Alemanha, tornou-se o primeiro município alemão a incluir oficialmente os horários de oração de uma mesquita nas placas instaladas nas entradas da cidade para informar sobre atividades religiosas. Até então, a sinalização apresentava os horários dos cultos das igrejas católica e protestante luterana. Com a mudança, a oração muçulmana de sexta-feira passou a aparecer ao lado das duas tradições cristãs. A decisão tem provocado um debate no país, que é berço da reforma protestante. A Record está preparando uma série bíblica sobre o rei Manassés. A Ira do Herdeiro vai contar a história do 14º rei de Judá, que retorna a Israel depois da morte do pai, o rei Ezequias. A trama também acompanha personagens ligados às disputas de poder daquele período. Entre eles está Senaqueribe, o rei da Síria. A estreia está prevista para o início de 2027 no Univervídeo e na TV aberta. Essas e outras notícias estão lá no nosso site, radio93.com.br. Eu sou a Marcela Bastos, esse é o Giro Cristão. E segunda-feira, voltamos a nos encontrar bem aqui na sua 93 FM. Que o seu final de semana seja transbordante e doce presença do nosso Deus. Até mais.
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12: De volta para mais um culto doméstico aqui na 93 FM, esse programa onde você, sua família, recebem sempre uma palavra de fé, esperança, transformação. Fique com a gente aí até o final, porque está começando. Este é um momento preparado por Deus para você, para sua família, para todos nós. E é com muita alegria que eu recebo hoje o pastor Uziel Nascimento, da ADEC, Assembleia de Deus de Queimados, que vai testemunhar com a gente hoje, vai trazer uma palavra de fé. Bem-vindo, pastor Uziel Nascimento.
13: Graças e paz, amados. Quem fala aqui é pastor Uziel Nascimento. Que bom estarmos juntos, querido Alexandre Teixeira. Junto nesse momento abençoado com toda a família da Rádio 93 FM. Que estes próximos minutos sejam um tempo de edificação, reflexão e fortalecimento da nossa fé. É sempre uma grande alegria participar do culto doméstico, levando uma palavra das Escrituras ao seu coração.
12: Pastor, conta pra gente onde será feita a leitura bíblica.
13: Quero convidar você a abrir sua Bíblia no livro de Filipenses, capítulo de número 3, versículos 7 e 8. Se você tiver em condições que permita, pega sua Bíblia e procure esse texto, vai ser uma bênção. Daqui a pouquinho nós vamos ler juntos para a glória de Deus.
12: Então você de casa aproveita, deixa a Bíblia aberta em Filipenses 3, versos 7 e 8, porque já já vamos meditar nessa poderosa palavra.
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0: Felipe Rodrigues, tudo é perda, versão ao vivo, aqui no Culto Doméstico. Agora tem a palavra de fé com o pastor Oziel Nascimento.
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2: Filipenses capítulo 3, versículo 7 a 8 diz: mas o que para mim era lucro, passei a considerar perda por causa de Cristo. Mais do que isso, considero tudo como perda, comparado com a suprema grandeza do conhecimento de Cristo Jesus, meu Senhor, por quem perdi todas as coisas. Eu as considero como esterco para poder ganhar a Cristo. O tema da mensagem de hoje é uma pergunta: o que realmente tem valor? Existe algo interessante na vida. Nós passamos grande parte do tempo fazendo avaliações. Mesmo que não percebamos, estamos sempre atribuindo valor às coisas. Dissemos, por exemplo: isso vale a pena, isso não vale a pena. Isso foi uma perda, isso foi uma conquista. Isso eu não posso perder, por isso vale a pena lutar. São avaliações que fazemos. É como se cada pessoa carregasse dentro de si uma espécie de balança de valores. De um lado colocamos aquilo que consideramos ganho, do outro aquilo que consideramos perda. E Paulo, nesse contexto, nos apresenta uma mudança extraordinária, impressionante na sua própria balança, vamos dizer assim. Ele diz: o que é para mim, ou que para mim era lucro, passei a considerar perda por causa de Cristo. Observe, Paulo não está simplesmente falando de coisas materiais. Para entendermos isso, precisamos olhar rapidamente para os versículos anteriores. Paulo havia acabado de apresentar aquilo que poderíamos chamar de seu currículo religioso. Ele fala de sua origem, ele fala de sua tradição, de sua formação e também fala do seu zelo. Ele era israelita, da tribo de Benjamim, hebreu de hebreus. Quanto à interpretação rigorosa da lei, fariseu. Quanto ao zelo, intensamente comprometido com aquilo em que acreditava. Ou seja, em outras palavras, Paulo tinha coisas das quais poderia se orgulhar. Ele tinha história, tinha formação, tinha tradição, tinha reputação e tinha reconhecimento. Mas então ele encontra Cristo. E depois de encontrar Cristo, Paulo olha novamente para tudo aquilo que anteriormente ocupava o centro da sua confiança e diz: o que para mim era lucro, passei a considerar perda por causa de Cristo. E essa declaração nos ensina algumas verdades muito importantes. Primeiro, nem tudo o que consideramos ganho representa nosso maior bem. Deixa eu repetir. Nem tudo o que consideramos ganho representa nosso maior bem. Paulo chama de lucro aquilo que durante muito tempo representou sua segurança. É importante entender isso. Paulo não está dizendo que estudar é errado. Não está dizendo que possuir história é errado. Não está dizendo que disciplina, formação ou tradição sejam necessariamente ruins. O problema não estava simplesmente nas coisas que Paulo possuía. O problema estava na confiança que ele depositava nelas. Essas coisas haviam se tornado a base sobre a qual ele construía sua segurança espiritual. Talvez esse seja o maior problema para Paulo. E também talvez aqui esteja uma pergunta que precisamos fazer nesta hora: em que temos colocado nossa segurança? Porque existem coisas boas que podem ocupar lugares que não lhes pertencem. Trabalho é importante, mas trabalho não pode ser nosso Deus. Família é uma bênção, mas a família não pode ocupar o lugar de Deus. Dinheiro é necessário, também uma bênção, por que não dizer? Mas dinheiro não pode se tornar nossa segurança absoluta. Formação é importante, eu sou um incentivador de formação, de estudar, mas um diploma não define o valor final de uma pessoa. Reconhecimento é agradável, quem não quer ser reconhecido? Mas a aprovação das pessoas não pode determinar quem somos. Até mesmo uma história religiosa pode se transformar numa falsa segurança. Alguém pode dizer: eu nasci no evangelho, minha família é cristã, eu conheço a Bíblia, eu frequento a igreja há muitos anos. Tudo isso pode fazer parte de uma história bonita, mas nada disso substitui um relacionamento verdadeiro com Cristo. Paulo possuía religião antes de conhecer profundamente aquele que deveria estar no centro da religião. Possuía informação, possuía tradição, possuía zelo, mas então encontrou Cristo. E aquele encontro mudou sua maneira de avaliar todas as outras coisas. Talvez Deus esteja falando com alguém que me ouve agora e dizendo: revise a sua escala de valores, porque o perigo não está apenas em perder aquilo que é importante, existe também o perigo de transformar aquilo que é importante em essencial. Há coisas que fazem parte da vida, mas somente Deus pode ocupar o centro da vida. Talvez você esteja sofrendo exatamente porque alguma coisa que você considera indispensável foi abalada. O emprego terminou, uma porta se fechou, um relacionamento mudou, um projeto não aconteceu, uma fase chegou ao fim e a sensação é: eu perdi tudo. Mas cuidado, você pode ter perdido alguma coisa sem ter perdido tudo. Porque se Cristo permanece, a história não terminou. Segunda lição: o maior ganho da vida cristã é conhecer Cristo. Paulo continua e faz uma declaração ainda mais forte: considero tudo como perda, comparado com a suprema grandeza do conhecimento de Cristo Jesus, meu Senhor. Aqui está o coração desta mensagem. Paulo não está apaixonado pela ideia de perder coisas. O centro do texto não é a perda. O centro do texto é Cristo. Às vezes lemos essa passagem e colocamos toda a nossa atenção naquilo que Paulo deixou. Mas Paulo coloca a atenção naquele que ele encontrou. E essa diferença que deve estar latente, claro, nas nossas vidas, no nosso coração. Ele está dizendo: quando eu descobri que Cristo é, percebi que nada pode ser comparado a ele. Observe a expressão: a suprema grandeza do conhecimento de Cristo. Isso significa, amados, que existe algo cujo valor supera todos os demais valores. Conhecer Cristo, ou um valor maravilhoso, é conhecer Cristo na Bíblia, é muito mais do que possuir informações a respeito dele. É possível saber muitas coisas sobre Jesus e ainda não viver em comunhão com Jesus. Conhecer Cristo é relacionamento, é experiência, é comunhão, é confiança, é submissão, é aprender a caminhar com ele. Por isso existe uma diferença enorme entre saber a respeito de Jesus e poder dizer, como Paulo: Cristo Jesus, meu Senhor. Eu gosto dessa expressão, meu Senhor. Paulo não fala apenas de Cristo Jesus, ele diz: Cristo Jesus, meu Senhor. A fé cristã deixa de ser apenas uma informação quando Cristo se torna pessoal. Não apenas o Senhor que alguém conhece, não apenas o Senhor sobre quem alguém pregou para mim, não apenas o Senhor da minha família, mas meu Senhor. Talvez você esteja ouvindo esta mensagem há muitos anos dentro de uma igreja, talvez conheça cânticos, versículos, a linguagem cristã, mas a pergunta continua sendo: quem é Jesus para você? Porque o evangelho não é simplesmente um convite para aderirmos a uma religião, é um convite para conhecermos uma pessoa, Cristo. E Paulo descobriu algo que todo cristão precisa descobrir. Quando Cristo se torna nosso maior tesouro, todas as outras coisas encontram seu verdadeiro lugar. Você continua trabalhando, continua estudando, continua construindo, continua sonhando, continua cuidando da família, continua buscando crescer, mas nenhuma dessas coisas precisa carregar o peso de definir quem você é. Porque sua identidade não depende mais apenas daquilo que você conquistou. Sua identidade está em Cristo. E isso também significa que sua vida não perde todo o valor quando alguma coisa dá errado. Talvez alguém esteja ouvindo agora esta mensagem de uma cama de hospital, e sua vida mudou nos últimos dias. Quem sabe tem alguém que recebeu uma notícia difícil. Você esteja talvez atravessando luto, talvez esteja procurando emprego, uma porta tenha se fechado e você não sabia ou não sabe o que fazer. Eu não diminuo a sua dor, esta não é a intenção. Há perdas que realmente doem, há ausências que deixam marcas profundas, há situações que não podem ser tratadas com frases superficiais, mas Filipenses 3 nos lembra de uma verdade: aquilo que acontece conosco pode alterar muitas coisas ao nosso redor, mas não precisa retirar de nós aquilo que encontramos em Cristo. Podem existir perdas na caminhada sem que a vida se transforme numa existência sem valor, porque existe um bem que nenhuma circunstância pode substituir: conhecer Cristo. Terceira verdade que nós precisamos aprender nesse texto: quando Cristo ocupa o primeiro lugar, ele reorganiza todos os outros valores. Ainda uma expressão de Paulo que merece nossa atenção. Ele não diz apenas "eu considerei", ele diz "eu considero". Isso aqui é uma decisão que não ficou apenas no passado. Paulo continua fazendo esta avaliação. A vida com Deus exige que periodicamente revisemos aquilo que está ocupando o primeiro lugar, porque coisas que começaram no lugar certo podem lentamente assumir importância excessiva. Uma conquista pode se transformar em orgulho, uma responsabilidade pode se transformar em obsessão, um bem pode se transformar em Senhor, uma posição pode se transformar em identidade, o reconhecimento pode se transformar em dependência. Por isso precisamos frequentemente perguntar: Cristo continua sendo o meu maior bem? Essa pergunta é muito importante. Não apenas eu tenho Cristo, mas qual é o lugar que Cristo ocupa na minha vida? Porque Jesus não veio simplesmente para ser acrescentado à nossa agenda. Ele não deseja ser apenas mais uma área da nossa vida. Cristo é Senhor. Paulo diz, repito, Cristo Jesus, meu Senhor. Quando Cristo se torna Senhor, ele reorganiza prioridades. Ele muda a nossa maneira de lidar com dinheiro, de tratar pessoas, comportamento dentro de casa, conceitos de sucesso, respeito resposta às frustrações, como enfrentamos as perdas. Ele muda aquilo pelo qual estamos dispostos a viver. A questão não é abandonar toda a conquista, a questão é nunca permitir que nossas conquistas ocupem o lugar de Cristo. O problema não é possuir coisas, o problema começa quando as coisas nos possuem. O problema não é ser reconhecido, o problema é depender do reconhecimento para saber quem somos. O problema, queridos, não é crescer. O problema é crescer exteriormente, enquanto diminuímos espiritualmente. Por isso, Paulo nos apresenta uma escala completamente diferente. A sociedade muitas vezes diz: você vale pelo que possui. Cristo diz que nossa vida não consiste na quantidade dos nossos bens. O mundo diz: você vale pela posição que ocupa. O Evangelho nos ensina que nosso valor mais profundo está na relação que temos com Deus. O mundo pergunta: quanto você acumulou? Paulo pergunta: você conhece Cristo? E eu gostaria que você guardasse essa frase. Uma vida pode possuir muitas coisas e ainda ser pobre daquilo que realmente importa. E também o contrário é verdadeiro. Uma pessoa pode atravessar grandes perdas e ainda possuir em Cristo aquilo que ninguém consegue tirar dele. Uma pergunta para o nosso coração. Quero caminhar para a conclusão fazendo uma pergunta muito simples. Se algumas das coisas que hoje sustentam sua sensação de segurança forem retiradas, o que restaria? Se o cargo mudar, se o dinheiro diminuir, se o reconhecimento desaparecer, se uma fase terminar, se algumas pessoas se afastarem, quem você continuará sendo? Paulo tinha uma resposta: Cristo continuaria sendo seu Senhor. E talvez seja exatamente isso que Deus queira, reconstruir alguém nesta hora, sua segurança, sua identidade, sua escala de valores. Quem sabe você esteja tentando encontrar em algumas coisas aquilo que somente Cristo pode oferecer. Nenhuma conquista consegue substituir a presença de Deus. Nenhuma posição cura a alma. Nenhum aplauso humano consegue preencher plenamente ou permanentemente o coração. Foi quando Paulo encontrou Cristo que pôde olhar para tudo e dizer: agora eu sei o que realmente tem valor. Aleluia! Louvado seja o nome do Senhor. Eu termino dizendo: continue trabalhando, continue lutando bravamente, continue construindo. Continue estudando, continue cuidando da sua família, continue desenvolvendo os projetos que Deus colocou em suas mãos. Mas nunca transforme uma bênção em substituto do abençoador. Nunca coloque uma conquista no lugar que pertence ao Senhor. E se hoje alguma coisa importante foi perdida, lembre-se: perder alguma coisa não significa necessariamente perder tudo. Se Cristo continua sendo seu Senhor, ainda existe esperança, ainda existe fundamento, ainda existe graça, ainda existe caminho. Podemos dizer juntamente com Paulo, acredito que sim: Cristo Jesus, meu Senhor. Que Deus abençoe a sua vida, graça e paz.
3: Que palavra abençoada, hein? Com certeza Deus falou profundamente ao nosso coração através da sua mensagem. Agora é o momento de oração. Vamos apresentar ao Senhor as causas dos nossos ouvintes: saúde, vida financeira, união nos lares, portas de emprego abertas, autoridades constituídas. Vamos orar também pelos trabalhadores da segurança pública, da educação, as famílias que perderam entes queridos, pessoas hospitalizadas e também pelas nações e pela paz no mundo. Oremos agora todos por essas áreas em nome do Senhor Jesus Cristo e vamos abençoar também os nossos ouvintes.
2: Senhor nosso Deus e nosso Pai, te agradecemos por este momento, pela oportunidade que temos de ouvir a tua palavra, de entregar o nosso coração, cantarmos louvores a ti. Obrigado porque em Cristo encontramos aquilo que nenhuma circunstância deste mundo pode substituir. Ajuda-nos a colocar cada coisa no seu devido lugar e a reconhecer que acima das nossas conquistas, dos nossos projetos, dos nossos bens, está a alegria incomparável de conhecer Jesus e poder chamá-lo de nosso Senhor. Neste momento quero apresentar diante de ti toda a diretoria da Rádio 93FM e da MK Music. Abençoa aqueles que estão à frente deste trabalho, dá-lhe sabedoria, discernimento, saúde e direção. Pai, visita agora os enfermos, estende tuas mãos sobre aqueles que estão em hospitais, consola os aflitos e enlutados. Deus, nós também te pedimos, em nome de Jesus, que aqueles que estão procurando uma porta de emprego, que tenha uma nova oportunidade, conceda provisão, sustenta para a glória e honra as famílias que atravessam dificuldades financeiras. Oramos pelo nosso querido Brasil, pelas autoridades constituídas, dá-lhes sabedoria para governar com justiça, responsabilidade e compromisso com o bem comum. Lembramos também dos encarcerados, que a tua palavra alcance aqueles que estão privados de liberdade. Transforme vida, restaura famílias e faz nascer esperança, onde parece não haver futuro. Visita agora, em nome de Jesus, cada ouvinte desta rádio. Tu conheces a necessidade que não foram mencionadas, a lágrima que ninguém viu, a oração que ainda não encontrou palavras. Entra com providência, graça e direção e consolo em cada situação. Nós entregamos tudo em tuas mãos, em nome de Jesus. Amém.
3: Amém. Graças a Deus. Quero agradecer mais uma vez a sua presença aqui no Culto Doméstico e deixar este espaço para você compartilhar as redes sociais, o endereço da sua igreja e os dias de culto.
2: Quero mais uma vez agradecer ao querido Alexandre Teixeira, a toda a equipe da Rádio 93FM, a direção da emissora e da MK Music, pela oportunidade e pelo carinho de sempre. Com alegria muito grande estar com vocês em mais uma edição do Culto Doméstico. Como eu disse, o pastor Zé Nascimento, pastor sênior da ADEC, Assembleia de Deus em Queimados, e quero deixar um abraço muito especial para toda a nossa igreja. Que Deus abençoe rica e poderosamente. Quem ainda está em contato conosco, entre em nossas redes sociais, tanto a ADEC oficial no YouTube como no Instagram, coloca ADEC, ADEQ. Querendo falar conosco, 21 Rio de Janeiro aqui, 998586629. 998586629. Que a paz do Senhor Jesus e até a próxima oportunidade.
3: Mais uma vez, muito obrigado por compartilhar conosco esta mensagem e orar pelos nossos ouvintes. Antes da gente encerrar aqui o programa, eu quero dizer uma palavra para você. Se você já é um cristão, permaneça firme. Continue caminhando, mesmo quando o caminho estiver parecendo muito difícil. Agora, se você está afastado da fé, preste atenção. Ou se você ainda não reconheceu Jesus como o seu único e suficiente Salvador, talvez este seja o momento de você dar esse passo. Abra o seu coração hoje. Não adie essa decisão. Entregue a direção da sua vida para Deus. Permita que Ele conduza seus caminhos e procure uma igreja evangélica aí perto da sua casa para você caminhar na fé, aprender mais da palavra de Deus e fortalecer a sua vida espiritual. 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Você pode ouvir novamente esta mensagem e compartilhar com seus amigos e familiares. Eu sou Alexandre Teixeira e fico por aqui. Uma boa noite, Deus abençoe você e até o nosso próximo encontro no Culto Doméstico. E lembre-se, agradece que a graça desce. Tchau, meu Rio. Tchau, Brasil.
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1: Um homem foi detido hoje por agentes da Secretaria Municipal de Ordem Pública, SEOP, após depredar a estação Otaviano do BRT, localizada em Madureira, na zona norte do Rio. Ele é acusado de inutilizar a porta de acesso destinada a pessoas com deficiência. O suspeito foi identificado por meio das imagens captadas pela Central de Monitoramento da MOB Rio. Após o alerta, as equipes do BRT Seguro localizaram o indivíduo e o encaminharam para a Delegacia de Polícia de Madureira, onde ele vai responder pelo crime de dano ao patrimônio público. A bandeira tarifária de setembro será amarela, anunciou hoje a Enel. Isso representa um adicional de R$ 1,88 a cada 100 kWh de consumo. A tarifa adicional está sendo aplicada desde maio. A bandeira tarifária sinaliza ao consumidor os custos reais da geração de energia no país. Quando a geração fica mais cara, a cobrança extra é aplicada automaticamente nas contas. O presidente dos Estados Unidos, Donald Trump, afirmou nesta sexta-feira que está preparando uma ordem para permitir que pecuaristas e agricultores tenham o direito de processar seus próprios alimentos. Sem citar nomes, Trump afirmou que quatro empresas fazem produtores americanos terem uma vida miserável. Há anos ouço que enfrentam um enorme problema com as grandes processadoras, que muitos consideram um monopólio nefasto, disse Trump em sua rede social. No Departamento de Jornalismo, Fernanda Paredes.
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5: Queridos, a paz do Senhor Jesus, eu sou o Bispo Maurílio Luiz e começo esse programa sempre agradecendo a Deus, louvando a Deus pela sua vida, que tenha estado acompanhando o programa do Comércio. Que Deus abençoe sua vida, sua casa, sua família, seus sonhos e seus projetos. Esse é o programa do Comércio, Conselho de Ministros Evangélicos no estado do Rio de Janeiro, porque o Comércio é um lugar para se fazer amigos. Vamos com a adoração, daqui a pouco voltamos com a

queridos, a paz do Senhor Jesus, uma ótima noite. Eu sou o Bispo Maurílio Luiz. Mandar aqui um abraço para todo o pessoal da Baixada Fluminense. Que Deus abençoe você. Muitas pessoas acompanham o programa do Comércio. Como Deus tem sido bondoso. E se você, meu irmão, tem acompanhado também, como nós temos dito, o Comércio é uma família. O Comércio é um lugar para se fazer amigos. Hoje eu quero compartilhar contigo uma palavra que está lá no livro de 1 Reis, capítulo 18, do versículo 41 ao versículo 46, que vai dizer o seguinte: então disse Elias a Acabe: sobe, come e bebe, porque há ruído de abundante chuva. Acabe subiu a comer e a beber, mas Elias subiu ao cume do Carmelo e se inclinou por terra e meteu o rosto entre os seus joelhos. E disse ao seu moço: sobe agora e olha para a banda do mar. E subiu e olhou e disse: não há nada. Então disse ele: torna lá sete vezes. E sucedeu que na sétima vez disse: eis aqui uma pequena nuvem, como a mão de um homem subindo do mar. Então disse ele: sobe e diz a Acabe: aparelha o teu carro e desce, para que a chuva não te apanhe. E sucedeu que, entretanto, os céus se enegreceram com nuvens e vento, e veio uma grande chuva, e Acabe subiu ao carro e foi para Jezreel. Deixa eu te falar uma coisa aqui, meu irmão. Durante essa semana inteira, eu tenho profetizado aqui: você vai terminar aquilo que você começou. Você vai terminar aquilo que você começou. E hoje eu quero ministrar essa palavra sobre Elias. Meu irmão, uma história fantástica, recheada de milagres. O mundo está cheio de histórias de pequenas chances que se transformam em grandes e surpreendentes finais. A chance de Davi derrotar o gigante Golias era muito pequena. A chance de Gideão vencer um exército numeroso com apenas 300 homens era muito pequena. A chance de Baraque, meu irmão, talvez viver uma transformação, era muito pequena. A chance, talvez, da sua história viver uma grande virada, talvez seja muito pequena. Geralmente, Deus usa pequenas coisas, algumas que já estão até diante de nós em nossas mãos. Um pouco de farinha foi o suficiente para alimentar uma família. Um osso de um animal feriu 1000 inimigos de Deus. A Bíblia narra essa história de Sansão em Juízes capítulo 15, versículo 15. Um copo de leite te aproxima do rei e faz reconstruir toda uma nação. Neemias capítulo 2, versículo 1 e versículo 2. Um instrumento musical move um grande exército. A gente vê a história de Gideão em Juízes capítulo 7, versículo 16. Uma pequena pedra tomba grande gigante. Eu vejo isso em Davi, em 1 Samuel capítulo 17, versículo 40. Uma agulha, meu irmão, foi o suficiente para vestir a muitos. A Bíblia narra a história de Dorcas em João capítulo 6, versículo 9. Um pouco de pão e peixe alimenta uma grande multidão. Uma pequena nuvem produz uma grande chuva. Eu não sei qual é a tua realidade hoje. Talvez você diga para mim: bispo, a minha realidade realmente é muito pequena. A chance é muito pequena de eu viver um milagre, de eu viver uma reviravolta, de eu viver uma transformação. Mas nessa noite, como aconteceu com todos esses que eu ministrei, meu irmão, essa é a noite de uma pequena chance na tua vida se transformar em algo poderoso. Eu vejo uma pequena nuvem do tamanho da mão de um homem, mas essa era a certeza de que Deus mandaria chuva. Pode ser que você esteja atravessando um vale, um deserto, e dizendo para mim: a minha chance é muito pequena. A mesma história aconteceu com o profeta Elias, que experimenta os limites. Elias é um homem que está sempre lidando com pequenas chances.

aparentemente é pequena. A chance de conseguir um emprego, da porta se abrir, do milagre acontecer, aparentemente é pequena. A chance de realizar os seus sonhos, aparentemente é pequena. A chance de superar essa dor que talvez você venha enfrentando e carregando ao longo dos anos na sua alma, vivendo esse momento de depressão, ansiedade, síndromes, seja do pânico ou qualquer uma outra, aparentemente é pequena. E eu te faço uma pergunta: então, o que fazer quando a chance é pequena? Primeiro, manifeste a sua fé. Já faziam 3 anos e meio que não chovia. Era arriscado falar de chuva. Meu irmão, talvez a situação e o cenário para Elias profetizar era o pior do mundo. Mas Deus já havia dito que choveria. Ele já havia feito essa promessa. Então Elias acredita. A terra estava desértica, a miséria reinava em Israel, mas Elias acredita, e acreditar fez toda a diferença na vida de Elias. Quando a chance é pequena, ter uma fé grande faz toda a diferença. Hoje eu quero desafiar você a chamar a existência de coisas que já existem, meu irmão, e que ainda não se manifestaram.

acontecer. Eu quero profetizar que hoje é a noite da explosão de Deus, explosão de milagres, crescimento, conquista, neutralizando tudo aquilo que era negativo e te colocando na rota do seu milagre. Essa é a noite de que aquele que tinha uma pequena chance se transformar e ver o seu cenário sendo transformado num grande milagre. Que Deus abençoe a sua vida com essa palavra, que Deus abençoe a sua casa. Acredita, Deus não esqueceu de você, não esqueceu da sua casa e nem da sua família. Se você tomou posse dessa palavra, me chama no meu Instagram, Bispo Maurílio Luiz. Será um prazer poder orar por você. Que Deus abençoe sua vida, que Deus abençoe a sua casa, e acredite, coisas maiores estão por vir, coisas maiores estão para acontecer nesse lugar. Um beijo no seu coração, em nome de Jesus, amém.

0: de mais um programa, sempre agradecendo a Deus, que Deus abençoe sua casa, sua família, seus projetos, e acredite, em Deus sempre será possível recomeçar. Deus abençoe sua vida em nome de Jesus. Amém.
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3: Está no ar a Voz do Brasil. As notícias do governo federal que movimentaram o país no dia de hoje.
4: Olá, boa noite.
3: Boa noite para você que nos acompanha em todo o país.
4: Sexta-feira, 28 de agosto de 2026.
3: Vamos aos destaques do dia.
4: Emprego.
3: Brasil registra a criação de mais de 58 mil novas vagas de trabalho formal em julho. Raquel Mariano.
5: O estoque de vínculos de trabalho formal ultrapassou os 48 milhões de empregos.
4: Na Mongólia, país participa de convenção das Nações Unidas para o combate à desertificação.
3: No debate com mais de 190 países está a recuperação de áreas degradadas e educação ambiental. Gabriela Noronha.
6: O país apresentou como meta a recuperação de mais de 350 milhões de hectares de áreas degradadas até 2030.
4: Atenção quem é dono de uma microempresa ou pequena empresa.
3: Solicitação para o ingresso no Simples Nacional foi antecipada para setembro.
4: A mudança veio com a reforma tributária. Para explicar, conversamos com Tiago Esfredo, chefe da equipe nacional do Simples.
7: Antes eles podiam estar no Simples Nacional, que agora a gente está chamando de Simples Puro. Agora vem uma alternativa intermediária, está sendo chamada de Simples Nacional Híbrido. Cada empresa precisa verificar o seu negócio para ver onde ele vai ficar melhor.
3: Hoje, na apresentação da Voz do Brasil, Luciano Seixas e Luciana Vasconcelos.